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1: 14 graus.
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1: Alô, você, muito boa noite, bem-vindo, bem-vinda, obrigado pela companhia nessa noite de terça, 9:05, e segue a chuva, né? Acho que em praticamente todo o estado, pequenas paradas, né? Muito pouco, né? Como o pessoal fala, aquela estiada, né? Curta e já recomeça a chuva novamente.

Deixa eu trazer aqui uma informação bem importante para quem se desloca, né? A Polícia Rodoviária Federal e também o DENIT informa que segue monitorando continuamente as condições de trafegabilidade e segurança na BR-470. Apesar de o fluxo de veículos apresentar uma redução significativa, as condições meteorológicas atuais e a previsão de continuidade das chuvas exigem atenção redobrada, especialmente em virtude do risco de nova instabilidade ou instabilidades, né, na pista e da presença de trechos com obras em andamento. E diante deste cenário, então, a Polícia Rodoviária Federal orienta fortemente a população que evitar, portanto, realizar deslocamentos pelas rodovias da região que não sejam estritamente urgentes ou necessários. A medida visa preservar a segurança dos próprios condutores e passageiros, além de facilitar a mobilidade de equipes de emergência e de manutenção das vias. Bom, e para quem realmente precisa, então, né, quem tem aí uma extrema necessidade de se deslocar, a Polícia Rodoviária Federal reforça as seguintes recomendações: reduzir a velocidade e aumentar a distância de segurança em relação ao veículo à frente, manter os faróis baixos acesos, mesmo durante o dia, redobrar a atenção em trechos com obras, desvios ou risco de deslizamentos e jamais tentar atravessar pontos com acúmulo de água ou trechos bloqueados. Então, essas uma, duas, três, quatro. Essas quatro recomendações, né, bem importantes para quem realmente precisa viajar. Agora, eu acho que isso vale para todo o estado, né? Se você não tem uma necessidade primordial aí, né, de se deslocar, de fazer uma viagem, é melhor evitar, né, nesse momento. É melhor aguardar, porque tem várias rodovias, né, com bloqueio ou parciais ou totais, né? Riscos de novos deslizamentos, enfim, então é melhor, né, por segurança, evitar, né? E se realmente precisar se deslocar, precisar viajar, é importante checar antes, né? Se informar no trecho que você vai percorrer se não há aí algum tipo de bloqueio. Eu vou ver depois aqui se tem uma atualização mais recente sobre as rodovias com algum tipo de bloqueio aqui no Rio Grande do Sul, e daqui a pouco eu atualizo e sigo monitorando também outras informações aqui no Rio Grande do Sul. 9:08, vamos começando essa segunda hora de sucessos. Deixa eu ver aqui. Começando com Michael Jackson. Para você participar com a gente, 999-5306-16.

0: Lulu Santos, nem luxo, nem lixo, aqui na seleção musical da tua rádio na noite desta terça-feira. Vamos mesclando com as informações. Falar agora de um tornado, um possível tornado em Giruá na noite desta terça, conforme as informações mais recentes divulgadas pela 5ª Coordenadoria Regional de Proteção Civil. 3 casas e 12 pessoas foram afetadas por esse tornado que teria atingido então Giruá na noite desta terça-feira. E conforme a Defesa Civil, esse tornado atingiu então Giruá, isso em torno de 18h25, associado a uma supercélula, um tipo de tempestade que tem uma corrente ascendente giratória. E a formação desse tornado, ela foi capturada pelo radar de Chapecó, que mostra uma supercélula na região onde ocorreu o evento extremo. E claro, né, danos então foram registrados após esse tornado passar pela cidade. As imagens são impressionantes, né, de pavilhões, eu acho que é casas, enfim, só dá para ver os destroços ali, né? Tudo caído, pedaços de cobertura, enfim, de palanques, né? De vigas. Então isso em Giruá, né? Um tornado na noite desta terça. Granizo em Ibirubá, imagens também de chuva de granizo nessa noite, granizo grande também em Redentora, município de Redentora, no interior do município. Até o momento não há registros de estragos. Enfim, diversas cidades, né, nas mais diferentes regiões. Em Porto Lucena há relatos também de chuva de granizo na cidade e arredores. As informações que vão chegando, portanto, né? Também granizo em Cerro Grande, em Ubiretama, 300 casas foram danificadas também por granizo na área rural e urbana da cidade. Então está aí, segue o temporal, né, trazendo estragos aí na noite desta terça-feira. Quarenta e três municípios já reportaram danos à Defesa Civil desde o temporal da segunda-feira, né, de ontem. Então, segundo dados aí da Defesa Civil, Rio das Antas entra em cota de inundação e Defesa Civil alerta para risco alto de enchente em Santa Teresa e Mussum. O Rio das Antas, na altura de Bento Gonçalves, atingiu no início da noite o índice de 10,82 metros, que representa um alerta de inundação. O volume de chuva que registra e acumulados superiores a 100 milímetros em cidades próximas como Guaporé, Nova Bassano e Veranópolis contribuem aí, portanto, para cheia. E diante desse cenário, a Defesa Civil emitiu um alerta laranja de risco alto de inundação que podem ocorrer de Santa Teresa a Mussum, cidades margeadas pelo rio Taquari. E o alerta tem vigência até às 18 horas de amanhã, quarta-feira. Agora 9h25, para dar uma pausa aqui um pouquinho nas notícias sobre a situação aí das chuvas, eu vou trazer aqui a participação do colega, o colega Luiz Barreto, que tem informações sobre vacaria, né? Mas um outro destaque aí sobre o CTG Porteira do Rio Grande, acho que é isso, né, Luiz? Conta pra gente.
1: A nova patronagem do CTG Porteira do Rio Grande iniciou os trabalhos para a gestão dos próximos 2 anos. As prioridades incluem melhorias na estrutura da entidade, benefícios aos associados e organização do calendário de eventos até o 37º Rodeio Crioulo Internacional de Vacaria. O patrão do CTG, Júnior Lima, destaca as principais ações previstas para os sócios.
2: Ontem fizemos nossa primeira reunião com a patronagem, né? Começando já os preparativos conversando sobre o rodeio já, com data definida, né? O 37º rodeio, de 29 de janeiro a 6 de fevereiro de 2028. Então já começamos os trabalhos, né, nesse rodeio. E também a preparação para vários eventos que teremos durante esse período até chegar ao rodeio, né? Que ontem fizemos um levantamento, né? Hoje, marcados eventos que o CTG promoverá ou participará, são mais de 25 eventos já. Então, nós vamos começar a dar aquele retorno sócio que nós tanto falamos, né? Hoje tem próximo de 1.000 associados. Então, aquela questão que a gente vem desde 2016, reformulando a entidade, trabalhando questão estrutural da entidade, questão de sustentabilidade dela, né? E em todo esse período aí, quem manteve, quem esteve junto conosco foi o sócio, né? Então a gente acha justo e apropriado o momento onde a entidade já está com autossuficiente, né? Que a gente possa dar esse retorno para o sócio, né?
1: Outra meta da nova gestão é tornar os eventos financeiramente sustentáveis. Para isso, a entidade prepara um programa de patrocínios voltados às empresas da região. Quem explica é o segundo secretário do CTG, Guilherme Letti.
3: Isso mesmo. Então a gente vem realizando um trabalho já há algum tempo aí referente à autossustentabilidade dos eventos dentro do CTG, né? A gente sabe que tem eventos que acabam atraindo um menor público de pessoas, outros um público mais expressivo, mas enfim. Agora, como vocês viram na prestação de contas lá no CTG, a gente ainda acabou tendo um número negativo nessa questão dos eventos, né? E a gente vai trazer agora uma proposta de cotas de patrocínios para todos os próximos eventos do CTG no ano de 2026 e 2027. Seria pré-rodeio, né? Não envolve o 37º Rodeio Internacional. Onde a ideia é que a gente libere 45 cotas de patrocínios, e essas cotas aparecerão em três modalidades, que seria cotas ouro, prata e bronze, cada uma com a sua devida exposição, né? Da marca, do patrocinador, em todos esses 25 eventos que a gente tem programado.
1: Entre os próximos compromissos do CTG estão o concurso interno de prendas e peões, o pouso regional, as atividades da Semana Farroupilha, o Porteira da Poesia e novas etapas do Campeonato de Laço. A patronagem também informou que pretende manter as ações de apoio à comunidade desenvolvidas pela gestão anterior. Da tua Rádio Fátima de Vacaria, Luiz Barreto.
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6: 9:30.
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9: 14 graus.
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Agora 9h36, de volta aqui na Rede Tua Rádio, depois de Tchê Barbaridade, o Rio Grande me criou, em mais uma edição do Te Aproxega. 24 para as 10, a Cleonice em Carlos Barbosa tá ligada com a gente, tá pedindo a música O Vento. Ah, que pena, né? Não conseguimos trocar aqui, né? Mas já fica aí reservada para a próxima edição do Te Aproxega, daqui uma hora mais ou menos, né? Menos de uma hora, viu, Cleonice? Aí temos mais uma edição do Te Aproxega, já vamos reservar então O Vento, né, com os Monarcas. Abraço, uma boa noite aí pra ti, viu? Obrigado pela companhia. Olha só, saiu mais uma nova atualização aqui, né, sobre a situação dos rios, com a atualização às 9h22, portanto, agora há pouco, então. E... dois rios estão acima da cota de inundação aqui no estado. Vamos dar uma olhada então aqui no Rio dos Sinos, em São Leopoldo, 4,61 metros, nessa medição então das 9h22. A cota de inundação aqui é 4,50 metros. Rio Uruguai, 9,50 metros, isso em São Borja. A cota de inundação é 9 metros. O Uruguai em Itaqui, 9,13 metros. A cota de inundação é de 8,30 metros. E o Uruguai em Uruguaiana, 9,06 metros. A cota de 8,50 metros.

seguimos monitorando as informações por aqui, então na noite desta terça-feira, lembrando que você participa com a gente pelo nosso WhatsApp 999-530616. Daqui a pouquinho vamos trazer aí a previsão, né, para esta quarta-feira, que não deve ser muito diferente, né? Vamos ver se já tem aqui. Olha só, quarta-feira tem alerta para temporais até de manhã, mas o tempo deve melhorar ao longo do dia. Daqui a pouquinho eu trago os detalhes. Então o tempo começa.

começa a melhorar, né, a, no turno da tarde, então, amanhã, quarta-feira. 21 minutos agora para as 10. Engenheiros, para ser sincero.

0: E o Tchu com Pavarotti aqui na seleção musical da noite desta terça-feira, 5 minutos agora faltando para as 10. Paz e bem, abraço, um afetuoso abraço para você que está aí com a gente, com o rádio ligado em uma das nossas emissoras e também via internet. 5 para as 10.
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0: Olha, meus amigos, as primeiras horas de amanhã, quarta-feira, ainda serão de intensa instabilidade, ou seja, né, essa noite ainda de terça segue aí com essa instabilidade, e o começo do dia, então, amanhã, continua com chuva, né, com ainda um alto risco de temporais, de vento e granizo, alguns isoladamente fortes e até destrutivos em horas da madrugada. O início do dia ainda pode ter chuva forte e intensa em parte do Rio Grande do Sul, efeitos de uma área de baixa pressão. Com o afastamento do sistema para o mar, a instabilidade diminui. Com isso, o tempo começa a melhorar no decorrer desta quarta, na maioria das regiões, e o sol aparece com nuvens em muitas cidades, apesar de que alguns pontos ainda podem ter chuva. A temperatura vai estar agradável. Então, em resumo, mais ou menos este o cenário para esta quarta, né? Depois de 2 dias de chuva forte, vendavais e granizo que deixaram estragos em mais de 1000 casas, né? E toda essa situação que a gente vem falando aqui no programa. Bom, então, em resumo, a quarta-feira, né, essa noite, a madrugada ainda, com essa previsão de chuva, de temporais, e depois, então, o tempo começa a melhorar, especialmente na parte da tarde. Deixa eu ver se tem mais alguma informação pertinente aqui. Ah, sim, já tem uma previsão aqui, olhando para quinta e sexta, né? A previsão, então, ela indica que quinta e sexta-feira serão dias com a presença do sol aqui no Rio Grande do Sul, esquenta bastante, com calor na sexta e segue quente na metade norte no sábado. Frente fria muda o tempo no sábado, no oeste e no sul, com chuva forte e temporais, enquanto nas demais regiões o sol irá aparecer com temperatura alta. Então, começa a melhorar, especialmente amanhã de tarde, quinta e sexta esquenta, né? Com tempo firme, mas aí a frente fria muda o tempo no sábado, então no final de semana já temos aí o retorno das chuvas. Aliás, isso não é nenhuma novidade que eu estou falando, né? A gente já vem falando aqui há alguns dias, né? A meteorologia está prevendo esses, o que estão chamando de 2 episódios aí, né? De chuvas intensas para essa semana, né? Um deles começou no domingo, estamos vivenciando esse primeiro episódio, né? Que então vai até amanhã e depois retorna, então, no final de semana, o segundo episódio de chuvas, final de julho, início de agosto. Agora, 2 minutos para as 10. Intervalo, daqui a pouquinho eu tô de volta.
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3: 9:59.
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1: 14 graus.
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1: Agora 10:02, de volta com você aqui na Rede Tua Rádio. Bem-vindo, bem-vinda para quem chegou há pouco, nessa noite de terça, 28 de julho. E segue, né, a chuva. Aqui em Soledade também segue, né, a chuva que persiste, inclusive com alguns pontos de granizo, diz aqui o nosso querido Paulinho Paes, né, o nosso gerente aqui da Tua Rádio em Soledade, a Tua Rádio Cristal 100.5 FM. Pontos de granizo no bairro Missões, diz aqui o Paulinho Paes. O pessoal também relata granizo no Fontes, também no bairro Expedicionário, né, granizo, portanto, nessa noite de terça em Soledade, com a chuva continuando, então, né? Abraço aí para os amigos também ligados com a gente. 999-530616, o nosso WhatsApp, para você participar e interagir aqui na programação da Rede Tua Rádio. No final do nosso programa tem a prece, a bênção, hoje com a participação do Frei Gabriel Cavalli. Frei Gabriel é vigário na paróquia Cristo Rei, em Marau. 10:03, está na hora do nosso texto, a mensagem que inspira o bem, e o título de hoje, A Carroça.
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1: Certa manhã, meu pai, muito sábio, convidou-me para dar um passeio no bosque e eu aceitei com prazer. Após algum tempo, ele se deteve numa clareira e, depois de um pequeno silêncio, me perguntou: além do canto dos pássaros, você está ouvindo mais alguma coisa? Apurei os ouvidos alguns segundos e respondi: estou ouvindo um barulho de carroça. Isso mesmo, disse o meu pai. E é uma carroça vazia. Perguntei a ele: como pode saber que a carroça está vazia se ainda não a vimos? Ora, respondeu meu pai, é muito fácil saber que uma carroça está vazia por causa do barulho. Quanto mais vazia a carroça, maior é o barulho que faz. Tornei-me adulto e até hoje, quando vejo uma pessoa falando demais, gritando no sentido de intimidar, tratando o próximo com grosseria inoportuna, prepotente, interrompendo a conversa de todo mundo e querendo demonstrar ser o dono da razão e da verdade absoluta, tenho a impressão de ouvir a voz do meu pai dizendo: quanto mais vazia a carroça, mais barulho ela faz. Aqui na Rede Tua Rádio, a mensagem dessa noite, A Carroça.

0: Fechando mais um bloco, né, de sucessos na noite desta terça-feira, 10h26, intervalo, daqui a pouquinho tem mais. Tua Rádio.
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3: 10h27.
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6: 14 graus.
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1: Agora 10:30 da noite desta terça, seguimos juntos, né? Aqui na Rede Tua Rádio, bem-vindo, bem-vinda, obrigado aí pela companhia. Deixa eu ver quem tá participando aqui com a gente pelo WhatsApp, 999-530616. A Salete Gonçalves em Caxias do Sul, boa noite, tudo bem? Sempre na escuta, já embaixo das cobertas, olha só que maravilha. Então, bom descanso aí para você, viu, Salete? Obrigado pela companhia em Caxias do Sul. Em Soledade, o Valdenir, né? Tá ligado? Diz aqui, boa noite, Gilmar, tudo bem? Tudo certo, viu, Valdenir? Espero que com vocês aí também, viu, em Soledade, né? Com a sequência aí da chuva, né? Estamos na escuta do programa, junto da minha esposa Fabiana. Toca para nós a música Trem Azul, do Roupa Nova. Forte abraço. Outro abraço forte para você, viu? Para vocês, né? A Fabiana e o Valdenir em Soledade, ligados aqui com a gente. Bom, a Cleonice em Carlos Barbosa, né, também tá ligada, pediu mais cedo o vento, então a gente abre esse bloco com mais uma edição do Te Aproxega.
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1: 28 de julho, dia do agricultor e dia mundial de combate à hepatite. Os aniversariantes do dia? A cantora e compositora Daniela Mercury.

0: fatos vão.
1: Os fatos do dia. Em 1741, morreu o compositor e músico italiano Antonio Lucio Vivaldi. Morreu o compositor alemão Sebastian Bach. Em 1938, morreu aos 40 anos, Virgulino Ferreira da Silva, vulgo Lampião, o rei do cangaço. No mesmo dia, morreu também sua companheira, Maria Gomes de Oliveira, a Maria Bonita. 1960, nasceu o cantor João Paulo, que integrou com o amigo Daniel a dupla sertaneja João Paulo e Daniel. Ele morreu em um acidente de carro em 1997, aos 37 anos.

0: 1983.
1: Renato levanta para a área. Chegou lá o César.
0: O Grêmio venceu o Peñarol por 2-1 e conquistou o inédito título da Libertadores da América. 2

0: aos 76 anos o cantor, compositor e guitarrista brasileiro Renato Barros, fundador do grupo musical Renato e seus Blue Caps. Mário Vivan para a tua rádio.
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Agora faltando 21 minutos para as 11, tá aí então, né? Relembrando Renato Barros aqui no Hoje na História da Rede Tua Rádio. 20 para as 11, tem mais participações aqui no programa. A Cleci Vieira em Lagoa Vermelha tá ligada com a gente, diz ela, muita chuva, né? Praticamente o dia todo sem parar, muito vento, casas destelhadas. Muito triste esses temporais, né? Diz aqui a Cleci, né? Ela comenta também que a prima, que mora em Passo Fundo, também diz que já, por duas ocasiões nessa noite, chuvas de granizo, portanto, né? Em Passo Fundo. Tem vários registros, vários municípios, né? Com granizo ao longo desta terça-feira. Abraço aí para ti e para a família também, viu, Cleci? Obrigado aí pela companhia. Ela diz aqui que Deus nos deu uma noite calma. Amém. Que assim seja, né, Cleci? Abraço aí para vocês. Olha, a Mega Sena, concurso dessa noite, desta terça, 3.037, acumulou. Exatamente, né? Nenhuma aposta acertou. E o prêmio, então, acumula para o próximo sorteio, estimado em 86 milhões de reais. Os números sorteados, 11, 30, 02, 51, 54 e 22. Vou repetir. 11, 30, 02, 51, 54 e 22. Os números, então, da Mega Sena, 38 apostas. Acertaram 5 dezenas e levam um prêmio superior a 63 mil reais. Agora, 19 para as 11, vamos em frente com mais músicas, atendendo aqui então a sugestão musical do Valdeni e da Fabiana em Soledade. Roupa Nova.

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2: 10:57.
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4: 14 graus.
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1: E já chegamos na última hora, né, meus amigos? Pois é, última hora do programa, última hora dessa noite. Para quem chegou há pouco aqui, bem-vindo, bem-vinda. É sempre um prazer ter a companhia de cada um, de cada uma de vocês aqui nas emissoras da tua rádio. E por aqui segue a boa música para você com a gente.

0: Fechando então mais um bloco, já nessa última hora aqui do programa, né? Já já temos a prece, a bênção lá no finalzinho do programa, né? Um pouco antes da meia-noite, para a gente encerrar muito bem mais um dia, né? Agora o intervalo é rapidinho e já já o último bloco com mais uma edição do Te Aproxega. Aguenta aí.
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4: 11 horas e 27 minutos.
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1: 13 graus.
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E assim fechamos então mais uma edição do Tua Essência e eu agradeço o carinho da sua companhia e mais uma noite que estivemos juntos. Hora de agradecer ao Criador aí pelo dia, né? E por isso a nossa prece e bênção final. Esse momento de hoje será conduzido pelo Frei Gabriel Francisco Cavalli. Frei Gabriel atualmente está em Marau e é vigário na paróquia Cristo Rei.

0: Invocamos a bênção de Deus sobre cada um de nós. Ó Deus, Criador e misericordioso, nós vos pedimos com fervor e constância da nossa oração. Vos rogamos por graça e proteção. Senhor, dai-nos a paz, a harmonia, abençoai a minha casa, abençoai a minha família, defendendo-a de todo o mal, e nos conceda um coração puro e que possamos sempre testemunhar o seu evangelho para sermos felizes em teu amor. Agradecemos por mais esse dia, que possamos contemplar as tuas maravilhas. Abençoe-vos o Deus Todo-Poderoso, Ele que é Pai, é Filho, é Espírito Santo. Amém.
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3: 11 horas e 57 minutos.
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6: 14 graus.
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Olá, muito bom dia! Começando a madrugada aqui da Rede Tua Rádio, nesta quarta-feira. Quarta-feira que se inicia a partir de agora. Depois do Tua Essência, eu, Daniel Rodrigues, chego por aqui para te fazer companhia. Claro que além da comunicação, você também vai curtir aí nessas próximas horas a boa música aqui da nossa rede, o espaço da informação e as mensagens nesse novo dia que se inicia a partir de agora. Madrugada da Rede Tua Rádio, até às 5 da manhã. Bom dia!

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1: Olá, amigos e caros ouvintes, segue as condições de temporais ainda sobre parte do Rio Grande do Sul, toda a metade norte, principalmente aqui na parte mais nordeste, área que inclui a nossa região da Serra, Campos de Cima da Serra. As instabilidades estão bastante presentes, ativas por causa da frente fria. Ao longo do dia de hoje, tem persistência para ainda pancadas de chuvas, eventualmente fortes ao longo do dia, principalmente assim no período da manhã desta quarta-feira, e ainda com condições, né, de queda de granizo, ainda com condições de rajadas de vento. Então, muita atenção ainda, pelo menos ao longo do período da manhã desta quarta-feira. A partir da tarde, essa condição, ela diminui um pouco. Ainda não tem, assim, um tempo mais firme predominando. Na tarde, apenas podemos ser de forma mais isolada, mas o tempo vai continuar muito instável, sim. Com relação às temperaturas, estas não tem jeito, elas não diminuem. Estamos em pleno inverno, né? Mas não tem jeito das temperaturas ficarem mais baixas. As máximas previstas por aqui oscilam entre 19 e 21 graus em média. Bom, para quinta-feira, nós vamos ter uma nebulosidade ainda presente aqui para a nossa região, mas assim, eu diria que é mais variação de nebulosidade mesmo. Vamos ter aí uma trégua naquela condição de chuvas e tempestades na quinta e também na sexta-feira, mas essas tréguas será pequena, porque os prognósticos indicam que no final de semana a instabilidade retorna. Com a previsão do tempo, Kátia Valente.
0: 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Meia-noite e 12 minutos.

da Rede Tua Rádio. Você que está nessa madrugada, muito obrigado pela companhia, muito obrigado pela audiência. Nós vamos juntos até às 5 horas da manhã, com os nossos quadros, com as nossas mensagens, os momentos de reflexão, né? Que a gente dá aquela respirada mais funda, faz aquele momento de espiritualidade sempre presente aqui na Rede Tua Rádio. Bom dia!

0: pequeno intervalo, uma breve prece, um sentimento profundo em nosso coração. Nunca estamos sós. Há sempre uma mensagem no caminho. Cada passo é um aprendizado que faz o destino. Nunca estamos sós. Há sempre uma mensagem no caminho. Cada passo é um aprendizado que faz o destino. Ao longo do caminho, são muitos os sinais. Nem sempre prestamos atenção. Sinais que comunicam, linguagem diferente das demais, mas que evoca uma resposta. Por isso, cada passo é um aprendizado. Já andamos por tantos caminhos. Alguns se tornaram conhecidos, rotineiros. Achamos que conhecemos o suficiente. Porém, em todos os caminhos, poderão estar surpresas. Convém prestar atenção aos detalhes. Alguma coisa sempre está mudando. O destino não deve estar traçado. Alguns acreditam que sim. Eu prefiro construir o destino passo a passo. Tenho descoberto muitas mensagens ao longo dos dias. Inúmeros caminhos que percorro têm uma linguagem. Mas tem um caminho que é fantástico. Aquele que me conduz para dentro de mim mesmo. Neste caminho encontro muitos sinais. Sinais que me garantem que não estou sozinho. Nunca estamos sós. Há sempre uma mensagem no caminho. Cada passo é um aprendizado que faz o destino. E sobre todos, a bênção de Deus. Pai, Filho e Espírito Santo. Amém.
1: Meia-noite e 33 minutos.

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Dica aqui da madrugada da Rede Tua Rádio nesta quarta-feira. Quarta-feira, meio de semana, e nós estamos por aqui te fazendo companhia até às 5 horas da manhã. Um bom dia a você nesta quarta.

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1: O Papa Leão XIV rezou a oração mariana do Ângelus deste domingo da Praça da Liberdade em Castel Gandolfo, onde permanece até segunda-feira, 27 de julho, para um período de descanso de verão. Na locução que precedeu a oração, o pontífice ressaltou que no centro do ensinamento de Jesus está o mistério do reino de Deus, que o evangelho deste domingo compara a uma pérola e a um tesouro. De acordo com Leão XIV, as parábolas dão a entender a surpresa de quem encontra algo que nem sequer podia esperar, a tal ponto que vender ou deixar tudo já não aparece como uma renúncia, mas sim como um ganho. Segundo o Papa, os evangelistas, desde as primeiras páginas, descrevem como irresistível o chamado de Jesus a segui-lo. Livre, certamente, mas urgente e capaz de suscitar uma resposta imediata e movida pelo desejo.
2: E questo è un primo aspetto importante del modo in cui Dio è vicino.
1: Este é um primeiro e importante aspecto do modo como Deus está próximo e se deixa encontrar. O encontro com o seu reino é uma reviravolta que não restringe, mas alarga a vida. Se algo tem agora de mudar, é para trazer mais possibilidades, não menos. O Papa citou um segundo aspecto ao qual Jesus parece dar muita importância. Quem encontra o tesouro escondido no campo é provavelmente um agricultor. A pérola, por sua vez, é reconhecida como sendo de grande valor por um negociante, talvez um viajante. Seguem-se outras duas parábolas, nas quais os protagonistas são pescadores e um escriba, entendido em coisas antigas e novas. Existem outras, ainda em que o reino se deixa vislumbrar numa mulher que amassa farinha, noutra que arruma a casa, num rei que prepara a guerra, num homem que projeta construir uma torre, em administradores que gerem pagamentos ou investimentos, em pastores e agricultores. O reino de Deus, em suma, revela sua beleza inestimável de diversas formas, mas chama todos, homens e mulheres, jovens e crianças, pobres e ricos, há uma profunda renovação. Todos podem compreendê-lo e são atraídos por ele, disse o Papa Leão, acrescentando.
2: Anche oggi, la Chiesa è comunione di persone diverse per origine.
1: Também hoje, a Igreja é uma comunhão de pessoas diferentes quanto à sua origem, à cultura, às competências e ao nível de responsabilidade, mas todas chamadas a reconhecerem-se como um em Jesus Cristo. É ele o tesouro escondido, a pérola preciosa, a rede que recolhe os dispersos. Com efeito, desde o princípio, Jesus chamou e reuniu em torno de si pessoas que, de outro modo, nunca se teriam relacionado. Precisamente assim demonstrou que Deus não faz distinção de pessoas e que a sua eleição é predileção, especialmente por quem é pequeno e rejeitado.
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3: Uma hora e 14 minutos.

Música da Rede Tua Rádio nessa madrugada, madrugada de um novo dia, né? De um novo dia, que você tenha um excelente dia pela frente. É o desejo de toda a nossa equipe, de todos os profissionais que fazem parte da Rede Tua Rádio. Para você que está nos acompanhando em casa, para você que está trabalhando, fazendo um plantão nessa madrugada, muito obrigado pela companhia, muito obrigado pela audiência. Lembrando que você está sintonizado em uma das emissoras da Rede Tua Rádio. Bom dia!

Ser que um dia o tempo passe, mas se a amizade permanecer, um de outro se há de lembrar. Pode ser que um dia nos afastemos, mas se formos amigos de verdade, a amizade nos reaproximará. Pode ser que um dia não mais existamos, mas se ainda sobrar amizade, nasceremos de novo um para o outro. Pode ser que um dia tudo acabe, mas com a amizade construiremos tudo novamente, cada vez de forma diferente, sendo único e inesquecível cada momento que juntos viveremos e nos lembraremos para sempre. Há duas formas para viver a sua vida. Uma é acreditar que não existe milagre. A outra é acreditar que todas as coisas são um milagre. Na Rede Tua Rádio, o texto, a mensagem que inspira o bem, de Albert Einstein, O Milagre da Vida.

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1: 29 de julho. Os aniversariantes do dia. A cantora Vanessa Rangel.

Os fatos do dia. Em 1839, os Farroupilhas proclamaram a República Catarinense em Laguna, Santa Catarina. Em 1846, nasceu no Rio de Janeiro a Princesa Isabel, uma das mulheres de grande destaque na história do Brasil. Conhecida pela sua luta pelo fim da escravidão no Brasil, ela decretou no dia 13 de maio de 1888, por meio da Lei Áurea, o fim do trabalho escravo no país. Em 1857, nasceu na cidade de São Gabriel o advogado, político, orador, escritor, poeta, prosador, diplomata e estadista brasileiro Joaquim Francisco de Assis Brasil. Foi fundador do Partido Libertador, deputado e membro da Junta Governativa Gaúcha em 1891. Assis Brasil morreu em 1938, aos 81 anos. Em 1925, foi lançada a primeira edição do jornal O Globo, no Rio de Janeiro. Em 1926, nasceu a escritora Zíbia Gasparetto. Foi uma escritora espiritualista brasileira. Morreu em 2018, aos 92 anos. 1945. Nasceu o cantor e compositor brasileiro Ed Wilson. Ele morreu em 2010, aos 65 anos. Sou

0: Morreu aos 53 anos o humorista, ator, músico, cantor e compositor Antônio Carlos Bernardes Gomes, mais conhecido pelo nome artístico de Mussum. Na indústria musical, integrou o grupo Os Originais do Samba em meados da década de 60. Como humorista, fez parte do célebre quarteto Os Trapalhões. Mário Vivan para a tua rádio.
1: 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Nunca...

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1: Olá, amigos e caros ouvintes, segue as condições de temporais ainda sobre parte do Rio Grande do Sul, toda a metade norte, principalmente aqui na parte mais nordeste, área que inclui a nossa região da Serra, Campos de Cima da Serra. As instabilidades estão bastante presentes, ativas por causa da frente fria. Ao longo do dia de hoje, tem persistência para ainda pancadas de chuvas, eventualmente fortes ao longo do dia, principalmente assim no período da manhã desta quarta-feira, e ainda com condições, né, de queda de granizo, ainda com condições de rajadas de vento. Então, muita atenção ainda, pelo menos ao longo do período da manhã desta quarta-feira. A partir da tarde, essa condição, ela diminui um pouco. Ainda não tem, assim, um tempo mais firme predominando. Na tarde, apenas podemos ser de forma mais isolada, mas o tempo vai continuar muito instável, sim. Com relação às temperaturas, estas não tem jeito, elas não diminuem. Estamos em pleno inverno, né? Mas não tem jeito das temperaturas ficarem mais baixas. As máximas previstas por aqui oscilam entre 19 e 21 graus em média. Bom, para quinta-feira, nós vamos ter uma nebulosidade ainda presente aqui para a nossa região, mas assim, eu diria que é mais variação de nebulosidade mesmo. Vamos ter aí uma trégua naquela condição de chuvas e tempestades na quinta e também na sexta-feira, mas essas tréguas será pequena, porque os prognósticos indicam que no final de semana a instabilidade retorna. Com a previsão do tempo, Kátia Valente.
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2: 2 horas e 19 minutos.

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Ok, com a boa música eu vou me despedindo. Daniel Rodrigues fica por aqui, porque na sequência Gilmar Ferreira chega para te fazer companhia e conduzir até às 5 da manhã, essa madrugada da Rede Tua Rádio. A todos que nos acompanharam até agora, muito obrigado pela tua companhia, muito obrigado pela tua audiência. Você que está sintonizado aqui em uma das emissoras que integram a Rede Tua Rádio, a rádio do teu tempo. Uma excelente quarta-feira a todos, paz e bem e santa alegria.

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1: Dia 29 de julho, Santa Marta. Os três irmãos, Marta, Maria e Lázaro, moravam a 3 quilômetros de Jerusalém. São chamados de amigos de Jesus. Da vida pública de Jesus podemos dividi-la em 3 partes. A primeira a dedicou ao Pai, a segunda a dedicou às multidões, a terceira a dedicou aos amigos. Em 3 ocasiões Marta é mencionada no Evangelho. Em São Lucas, encontramos Jesus em viagem quando foi hospedar-se na casa de Marta e Maria. Em João, por ocasião da morte de seu irmão Lázaro, quando o mestre se aproximou de sua casa, ela disse: "Se estivesses aqui, meu irmão não teria morrido." Também em João, encontramos a passagem acontecida depois da ressurreição de Lázaro. Marta, Maria e Lázaro deram uma ceia em sua honra. Houve uma refeição e Maria ungiu os pés do Senhor, enxugando-os com seus cabelos. A humilde e incompreendida profissão de doméstica está nobilitada por esta santa trabalhadora de nome Marta. 29 de julho, Santa Marta.
2: Duas horas e 44 minutos.

por aqui Gilmar Ferreira, depois da comunicação do Daniel Rodrigues, agora eu chego, né, para seguir te fazendo companhia nas próximas horas, aqui na madrugada, abraçando você que tá aí com a gente, desejando um excelente dia, nessas primeiras horas, né, ainda madrugada, vamos em frente, tudo de bom aí para você.

0: e da esperança. Para os cristãos, são três as virtudes teologais: fé, esperança e caridade. Para São Paulo apóstolo, a maior é a caridade. Mas para ser um bom cristão, são imprescindíveis as três, pois há uma relação de complemento entre ambas. Na fiel observância dessas virtudes, o cristão se fortalece no seguimento a Jesus Cristo e caracteriza um agir moral, ético, humanístico. Ante uma crise mundial de toda a natureza, a esperança pode fortalecer a humanidade para o caminho da justiça e da mudança social. Longe de méritos pessoais, para os cristãos, as virtudes teologais são infusas pela graça de Deus, que revela suas verdades e seus ensinamentos. Em todos os tempos, sempre estiveram presentes na caminhada dos cristãos e da Igreja. Com base nas Escrituras, as virtudes teologais foram estudadas pelos santos padres da Igreja, pelos místicos e pelos teólogos. E por elas reconheceram nas Escrituras as quatro virtudes cardeais. Os santos padres Ambrósio de Milão, Agostinho de Hipona e São Tomás de Aquino as classificam como prudência, justiça, fortaleza e temperança. O termo virtude vem do latim virtus, virtute, virtutis. Vem de vir, vem de viril, vem de força. E do grego arete, arete, força. Designa toda a excelência de uma coisa. Entende-se a disposição constante e habitual, firme da alma, que leva o homem a praticar o bem e evitar o mal. Isso é uma virtude. O termo teologal do grego theos, Deus, e logos, amor racional, sabedoria, conhecimento recebido como dom de Deus. A fé, a esperança e a caridade são chamadas teologais, porque não são produtos de um hábito, de uma prática, mas são infundidas nas pessoas pela graça santificante e que permite viver uma relação íntima com Deus. Isto é, o cristão torna-se apto a regular as suas paixões, guia sua conduta segundo a razão e a fé. Nesse sentido, pode o homem tentar manifestar aos outros que é animado pela esperança sem ela ressoar na sua consciência? Em Santo Agostinho, a resposta é que nenhuma virtude procede de méritos, porque a virtude Deus a opera em nós sem nós. Segundo São Gregório, a virtude de cada coisa é o que torna bom o que a possui e torna boa a sua ação. Ali onde se encontra um ato bom do homem, este ato corresponde a uma virtude humana. Em cada ato humano há duas medidas, uma imediata e homogênea, que é a razão, a outra suprema e transcendente, que é Deus. Todo ato humano que esteja de acordo com a razão e com o próprio Deus é bom. Mas o ato de esperança se refere a Deus, causado exclusivamente pela graça. Para o contemporâneo teólogo alemão Jürgen Moltmann, a esperança real sempre tem que vir precedida de uma lembrança positiva. E esta lembrança positiva só pode vir de Deus, raiz da história humana. Logo, para fazer frente ao momento que o mundo atravessa, é preciso que todos se abram para esta esperança, a esperança que vem de Deus. Até amanhã.
1: Três horas e 16 minutos.

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1: Essa é a madrugada da Rede Tua Rádio. Desejamos aí para você um excelente dia, um ótimo novo dia. Muitas pessoas pensam que a felicidade somente será possível depois de alcançar algo. Mas a verdade é que deixar para ser feliz amanhã é uma forma de ser infeliz. Roberto Chiniachique.

0: amiga, eu quero desejar para vocês muita paz, muita luz, que o coração possa acolher a graça de Deus que está sempre vindo ao nosso encontro e nós possamos fazer bem todas as coisas. Eu gostaria de conversar sobre a felicidade. A felicidade será apenas um instante? Ou nós podemos ter uma felicidade duradoura? A felicidade certamente significa vida bem-sucedida. E sobre isso é fácil conseguir unanimidade. Mas a questão é como conseguir uma felicidade duradoura? Será só uma questão de postura? Uma questão de estilo de vida ou das circunstâncias que envolvem a cada um? Felicidade significa estar bem consigo mesmo e de acordo consigo mesmo. Mas também é certo que a felicidade absoluta, como muitos pretendem e imaginam, está vedada a nós seres humanos. O que experimentamos é sempre uma felicidade relativa. A felicidade absoluta, dizem-nos os teólogos em seus escritos, nos espera somente após a morte no céu, quando não haverá mais necessidade e nós seremos plenos. Daí a palavra plenitude. Em nosso dia a dia, a felicidade é sempre atacada e ameaçada. Não podemos de forma nenhuma tê-la no sentido de possuí-la, agarrá-la e segurá-la com a mão. Só raras vezes conseguiremos experimentar um momento de felicidade absoluta. No momento em que temos esta experiência, nada falta. Mas pode ser que no instante seguinte já nos sintamos de novo dilacerados. Algo vai mal em nossa vida, uma experiência de dor, de morte, de falta de saúde, já vem e abala o coração de quem antes sentia a felicidade. Por isso a felicidade é aquele estado de alegria, de satisfação que acontece na nossa vida quando nós assumimos a vida como ela é. Um filósofo da antiguidade dizia: não te esforces para que as coisas aconteçam como desejas, mas deseja os acontecimentos como acontecem e terás uma vida feliz. Ou seja, nós precisamos viver na situação em que nós estamos inseridos, sem continuamente só desejar outra coisa, outra realidade. O importante é viver a vida que nós temos, a situação que nós temos, e ir superando sempre da melhor forma e encontrar nisso aí, nessa realidade, razões para ser feliz. Um forte abraço. Deus te abençoe em nome do Pai, do Filho e do Espírito Santo. Amém. Até o próximo encontro.
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2: Três horas e 46 minutos.

0: projeto perfeito.
1: Um abraço muito carinhoso para você que nos acompanha aqui na madrugada da tua rádio. Olha, meus amigos, a felicidade não está em fazer o que a gente quer, e sim em querer o que a gente faz. Jean-Paul Sartre.

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1: Um senhor de 70 anos viajava de trem, tendo a seu lado um jovem universitário que lia o seu livro de ciências. O senhor, por sua vez, lia um livro de capa preta. Foi quando o jovem percebeu que se tratava da Bíblia e estava aberta no livro de Marcos. Sem muita cerimônia, o jovem interrompeu a leitura do velho e perguntou: "O senhor ainda acredita neste livro cheio de fábulas e crendices?" "Sim, mas não é um livro de crendices, é a palavra de Deus. Estou errado?" "Mas é claro que está. Creio que o senhor deveria estudar a história universal. Veria que a Revolução Francesa, ocorrida há mais de 100 anos, mostrou a miopia da religião. Somente pessoas sem cultura ainda crê que Deus tenha criado o mundo em 6 dias. O senhor deveria conhecer um pouco mais sobre o que os nossos cientistas pensam e dizem sobre tudo isso." "É mesmo? E o que pensam e dizem os nossos cientistas sobre a Bíblia?" "Bem", respondeu o universitário, "como vou descer na próxima estação, falta-me tempo agora. Mas deixe o seu cartão que eu lhe enviarei o material pelo correio com a máxima urgência." O velho então cuidadosamente abriu o bolso interno do paletó e deu o seu cartão ao universitário. Quando o jovem leu o que estava escrito, saiu cabisbaixo, sentindo-se pior que uma ameba. No cartão estava escrito: "Professor Dr. Luiz Pasteur, diretor-geral do Instituto de Pesquisas Científicas da Universidade Nacional da França. Um pouco de ciência nos afasta de Deus, muito nos aproxima." Pensemos neste novo dia: o Senhor te abençoe e te guarde. O Senhor faça brilhar sobre ti sua face e se compadeça de ti. O Senhor volte para ti o seu rosto e te dê a paz. O Senhor te abençoe, Pai, Filho e Espírito Santo.

Muito bem, meus amigos, na reta final da madrugada desta quarta é chegada a hora do terço. Momento que rezamos juntos aqui na Rede Tua Rádio. Coloque com muita fé, com muita esperança, suas intenções, os seus pedidos e agradecimentos para mais um terço que rezamos juntos.

0: Iniciamos este novo dia com as bênçãos de Deus e proteção de Nossa Senhora, Virgem Maria. Em nome do Pai, do Filho e do Espírito Santo. Amém. Creio
1: em Deus Pai Todo-Poderoso, Criador do céu e da terra, em Jesus Cristo, seu único Filho, nosso Senhor, que foi concebido pelo poder do Espírito Santo, nasceu da Virgem Maria, padeceu sobre Pôncio Pilatos, foi crucificado, morto e sepultado, desceu à mansão dos mortos, ressuscitou o terceiro dia, subiu ao céu, está sentada à direita de Deus Pai Todo-Poderoso, onde há de vir julgar os vivos e os mortos. Creio no Espírito Santo, na Santa Igreja Católica, na comunhão dos santos, na remissão dos pecados, na ressurreição da carne, na vida eterna. Amém.
0: Pai nosso que estais no céu, santificado seja vosso nome. Venha a nós o vosso reino. Seja feita a vossa vontade, assim na terra como no céu.
1: O pão nosso de cada dia nos dai hoje, perdoai as nossas ofensas, assim como nós perdoamos a quem nos tem ofendido. E não nos deixeis cair em tentação, mas livrai-nos do mal. Amém.
0: O anjo do Senhor anunciou a Maria.
1: E ela concebeu do Espírito Santo.
0: Ave Maria, cheia de graça, o Senhor é convosco. Bendita sois vós entre as mulheres, e bendito o fruto do vosso ventre, Jesus.
1: Santa Maria, Mãe de Deus, rogai por nós, pecadores, agora e na hora de nossa morte. Amém.
0: Eis aqui a serva do Senhor.
1: Faça-se em mim segundo a vossa palavra.
0: Ave Maria, cheia de graça, o Senhor é convosco. Bendita sois vós entre as mulheres, e bendito o fruto do vosso ventre, Jesus.
1: Santa Maria, Mãe de Deus, rogai por nós, pecadores, agora e na hora de nossa morte. Amém.
0: O Verbo Divino se fez carne
1: e habitou entre nós.
0: Ave Maria, cheia de graça, o Senhor é convosco. Bendita sois vós entre as mulheres, e bendito o fruto do vosso ventre, Jesus.
1: Santa Maria, Mãe de Deus, rogai por nós, pecadores, agora e na hora de nossa morte. Amém.
0: Glória ao Pai, ao Filho e ao Espírito Santo.
1: Como era no princípio, agora e sempre. Amém.
0: Ó meu bom Jesus,
1: perdoai-nos, livrai-nos do fogo do inferno, e levai as almas todas para o céu, e socorrei principalmente as que mais precisarem.
0: Nossa Senhora de Fátima e São Francisco,
1: rogai por nós.
0: E nesta quarta-feira, meditamos os mistérios gloriosos. E neste primeiro mistério glorioso, contemplamos
1: a ressurreição de Jesus.
0: Pai nosso que estais no céu, santificado seja vosso nome. Venha a nós o vosso reino. Seja feita a vossa vontade, assim na terra como no céu.
1: O pão nosso de cada dia nos dai hoje, perdoai as nossas ofensas, assim como nós perdoamos a quem nos tem ofendido. E não nos deixeis cair em tentação, mas livrai-nos do mal. Amém.
0: Ave Maria, cheia de graça, o Senhor é convosco. Bendita sois vós entre as mulheres, e bendito o fruto do vosso ventre, Jesus.
1: Santa Maria, Mãe de Deus, rogai por nós, pecadores, agora e na hora de nossa morte. Amém.
0: Ave Maria, cheia de graça, o Senhor é convosco. Bendita sois vós entre as mulheres, e bendito o fruto do vosso ventre, Jesus.
1: Santa Maria, Mãe de Deus, rogai por nós, pecadores, agora e na hora de nossa morte. Amém.
0: Ave Maria, cheia de graça, o Senhor é convosco. Bendita sois vós entre as mulheres, e bendito o fruto do vosso ventre, Jesus.
1: Santa Maria, Mãe de Deus, rogai por nós, pecadores, agora e na hora de nossa morte. Amém.
0: Ave Maria, cheia de graça, o Senhor é convosco. Bendita sois vós entre as mulheres, e bendito o fruto do vosso ventre, Jesus.
1: Santa Maria, Mãe de Deus, rogai por nós, pecadores, agora e na hora de nossa morte. Amém.
0: Ave Maria, cheia de graça, o Senhor é convosco. Bendita sois vós entre as mulheres, e bendito o fruto do vosso ventre, Jesus.
1: Santa Maria, Mãe de Deus,

0: Bendita sois vós entre as mulheres, e bendito o fruto do vosso ventre, Jesus.
1: Santa Maria, Mãe de Deus, rogai por nós, pecadores, agora e na hora de nossa morte. Amém.
0: Ave Maria, cheia de graça, o Senhor é convosco. Bendita sois vós entre as mulheres, e bendito o fruto do vosso ventre, Jesus.
1: Santa Maria, Mãe de Deus, rogai por nós, pecadores, agora e na hora de nossa morte. Amém.
0: Ave Maria, cheia de graça, o Senhor é convosco. Bendita sois vós entre as mulheres, e bendito o fruto do vosso ventre, Jesus.
1: Santa Maria, Mãe de Deus, rogai por nós, pecadores, agora e na hora de nossa morte. Amém.
0: Glória ao Pai, o Filho e ao Espírito Santo,
1: como era no princípio, agora e sempre. Amém.
0: Ó meu bom Jesus,
1: perdoai-nos, livrai-nos do fogo do inferno, elevai as almas todas para o céu, e socorrei principalmente as que mais precisarem.
0: Nossa Senhora de Fátima e São Francisco,
1: rogai por nós.
0: Segundo o mistério glorioso, contemplamos
1: a ascensão de Jesus. Pai nosso que estais no céu, santificado seja o vosso nome. Venha a nós o vosso reino, seja feita a vossa vontade, assim na terra como no céu.
0: O pão nosso de cada dia nos dai hoje, perdoai as nossas ofensas, assim como nós perdoamos a quem nos tem ofendido. E não nos deixeis cair em tentação, mas livrai-nos do mal. Amém.
1: Ave Maria, cheia de graça, o Senhor é convosco. Bendita sois vós entre as mulheres, e bendito é o fruto do vosso ventre, Jesus.
0: Santa Maria, Mãe de Deus, rogai por nós, pecadores, agora e na hora da nossa morte. Amém.
1: Ave Maria, cheia de graça, o Senhor é convosco. Bendita sois vós entre as mulheres, e bendito é o fruto do vosso ventre, Jesus.
0: Santa Maria, Mãe de Deus, rogai por nós, pecadores, agora e na hora da nossa morte. Amém.
1: Ave Maria, cheia de graça, o Senhor é convosco. Bendita sois vós entre as mulheres, e bendito é o fruto do vosso ventre, Jesus.
0: Santa Maria, Mãe de Deus, rogai por nós, pecadores, agora e na hora da nossa morte. Amém.
1: Ave Maria, cheia de graça, o Senhor é convosco. Bendita sois vós entre as mulheres, e bendito é o fruto do vosso ventre, Jesus.
0: Santa Maria, Mãe de Deus, rogai por nós, pecadores, agora e na hora da nossa morte. Amém.
1: Ave Maria, cheia de graça, o Senhor é convosco. Bendita sois vós entre as mulheres, e bendito é o fruto do vosso ventre, Jesus.
0: Santa Maria, Mãe de Deus, rogai por nós, pecadores, agora e na hora da nossa morte. Amém.
1: Ave Maria, cheia de graça, o Senhor é convosco. Bendita sois vós entre as mulheres, e bendito é o fruto do vosso ventre, Jesus.
0: Santa Maria, Mãe de Deus, rogai por nós, pecadores, agora e na hora de nossa morte. Amém.
1: Ave Maria, cheia de graça, o Senhor é convosco. Bendita sois vós entre as mulheres, e bendito é o fruto do vosso ventre, Jesus.
0: Santa Maria, Mãe de Deus, rogai por nós, pecadores, agora e na hora da nossa morte. Amém.
1: Ave Maria, cheia de graça, o Senhor é convosco. Bendita sois vós entre as mulheres, e bendito é o fruto do vosso ventre, Jesus.
0: Santa Maria, Mãe de Deus, rogai por nós, pecadores, agora e na hora da nossa morte. Amém.
1: Ave Maria, cheia de graça, o Senhor é convosco. Bendita sois vós entre as mulheres, e bendito é o fruto do vosso ventre, Jesus.
0: Santa Maria, Mãe de Deus, rogai por nós, pecadores, agora e na hora da nossa morte. Amém.
1: Ave Maria, cheia de graça, o Senhor é convosco. Bendita sois vós entre as mulheres, e bendito é o fruto do vosso ventre, Jesus.
0: Santa Maria, Mãe de Deus, rogai por nós, pecadores, agora e na hora da nossa morte. Amém.
1: Glória ao Pai, ao Filho e ao Espírito Santo,
0: como era no princípio, agora e sempre. Amém.
1: Ó meu bom Jesus, perdoai-nos, livrai-nos do fogo do inferno, elevai as almas todas para o céu, e socorrei principalmente as que mais precisarem. Nossa Senhora de Fátima e São Francisco,
0: rogai por nós. E no terceiro mistério glorioso, contemplamos
1: Pentecostes, a vinda do Espírito Santo sobre Maria e os apóstolos.
0: Pai nosso que estais no céu, santificado seja vosso nome. Venha a nós o vosso reino. Seja feita a vossa vontade, assim na terra como no céu.
1: O pão nosso de

0: Cada dia nos dai hoje, perdoai as nossas ofensas, assim como nós perdoamos a quem nos tem ofendido. E não nos deixeis cair em tentação, mas livrai-nos do mal. Amém.
1: Ave Maria, cheia de graça, o Senhor é convosco. Bendita sois vós entre as mulheres. E bendito o fruto do vosso ventre, Jesus.
0: Santa Maria, Mãe de Deus, rogai por nós, pecadores, agora e na hora de nossa morte. Amém.
1: Ave Maria, cheia de graça, o Senhor é convosco. Bendita sois vós entre as mulheres. E bendito o fruto do vosso ventre, Jesus.
0: Santa Maria, Mãe de Deus, rogai por nós, pecadores, agora e na hora de nossa morte. Amém.
1: Ave Maria, cheia de graça, o Senhor é convosco. Bendita sois vós entre as mulheres. E bendito o fruto do vosso ventre, Jesus.
0: Santa Maria, Mãe de Deus, rogai por nós, pecadores, agora e na hora de nossa morte. Amém.
1: Ave Maria, cheia de graça, o Senhor é convosco. Bendita sois vós entre as mulheres. E bendito o fruto do vosso ventre, Jesus.
0: Santa Maria, Mãe de Deus, rogai por nós, pecadores, agora e na hora de nossa morte. Amém.
1: Ave Maria, cheia de graça, o Senhor é convosco. Bendita sois vós entre as mulheres. E bendito o fruto do vosso ventre, Jesus.
0: Santa Maria, Mãe de Deus, rogai por nós, pecadores, agora e na hora de nossa morte. Amém.
1: Ave Maria, cheia de graça, o Senhor é convosco. Bendita sois vós entre as mulheres. E bendito o fruto do vosso ventre, Jesus.
0: Santa Maria, Mãe de Deus, rogai por nós, pecadores, agora e na hora de nossa morte. Amém.
1: Ave Maria, cheia de graça, o Senhor é convosco. Bendita sois vós entre as mulheres. E bendito o fruto do vosso ventre, Jesus.
0: Santa Maria, Mãe de Deus, rogai por nós, pecadores, agora e na hora de nossa morte. Amém.
1: Ave Maria, cheia de graça, o Senhor é convosco. Bendita sois vós entre as mulheres. E bendito o fruto do vosso ventre, Jesus.
0: Santa Maria, Mãe de Deus, rogai por nós, pecadores, agora e na hora de nossa morte. Amém.
1: Ave Maria, cheia de graça, o Senhor é convosco. Bendita sois vós entre as mulheres. E bendito o fruto do vosso ventre, Jesus.
0: Santa Maria, Mãe de Deus, rogai por nós, pecadores, agora e na hora de nossa morte. Amém.
1: Ave Maria, cheia de graça, o Senhor é convosco. Bendita sois vós entre as mulheres. E bendito o fruto do vosso ventre, Jesus.
0: Santa Maria, Mãe de Deus, rogai por nós, pecadores, agora e na hora de nossa morte. Amém.
1: Glória ao Pai, o Filho e ao Espírito Santo.
0: Como era no princípio, agora e sempre. Amém.
1: Ó meu bom Jesus,
0: perdoai-nos, livrai-nos do fogo do inferno. Levai as almas todas para o céu e socorrei principalmente as que mais precisarem.
1: Nossa Senhora de Fátima e São Francisco,
0: rogai por nós.
1: No quarto mistério glorioso, contemplamos
0: Maria assunta aos céus. Pai nosso que estais no céu, santificado seja o vosso nome. Venha a nós o vosso reino, seja feita a vossa vontade, assim na terra como no céu.
1: O pão nosso de cada dia nos dai hoje, perdoai as nossas ofensas, assim como nós perdoamos a quem nos tem ofendido. E não nos deixeis cair em tentação, mas livrai-nos do mal. Amém.
0: Ave Maria, cheia de graça, o Senhor é convosco. Bendita sois vós entre as mulheres, e bendito é o fruto do vosso ventre, Jesus.
1: Santa Maria, Mãe de Deus, rogai por nós, pecadores, agora e na hora da nossa morte. Amém.
0: Ave Maria, cheia de graça, o Senhor é convosco. Bendita sois vós entre as mulheres, e bendito é o fruto do vosso ventre, Jesus.
1: Santa Maria, Mãe de Deus, rogai por nós, pecadores, agora e na hora da nossa morte. Amém.
0: Ave Maria, cheia de graça, o Senhor é convosco. Bendita sois vós entre as mulheres, e bendito é o fruto do vosso ventre, Jesus.
1: Santa Maria, Mãe de Deus, rogai por nós, pecadores, agora e na hora da nossa morte. Amém.
0: Ave Maria, cheia de graça, o Senhor é convosco. Bendita sois vós entre as mulheres, e bendito é o fruto do vosso ventre, Jesus.
1: Santa Maria, Mãe de Deus, rogai por nós, pecadores, agora e na hora da nossa morte. Amém.
0: Ave Maria, cheia de graça, o Senhor é convosco. Bendita sois vós entre as mulheres, e bendito é o fruto do vosso ventre, Jesus.
1: Santa Maria, Mãe de Deus, rogai por nós, pecadores, agora e na hora da nossa morte. Amém.
0: Ave Maria, cheia de graça, o Senhor é convosco. Bendita sois vós entre as mulheres e bendito é o fruto do vosso ventre, Jesus.
1: Santa Maria, Mãe de Deus, rogai por nós, pecadores, agora e na hora de nossa morte. Amém.
0: Ave Maria, cheia de graça, o Senhor é convosco. Bendita sois vós entre as mulheres e bendito é o fruto do vosso ventre, Jesus.
1: Santa Maria, Mãe de Deus, rogai por nós, pecadores, agora e na hora da nossa morte. Amém.
0: Ave Maria, cheia de graça, o Senhor é convosco. Bendita sois vós entre as mulheres e bendito é o fruto do vosso ventre, Jesus.
1: Santa Maria, Mãe de Deus, rogai por nós, pecadores, agora e na hora da nossa morte. Amém.
0: Ave Maria, cheia de graça, o Senhor é convosco. Bendita sois vós entre as mulheres e bendito é o fruto do vosso ventre, Jesus.
1: Santa Maria, Mãe de Deus, rogai por nós, pecadores, agora e na hora da nossa morte. Amém.
0: Ave Maria, cheia de graça, o Senhor é convosco. Bendita sois vós entre as mulheres e bendito é o fruto do vosso ventre, Jesus.
1: Santa Maria, Mãe de Deus, rogai por nós, pecadores, agora e na hora da nossa morte. Amém.
0: Glória ao Pai, ao Filho e ao Espírito Santo.
1: Como era no princípio, agora e sempre. Amém.
0: Ó meu bom Jesus, perdoai-nos, livrai-nos do fogo do inferno, e levai as almas todas para o céu, e socorrei principalmente as que mais precisarem. Nossa Senhora de Fátima e São Francisco,
1: rogai por nós. E no quinto mistério glorioso, contemplamos
0: Maria, coroada rainha dos anjos e dos santos.
1: Pai nosso que estais no céu, santificado seja vosso nome. Venha a nós o vosso reino. Seja feita a vossa vontade, assim na terra como no céu.
0: O pão nosso de cada dia nos dai hoje, perdoai as nossas ofensas, assim como nós perdoamos a quem nos tem ofendido. E não nos deixeis cair em tentação, mas livrai-nos do mal. Amém.
1: Ave Maria, cheia de graça, o Senhor é convosco. Bendita sois vós entre as mulheres e bendito o fruto do vosso ventre, Jesus.
0: Santa Maria, Mãe de Deus, rogai por nós, pecadores, agora e na hora de nossa morte. Amém.
1: Ave Maria, cheia de graça, o Senhor é convosco. Bendita sois vós entre as mulheres e bendito o fruto do vosso ventre, Jesus.
0: Santa Maria, Mãe de Deus, rogai por nós, pecadores, agora e na hora de nossa morte. Amém.
1: Ave Maria, cheia de graça, o Senhor é convosco. Bendita sois vós entre as mulheres, e bendito o fruto do vosso ventre, Jesus.
0: Santa Maria, Mãe de Deus, rogai por nós, pecadores, agora e na hora de nossa morte. Amém.
1: Ave Maria, cheia de graça, o Senhor é convosco. Bendita sois vós entre as mulheres, e bendito o fruto do vosso ventre, Jesus.
0: Santa Maria, Mãe de Deus, rogai por nós, pecadores, agora e na hora de nossa morte. Amém.
1: Ave Maria, cheia de graça, o Senhor é convosco. Bendita sois vós entre as mulheres, e bendito o fruto do vosso ventre, Jesus.
0: Santa Maria, Mãe de Deus, rogai por nós, pecadores, agora e na hora de nossa morte. Amém.
1: Ave Maria, cheia de graça, o Senhor é convosco. Bendita sois vós entre as mulheres, e bendito o fruto do vosso ventre, Jesus.
0: Santa Maria, Mãe de Deus, rogai por nós, pecadores, agora e na hora de nossa morte. Amém.
1: Ave Maria, cheia de graça, o Senhor é convosco. Bendita sois vós entre as mulheres, e bendito o fruto do vosso ventre, Jesus.
0: Santa Maria, Mãe de Deus, rogai por nós, pecadores, agora e na hora de nossa morte. Amém.
1: Ave Maria, cheia de graça, o Senhor é convosco. Bendita sois vós entre as mulheres, e bendito o fruto do vosso ventre, Jesus.
0: Santa Maria, Mãe de Deus, rogai por nós, pecadores, agora e na hora de nossa morte. Amém.
1: Ave Maria, cheia de graça, o Senhor é convosco. Bendita sois vós entre as mulheres, e bendito o fruto do vosso ventre, Jesus.
0: Santa Maria, Mãe de Deus, rogai por nós, pecadores, agora e na hora de nossa morte. Amém.
1: Ave Maria, cheia de graça, o Senhor é convosco. Bendita sois vós entre as mulheres, e bendito o fruto do vosso ventre, Jesus.
0: Santa Maria, Mãe de Deus, rogai por nós, pecadores, agora e na hora de nossa morte. Amém.
1: Glória ao Pai, o Filho e ao Espírito Santo.
0: Como era no princípio, agora e sempre. Amém.
1: Ó meu bom Jesus,
0: perdoai-nos, livrai-nos do fogo do inferno. Elevai as almas todas para o céu e socorrei principalmente as que mais precisarem.
1: Nossa Senhora de Fátima e São Francisco,
0: rogai por nós.
1: Infinitas graças vos damos, soberana rainha, pelos benefícios que todos os dias recebemos de vossas mãos liberais. Dignai-vos agora e para sempre tomar-nos debaixo de vosso poderoso amparo, e para mais nos obrigar-nos, vos saudamos com uma salve rainha.
0: Salve, rainha, mãe de misericórdia, vida, doçura, esperança nossa, salve. A vós bradamos, degredados filhos de Eva. A vós suspirando, gemendo e chorando nesse vale de lágrimas. Eia, pois, advogada nossa, esses vossos olhos misericordiosos a nós volveis. E depois desse desterro, mostrai-nos Jesus, bendito o fruto do vosso ventre. Ó clemente, ó piedosa, ó doce sempre Virgem Maria,
1: rogai por nós, Santa Mãe de Deus,
0: para que sejamos dignos das promessas de Cristo.
1: Juntos rezamos o Santo Terço, que possamos ficar com as bênçãos de Deus e proteção de Nossa Senhora. Em nome do Pai, do Filho e do Espírito Santo. Amém. Paz e bem.
0: Santa alegria.
1: Louvado seja o nosso Senhor Jesus Cristo.
0: Para sempre seja louvado.
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0: que vai sair. Pensa na letra dela, com uma letra muito bonita, viu, gente? Novinha aí, ó. Alerta!
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4: Olá, bom dia, muito bom dia, forte abraço. Manhã de quarta-feira, hoje dia 29 de julho. Tá começando aqui da tua Rádio Fátima, tá na hora. Hoje é o dia de número 210, faltando 155 dias para acabar o ano, gente. 155 dias para acabar o ano. Hoje é dia internacional do Tigre, aniversário de Concórdia e Laguna em Santa Catarina, Jaraguá em Goiás, Nova Palma aqui no Rio Grande do Sul, Macaé no Rio de Janeiro, Paranaguá no estado do Paraná. Alguns destaques da data de hoje para você, amigo ouvinte, neste dia 29 de julho. Já já, o Frei Jaime Bettega traz o santo do dia. Um bom dia a todos, tá na hora, está no ar. Paz e bem, bom dia, abrindo por aqui, nesta manhã com o José Mendes, as coisas do meu rincão, depois Leopoldo Racier. Não podemos se entregar para os homens. Bom dia, bom dia.
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6: 12 graus.

0: Olá, bom dia, 5:01.
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2: Dia 29 de julho, Santa Marta. Os três irmãos, Marta, Maria e Lázaro, moravam a 3 quilômetros de Jerusalém. São chamados de amigos de Jesus. Da vida pública de Jesus podemos dividi-la em 3 partes. A primeira a dedicou ao Pai, a segunda a dedicou às multidões, a terceira a dedicou aos amigos. Em 3 ocasiões Marta é mencionada no Evangelho. Em São Lucas, encontramos Jesus em viagem quando foi hospedar-se na casa de Marta e Maria. Em João, por ocasião da morte de seu irmão Lázaro, quando o mestre se aproximou de sua casa, ela disse: "Se estivesses aqui, meu irmão não teria morrido." Também em João, encontramos a passagem acontecida depois da ressurreição de Lázaro. Marta, Maria e Lázaro deram uma ceia em sua honra. Houve uma refeição e Maria ungiu os pés do Senhor, enxugando-os com seus cabelos. A humilde e incompreendida profissão de doméstica está nobilitada por esta santa trabalhadora de nome Marta. 29 de julho, Santa Marta.
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0: 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Bom dia, gente, tá na hora aqui na tua Rádio Fátima, paz e bem. Essa é a tua Rádio Fátima, um bom dia, 5:03.

0: mas de jeito nenhum.
1: 12 graus. 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
1: 5 horas e 9 minutos.
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1: 12 graus.
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1: Uma ótima quarta-feira, meus amigos. Obrigado pela companhia. Um abraço, meu amigão Roberto Silva, lá no bairro Coab. Bom dia pro seu Nilvo e a dona Lorena Consorte também nessa manhã. Um abração e um bom dia pro Pelé, a Terezinha Fiat. Bom dia pro seu José Fontana, a dona Mercedes, o Sadia, a dona Almira em Campestre da Serra. Um abraço, bom dia pro Manuel Luiz Couto Baladão, também na audiência dessa manhã. A Benta e o Gringo, lá do Passo do Carro, ouvindo a gente. Um abraço e um bom dia para vocês. Gente, obrigado pela sintonia. Vamos seguindo com mais música aqui na programação. Sequência do Tá Na Hora, a gente traz aqui na tua Rádio Fátima, Leonardo, Céu, Sol, Sul, Terra e Cor. Depois tem o César Passarinho, Cambichos. Alô, meu amigo Tadeu Farias da Silva, lá na Santa Luzia. Um abraço, bom dia, Tadeu. Bom dia pro Podarírio Maciel, dona Maria de Lourdes. Um abraço pra dona Mercedes e o seu Dimas. Obrigado pela companhia lá na Santa Luzia, né? Um abraço pra vocês também na audiência dessa manhã. Bom dia a todos. Gilberto Ferreira, um abraço. Bom dia. O Laurindo Riva lá no Capão da Herança também, um abraço para vocês. Obrigado pela sintonia nesta manhã.
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1: 5:12, está iniciando mais um dia.
3: 12 graus.

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1: Uma pesquisa realizada nos Estados Unidos diz que crianças e adolescentes estão fraturando cada vez menos os ossos. Tudo isso porque estão grudados no celular. Um adolescente americano de hoje, por exemplo, é menos propenso a fraturar os ossos que alguém da sua idade há 15 anos atrás. Até os pais e avós ou qualquer outra pessoa acima dos 50 anos correm mais risco de se quebrar do que meninos e meninas com idades de 10 a 19 anos. Segundo o psicólogo social e responsável pelo estudo, Jonathan Hyde, até uma década atrás, adolescentes eram de longe os mais propensos a quebrar um osso por imprudência. Eles andavam de bicicleta, saltavam em rampas, subiam em árvores. Isso aconteceu até a primeira geração passar a puberdade com smartphones em mãos. O primeiro iPhone, por exemplo, foi lançado em 2007 e a mídia social ganhou força em 2012. Foi então que o índice de adolescentes feridos psicologicamente escalou incessantemente. Já o número de ossos quebrados despencou. E aí, será que o Brasil também faz parte desta realidade? Eu volto amanhã com muito mais.
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2: Vamos seguindo aqui na programação. 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Bom dia, uma ótima manhã para você na companhia aqui da tua Rádio Fátima.

0: 5:21, bom dia, 5:21.
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2: Olá, meus amigos e caros ouvintes. Na quarta-feira, seguimos com as chuvas ainda bastante expressivas por aqui. A condição para tempestades diminui, mas seguimos na quarta-feira ainda com chuvas e chuvas que podem ser expressivas na nossa região. Com a previsão do tempo, Kátia Valente.
3: 12 graus.
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3: 5:23.
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3: 12 graus.
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0: Hora de irmos até a nossa central de conteúdos. Lá está o Betão Carneiro com as primeiras informações do dia, os destaques do jornalismo nesta manhã. Conta pra gente, Betão. Bom dia.
9: Bom dia, Ronaldo. Bom dia, ouvintes. Os principais destaques do jornalismo da tua Rádio Fátima nesta manhã de quarta-feira. Instabilidade do tempo vai continuar nesta quarta-feira em diversas regiões do Rio Grande do Sul. Eleições 2026. 58ª Zona Eleitoral, que abrange 6 municípios da Grande Vacaria, tem 62.123 eleitores. Nova patronagem do CTG Porteiro do Rio Grande anuncia calendário de eventos e melhorias na sede social e campestre da entidade. Servidores municipais de Vacaria recebem vencimentos referente ao mês de julho na próxima sexta-feira, dia 31. Polícia Civil identificou corpo de homem encontrado na Macena e agora trabalha para esclarecer a autoria do crime. Prossegue em Bom Jesus o júri dos 4 acusados do desaparecimento do caminhoneiro Luciano Bueira de Melo. Esses e outros destaques você fica sabendo aqui na tua Rádio Fátima a partir das 6 horas desta manhã de quarta-feira, Ronaldo. Um grande abraço a todos.
0: Obrigado, Betão. As informações do jornalismo já já tem produção rural com Ana Lúcia Giacomini, Itajaí Bamatana, Amanhecer na Querência, depois o Senair Maicá e o Canto dos Livres. Bom dia a todos.
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3: 12 graus.
0: 5:26, um forte abraço, bom dia.

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1: A inadimplência entre produtores rurais brasileiros voltou a avançar no primeiro trimestre de 2026 e atingiu 8,8% da produção rural, o maior nível da série para o período. Segundo o levantamento da Serasa Experian, o resultado representa alta de 1,2 ponto percentual em relação ao primeiro trimestre de 2025 e de 0,6 ponto na comparação com o último trimestre do ano passado. O indicador considera pessoas físicas da população rural com dívidas vencidas há mais de 180 dias junto a empresas ligadas ao agronegócio. A trajetória foi de alta contínua ao longo de 2025. Entre os perfis analisados, pessoas sem informação de registro rural apresentaram a maior taxa de inadimplência, seguidas por grandes proprietários, médios e pequenos produtores, respectivamente. Na análise por faixa etária, os maiores índices foram registrados entre produtores de 30 a 39 anos, seguidos pelo grupo de 18 a 29 e de 40 a 49 anos. A partir dos 50 anos, a inadimplência diminui gradualmente, chegando ao menor percentual entre produtores com 80 anos ou mais. Regionalmente, o Norte apresentou a maior taxa de inadimplência, seguido pelo Nordeste e Centro-Oeste. O Sul registrou o menor índice entre as regiões, enquanto o Rio Grande do Sul apresentou a menor taxa do país, com 5,8%. O levantamento também aponta aumento na percepção de risco para concessão de crédito. O Agro Score teve queda na pontuação média, passando de 606 para 591 pontos na comparação entre o primeiro trimestre de 2025 e o mesmo período de 2026. Ana Lúcia Jacomini para a tua rádio.
0: 5 horas e 37 minutos. Bom dia, 5h37. É o Tá na Hora aqui na tua Rádio Fátima.

0: 12 graus.
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1: 5h43.
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1: 12 graus.
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7: Francisco de Assis, uma semente de vida eterna.
8: São Francisco elogia as virtudes. Adoremos a Deus. Amemos, pois, a Deus e adoremo-lo como coração e espírito puros, porque ele mesmo exigiu isto acima de tudo, dizendo: os verdadeiros adoradores adorarão o Pai em espírito e verdade, pois todo aquele que o adorar deve adorá-lo em espírito e verdade. E queremos oferecer-lhe os nossos louvores e preces de dia e de noite, dizendo: Pai nosso que estais nos céus, pois é preciso orar em todo o tempo e não desfalecer. É Deus quem merece nossa adoração e nossa inteira entrega de vida com nossos sonhos e anseios. Seja um franciscano, seja uma franciscana, paz e bem.
9: Deixa eu mandar um bom dia, um abraço lá pro Pirulito, Aristides Bobsim, bom dia pro Adenor Carlotto Sonera, um abraço e um bom dia pro tio Ari Piton, bom dia pro tio Zé Guedes, bom dia pra Maria José Gomes do bairro Kennedy, a Maria Pereira Nunes lá no bairro São José, meu amigão Ronaldo Pimentel, um abraço, bom dia. Obrigado pela sintonia. Minha amiga Doroti Barbosa, aqui no centro de Vacaria também, ouvindo a gente. Um abração aí para todos vocês, gente. Obrigado sempre pela sintonia de todos vocês aí, né? Ouvindo a programação da tua Rádio Fátima. É muito bom estar com vocês todas as manhãs. Vamos para a história da música com o nosso amigo Benito Gobetti. Daqui a pouquinho, né, a gente vai finalizar essa primeira parte aqui do Tá Na Hora dessa manhã. Bom dia a todos, gente. Obrigado pela companhia. Um abraço pro tio Eloir Bairros, tio Assis Lopes, também ouvindo a gente nessa manhã.
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11: Alô, amigos de Vacaria e todas as querências que estão acompanhando a Rádio Fátima, especialmente aqui neste quadro A História da Música, com o grande amigo e comunicador Benito Gobetti. Aqui quem fala é o gaiteiro e cantor Zé Moraes. Um grande abraço a todos e continue curtindo as músicas do Zé Moraes.
10: Natural do Pinhão, estado do Paraná, hoje reserva do Iguaçu. É cantor, compositor, apresentador e acordeonista. Iniciou na música em 1988, fazendo parte do grupo Ronda Gaúcha, de sua cidade natal. No ano de 2000, gravou seu primeiro trabalho, intitulado Sina de Campeiro, todo ele autoral. Em 2010, já no sexto CD, veio o grande sucesso e a consagração do Zé Moraes, com a canção O Pidão, o tornando conhecido em todo o sul do Brasil. O artista já possui 8 CDs gravados, 2 DVDs e 9 músicas lançadas nas plataformas digitais. Chucro do Facebook, O Pidão, Piazão do Agro, Não Sabe Tocar Gaita Não Adianta, música essa com a participação de Marcelinho, o Gaiteiro Agradão e do Chiru Missioneiro. É esta que vamos ouvir.

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1: 12 graus. Tá na hora, te desejando uma ótima manhã de muita paz e muito bem, 5 horas e 52 minutos. Muito bem, gente, finalizando o nosso Tá Na Hora de hoje, daqui a pouquinho você fica na sequência aí com o Betão Carneiro aqui da tua Rádio Fátima, o Silvio Silveira Ramos também. Um abraço, bom trabalho aí pro Betão, pro Silvio nessa manhã, tá? Um abraço, bom dia pro tio Lourenço Escolar aqui no bairro Fátima, bom dia, um abração pro meu amigo João Fiat na Fazenda do Tigre, o Ari Bueno e a Clarice lá na Capela do Caravaggio. Um abraço para vocês. Bom dia pro Biônico, pro Gelson Baninho, o Joãozinho lá no bairro Franciose. Um abraço. Bom dia pro Odilon Ribeiro ali no bairro Gasparito, seu Velocino e a dona Nedir Zardo. Bom dia. Bom dia e um abração pro Jari César Dallagnol lá em Esmeralda, ouvindo a gente. Bom dia e um abraço também pro meu amigo Irineu Magro. Bom dia pro João Valdir Mendes de Cândido, Clodoveu Bisotto, o Zete, o Antônio Lima Zete, o Gabriel Rodrigues. Bom dia e um abraço pra Neura Duarte, o Vori lá em Anarec, o Ari Long e a Lourdes. Um abração pra vocês, gente. Finalizando por aqui, trazendo na tua Rádio Fátima nessa manhã aqui no Tá Na Hora, os Monarcas e o Cavalo Raio. Paz e bem a todos e um bom dia.
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1: Esse é o Tá Na Hora aqui na tua Rádio Fátima, 5 horas e 54 minutos. Tenha um ótimo dia.

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7: 6:05, repetindo a hora, 6:05. Bom dia, bom dia, bom dia, grande vacaria. Eu, Betão Carneiro, juntamente com o Silvio Silveira Ramos, estamos chegando para a apresentação do Tá Na Hora, com diversas informações para vocês, ouvinte Fátima de Rádio. Você está ligado na informação, você está ligado na tua, na nossa Rádio Fátima de Vacaria. E você participa da nossa programação através do nosso WhatsApp 999-93-4202. Repetindo o WhatsApp 999-93-4202. Nos informe como está o tempo, o trânsito e outras orientações da sua região, da sua rua, do seu bairro, da sua cidade. Como está aí a situação, como está o tempo? Choveu muito? Teve chuva de granizo ou não, hein? Vocês são os nossos repórteres nos diversos locais da Grande Vacaria. Repito o nosso WhatsApp, 999-93-4202. Mande uma mensagem de voz ou texto com seu nome e endereço para que possamos registrar. Desde já, obrigado e uma ótima quarta-feira. Você está ligado na informação, você está ligado aqui na tua, na nossa Rádio Fátima. Bom dia, Silvio Silveira Ramos.
8: Bom dia, Betão.
7: Tudo bem?
8: Certo, tudo perfeito.
7: Muita chuva?
8: Bastante.
7: Bastante, né? Às 2 horas da manhã deu um pé de vento que eu vou te contar. Me acordei 2 horas da manhã,
8: e um pé de vento. Eu não dormi mais também.
7: Trovoadas, relâmpagos e chuva e um pé de vento aí a partir das 2 da manhã. Olha, tá chovendo desde ontem, chovendo aqui na Grande Vacaria. Agora pela manhã, uma chuva calma, tranquila nesta manhã de quarta-feira, dia 29 de julho. É uma chuva tranquila e calma, minha gente. É, temperatura de 12 graus, tempo instável aqui na Grande Vacaria. Nos informe como está o tempo aí na sua região, na sua cidade, no seu bairro, como está o tempo aí, minha gente. A nossa equipe de trabalho já está reunida, o Ronaldo Pontel, agora há pouco, terminou aí, foi tomar um café, mas volta em seguida. Tem a Fábia Schiller chegando daqui a instantes. O Luiz Barreto, o Caio Pivoto, a Franciela Rochader, Gislaine Moraes, a Júlia Rodrigues, a Neiva Ramos no administrativo, a Carla Suzinha a partir das 8 horas da nossa portaria, a dona Erci Nunes e a gerência do Alexandre Dalbello e a superintendência do Frei Evaldo Valdir Freitas. Nós estaremos com os senhores até às 10 horas da manhã, trazendo muitas informações para você, ouvinte Fátima de Rádio. É, minha gente, é uma manhã de tempo instável aqui na Grande Vacaria nesta manhã de quarta-feira. 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Conferindo a hora certa.
8: 6:10. 6:10.
7: Repete, 6:10. 6:10. 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É uma manhã de tempo estável, chovendo aqui na Grande Vacaria, 12 graus é a temperatura. Chegando agora os principais destaques, as principais manchetes do Tá Na Hora nesta manhã de quarta-feira.
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7: 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Grande abraço, enfrentando aí a chuva, não é? Chuva nesta manhã de quarta-feira aqui na Grande Vacaria. Os principais destaques do Tá Na Hora nesta manhã de quarta-feira. Instabilidade do tempo vai continuar nesta quarta-feira em diversas regiões do Rio Grande do Sul. Eleições 2026, 58ª Zona Eleitoral, que abrange 6 municípios da Grande Vacaria, tem 62.123 eleitores. Vacaria registra 47.536 eleitores. Nova patronagem do CTG Porteiro do Rio Grande anuncia calendário de eventos e melhorias na sede social e campestre da entidade. Feirão Solidário da UAMVA e Associadas acontece no próximo sábado e domingo no Salão Santo Antônio, no bairro Vitória. Servidores municipais de Vacaria recebem vencimentos referentes ao mês de julho na sexta-feira, dia 31. 49ª Romaria do Senhor Bom Jesus na cidade de Esmeralda acontece dia 6 de agosto. Polícia Civil identificou corpo de homem encontrado na Macena e agora trabalha para esclarecer a autoria do crime. Prossegue em Bom Jesus o júri dos 4 acusados do desaparecimento do caminhoneiro Luciano Boeira de Melo. Brasileirão, hoje tem noite de terror. Hoje tem Inter e Flamengo a partir das 19 horas do Beira Rio. E você acompanha aqui na tua, na nossa Rádio Fátima. Chuvas prejudicam treinamentos do Glória para a estreia na divisão de acesso. Esses e outros assuntos você vai ficar sabendo aqui no nosso Tá Na Hora, nesta manhã de quarta-feira. 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Aqui no nosso Tá Na Hora, nesta manhã de quarta-feira, chegando a previsão do tempo, a previsão do tempo.
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7: 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Kátia Valente, como vai ser o comportamento do tempo nesta quarta-feira, aqui na região da Grande Vacaria, Kátia?
10: Olá, amigos e caros ouvintes. Segue as condições de temporais ainda sobre parte do Rio Grande do Sul, toda a metade norte, principalmente aqui na parte mais nordeste, área que inclui a nossa região da Serra, Campos de Cima da Serra. As instabilidades estão bastante presentes, ativas por causa da frente fria. Ao longo do dia de hoje, tem persistência para ainda pancadas de chuvas, eventualmente fortes ao longo do dia, principalmente assim no período da manhã desta quarta-feira, e ainda com condições, né, de queda de granizo, ainda com condições de rajadas de vento. Então, muita atenção ainda, pelo menos ao longo do período da manhã desta quarta-feira. A partir da tarde, essa condição, ela diminui um pouco. Ainda não tem, assim, um tempo mais firme predominando. Na tarde, apenas podemos ser de forma mais isolada, mas o tempo vai continuar muito instável, sim. Com relação às temperaturas, estas não tem jeito, elas elas não diminuem. Estamos em pleno inverno, né? Mas não tem jeito das temperaturas ficarem mais baixas. As máximas previstas por aqui oscilam entre 19 e 21 graus em média. Bom, para quinta-feira, nós vamos ter uma nebulosidade ainda presente aqui para a nossa região, mas assim, eu diria que é mais variação de nebulosidade mesmo. Vamos ter aí uma trégua naquela condição de chuvas e tempestades na quinta e também na sexta-feira, mas essa trégua será pequena, porque os prognósticos indicam que no final de semana a instabilidade retorna. Com a previsão do tempo, Kátia Valente.
7: 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Você está ligado aqui na tua, na nossa Rádio Fátima, você está ligado na informação. Claudio Miro Vida me diz o seguinte, ó, muita chuva, trovoadas fortes aqui, não é? É, minha gente, muita chuva realmente nas últimas 24 horas aqui na Grande Vacaria. Que trovoada, Nossa Senhora do Céu. Claudio Miro Vida, grande abraço. Bom dia, queridos amigos Betão e Silvio. Aqui no bairro Porcínio não parou de chover desde as 2 da manhã, mas a chuva está calma nesse momento. Grande abraço e uma abençoada quarta-feira. Paz e bem. Quem é, Silvio? Everton, grande abraço, Everton. Obrigado aí, Everton, pelo contato aqui na tua Rádio Fátima. Você liga, você manda uma mensagem de voz ou texto através do 999-93-4202. Engrossou o caldo agora, hein? Engrossou muita chuva agora aqui na Avenida Moreira Paz, deu uma pancadona aqui, né? Caminhão também passando neste momento aí. Senhores motoristas, muito cuidado, muita calma. Motoristas aí que estão viajando pelas nossas BR-116, 285, ERS-122, pista muito molhada, pode ter bolsões de água aí na pista, muita calma, muito cuidado, o mesmo acontecendo aqui nas ruas de nossa cidade, com muito cuidado, com muita calma. São 6 horas, 18 minutos, vamos rápido espaço comercial, Silvio? Vamos rápido espaço comercial, eu volto na sequência com mais informações aqui no nosso Tá Na Hora, nesta manhã de quarta-feira de tempo instável, 12 graus. É a temperatura.
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1: 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Pessoal ligando para saber a respeito dos aposentados. Então, vamos lá, o calendário de pagamento dos aposentados prossegue nesta quarta-feira. Os aposentados que recebem um salário mínimo, hoje recebem os aposentados de carnê final 3 hoje. Amanhã é quinta-feira, final 4. E na sexta-feira, final 5. Na segunda-feira, dia 3, inicia o pagamento para os aposentados que recebem acima de um salário mínimo. Na segunda-feira, recebem os aposentados de final 6 e 1. Tá? Então, na segunda-feira. Hoje, final 3, amanhã, quinta-feira, final 4 e sexta-feira, final 5. Já que estamos falando em pagamentos, Silvio e ouvintes, vamos falar a respeito dos servidores municipais e servidores estaduais. Os servidores municipais de Vacaria recebem os seus vencimentos, funcionários da Prefeitura Municipal, recebem os seus vencimentos na sexta-feira, depois de amanhã, dia 31, tá? E os servidores estaduais, segundo o cronograma da Secretaria Estadual da Fazenda, recebem os vencimentos referentes ao mês de julho na sexta-feira, dia 31, também na rede bancária. Então, servidores municipais e servidores estaduais recebem seus vencimentos na sexta-feira, calendário de pagamentos aí de aposentados, servidores municipais e servidores estaduais. Você está ligado na informação, você está ligado aqui na tua, na nossa Rádio Fátima, nesta manhã de quarta-feira. Bom dia, tua Rádio Fátima, lá do Capão do Tigre, Silvio. Quem é lá do Capão do Tigre? Pessoal do Capão do Tigre ligando aqui também, não é? Muita chuva aí, minha gente, muita chuva aí no Capão do Tigre, muita chuva também, não é? Em todo o estado do Rio Grande do Sul, muita chuva, mas... Rubens Velho, aí no Capão do Tigre, grande abraço.
2: Divisa de Bom Jesus com ausentes.
1: O Rubens Velho aí no Capão do Tigre, um grande abraço, obrigado, realmente chuva, não é? Chuva forte, minha gente. Bom, chegando agora, hoje na história, com o Mário Vivan participando aqui do nosso Tá Na Hora, nesta manhã de quarta-feira.
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3: 29 de julho, os aniversariantes do dia. A cantora Vanessa Rangel.

Os fatos do dia. Em 1839, os Farroupilhas proclamaram a República Catarinense em Laguna, Santa Catarina. Em 1846, nasceu no Rio de Janeiro a Princesa Isabel, uma das mulheres de grande destaque na história do Brasil. Conhecida pela sua luta pelo fim da escravidão no Brasil, ela decretou no dia 13 de maio de 1888, por meio da Lei Áurea, o fim do trabalho escravo no país. Em 1857, nasceu na cidade de São Gabriel o advogado, político, orador, escritor, poeta, prosador, diplomata e estadista brasileiro Joaquim Francisco de Assis Brasil. Foi fundador do Partido Libertador, deputado e membro da Junta Governativa Gaúcha em 1891. Assis Brasil morreu em 1938, aos 81 anos. Em 1925, foi lançada a primeira edição do jornal O Globo, no Rio de Janeiro. Em 1926, nasceu a escritora Zíbia Gasparetto. Foi uma escritora espiritualista brasileira. Morreu em 2018, aos 92 anos. 1945. Nasceu o cantor e compositor brasileiro Ed Wilson. Ele morreu em 2010, aos 65 anos.

0: morreu aos 53 anos, humorista, ator, músico, cantor e compositor, Antônio Carlos Bernardes Gomes, mais conhecido pelo nome artístico de Mussum. Na indústria musical, integrou o grupo Os Originais do Samba em meados da década de 60. Como humorista, fez parte do célebre quarteto Os Trapalhões. Mário Vivan para a tua rádio.
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0: 6:29, 6:29, você está ligado na informação, você está ligado na tua, na nossa Rádio Fátima de Vacaria, com Tá Na Hora, para a loja Kiúti, que tem promoção especial, roupas infantis, tamanho e modelos diversos, somente a R$ 5,95, e conjunto infantil, tocas e cachecol, de R$ 14,95 por R$ 9,95, loja Kiúti, ali na João Teodoro Duarte, no centro de Vacaria. 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Conferindo a hora certa, 6:30. 6:30. Olha aqui, ó. O seguinte, o seu Rubens Velho, lá do Capão do Tigre, que é a divisa de Bom Jesus com São José dos Ausentes, né? Ele diz o seguinte, ó. Continua chovendo, já choveu quase 130 milímetros. Ele enviou uma foto aqui do pulviômetro dele aqui. Choveu 130 milímetros aí no Capão do Tigre, divisa de Bom Jesus com São José dos Ausentes. Tem mais um ouvinte participando a respeito da chuva também aí, não é, Silvio?
1: Bom dia, meus amigos da Rádio Fátima. Bom dia aos ouvintes. Muita chuva. Nas últimas 24 horas tivemos um acumulado aí de 115 milímetros de chuva. Aqui na região, aqui do Passo da Porteira.
0: Sou Ivanor.
1: É água. Demais. Um abraço. Um
0: abraço, Ivanor Bortolotto. Olha aí, ó. Também trazendo a informação da chuva, chuva muito forte realmente em todo o estado do Rio Grande do Sul, lá no Vale do Caí, no Vale do Taquari, as pessoas estão enfrentando diversos problemas com essas chuvas aí, minha gente. Bom dia, Betão, hoje não podemos ver as obras do Vando. Alô, Vando, lateral do Cristal, é o Zé Tunga disse que não pôde ver as obras hoje do Vando porque muita chuva, e o João de Barro não apareceu, o Paulo Ricardo não apareceu, é? Ah, é, os fiscais da obra ali, o Zé Tunga e o Dengo apareceram ontem, o João de Barro não apareceu. Alô, Vando, grande abraço, Zé Tunga também um grande abraço, são ouvintes Fátima de rádio todas as manhãs acompanhando aqui a tua, a nossa Rádio Fátima de Vacaria. Você está ligado na informação. Eu vou a um rápido espaço comercial, mas eu volto na sequência trazendo mais informações para você, ouvinte Fátima de rádio, para Matrina, inseticida, acaricida natural com certificado IBD, para agricultura orgânica, resíduos zero, curtíssimo período de carência que você encontra na Casa das Rações. 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Conferindo a hora certa, 6:33, 6:33. Tempo instável, chove na Grande Vacaria, 12 graus é a temperatura.

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5: 6 horas, 38 minutos, 6:38. Você está ligado na informação, você está ligado aqui na tua, na nossa Rádio Fátima de Vacaria. Pessoal falando a respeito da chuva, o Fufa me fala lá da Capela São Paulo. É, choveu 120 milímetros ali na Capela São Paulo, em Campestre da Serra. Alô, João Almir de Oliveira. Grande, Fufa, um grande abraço, saúde. 120 milímetros aí na Capela.

Cara, vou te dizer o seguinte, hein? Essa informação não sei te passar, vou me informar. Mas seria bom você se informar com o seu sindicato, tá? Te informo com o teu sindicato aí que eu não vou te passar uma informação que eu não sei, sinceramente, ó. Tá? Mas eu vou procurar me informar. Mas você também se informa com o teu sindicato aí, tá, Adelar? Grande abraço, obrigado pela sua participação aqui no nosso Tá Na Hora, nesta manhã de quarta-feira. Repito a hora agora, são 6:39, 6:39. Vamos agora os aniversariantes do Clube da Amizade, deste dia 29 de julho do ano de 2026.

0: estimados amigos e amigas, queridos aniversariantes do Clube da Amizade. Nós hoje estamos em festa junto com vocês. Esta data é muito especial e nós queremos dizer a Deus, obrigado, Senhor, pelo dom da vida dos aniversariantes deste dia do Clube da Amizade.
1: Parabéns e felicidade a você, aniversariante do dia 29 de julho. Em Santa Rosa de Lima, César Panisson recebe os parabéns dos pais Alfeu e Inês, dos irmãos André e Renato, Jonatas e Gelson e dos filhos e sobrinhos. Em Esmeralda, Edvan Matias de Campos recebe os parabéns dos pais João Pedro e Maria, da avó e dos tios. Em Campestre da Serra, Jeromildo Castanha recebe os parabéns da esposa Zaida e das filhas Criselen e Suelen e da neta Maria Cristina. Em Vila Flores, Gladys Rita Maria Costela recebe os parabéns da mãe Vilda, que é agente do Clube da Amizade, e do pai Antônio. Em Capinzal, Helena Dorini Basquera recebe os parabéns do esposo Dirley, dos familiares e amigos, agente do Clube da Amizade. Em Nova Araçá, Inelso Groto recebe os parabéns da esposa Gema e do filho. Em Antônio Prado, Itacir Antônio Martelo recebe os parabéns do filho Ricardo. Em Cruzeiro do Oeste, Kleber de Jesus dos Santos recebe os parabéns dos familiares. Em Monte Alegre dos Campos, Lindomar Ribeiro da Silva recebe os parabéns da esposa Terezinha, dos filhos, netos e bisneta. Em IP, Valcir Candiago recebe os parabéns dos irmãos, sobrinhos e amigos. Felicidades a você, aniversariante. Receba o carinho da tua Rádio Fátima.
0: Parabéns a todos vocês. Feliz aniversário. Um abraço de todos nós, dos freis, de toda a equipe. E fique com a bênção de Deus, Pai, Filho e Espírito Santo. Amém. Feliz aniversário. Paz e bem.
2: 6:42, você está ligado na informação, você está ligado aqui na tua, na nossa Rádio Fátima de Vaqueria. Pessoal lá do quilômetro 5 da rua Ana Pacheco, número 105, contador de luz entrou em curto, hein? Pessoal precisa lá da presença da RGE. Os bombeiros estiveram presentes lá, mas tem que chamar a RGE. É na rua Ana Pacheco, número 105, no quilômetro 5, aqui em Vaqueria. Tem mais ouvinte na linha aí, tem mais ouvinte na linha participando do nosso Tá Na Hora nesta manhã de quarta-feira, Silvio.
3: Bom dia, Betão.
2: Bom dia.
3: Aqui na rua Mário Teixeira Borges, aqui é o Paulo. Estamos sem luz aqui, deu estouro no poste, estamos sem luz aí. Algumas casas tem, umas não tem.
2: Rua Mauro Teixeira Borges, que bairro é? Não disse o bairro, né? Mauro Teixeira Borges, sem luz aí o pessoal aí, tá? Grande abraço, obrigado para o nosso ouvinte também, ligado na informação. Tem mais ouvinte aí, Silvio?
4: Bom dia, Betão. Aqui é Valdir Maguila.
2: Fala, Maguila.
4: Do bairro Boeira. Aqui nós já temos praticamente uns 130 milímetros. E não vai parar por enquanto. Até mais, um abraço.
2: Grande Valdir Maguila, 130 milímetros de chuva aqui no bairro Boeira, aqui pertinho também da rádio, né? É, choveu bastante realmente aqui na Grande Vaqueria desde ontem, não é? Pancadão durante a madrugada aí. Você está ligado na informação, você está ligado na tua, na nossa Rádio Fátima, 6:44, chegando agora os principais destaques da área da segurança. Nós temos também a Guarda Municipal, temos destaques da área da segurança para Valdir Tintas, onde você encontra as melhores marcas com qualidade e promoções imperdíveis. 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

0: 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Os principais destaques da área da segurança: a Guarda Municipal prestou apoio a uma mulher vítima da Maria da Penha, no bairro São Francisco. A vítima e agressor foram conduzidos à UPA para laudo e após a delegacia de polícia para registro. O agressor apresentou resistência ativa, sendo necessário o uso de algemas para resguardar a integridade de todos. A autoridade policial entendeu pela atuação em flagrante do agressor, Lei Maria da Penha, hein? E durante as últimas horas foram expedidos 2 autos de infração com base no Código de Trânsito Brasileiro através da Guarda Municipal aqui de Vacaria. E um fato que aconteceu ontem, não é? Uma criança de 5 anos, ela foi encontrada sozinha sob forte chuva aqui em Vacaria. O fato aconteceu aí no bairro Vista Alegre. Um menino de 5 anos de idade, ele foi encontrado andando sozinho e desorientado sob intensa chuva na manhã de ontem, terça-feira, no bairro Vista Alegre. A criança foi acolhida por uma mulher que viu essa criança sozinha nas ruas aí com chuva e tudo, criança de 5 anos de idade, e conduziu essa criança até a delegacia de polícia. Parabéns a essa senhora, parabéns a essa senhora, hein? Após entrevistas, pesquisas e diligências realizadas pelos policiais com o apoio do Conselho Tutelar, os familiares foram localizados e a criança foi entregue aos pais. Conforme apurado, o menino, ele mora na zona rural aqui de Vacaria, na Vila Ferrovia, segundo as informações, e estava passando as férias na casa da irmã. A irmã dele saiu para levar o filho dela, filho pequeno, uma consulta médica. A criança permaneceu sozinha na sua residência. Em determinado momento, a criança decidiu sair de casa, acabou se perdendo e foi encontrada por essa moradora. Olha, um anjo da guarda, essa moradora que encontrou essa criança, tá? Parabéns a essa senhora aí do bairro Vista Alegre, que encontrou essa criança, tomou as providências, não é? E o Conselho Tutelar vai seguir acompanhando este caso. Mas parabéns a essa senhora que tomou as devidas providências, viu essa criança sozinha com chuva aí no bairro Vista Alegre no dia de ontem. E encaminhou as autoridades, tá? Corpo de homem encontrado na estrada da Macena foi identificado pela Polícia Civil ontem à tarde. O corpo de um homem, que foi encontrado na manhã ainda de segunda-feira, no dia 27, na estrada para a localidade da Macena, interior aqui de Vacaria, segundo informações apuradas no local, uma pessoa que passava pela região por volta das 7h30 de segunda-feira, avistou o corpo e acionou as autoridades. De acordo com o delegado de Polícia Civil, Anderson Silveira de Lima, há indícios de que a vítima estivesse morta há vários dias. O corpo apresentava marcas de violência e estava envolvido em uma lona e já se encontrava em avançado estado de decomposição. O Instituto Geral de Perícias, o IGP, realizou a coleta de impressões digitais e identificou a vítima. Trata-se de Ricardo Pereira da Silva Souza, alcunha Paulistinha, 22 anos de idade. Ele nasceu em 26 de dezembro de 2003, natural da cidade de Caxias, do estado do Maranhão, tá? Ele tem 2 antecedentes por crime de tráfico de drogas e suspeito de um crime de homicídio consumado. Este é o 8º homicídio ocorrido em Vacaria nesse ano. A princípio, a vítima morreu em decorrência de um golpe de faca no pescoço, mas ainda aguarda-se o laudo médico oficial da necrópsia. Polícia Civil, através da seção de investigações, trabalha na identificação da autoria e os motivos desse 8º homicídio registrado aqui em Vacaria. Identificado, então, trata-se de Ricardo Pereira da Silva Souza, conhecido como Paulistinha, 22 anos de idade, esse homem que foi encontrado morto aí na estrada da Macena, ainda na segunda-feira. Você está ligado na informação, você está ligado na tua Rádio Fátima, 6h49, 6h49, Valdir Tintas, onde você encontra as melhores marcas com qualidade e promoções imperdíveis. 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Eu vou rápido ao espaço comercial, quando são 6h49, volto com as demais informações aqui no nosso Tá Na Hora.
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0: 6:55, 6:55, você está ligado na informação, você está ligado na tua, na nossa Rádio Fátima de Vacaria. 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Tem ouvinte na linha, aí, Silvio.
12: Bom dia, Betão. Se pudesse pedir pro pessoal tapar um buraco emergencialmente em frente à Chevrolet, a DGSU, ali tem um enorme buraco ali. O pessoal tá caindo dentro ali, estourando roda e pneu, tudo ali, ficando empenhado ali.
0: É, o ouvinte, outro, a gente já falou a respeito desse fato aí, não é? Saindo do bairro Getrudes pra BR-116 em frente à Chevrolet aí. Como é conhecido aquele ponto ali, tem um enorme buraco. E com chuva, alaga, as pessoas não veem que tem um buraco ali, cai com o carro ali dentro, né? Então, essa é uma situação importante aí também. Então, DENIT. 6:56, repito, vou confirmar a hora certa. 6:56, 6:56, 6:56. Chegando agora as notícias do campo. 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Luiz Barreto e as notícias do campo, Luiz.
13: O custo de produção ao produtor gaúcho recuou 1,24% em junho, segundo apurou o índice de inflação dos custos de produção calculado mensalmente pela Assessoria Econômica da FARSUL, Federação da Agricultura do Rio Grande do Sul. A queda foi puxada pelo recuo do petróleo após o anúncio de cessar fogo no Oriente Médio e pela retomada das exportações chinesas de ureia, dois movimentos que aliviaram os gastos dos produtores com combustíveis e fertilizantes, insumos que respondem por parte relevante do custeio da lavoura, destacou a nota da entidade. Segundo a FARSUL, o fim do cessar-fogo já fez o petróleo voltar a subir em junho, o que deve pressionar novamente o indicador nos próximos meses. Mesmo com o resultado positivo de junho, o IICP acumula alta de 4,63% no ano e de 1,50% em 12 meses, sinal de que a queda mensal não foi suficiente para reverter as pressões acumuladas desde o agravamento do conflito no Oriente Médio. Do outro lado da porteira, o cenário é oposto. O índice de inflação dos preços recebidos pelos produtores rurais, também apurado pela FARSUL, teve alta apenas de 0,19% em junho, puxada principalmente pelo preço do trigo, que reflete o movimento sazonal típico da entre-safra, quando as comercializações do cereal se reduzem em meio à expectativa de queda na produção seguinte. Para a FARSUL, o descompasso mostra que a inflação de alimentos no supermercado não decorre de reajustes no campo, mas de fatores concentrados nas demais etapas da cadeia produtiva, como indústria, logística e varejo, além da dinâmica macroeconômica mais ampla. Da Central de Conteúdos, da tua Rádio Fátima, Luiz Barreto.
0: 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Chegando agora as cotações para a Cooperval. 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Traz aí, Ronaldo Pontello, as cotações agrícolas.
14: Com informações da Cooperval, a saca da soja cotada a R$135. O milho disponível a R$65 e o trigo a R$1.350 a tonelada, dependendo do prazo de pagamento e o PH, com o dólar cotado a R$5.11. Com informações da Emater, o arroz 50 quilos a R$60.69. A saca do feijão R$180.20. Litro do leite a R$2.42. O boi quilo vivo R$12.25. Cordeiro quilo vivo R$13.92. Suíno quilo vivo R$5.86. A vaca quilo vivo R$10.91.
0: 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Você está ligado na informação, você está ligado aqui na tua, na nossa Rádio Fátima de Vacaria, 7 horas desta manhã de quarta-feira. Manhã de tempo estável, chovendo na Grande Vacaria, 12 graus. Está agradável a temperatura, 12 graus é a temperatura. Vamos agora ao giro de informações dos municípios da região da Grande Vacaria. Vamos iniciar por Campestre da Serra.
15: A Secretaria Municipal da Agricultura informa que estão abertas as inscrições para a excursão à 49ª Expo Inter, que será realizada no dia 4 de setembro no Parque de Exposições Assis Brasil, em Esteio. A saída está marcada para as 4h30 da manhã, na Praça de Campestre da Serra, com retorno previsto às 17h30, saindo do Parque Assis Brasil. As inscrições devem ser realizadas na Secretaria Municipal da Agricultura até o dia 15 de agosto. Para participar, é necessário apresentar RG, CPF e inscrição estadual, ter mais de 18 anos e será permitido apenas um CPF por família. De Campestre da Serra, Cibele Pontão Mota para a tua Rádio Fátima.
0: Continuando o giro de informações dos municípios da Grande Vacaria, vamos chegar a Monte Alegre dos Campos.
16: A administração municipal, juntamente com a Emater, informa que dia 29 de julho, quarta-feira, das 8 horas às 10h30, estará acontecendo a Feira Municipal da Agricultura Familiar no Salão Menino Deus. Esperamos a todos. De Monte Alegre dos Campos, Letícia de Onda Silva para a tua Rádio Fátima.
0: Girando agora, vamos chegar até o município de Esmeralda.
17: A administração municipal de Esmeralda informa que estão abertas as inscrições para o programa Minha Casa Minha Vida. Os interessados devem comparecer à sede do CRAS dentro do período estabelecido para realizar as inscrições e obter mais informações. Os atendimentos acontecem de segunda a sexta-feira nos horários da manhã e tarde. As inscrições são até o dia 25 de agosto. De Esmeralda, Simone do Amaral para a tua Rádio Fátima.
0: Encerrando o giro de informações dentro do nosso Tá Na Hora, vamos chegar agora até Pinhal da Serra.
18: O setor de tributos informa que está aberto o prazo para adesão ao Refis 2026, programa que permite a regularização de débitos municipais com descontos de até 100% em juros e multas. O prazo para adesão vai até o dia 31 de julho. Informamos ainda que após o prazo estabelecido para o Refis, as certidões de dívidas ativas dos créditos tributários e não tributários e serão sujeitas a envio para protesto extrajudicial e cobrança judicial em cumprimento da legislação vigente. De Pinhal da Serra, Emily Duarte para a tua Rádio Fátima.
0: 7h03, você está ligado na informação, está ligado na tua, na nossa Rádio Fátima. Um novo dia. Mensagem do Frei Volmir aqui no nosso Tá Na Hora.
19: Um novo dia com Frei Volmir Luiz Varken. Certo dia, um professor estava aplicando uma prova e os alunos, em silêncio, tentavam responder as perguntas com uma certa ansiedade. Faltavam uns 15 minutos para o encerramento e um jovem levantou o braço e disse: "Professor, pode me dar uma folha em branco?" O professor levou a folha até a sua carteira e perguntou-lhe por que queria mais uma folha em branco. E o aluno falou: "Eu tentei responder as questões, rabisquei tudo, fiz uma confusão danada e queria começar outra vez." Apesar do pouco tempo que faltava, o professor confiou no rapaz, deu-lhe a folha em branco e ficou torcendo por ele. A atitude do aluno causou simpatia ao professor, que tempos depois ainda se lembrava daquele episódio simples, mas significativo. Não se preocupe em tirar nota 10, ser o primeiro em tudo. Preocupe-se apenas em fazer o melhor que puder. Pense que, mesmo não tendo pedido, Deus lhe ofereceu uma outra folha em branco, que é o dia de hoje. Por isso, não se permita rabiscar ou escrever bobagens nesta nova página, nem a desperdiçar. Aproveite essa nova chance e escreva um capítulo feliz na sua história. Use as tintas com lucidez e coragem, com discernimento e boa vontade. Não poupe as palavras: dignidade, amizade, fraternidade, esperança e fé. Assim, ao terminar de escrever esse novo capítulo da sua vida, você não verá rasuras nem terá que reescrevê-la em tempo algum, porque foi escrito com nobreza e sabedoria. Pensemos nesse Neste novo dia, o Senhor te abençoe e te guarde. O Senhor faça brilhar sobre ti sua face e compadeça de ti. O Senhor volte para ti o seu rosto e te dê a paz. O Senhor te abençoe, Pai, Filho e Espírito Santo. Amém.

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8: Sete horas e dez minutos, você está ligado na informação, está ligado na tua, na nossa Rádio Fátima. Estamos chegando agora no espaço do Conectado, nesta manhã de quarta-feira, manhã de tempo instável, chovendo na Grande Vacaria, 12 graus é a temperatura. Gislaine Moraes, Gi, bom dia, Gi.
9: Bom dia, Betão, ótimo dia, bom dia pro Silvio, ótima quarta-feira a todos.
8: Muita chuva durante a noite, né?
9: Muita chuva. Essa noite deu para se acordar, né? E ficar preocupado. Sempre a gente fica, né? A gente fica preocupado com as outras pessoas também.
8: É, nossos irmãos aqui no Rio Grande do Sul que estão enfrentando as chuvas aí, os rios caírem, Taquari, essa região aí. realmente enfrentando diversos problemas. Tivemos também temporal em Giruá, Cruz Alta, Santo Ângelo, Não Me Toque, municípios que realmente enfrentaram problemas durante esta semana. Nossa solidariedade aos nossos irmãos gaúchos aí. 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A temperatura de 12 graus, tempo instável na Grande Vacaria, temperatura de 12 graus. 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Amanhã de tempo instável, 7h13, 7h13. 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Chegando aqui no nosso Conectado, nesta manhã de quarta-feira, os principais destaques do Conectado.
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8: 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O frio e a chuva chegaram. 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Os principais destaques do jornalismo da tua, da nossa Rádio Fátima, nesta manhã de quarta-feira, Gi.
9: Instabilidade do tempo vai continuar nesta quarta-feira em diversas regiões do Rio Grande do Sul.
8: Eleições 2026, 58ª Zona Eleitoral, que abrange 6 municípios da Grande Vacaria, tem 62.123 eleitores. Vacaria registra 47.536 eleitores.
9: Nova patronagem do CTG Porteira do Rio Grande anuncia calendário de eventos e melhorias na sede social e campestre da entidade.
8: Feirão Solidário da UAMV e Associadas acontece no próximo sábado e domingo no Salão Santo Antônio do bairro Vitória.
9: Servidores municipais de Vacaria recebem vencimentos referentes ao mês de julho, na sexta-feira, dia 31.
8: 49ª Romaria do Senhor Bom Jesus na cidade de Esmeralda acontece no dia 6 de agosto.
9: Polícia Civil identificou o corpo de homem encontrado na Macena e agora trabalha para esclarecer a autoria do crime.
8: Prossegue em Bom Jesus o júri dos 4 acusados do desaparecimento do caminhoneiro Luciano Boeira de Melo. Brasileirão, hoje tem noite de terror. Hoje tem Inter e Flamengo a partir das 19 horas. E você acompanha aqui na tua, na nossa Rádio Fátima. Chuvas prejudicam treinamentos do Glória para a estreia na divisão de acesso. Esses os principais destaques aqui do nosso Conectado pela tua, pela nossa Rádio Fátima de Vacaria. 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Qual é a informação, Gi?
9: Então a gente inicia falando sobre os pagamentos. Hoje, Bolsa Família recebem os de início final, 8 aposentados. Prossegue na quarta-feira o calendário de pagamentos aos aposentados que recebem um salário mínimo. Hoje, quarta-feira, os aposentados de carnê final 3, quinta-feira final 4, sexta-feira final 5. Servidores, os servidores municipais de Vacaria recebem seus vencimentos na sexta-feira, dia 31. Servidores estaduais, segundo o cronograma da Secretaria Estadual da Fazenda, recebem os vencimentos referentes ao mês de julho, na sexta-feira também, dia 31, na rede bancária.
8: Você está ligado na informação, você está ligado na tua, na nossa Rádio Fátima, 7:17, 7:17. Chegando agora, a previsão do tempo, a previsão do tempo.
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8: 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Kátia Valente e a previsão do tempo.
11: Olá, amigos e caros ouvintes. Segue as condições de temporais ainda sobre parte do Rio Grande do Sul, toda a metade norte, principalmente aqui na parte mais nordeste, área que inclui a nossa região da Serra, Campos de Cima da Serra. As instabilidades estão bastante presentes, ativas por causa da frente fria. Ao longo do dia de hoje, tem persistência para ainda pancadas de chuvas, eventualmente fortes ao longo do dia, principalmente assim no período da manhã desta quarta-feira, e ainda com condições, né, de queda de granizo, ainda com condições de rajadas de vento. Então, muita atenção ainda, pelo menos ao longo do período da manhã desta quarta-feira. A partir da tarde, essa condição, ela diminui um pouco. Ainda não tem, assim, um tempo mais firme predominando. Na tarde, apenas podemos ser de forma mais isolada, mas o tempo vai continuar muito instável, sim. Com relação às temperaturas, estas não tem jeito, elas não diminuem. Estamos em pleno inverno, né? Mas não tem jeito das temperaturas ficarem mais baixas. As máximas previstas por aqui oscilam entre 19 e 21 graus em média. Bom, para quinta-feira, nós vamos ter uma nebulosidade ainda presente aqui para a nossa região, mas assim, eu diria que é mais variação de nebulosidade mesmo. Vamos ter aí uma trégua naquela condição de chuvas e tempestades na quinta e também na sexta-feira, mas essas tréguas será pequena, porque os prognósticos indicam que no final de semana a instabilidade retorna. Com a previsão do tempo, Kátia Valente.
8: 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Gi, qual é a informação aí, Gi, antes do comercial?
9: Betão, o CDedica, em parceria com o Senac, está oferecendo gratuitamente o curso profissionalizante de confeiteiro. As vagas são limitadas, inscrições até amanhã, dia 30 de julho. O curso que inicia no dia 10 de agosto, com a carga horária de 300 horas aulas, no turno da manhã, das 8 da manhã até o meio-dia, o curso que será realizado no espaço gastronômico do CDedica. Interessados em participar devem ter idade mínima de 16 anos e ensino fundamental completo, então lembrando que as inscrições encerram amanhã no CDedica.
8: 7:21, 7:21, você está ligado na informação, você está ligado na tua, na nossa Rádio Fátima. Eu vou rápido, espaço comercial, mas eu volto na sequência com mais informações.
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6: Sete horas 26 minutos, 7:26. Você está ligado na informação, você está ligado na tua, na nossa Rádio Fátima. Tempo instável, chovendo na Grande Vacaria, 12 graus é a temperatura, 12 é a temperatura. Tem ouvinte na linha aí? Tem ouvinte aí, né? Vamos ver o que o ouvinte diz aqui, o seguinte aí, ó. Preste atenção.
7: Se falasse na rádio pra mim, a respeito da falta de energia, aqui a 20 quilômetros de Vacaria, da 3 quilômetros do retorno que entra para Esmeralda, que faz 56 horas que estamos sem luz.
6: 56 horas sem luz aí no retorno que vai para Esmeralda, 3 quilômetros para frente aí. Alô, Marildo, um grande abraço, né? Paulo Vermelho, um grande abraço para vocês aí. Você está ligado aqui na tua, na nossa Rádio Fátima de Vacaria 727. Qual é a informação, Gi?
8: Betão, hoje acontece na sede da Federação das Indústrias do Rio Grande do Sul, a Fiergues, a sessão presencial de audiência pública sobre a malha ferroviária Tronco Sul. Na oportunidade, as entidades do Estado estarão debatendo sobre a situação da ferrovia que está sob concessão da empresa Rumo, mas que está com serviços paralisados em algumas regiões do Estado. A Câmara da Indústria e Comércio, a SIC, estará, Vacaria, estará representada nesta audiência pública por Marcelo Dondé.
6: É, portanto, é hoje essa reunião em Porto Alegre, muito importante. Você está ligado aqui na informação, 7 horas 28 minutos, 7:28. Alô, Diego Marim, alô, Luciano, um grande abraço para vocês, hein? Chegando agora os principais destaques esportivos. 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E hoje tem Brasileirão, hoje tem Noite de Terror, 19 horas e 30 minutos, tem Internacional e Flamengo no Beira Rio, 19:30. Internacional e Flamengo. Esse jogo você acompanha aqui na tua, na nossa Rádio Fátima de Vacaria. E também às 19h30 tem Mirassol e Remo, 21h30 Fluminense e Bahia, 21h30 Vitória e Palmeiras. Playoff da Sul-Americana, partida de volta. Amanhã, quinta-feira, 19h30, tem Grêmio e Bolívar. Grêmio precisa vencer por diferença de 2 gols para obter a classificação. E o Glória continua os treinamentos, mesmo com chuva, visando a sua estreia na divisão de acesso no próximo sábado em Santa Cruz, contra a equipe do Santa Cruz. O Glória na divisão de acesso, você vai acompanhar aqui na tua, na nossa Rádio Fátima de Vacaria. 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Eu vou rápido ao espaço comercial, mas eu volto na sequência com mais informações.

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1: 7h36, 7h36, você está ligado na informação, você está ligado na tua, na nossa Rádio Fátima, é o Conectado nesta manhã de quarta-feira, 29 de julho do ano de 2026, de tempo instável, chovendo na Grande Vacaria, 12 graus é a temperatura. 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Alô, Neca. Alô, minha irmã. Grande abraço. Muita chuva realmente. As pessoas nos ligando aqui, não é, Silvio? Muita gente acordou com o temporal das 2 horas da manhã e não dormiu mais. Foi muito vento, muita chuva ali, 2 horas, antes, 1:50, uma coisa assim, e depois não dormiu mais, porque era muito vento e muita chuva. O pessoal nos ligando aqui. Graças a Deus não tivemos problemas aqui na Grande Vacaria. Graças a Deus, pelo menos, o Corpo de Bombeiros não teve nenhuma saída, a Polícia Rodoviária Federal também nos informando que não teve nenhuma saída também durante a madrugada, graças a Deus, só a chuva. Agora a chuva está calma, leve, nesta manhã de quarta-feira. 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Chegando agora, os principais destaques da área da segurança. Nós temos aqui a Guarda Municipal também, trazendo informações da Guarda Municipal nessa manhã. 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Olha, a Guarda Municipal, durante as últimas horas, expediu 2 autos de infração com base no Código de Trânsito Brasileiro. E a Guarda Municipal prestou apoio ao

0: municipal. Outras informações que eu tenho aqui da área da segurança, não é? É a respeito deste menino. Esse menino, essa criança de 5 anos que foi encontrada sozinha sob forte chuva ontem aqui em Vacaria. Um menino de 5 anos de idade, ele foi encontrado andando sozinho, desorientado, aí no bairro Vista Alegre, sob intensa chuva, na manhã de ontem, terça-feira, aqui em Vacaria. A criança foi acolhida por um anjo, por uma mulher que a conduziu até a delegacia de polícia. Essa mulher viu essa criança caminhando sozinha ontem pela manhã. A criança depois foi saber que tinha 5 anos de idade, na chuva, desorientada. A mulher foi, conversou com a criança e aí entrou em contato com as autoridades. E após a delegacia de polícia e após entrevistas, pesquisas, diligências realizadas pelos policiais com o apoio do Conselho Tutelar, diga-se de passagem, os familiares foram localizados e a criança foi entregue aos pais. Conforme foi apurado, essa criança, ela mora na zona rural, na Vila Ferrovia, aqui em Vacaria, e estava passando as férias na casa da irmã. A irmã dele tem uma criança pequena e a irmã saiu para levar o filho pequeno a uma consulta médica. A criança permaneceu sozinha na residência e em determinado momento ela decidiu sair de casa. Acabou se perdendo e foi encontrada por essa moradora, graças a Deus, aí no bairro Vista Alegre. A moradora aí tomou conta, consultou as autoridades e, enfim, resolveram essa situação dessa criança de 5 anos de idade. Fato que aconteceu aí no bairro Vista Alegre ontem pela manhã. E o corpo do homem encontrado na estrada da Macena foi identificado pela Polícia Civil ontem, hein? O corpo de um homem que foi encontrado na manhã de segunda-feira na estrada para a localidade da Macena, interior de Vacaria. Segundo informações apuradas no local, uma pessoa que passava pela região por volta das 7h30 de segunda-feira, avistou o corpo e acionou as autoridades. De acordo com o delegado de Polícia Civil, Anderson Silveira de Lima, há indícios de que a vítima estivesse morta há vários dias. O corpo apresentava marcas de violência e estava envolvido em uma lona e já se encontrava em avançado estado de decomposição. O Instituto Geral de Perícias, o IGP, realizou a coleta de impressões digitais e identificou a vítima. Trata-se de Ricardo Pereira da Silva Souza, conhecido como Paulistinha, com 22 anos de idade. Ele nasceu em 26 de dezembro de 2003 e é natural de Caxias do estado do Maranhão. Ele tem 2 antecedentes por crime de tráfico de drogas e suspeito de um crime de homicídio consumado. Este é o 8º homicídio ocorrido em Vacaria nesse ano. A princípio, a vítima morreu em decorrência de um golpe de faca no pescoço, mas ainda aguarda-se o laudo médico oficial da necrópsia. Polícia Civil, através da sessão de investigação, trabalha na identificação da autoria e os motivos desse 8º homicídio acontecido aqui em Vacaria. 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Você está ligado aqui na Fátima de Vacaria, 7 horas 43 minutos, um rápido espaço comercial. Eu volto com mais informações. 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
7: 7:48, 7:48, Coperval, valores que crescem na cooperação. 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Pessoal ligando saber aqui das estradas BR-116, BR-285, por enquanto tá tudo liberado, tá tudo normal o trânsito aí na 116 e na BR-285, minha gente, tudo normal. Bom, rápido espaço comercial. Mas eu volto na sequência com mais informações aqui no nosso Conectado.

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5: Sete horas, 52 minutos, 7:52, tempo instável, chove na Grande Vacaria, nesta manhã de quarta-feira, minha gente, nessa manhã de quarta-feira. Previsão do tempo é que nós teremos chuvas durante o dia de hoje, amanhã quinta e sexta para, mas a previsão também para o sábado e domingo voltar a chuva aqui na região da Grande Vacaria. Bom, no mês de outubro desse ano acontecem as eleições a nível estadual e a nível federal, não é? Os eleitores irão votar para deputado estadual, deputado federal, dois senadores, governador do estado e presidente da república. A eleição em 4 de outubro, se houver segundo turno, dia 25 de outubro, mas segundo turno somente para governador e presidente da República. Para os outros cargos, hein? Deputado estadual, deputado federal e senadores, não tem segundo turno. Segundo turno somente para governador e presidente da República, se for necessário. O cartório eleitoral aqui na 58ª zona, que abrange os municípios de Vacaria, Pinhal da Serra, Esmeralda, Montes Capões, Campestre da Serra e Monte Alegre dos Campos, ele já iniciou o processo de convocação dos mesários que irão trabalhar nas eleições desse ano, tá? A juíza eleitoral da 58ª zona é a doutora Tatiana Lewandowski e o doutor Luiz Augusto Gonçalves Costa é o promotor eleitoral. Aqui na 58ª Zona Eleitoral, que abrange 6 municípios, nós temos um total de 62.123 eleitores. A 58ª Zona, que abrange 6 municípios, 62.123 eleitores. Vacaria tem 47.536 eleitores. Vacaria, 47.536 eleitores. Monte Alegre dos Campos, 3.353 eleitores. Monte Alegre dos Campos, 3.353 eleitores. Esmeralda, 2.894 eleitores. Esmeralda, 2.894 eleitores. Campestre da Serra, 2.892 eleitores. Campestre da Serra, 2.892 eleitores. Muitos Capões, 2.854 eleitores. Muitos Capões, 2.854 eleitores. E Pinhal da Serra, 2.594 eleitores. Pinhal da Serra, 2.594 eleitores. Então, o total aqui na 58ª Zona, desses 6 municípios, de 62.123 eleitores. 62.123 eleitores é o total de eleitores inscritos aqui na 58ª Zona Eleitoral para votarem nas eleições desse ano. São 7 horas, repito, 7:55, 7:55. E a UAMVA, não é? A UAMVA realiza o grande feirão solidário da UAMVA e associados, será realizado dia 1º e 2 de agosto, sábado e domingo, tá? Sábado e domingo. A UAMVA, a entidade parceiras, promove sábado e domingo o grande feirão solidário, com o objetivo de incentivar a economia solidária e reunir diferentes iniciativas da comunidade em um só espaço. O evento será realizado no Salão Santo Antônio, na Avenida Presidente Kennedy, ali no bairro Vitória. No sábado, dia 1º, o atendimento será das 14 às 18 e no domingo o feirão acontece das 9 às 18 horas. Entre as atrações estarão a comercialização de produtos da agricultura familiar, artesanatos, medicamentos fitoterápicos, doces caseiros, além de um grande brechó da Associação dos Municípios, brechós beneficentes e chope também da Kombi, tá? A organização convida a comunidade a prestigiar o evento, destacando que a participação da população fortalece os projetos sociais e as iniciativas comunitárias desenvolvidas pelas entidades participantes. Então, aí, o Feirão Solidário da UAMVA e associado será sábado e domingo, lá no Salão Santo Antônio, no bairro Vitória, em Vacaria. Agora, 7:56, 7:56, eu tenho as notícias da hora, mas antes eu tenho o serviço de utilidade pública com a Júlia Rodrigues e depois as notícias da hora. Mas às 8:05 eu volto com mais informações aqui no Conectado.
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8: Participação de luto. 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Esposa Iracifia Monsini Fernandes, filhos Anderson e Roseli. Genro, nora, netos, amigos e demais familiares, o velório estará sendo realizado em funerária Lovato Sala 4, cerimônia religiosa às 2 horas da tarde. 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Encaminhamento para o crematório Lovato às 3 horas da tarde. Antecipam agradecimentos. 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Agradecimento e convite para a missa de 7º dia de falecimento de Maria de Lourdes Marco Antônio Murici. A família e amigos convido para a missa em homenagem pela passagem de Maria Lourdes Marco Antônio Murici a ser celebrada nesta quinta-feira, dia 30 de julho, às 6 horas da tarde, no Santuário Nossa Senhora da Oliveira.
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12: 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O INMET mantém o Rio Grande do Sul sob alerta vermelho para tempestades acompanhadas de chuva, descargas elétricas, queda de granizo e rajadas de vento que podem ultrapassar os 90 quilômetros por hora nesta quarta-feira. O foco de maior atenção agora está nas regiões Norte, Noroeste, Nordeste, Serra, nos Vales e no Litoral Norte. Além dos impactos imediatos da chuva e do vento, a Defesa Civil emitiu um alerta vermelho para risco muito alto de inundação nos rios dos Sinos e Uruguai até às 9 da manhã de hoje. O Rio Grande do Sul tem ao menos 6 rios acima da cota de inundação em 11 municípios. Conforme dados do Serviço Geológico Brasileiro, a atualização é das 7 horas da manhã desta quarta. O rio Caí, em Caxias do Sul e São Sebastião do Caí, o rio dos Sinos, em São Leopoldo, rio Jacuí, em Dona Francisca, rio Gravataí, em Gravataí, rio Taquari, em Encantado, Estrela e Lajeado, e também o rio Uruguai, em Uruguaiana, São Borja e Itaqui. Além disso, mais de 68 mil clientes estão sem energia elétrica, conforme os painéis de monitoramentos das concessionárias. Na área da CE Equatorial, há 21 mil consumidores sem luz. Já na área de concessão da RGE, são quase 47 mil clientes afetados. Ser feliz sem motivo é a mais autêntica forma de felicidade. 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E uma forte chuva de granizo atingiu diferentes municípios da Serra durante a madrugada de hoje, provocando transtornos, principalmente na região das Hortênsias. Houve registro do fenômeno em cidades como Caxias do Sul, Canela e Gramado. Apesar do volume de gelo em alguns pontos, até o momento não há o registro de feridos. Em Caxias do Sul, moradores relataram que a chuva de pedras começou por volta da meia-noite e durou cerca de 5 minutos. O tempo foi suficiente para que o granizo se acumulasse em pátios e ruas. Os bairros Desvio Risso e Esplanada estão entre os locais onde houve maior incidência do fenômeno. A Defesa Civil de Caxias do Sul realizou diversos atendimentos durante a madrugada e distribuiu cerca de 1.800 metros de lonas para moradores que tiveram as residências atingidas pelo granizo. 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
5: Betão Carneiro. 8 horas e 7 minutos, 8 e 7, estamos no espaço do Conectado, aqui na tua, na nossa Rádio Fátima de Vacaria. É uma manhã de quarta-feira, uma manhã de tempo instável, temperatura prossegue nos 12 graus, chuvas aqui na região da Grande Vacaria e ventos agora pela manhã também, não é? Durante a madrugada, nós tivemos chuvas fortes, muito vento aí por volta das 2 horas da manhã, Tivemos, como diz o gaúcho, né, aquele pé de vento aqui na região da Grande Vacaria, mas, segundo as informações que nós procuramos hoje pela manhã, sem problemas aqui na Grande Vacaria, tá? Mantivemos contato com o Corpo de Bombeiros, com a Polícia Rodoviária Federal, com a Guarda Municipal, com a Defesa Civil, sem maiores problemas a chuva aqui e o vento na Grande Vacaria. A gente sabe que diversas regiões do estado do Rio Grande do Sul estão enfrentando problemas de granizo, de ventos e de alagamentos. A nossa solidariedade aos nossos irmãos gaúchos que estão enfrentando diversos problemas com as intempéries do tempo nesse final de mês de julho, porque hoje é 29 de julho do ano de 2026. Então, vamos ver aí daqui a pouco, a Kátia Valente vai participar aqui, trazendo a previsão do tempo também, vai nos informar como será o tempo nas próximas 24 horas em todo o estado do Rio Grande do Sul e principalmente aqui na região da Grande Vacaria. Mas fique atento, o senhor que tem que sair agora pela manhã, a temperatura é de 12 graus, os colegas que vieram da rua há poucos instantes me dizendo que estava frio, está mais frio. Quando eu vim aqui para a emissora às 5h30 da manhã, não, somente a chuva gelada, não é? Mas não estava tão frio. A temperatura também era de 12. E agora continua 12, mas esfriou mais. Só que a temperatura continua nos 12 graus. Só que esfriou mais. É o vento também, não é? Bom, o nosso conectado está comigo aqui, o Caio Pivotto. Bom dia, Caio.
0: Bom dia, Betão. Bom dia, ouvintes.
5: Grande Caio. Caio está com a gente aqui, não é? Menino Caio, os nossos colegas de trabalho também já estão todos a postos aí no nosso jornalismo, não é? É, o Ronaldo Pontella, a Fábia Schiller, o Silvio Silveira Ramos, o Luiz Barreto, a Júlia Rodrigues, a Franciela Oxaidre, a Gislaine Moraes, o Caio Pivotto que está comigo aqui. No administrativo, a Neiva Ramos, na portaria Carla Suzina, as portarias já está aberta, não é? A dona Erci Nunes, responsável pelo gostoso cafezinho, o chá, e que cuida da gente aqui, não é? A gerência do Alexandre Dalbello e a direção do Frei Evaldo Valdir Freitas. O Admir continua de férias, mas não está trabalhando no interior. Eu vou segurar, mas eu vou contar onde que ele está. Vou avisar onde que ele está. Mesmo com chuva, está fazendo umas férias gostosas aí, descansando, não é? Tá bom, grande abraço, Admir, que volta na próxima semana aqui dentro do nosso Conectado. 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O frio e a chuva chegaram, hein? 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A pauta do nosso Conectado, nesta manhã de quarta-feira, teremos em seguida aí a previsão do tempo, depois da previsão do tempo, o boletim informativo da Câmara Municipal de Vereadores, também teremos aí as informações do nosso jornalismo. A partir das 9 horas, nós teremos no Temática, nesta manhã de quarta-feira, o programa Conexão Cidadã, que é sobre a responsabilidade da Prefeitura Municipal. E vamos bater um papo aqui, vamos falar a respeito desse trabalho que a Global Leaders está fazendo sobre o lixo aqui na Grande Vacaria, não é? Como é que é para separar o lixo, como é que é para recolher? Vamos falar aqui dentro do nosso temático a partir de 9 horas e 15 minutos desta manhã de quarta-feira. Um assunto muito especial, um assunto muito importante. 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A hora certa, conferindo a hora certa, Caio, repete para mim.
0: São 8 horas e 14 minutos.
5: 8 horas e 14 minutos. 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Repete a hora, Caio, repete a hora.
0: 8 horas e 14 minutos.
5: 8 horas e 14 minutos. 8 horas e 14 minutos. A temperatura de 12 graus, tempo instável, chove aqui na Grande Vacaria nesta manhã de quarta-feira. 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Chegando agora, quando são, repete a hora aí, Caio, 8 horas e 15 minutos. 8 horas e 15 minutos, chegando agora a previsão do tempo.
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5: 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Kátia Valente, traz pra gente aí a previsão do tempo, Kátia.
1: Olá, amigos e caros ouvintes, segue as condições de temporais ainda sobre parte do Rio Grande do Sul, toda a metade norte, principalmente aqui na parte mais nordeste, área que inclui a nossa região da Serra, Campos de Cima da Serra. As instabilidades estão bastante presentes, ativas por causa da frente fria. Ao longo do dia de hoje, tem persistência para ainda pancadas de chuvas, eventualmente fortes ao longo do dia, principalmente assim no período da manhã desta quarta-feira, e ainda com condições, né, de queda de granizo, ainda com condições de rajadas de vento, então muita atenção ainda, pelo menos ao longo do período da manhã desta quarta-feira. A partir da tarde, essa condição, ela diminui um pouco, ainda não tem assim um tempo mais firme predominando. Na tarde, apenas podemos ser de forma mais isolada, mas o tempo vai continuar muito instável, sim. Com relação às temperaturas, estas não tem jeito, elas não diminuem. Estamos em pleno inverno, né? Mas não tem jeito das temperaturas ficarem mais baixas. As máximas previstas por aqui oscilam entre 19 e 21 graus em média. Bom, para quinta-feira, nós vamos ter uma nebulosidade ainda presente aqui para a nossa região, mas assim, eu diria que é mais variação de nebulosidade mesmo. Vamos ter aí uma trégua naquela condição de chuvas e tempestades na quinta e também na sexta-feira, mas essas trégua será pequena, porque os prognósticos indicam que no final de semana a instabilidade retorna. Com a previsão do tempo, Kátia Valente.
5: Obrigado, Kátia Valente, trazendo a previsão do tempo para a cantina de vinhos embutidos em Esquioquete. 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NBN Sementes, você está ligado na tua, na nossa Rádio Fátima de Vacaria, você participa da nossa programação através do nosso WhatsApp 999-93-4202. Repito, nosso WhatsApp, a mensagem de voz e de texto, 999-93-4202. Pessoal da Fazenda da Estrela, do assentamento...
2: Caio. Isso, pessoal da Fazenda da Estrela, que o assentamento Nova Estrela, quarto distrito de Vacaria, diz que estão sem luz e hoje é dia de atendimento médico na comunidade.
5: Estão sem luz lá, então, na Fazenda da Estrela, no assentamento Nova Estrela, não é?
2: Isso.
5: Quarto distrito de Vacaria, hoje é atendimento médico lá e o pessoal está sem luz lá na Fazenda da Estrela. É uma situação difícil realmente, né? Mas os temporais, a gente tem que ter um pouco também de calma, de paciência, né? A gente sabe que o pessoal da RGE já vai ver essa situação aí. Também aqui na entrada aqui da IRS, quem vai para Esmeralda ali há poucos instantes, a 3 quilômetros de quem vai para Esmeralda aí, logo depois do trevo aí também, o pessoal está sem energia elétrica aí também. Está sem energia elétrica desde ontem também. A situação, vamos ver aí o que, que a RGE vai fazer aí para... atender todas essas pessoas. 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
1: Oito horas, 25 minutos, 8:25, 12 graus, tempo encoberto, chovendo aqui na Grande Vacaria, 12 graus, você está ligado na informação, você está ligado na tua, na nossa Rádio Fátima. 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Estava vendo alguns destaques aqui da região, ó, e diz o seguinte, ó, chuva intensa com granizo provoca alagamentos, quedas de árvores e bloqueios em Bento Gonçalves. Bento Gonçalves, então, hein? Granizo, quedas de árvores e bloqueios em Bento Gonçalves. Rios Taquari e Caí entram em cota de inundação e seguem subindo. Chuva intensa nas cabeceiras faz rios subirem rapidamente e aumenta o risco de uma nova enchente nos vales, Vale do Taquari e no Vale do Caí, hein? Por isso que eu estava falando há pouco aqui fora do ar com o Silvio a respeito da divisão de acesso. Glória joga sábado em Santa Cruz. Santa Cruz também está com problemas de alagamentos aí. Santa Cruz, aquela região ali, Santa Cruz, Lajeado, Estrela, todo o vale ali do Taquari, não é? E aqui no Caí, não é? Também está com problemas de alagamentos os rios aí. E agora a chuva é intensa nas cabeceiras faz os rios subirem rapidamente e aumenta o risco de uma nova enchente no vale dos rios, no vale Taquari e no vale do Caí também, tá? Outra informação aqui, ó. Temporal e granizo causam danos em diversos pontos de Caxias do Sul. O município distribuiu 1.800 metros de lona durante a madrugada, não há registro de feridos e o levantamento dos imóveis. Aí então, temporal de granizo causa danos em diversos pontos de Caxias do Sul, minha gente, tá? Outra informação da região, Corpo de Bombeiros de Farroupilha atende quase 40 ocorrências após forte temporal. Eu mantive um contato há poucos instantes com o Corpo de Bombeiros, nenhuma ocorrência, nenhum atendimento aí na noite, na madrugada, nenhuma chamada para o Corpo de Bombeiros, segundo as informações que eu obtive aqui, tá? E também a Polícia Rodoviária Federal nos informando de que o trânsito nas BRs 285 116 que cortam, que passam pelo município de Vacaria, está normal o trânsito até o presente momento. Até o presente momento, quando são 8 horas e 29 minutos, o trânsito está normal nas BR 116 e BR 285. BR 116 sentido Vacaria Campestre e BR 285 sentido Vacaria Bom Jesus, sentido Vacaria Lagoa Montes Capões. Está normal o trânsito. A ERS 122, também obtive informações, de Vacaria até IP Antônio Prado, está normal. Está normal o trânsito até Flores da Cunha, ali está normal. Segundo as informações que a gente obteve até o presente momento, repito, 8 horas e 30 minutos nesse momento, né? Pode ser que daqui para frente, tomara que não aconteça algum problema, mas o trânsito está normal. As pessoas estavam nos ligando aqui que preciso ir a Caxias do Sul, outras preciso ir a Passo Fundo. Como é que está o trânsito? Até o presente momento, liberado. O trânsito está normal nas rodovias 285, 116 e RS 122. Qualquer informação, o senhor que está viajando, o senhor que está aí nessas rodovias, pode nos mandar uma mensagem de texto ou de voz através do 999-93-4202. 999-93-4202. Estava vendo também aqui uma informação, não é? Uma informação vindo aqui dos colegas aqui de Vacaria, o Paulo Heriberto, do setor de comunicação da Prefeitura Municipal, a respeito das chuvas aqui em Vacaria, das chuvas aqui em Vacaria. O que choveu nas últimas horas aqui em Vacaria, não é? O que choveu nas últimas horas aqui em Vacaria. O Paulo me manda o seguinte aqui, ele diz o seguinte, que nas últimas 24 horas, acima de 111 milímetros de chuva aqui no centro da cidade, não estou falando nos demais bairros, no centro da cidade, 111 milímetros de chuva. No mês de julho, já passa de 290 milímetros acumulados, 290 milímetros acumulados de chuva aqui na área central. Isso representa mais de 160 milímetros acima da média histórica do mês. Então choveu muito realmente aqui em Vacaria. É a situação aí em todo o estado do Rio Grande do Sul, essa situação de chuvas aí, tá? E você pode participar, você pode mandar uma mensagem de texto ou de voz através do 999-93-4202. Você está na informação, você está ligado aqui na tua, na nossa Rádio Fátima de Vacaria. 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Eu volto na sequência com mais informações aqui no nosso Conectado.
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1: Oito horas 32 minutos, 8h32, 12 graus é a temperatura. A chuva deu uma trégua, viu? A chuva deu uma trégua, mas o frio, parece que tá chegando o frio aqui na região da Grande Vacaria. A chuva deu uma trégua, mas tem nuvens escuras ainda aqui, tem nuvens escuras nesta manhã de quarta-feira. 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Te mandar um grande abraço para o meu amigo Neri, morador lá da Rua Coronel Bordini, no bairro Imperial, em frente à Mecânica Brasil. Alô, Neri, um grande abraço, saúde pessoal aí do bairro Imperial, na Coronel Bordini, em frente à Mecânica Brasil. São ouvintes da informação, são ouvintes da Rádio Fátima de Vacaria. Um abraço, Neri, você está ligado aqui, né? Na tua Rádio Fátima, 8h39, 8h39, chegando agora o boletim informativo da Câmara Municipal de Vereadores de Vacaria.

0: desde a instalação da unidade regional em Vacaria e destacou a redução dos principais indicadores de criminalidade nos 31 municípios atendidos. Ao agradecer o espaço concedido pelo Legislativo, ele informou que a presença do Comando Regional na cidade trouxe maior proximidade na tomada de decisões e permitiu intensificar as estratégias voltadas à prevenção da violência. Em sua manifestação, Daniel Araújo destacou que a segurança pública é um dos pilares para o desenvolvimento econômico e social dos municípios.
1: Tudo o que acontece numa cidade, para o seu crescimento econômico, seu crescimento social, cultural, educacional, qualquer coisa que a gente fale aqui, passa primeiramente pela segurança pública. Passa pela mão desses homens e mulheres que estão sentados aqui e os que estão trabalhando agora na chuva, no frio, passa pela mão deles. E digo isso não por corporativismo. Se nós e os senhores e senhoras vereadores aqui conhecem diversos empresários de todas as áreas, muitos aqui são professores, são brigadianos, guardas municipais, então vocês entendem aqui que todo mundo que vem investir numa cidade, que é isso que faz a cidade crescer, a primeira coisa que um empresário vem aqui na cidade conversar com vocês para investir uma quantia, gerar emprego, é trazer crescimento para essa cidade, eu tenho certeza que a primeira coisa que esse cara vai olhar lá, quais são os índices de criminalidade dessa cidade. Ah, mas para sua empresa, também. Mas para isso eu preciso ter segurança para meus funcionários, onde essas pessoas vão morar, onde eu e a minha família vão morar, onde meus filhos vão estudar, tem um colégio, tem educação, tem. Mas como é que são essas escolas? Nós temos ocorrências nesses colégios? Como que é o trânsito? O roubo de veículo, roubo a pedestre, como que é todo esse mecanismo para que eu possa vir aqui e aportar dinheiro, aportar investimento para criação de emprego, para geração de renda? Como que é esse município em detrimento dos outros que estão me pedindo também para que eu invista essa grana lá?
0: Entre os indicadores apresentados, o comandante destacou a diminuição dos crimes violentos letais intencionais, que incluem os homicídios.
1: Isso aqui para mim sim traz segurança. Nós temos ali desde a instalação do Comando Regional, então desde a instalação do Comando Regional há 2 anos atrás, nós iniciamos em todo ano, e esse número obviamente não é de Vacaria, é o número dos 31 municípios, nós tínhamos 40 homicídios, volta uma ali, Sato, por favor. Nós tínhamos ali 40 homicídios no ano da instalação do Comando Regional. Um ano depois, nós já reduzimos, consegue colocar ali, são 35 homicídios. E agora, nós já temos em torno ali de, e reduzimos para 12 homicídios até agora. Ou seja, se nós continuarmos nesse ritmo que nós estamos, nós vamos chegar no final desse ano com um número ainda menor do que o do ano passado em relação aos homicídios. Deixar claro o seguinte, aqui eu estou falando de um crime que é dificílimo de se combater, principalmente pelas características dos homicídios que se dão aqui no nosso comando regional.
0: Para enfrentar esse tipo de ocorrência, o comandante explicou que a Brigada Militar passou a intensificar operações integradas.
1: No último mês, nós temos feito operações que nós chamamos visibilidade, tá? Que são operações integradas com todos os as vinculadas à Secretaria de Segurança Pública. Então, isso é Brigada Militar, Polícia Civil, Bombeiro, Pelotão Ambiental, todo mundo que tiver ali, que a gente possa ter um viés dentro da segurança pública, nós estamos fazendo operações, vocês devem ter visto, a gente faz nas praças, na Praça Central, em locais de bastante visibilidade, por 2 viés. Para que a comunidade possa ver o Estado se movimentando, para que possa ver a tropa, o aparato todo que nós temos de segurança para a nossa cidade.
0: Outro ponto abordado foi a instalação de uma viatura em ponto fixo na Praça Daltro Filho, em Vacaria. Ele esclareceu que a medida não tem como finalidade oferecer segurança exclusiva às autoridades municipais, mas servir como referência para toda a comunidade.
1: Aquela viatura está ali para a comunidade de Vacaria, para que a gente possa evitar roubo a pedestre, para que a gente possa minimizar. E ontem eu fiquei muito feliz de ter vindo aqui, ouvir a fala do vereador Biasi e ouvir a fala de todos os vereadores aqui, praticamente todos disseram a mesma coisa, que estavam tendo relatos muito bons da presença do policial ali naquele local. E que, com a presença do policial, nós não temos ouvido mais falar de problemas na nossa Praça Central.
0: Na sessão desta terça-feira, os vereadores ainda aprovaram importantes projetos. R$ 304 mil reais para garantir a continuidade dos serviços prestados pelos

Hospital Nossa Senhora da Oliveira. R$ 149 mil para fortalecer o atendimento a migrantes em situação de vulnerabilidade social. R$ 200 mil destinados à manutenção da fiscalização eletrônica de trânsito. Até R$ 69 mil de incentivo à VAPS para melhorias na estrutura da cooperativa. E além disso, os vereadores aprovaram também o título de cidadão honorário de Vacaria para a irmã Adeli de Câncer, uma proposta do vereador Carlos Ibete, e denominaram a antiga estrada de Moncel como Estrada Municipal Heloísa Subtil Duarte, homenagem da vereadora Silvana Montanari. Na edição de amanhã do programa Câmara Informa, estaremos trazendo mais informações sobre estes projetos. Um abraço a todos e até lá!

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14: Horas 52 minutos, 8h52, 12 graus, a chuva deu uma trégua nesta manhã de quarta-feira aqui na Grande Vacaria. 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Repetindo, 12 graus, tempo encoberto, nuvens escuras, mas não está chovendo neste momento aqui na Grande Vacaria. Estava vendo aqui as informações a respeito das chuvas aí, não é? Rios Taquari e Caí entram em cotas de inundação e seguem subindo, não é? Seguem subindo aí. Realmente é preocupante essa situação no Vale do Taquari, no Vale do Caí também, não é? Clima, chuva intensa nas cabeceiras faz rios subirem rapidamente e aumenta o risco de uma nova enchente nos vales, viu? Aumenta aí os rios Taquari e Caí. Atingiram suas cotas de inundação no início de hoje, quarta-feira, após as fortes chuvas dos últimos dias, aumentando assim o risco de cheias nas regiões dos vales, Vale do Caí, Vale do Taquari. A Metsul Meteorologia fez um alerta para o alto risco de cheias devido aos volumes de chuvas elevados nas bacias desde a última segunda-feira. Desta forma, existe o risco de uma segunda enchente em menos de 10 dias nas regiões já afetadas. Na manhã de hoje, manhã de quarta-feira, o rio Taquari já havia ultrapassado a cota de inundação de 19 metros, atingindo 21,9 metros. A elevação é de 45 centímetros por hora no rio Taquari. Rio Taquari, hein? E outras informações aí dizem o seguinte, que o rio Caí estava na marca de 10 metros com elevação de 22,3 centímetros por hora. A cota de inundação é de 10 metros. A tendência é de que os rios continuem subindo nas próximas horas, o que deixa a população dos vales do Taquari e do Caí em alerta. As informações aí que vêm da meteorologia do estado do Rio Grande do Sul e que preocupa a todos realmente essas informações, tá? Outra informação vem de Lagoa Vermelha, que a ventania que destelhou ontem cerca de 20 casas em Lagoa Vermelha. A Defesa Civil aponta possível microexplosão. O fenômeno atingiu o bairro Vivendas das Araucárias na manhã de ontem em Lagoa Vermelha e deixou 3 casas totalmente destelhadas. Fato que aconteceu em Lagoa Vermelha. Realmente nós estamos aí vivendo uma situação climática que preocupa a todos, não é? Aqui no Rio Grande do Sul. Essas chuvas, essas enchentes aí que estão nos trazendo grandes transtornos. Isso aí também perdas, muitas perdas na economia do estado do Rio Grande do Sul. E como fazer para parar? É a natureza, né? É a natureza. A gente estava prestando atenção ontem no Rio Guaíba, não é? Ele recebe águas daí dos rios Taquari, Caí e vem de outros rios ali, vem desembocar tudo no Guaíba. E traz aí todo esse material de galhos, de árvores, de sofás, de casas, não é? E aí a cidade de Guaíba, nas margens do Rio Guaíba, a cidade de Guaíba, não é? Vai solicitar ajuda do governo federal e do governo estadual para poder fazer a limpeza, porque o município não tem condições, não tem verba para ela fazer a limpeza das margens do Guaíba, que fica do lado da cidade de Guaíba. Então, as imagens mostradas ontem chamam e preocupam e chamam a atenção realmente o que esses rios trazem, o que esses rios trazem realmente de madeira, de tudo que é entulho que vem nessas águas aí. Então, é preocupante realmente essas chuvas que vêm acontecendo seguidamente no estado do Rio Grande do Sul, as enchentes aí. Nós saímos de uma aí no ano de 2024, estamos entrando em outra situação aí. Então, a economia do Rio Grande do Sul perde e muito com esses problemas climáticos aí. E como resolver essas situações? Como resolver essas situações? Fica-se a pergunta, não é? É o governo do estado, é os municípios, é o governo federal? Quem é que tem que resolver? São os moradores dessas encostas? É uma situação realmente que preocupa a todos. E agora, esse ano é um ano eleitoral e prestem atenção. Os candidatos ao governo do estado vão falar e vão falar em muito a respeito dessa preocupação com essas enchentes. Mas como resolver essa situação? Não é? Nós falávamos há poucos instantes aqui com o Caio, né? Nós estamos aqui em Vacaria, na região aqui dos Campos de Cima da Serra, num paraíso. Graças a Deus, minha gente. Graças a Deus. Graças a Deus, né? Bom, rápido espaço comercial, mas eu volto com as notícias da hora e volto também às 9:05 dentro do Temática.
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18: 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Vamos ao giro da reportagem da Rede Tua Rádio.
19: Em Marau, destaque para o balanço de acidentes de trânsito divulgado pelo 3º Esquadrão da Brigada Militar. Nos primeiros 6 meses de 2026, foram registrados 200 acidentes no município, sendo 140 com danos materiais e 60 com pessoas feridas. Em relação ao mesmo período do ano passado, os acidentes com lesões permaneceram estáveis, enquanto que os com danos materiais tiveram leve aumento. A Brigada Militar reforça a importância da prudência no trânsito para reduzir os índices de acidentabilidade. Da tua Rádio Alvorada de Marau, Ana Lúcia Giacomini.
20: A Defesa Civil de Caxias do Sul distribuiu 1.800 metros de lonas nesta madrugada em virtude do granizo. Registros de destelhamentos na região do bairro Desvio Risso e também na zona norte do município, sem registro de feridos, apenas danos nos imóveis. Caxias do Sul ainda contabiliza os prejuízos causados pelo temporal. Até o fim da tarde de ontem, 118 casas já haviam registrado danos em decorrência do temporal da madrugada do dia anterior. A Prefeitura de Caxias ainda não tem um número atualizado de residências atingidas, mas, segundo a Prefeitura, são inúmeras. Na manhã desta quarta-feira, a Defesa Civil emitiu um alerta para risco alto de deslizamentos pontuais em Caxias do Sul, válido até às 5h30 da manhã de quinta-feira. Da Tua Rádio São Francisco de Caxias do Sul para a Rede Tua Rádio, Daniel Rodrigues.
1: Na região de Soledade, a chuva intensa dos últimos dias já ultrapassou a marca dos 130 milímetros e segue provocando alagamentos. Rios e arroios transbordaram, gerando preocupação para os moradores das áreas mais baixas da cidade e da região. A Defesa Civil segue orientando a população a manter a atenção redobrada e evitar transitar por áreas alagadas. Em toda a região do Alto da Serra do Botucaraí, as equipes seguem acompanhando o cenário de risco e atualizando os dados sobre as ocorrências. Da tua rádio Cristal de Soledade, Kathleen Gox.
21: Um menino de 5 anos foi encontrado andando sozinho e desorientado sob chuva intensa na manhã desta terça-feira em Vacaria. A criança foi acolhida por uma mulher que conduziu até a delegacia de polícia. Após entrevistas, pesquisas e diligências realizadas pelos policiais, com apoio do Conselho Tutelar, os familiares foram localizados e a criança foi entregue aos pais. Conforme apurado, o menino mora na zona rural do município e estava passando as férias na casa da irmã. Enquanto ela saiu para levar o filho pequeno a uma consulta médica, a criança permaneceu sozinha na residência. Em determinado momento, decidiu sair de casa, acabou se perdendo e foi encontrada por uma moradora. O Conselho Tutelar seguirá acompanhando o caso. Da tua Rádio Fátima de Vacaria, Luiz Barreto.
22: Na microrregião de Veranópolis, um homem de 75 anos faleceu em decorrência de acidente registrado na BR-470 em Vila Flores na manhã de ontem, terça-feira. O condutor do veículo Ford Ka, identificado como Ademar Antonioli, será sepultado amanhã, quinta-feira, às 9 horas da manhã, na igreja da comunidade de Nossa Senhora Aparecida, na localidade do Campinho, em Vila Flores. O velório está previsto para iniciar na tarde desta quarta-feira. A colisão envolveu o veículo Ford Ka e um caminhão no quilômetro 163 da rodovia, próximo ao acesso da localidade em que a vítima residia. O carro era ocupado por 3 pessoas que foram encaminhadas pelo SAMU para atendimento hospitalar após serem retiradas do veículo pelo Corpo de Bombeiros de Veranópolis com o uso de desencarcerador. O motorista do caminhão não sofreu ferimentos. Não há atualização sobre o estado de saúde dos outros 2 ocupantes do carro. Da tua rádio veranense de Veranópolis, Daniela Afonso.
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14: 9h06. Você está ligado aqui na informação, você está ligado na tua, na nossa Rádio Fátima de Vacaria. Estamos chegando agora no espaço do Temática. Eu fico até às 10 horas no Temática, das 10 ao meio-dia, juntamente com o Ronaldo, trazendo muitas informações dentro do nosso Temática, nesta manhã de quarta-feira, uma manhã de tempo instável aqui na Grande Vacaria. Choveu durante toda a madrugada, agora pela manhã também, agora deu uma trégua, né? Deu uma trégua e nós estamos aí, não é? Com 12 graus de temperatura, nuvens escuras aqui na Grande Vacaria. Já falamos aí que diversas regiões do estado estão com sérios problemas de chuvas na região aí. Então vamos aguardar para ver, não é, essa situação. Daqui a pouco a Kátia Valente vai participar do nosso Temático e vai trazer a previsão do tempo para as próximas horas na região da Grande Vacaria. Trabalhando comigo toda a equipe de jornalismo, aqui o Caio Pivotto. Bom dia novamente, Caio.
5: Como já dizia um antigo amigo meu, bom dia, bom dia, bom dia, Grande Vacaria, não é, Betão?
14: Tá bom, Caio, tá bom. Bom dia, bom dia, bom dia, Grande Vacaria. Obrigado, Caio. 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Repetindo a hora certa, Caio.
5: 9h09.
14: 9h09. 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Você está ligado na informação, você está ligado na tua, na nossa Rádio Fátima de Vacaria. O nosso Temática, hoje nós teremos aí, teremos no Temática desta quarta-feira o programa Conexão Cidadã sob a responsabilidade da Prefeitura Municipal de Vacaria. E em seguida nós vamos bater um papo sobre por que devemos separar o lixo e como separar esse lixo e para onde que vai o lixo do dia a dia. Então, temos um trabalho especial para trazer essas informações aqui dentro do nosso Temático. Você ouvinte, você participa com a mensagem de texto ou de voz através do nosso WhatsApp 999-93-4202. 999-93-4202. Esse é o WhatsApp da tua, da nossa Rádio Fátima de Vacaria. Vamos então ao programa Conexão Cidadã, sob a responsabilidade do setor de comunicação da Prefeitura Municipal de Vacaria.
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7: Olá, pessoal, bom dia, um abraço a todos e desejo de uma ótima quarta-feira. Aqui estamos com as informações do governo municipal. As casas de apoio mantidas pelo município em cidades que prestam serviços de saúde para a comunidade de Vacaria têm grande número de acolhimentos. Na tarde de ontem foi gerado o relatório dos primeiros 3 meses de funcionamento desse serviço que atende a comunidade em várias cidades onde são buscados serviços de saúde em especial. Nos primeiros 90 dias que o governo municipal adotou esse serviço de suporte à comunidade, 548 pessoas foram acolhidas nas casas de apoio. A média diária de acolhimento é de 6 pessoas e houve casos em que familiares permaneceram por mais de 20 dias acompanhando pacientes e utilizando o suporte da casa de apoio. Nas casas de apoio são acolhidos familiares de pacientes que são transferidos para os diversos municípios, sendo o mais distante a cidade de Santa Maria. O maior número de acolhimentos, acima de 50%, aconteceram em Caxias do Sul. Projeto de Pilates já alcançou acima de 400 pessoas e em 10 bairros de Vacaria. Levar o Pilates à comunidade e tornando o acesso facilitado é investir em prevenção na área da saúde. Esse projeto, inspirado pela Coordenadoria Municipal da Mulher, é também um espaço de socialização. Essa ação reforça o compromisso da administração municipal em promover saúde, também através de atividades físicas, proporcionando mais qualidade de vida. Além de contribuir para o fortalecimento da musculatura e o condicionamento físico, o Pilates oferece diversos benefícios à saúde, como melhora da postura, aumento da flexibilidade, da mobilidade, melhora do equilíbrio e também da coordenação motora, redução de dores, principalmente na coluna, prevenção e reabilitação de lesões, melhora a respiração, diminuição do estresse e também a promoção do relaxamento. O projeto Pilates já está presente em 10 bairros aqui de Vacaria e alcançou, até o presente momento, acima de 400 pessoas, como avalia para nós a coordenadora da Mulher, a Tássia Trentino.
8: Bom dia, Paulo. Bom dia aos ouvintes. Hoje estamos aqui para falar sobre o Pilates. O Pilates, que é projeto do Centro de Referência da Mulher, né, foi um projeto piloto desenvolvido há cerca de mais ou menos 1 ano e 3 meses e que nos surpreendeu positivamente. Hoje o Pilates se encontra em 10 bairros da cidade, promovendo então saúde e bem-estar para as usuárias. Então as usuárias, através de seus depoimentos, colocam a melhora da saúde, a melhora do assoalho pélvico. Importante nós destacarmos também que o Pilates, que era uma prática para pessoas com maior poder aquisitivo, hoje está acessível a todos os bairros da cidade, a toda a comunidade de Vacaria. Então, passando para lembrar aqui que os lugares onde o Pilates é desenvolvido está no destaque do Instagram do Centro de Referência da Mulher. Quem quiser participar pode estar lá e visualizando através dos destaques os dias, os bairros e horários. Então, convidamos a todas as mulheres que queiram participar do projeto, que está aberto nos mais diversos bairros da cidade. Lembrando que o Centro de Referência da Mulher mantém plantão 24 horas, 7 dias por semana, e que a nossa pauta maior é o combate à violência doméstica. Um abraço.
7: Mais investimentos para fortalecer o atendimento à população na saúde e assistência social. A administração municipal recebeu 4 novos veículos que irão reforçar os serviços públicos, sendo 3 destinados à Secretaria de Saúde e 1 à Secretaria do Desenvolvimento Social. Os novos veículos representam mais agilidade, segurança e eficiência no atendimento à população, fortalecendo o trabalho realizado diariamente pelas equipes. Os investimentos seguem crescendo e refletem o compromisso da gestão com a melhoria contínua dos serviços públicos. Cuidar das pessoas, ampliar a estrutura e oferecer um atendimento cada vez mais qualificado são prioridades que se transformam em ações concretas. O governo municipal segue investindo, avançando e trabalhando para construir um município cada vez melhor para todos. Ações preventivas estão apresentando respostas positivas diante do excesso de chuvas dos últimos dias. No final da tarde de ontem, a Defesa Civil apresentou levantamento que mostra acima de 290 milímetros de chuva no mês de julho, sendo que a média histórica do mês são 130 milímetros. O maior índice de chuvas acumulou nos últimos 4 dias, sendo que nas últimas 24 horas passa de 110 milímetros, ou seja, 110 litros de água por metro quadrado. Mesmo com essa elevada concentração de chuva, em pouco espaço de tempo, praticamente não houveram situações de alagamento. O coordenador da Defesa Civil, o Matheus Rassi, fez visitas aos pontos onde tradicionalmente aconteciam transtornos e nos traz uma avaliação.
4: Então, estamos preparados, né, para esse momento de chuva que vem por aí, chuva bastante significativa na nossa cidade. E destaco alguns pontos, né, que na última chuva tiveram alagamentos, principalmente ali no bairro Pradense e nas margens da BR-116, aos quais foi feito limpeza de bueiros e limpeza das margens. Então, nesse monitoramento, dia 28, está chovendo bastante, estivemos em local ali e vimos que está fluindo a água, né, bem consideravelmente, né. Então, nós estamos com uma estrutura bem montada, né, com apoio da Secretaria de Obras, né, do secretário Chimia, lá, a sua equipe, e a Secretaria de Habitação, ali com o pessoal do Duda, com os carpinteiros, os pedreiros ali, enfim, com relação a residências ali. Então, a Defesa Civil hoje está monitorando com bastante intensidade, né, esses pontos, visando melhorar a cada dia, né, para que daqui para frente certos pontos sejam cada vez mais difíceis de acontecer algum evento como alagamento e também chuvas em residências assim. Então, estamos à disposição e de toda a comunidade.
7: E assim encerramos o nosso encontro esta manhã de quarta-feira. Amanhã, nesse mesmo horário, seremos de volta. Até lá, bom dia.
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29: 9:24, 9:24, 12 graus, não chove nesse momento, mas é tempo encoberto aqui na Grande Vacaria. 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Ok, nós estamos recebendo nesta quarta-feira aqui uma das visitas bem importantes, como sempre, aqui no nosso Temática, nesta manhã de quarta-feira. e nós vamos falar um assunto importante para a comunidade de Vacaria, como acontece todos os dias. Hoje é a respeito do lixo. Nós anunciamos durante a manhã, não é, que nós íamos falar a respeito desse assunto muito importante. A gente vem debatendo já há alguns dias a respeito da coleta do lixo em Vacaria, a importância que é realizada a respeito dos coletadores e também dos catadores, não é? Mas tem a Global Líderes, que realiza um importante trabalho na comunidade de Vacaria. Por isso que eu estou recebendo a presidente aqui, que é a Beatriz Bisotto, e uma das voluntárias, que é a psicóloga Rejane Adams, para que a gente possa abordar esse assunto muito importante. Inicialmente, Beatriz Bisotto, presidente da Global, bom dia, prazer em recebê-la aqui na tua, na nossa Rádio Fátima, nesta manhã.
0: Bom dia, Betão, bom dia, Rádio Fátima e todos os ouvintes. É uma honra voltar aqui na casa novamente. Então, nós, como da Global e do Líderes Fórum, nós estamos desenvolvendo várias campanhas. Mas nesta aqui que hoje nós vamos falar é sobre como separar o lixo de forma correta. Porque muitas vezes a gente pensa que todos têm o conhecimento e o discernimento exato de como separar. E essa nossa ação, ela não está somente em divulgar e falar sobre como separar o lixo correto, porque tanto para nós da Global e do Líderes Fórum, bem como Ambiental Plástico, que é nosso apoiador, nós precisamos mensurar isso, ou seja, medir. Nós precisamos de resultados factíveis, resultados contáveis. Então, nós precisamos saber, por exemplo, se eu vou fazer uma fala numa escola para os estudantes, eu, em 30 dias eu preciso de resultados, resultados que eu tenha como medir, ou seja, quanto de latas foram separadas, quanto de plástico, quanto de vidro, quanto de produto orgânico se gerou. Isso é, essa é uma ação de divulgar. E ação sem ter contada não tem resultados. E tanto para nós quanto para ambiental, isso não resolve. Nós precisamos saber se a população está entendendo a nossa linguagem, se está entendendo a preocupação que nós temos e precisamos separar o lixo de forma correta. Sabemos que muitas pessoas vivem desses resíduos e graças a elas nós diminuímos os resíduos nos nossos oceanos, nos nossos rios. Porque, por exemplo, agora está chovendo e está todo mundo preocupado que os rios vão subir e tal. Não, sempre choveu, igual, uma época mais, outra menos. Mas o que mudou é a forma como nós descartamos os nossos resíduos. Começa na nossa casa. A maioria das pessoas não sabe nem separar correto, a maioria das pessoas não tem nem conhecimento do que é lixo seco, o que é lixo orgânico e de como separar.
29: E é esse nos assuntos que nós vamos abordar aqui no nosso bate-papo, dentro do temática, com a Beatriz Bisotto, conosco também a psicóloga Regina Adams, que é uma das voluntárias desse trabalho muito importante. Psicóloga Regina Adams, bom dia, prazer em recebê-la aqui na tua, na nossa Rádio Fátima, hein?
3: Bom dia, Betão. Bom dia a todos os ouvintes, né? E sempre é uma satisfação estar aqui conversando. E assim, além de contabilizar sempre o resultado, é bem importante, é muito importante a gente ver o resultado que se tem para a sociedade, né? Porque a separação adequada de resíduos, ela gera renda para muitos catadores, renda para as cooperativas. A gente está evitando que se tenha escassez de alumínio, tenha escassez, falta, né, de várias coisas, se corte, se reaproveitamos o papel, se corta menos árvores, se é descartado de forma adequada, né? Hoje o aterro sanitário, ele está fadado a deixar de existir, e muito que bom, né? É uma evolução para a sociedade. Então, essa separação, essa consciência na escola, que é bonitinho ver, né? As crianças pequenas, até assim, eu sempre digo que uma criança, ela atinge 2 a 4 pessoas diretamente numa campanha, né? E às vezes o resultado está naquela criança que diz: vó, por que tu tá colocando dessa maneira, se é mais legal? E é mais saudável para a sociedade colocar de outra maneira. E contabilizar também é importante, porque a gente... E também vamos vendo o resultado em números e o resultado nas nossas ruas organizadas, as pessoas tendo os recursos, recebendo, né? Essa economia circular que a gente comenta, né? Economia circular, por exemplo, o trabalho da Pauliane, que é muito bacana, que ela faz uma vez por ano aquela feira das roupas e que tem uma circulação muito boa, né? E reaproveitamento de peças que talvez fossem ser descartadas, né? Então, assim, essa ideia, tanto da prática como da teoria conjunta, é uma ideia associada à Global Edu Learns, né? O grupo do SG também já vem há um bom tempo trabalhando nisso. E a cidade, né? Eu estou muito feliz, Betão, que né, a Global incorpora essa atividade. E a cidade, nós temos a SIC nos apoiando, nós temos CDL nos apoiando, as Leonas, o Rotary, né? Até assim, o TAL, né? Que foi com a conferência, que é um grupo aqui da religioso.
29: Aqui da paróquia de Fátima, né?
3: Isso, e ele foi né, na conferência... por organização da Beatriz, teve uma possibilidade de premiação de 3 atividades sustentáveis, né? E o TAL tirou o terceiro lugar, né? Por méritos da formação que existe dos jovens. O segundo lugar foi o CD Dica e o primeiro foi a Fabiana, que é aquela catadora e que tem né, a organização dela e que estão fazendo os blocos de tijolos, enfim, de isopor, né? E daí o isopor, à medida que a gente vai conversando com as pessoas, a gente vai aprendendo, porque eu nem não sabia, mas o isopor que é útil não é as bandejinhas que a gente pega da padaria e tal. São aqueles isopores que vêm nas embalagens de TV, que vêm na embalagem. Qualquer proteção que a gente tenha da mercadoria que a gente recebe, eles condensam e transformam. E esse projeto da Fabiana, em função da visibilidade que teve com a Global Edu Learns, ela foi convidada para ir para Florianópolis, na Universidade Federal, apresentar o projeto dela. Então, assim, essa reorganização da sociedade, o mundo todo está fazendo, né? E Vacaria pode, né? Eu até...
29: Pode e deve fazer, né?
3: Justamente, é. Né? Pode aderir a essa situação. E eu comentava com as pessoas, assim, ó, porque eu conheço o modelo de Florianópolis, e Florianópolis hoje, por exemplo, um condomínio que não separa direitinho, ele é multado, né? E aí Florianópolis tem um trabalho modelo que é o seguinte, tem essa organização dos resíduos, eles, na contrapartida, eles tiram pessoas das ruas que vão auxiliar nessa reorganização, alguns até dependentes químicos têm uma casa de passagem e eles têm um índice de recuperação dessas pessoas significativos. Então é um modelo assim que eu brinco sempre, né? Por que que nós não podemos gradativamente construindo alguma coisa nesse sentido, né?
29: E essa campanha, que vocês estão fazendo aqui em Vacaria vai abranger as escolas? Que público que vocês pretendem abranger com essa campanha? Como separar o lixo na prática? Enfim, por que que devemos separar o lixo, Beatriz, e também psicóloga Regiane Adames? Hein, Beatriz?
0: Bom. Quando se fala em resíduos, eu não posso especificar exatamente qual é o público. Todos deverão ser envolvidos, né? Nós vamos trabalhar basicamente com as escolas, com as associações, como a Regiane bem falou, porque são o público onde nós conseguimos atingir o maior número de pessoas possíveis. E eu, particularmente, defendo que as iniciativas nas escolas são fatores fundamentais em função de que nossas crianças são o nosso futuro. E eles nós conseguimos moldar e ensinar de forma diferenciada, com uma linguagem simples, e eles conseguem cobrar atitudes dos próprios pais. As crianças, por exemplo, tenta você dizer para uma criança que ela não deve atravessar uma faixa de segurança, atravessar uma rua sem ser na faixa de segurança. E se ela está com você, às vezes acontece, ela te cobra na hora. E isso, as pessoas com quem eu converso, elas dizem a mesma coisa. O meu filho está me cobrando. Então, quer dizer, eu fico com vergonha do meu filho, mas se o meu filho não está enxergando, eu faço coisa errada. Então, por isso que nós queremos começar pelas escolas. E nós já temos agenda para agora, quando voltar, começar esse trabalho nas escolas de conscientização e de respaldo, retorno sobre essa conscientização.
29: Vocês estarão entregando um folder em todas as escolas, fazendo palestras, convidando a comunidade escolar a participar?
0: Exatamente, convidando os professores,
29: certo.
0: Convidando os estudantes, a comunidade para participar. Porque tudo que eu faço, se eu largar, por exemplo, essa garrafa de plástico na rua e não for recolhida por algum motivo, ela vai parar no oceano. E aí, por exemplo, vai me dizer, numa ilha não tem lixo. Tem lixo, sim. E alguém mora, alguém na ilha? Não, mas o lixo vai para lá. Lixo, o resultado das nossas ações, da falta de prática nossa, dos cuidados de separar de forma adequada e de fazer o destino correto.
29: Rejane, o que a gente pode falar, o que a senhora, pela sua experiência, como separar o lixo na prática, dicas importantes para fazer o correto, como é que é essa campanha de vocês, principalmente vocês duas que trabalham, que estão empenhadas nessa campanha importante aí?
3: Betão, assim, a importância de separar não somente orgânico de inorgânico, né? O orgânico usar como fazer a sua composteira e devolver para a terra, né? Eu falava com os mirins esse final de semana, né? Onde eu sou voluntária, que se eles têm uma hortinha, ótimo, né? Mas se não tem, devolvam para a terra aquele nutriente que a gente tirou, né? Então, assim, o orgânico sempre sendo transformado em alimento para a terra novamente. E uma horta que a gente tenha, principalmente a caseira, ou já existe, né? Tu sabe que o valor dos produtos orgânicos hoje são muito maiores do que aquele que tem produto químico e que prejudica a nossa família, a nossa vida, né? A nossa saúde. E aí, os inorgânicos, o ideal é que sejam separados por papel, plástico, vidro, metal, orgânico e os perigosos, né? Os perigosos seriam de injeções, o nosso CARD, ele especifica todas essas situações e nós estamos também com uma campanha, além assim, a campanha desse material iniciou com a Global Edulernes Ambiental Plast, lá nos Bombeiros Mirins, né? E a gente saiu, né? Na ocasião a Beatriz estava ocupada recebendo um dos palestrantes, e aí né, o Marcelo Dondé foi até lá, tinha um representante da Amisgo, que é de SG de Florianópolis conosco, né, e depois de explicado para eles, nós saímos para as ruas e fomos distribuindo nos estabelecimentos comerciais. Então, o pontapé inicial da campanha começou aí, né? E aí, para que. E se for dada uma observada no centro, nós já estamos tendo resultados de recolhimento, né? E vários catadores que, às vezes, as pessoas vão até ali e entregam para eles, ou está dentro do cesto dos inorgânicos, mas de forma organizada. E, né, assim, essa questão, ela segue, daí na própria conferência foi entregue para a Secretaria Municipal de Educação 2.000 cards para que fosse utilizado e se não me falha a memória, foi repassado para os professores agora nessa formação que eles tiveram antes de sair de férias ou será iniciar o ano. Já tem, né, assim, segue a agenda das atividades, mas nós já temos assim várias escolas que fizeram ações. O Jardim América já teve uma ação muito bacana, que era de conscientização, né? Inclusive, eles fizeram um material que eles tinham escrito, né? Papel, e aí eles iam recolocando. Lá na Romeu, eles fizeram uma atividade que a professora incentivou, que eles tinham que diariamente ver no QR Code que tem no card, qual era né, o resíduo que seria recolhido, né, naquela semana. Então, assim, essa corrente, né, de a gente estar falando, esse assunto estar circulando na cidade, ele acaba criando uma potência muito grande, né?
29: Significativa. E principalmente com o trabalho que as senhoras realizam, né? Juntamente com mais voluntários, é importante realmente a gente saber que existe esse trabalho aqui na nossa cidade, aqui em Vacaria, através da Global e através de empresas também que colaboram com vocês, não é isso, Beatriz?
5: Está aí, então, esse trabalho que a gente realizou com as

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10: Nove horas 46 minutos, 9:46, 12 graus, tempo encoberto, a chuva

0: Cessou, 12 graus é a temperatura. E olha, é hora da gente falar de saúde, de falar do seu sorriso. Você que sente alguma insegurança por conta dos seus dentes, vale a pena ouvir esse papo, bate-papo que a gente vai trazer aqui. A gente recebe hoje aqui a doutora Jéssica Lopes, que é diretora da Oralsim Vacaria. E nós vamos falar dos tratamentos mais avançados da odontologia para quem quer ter um sorriso bonito e dentes saudáveis. Doutora Jéssica Lopes, bom dia, prazer em conversar com a senhora, hein?
1: Bom dia, Betão, bom dia a todos os ouvintes da tua Rádio Fátima. É uma satisfação estar aqui para falar mais uma vez sobre os avanços da odontologia, né? E para quem quer cuidar do seu sorriso, hoje tem muitas opções, né? Para a gente estar fazendo, né?
0: Bem, doutora Jéssica, vamos começar falando especialmente para aquelas pessoas que aquela pessoa que está incomodada porque tem os dentes desalinhados. A gente sempre vê os artistas, né, com aquele sorriso, com aqueles dentes perfeitos, e nem imagina que o segredinho são as lentes de contato dentais e as facetas, não é isso? Doutora Jéssica, nos explique pra gente, a senhora que é diretora da Oralsim Vacaria, pra gente, como é que funciona esse tipo de tratamento, hein?
1: Então, Betão, hoje na odontologia a gente consegue, né, muitos resultados estéticos quando o paciente está insatisfeito, né, com o seu sorriso, com as lentes dentais, com as facetas de porcelana. Então, claro, cada indicação, né, cada avaliação vai ter a sua indicação. Mas, a grosso modo, é como se fosse uma capinha, né, que vai encapar o dente e dessa forma vai devolver a estética que o paciente procura. Tem pacientes, por exemplo, que tem um dentinho só que é mais escurecido. Esse paciente a gente consegue fazer, por exemplo, só aquele dente que incomoda. Ou às vezes o paciente quer corrigir tamanho, formato dos dentes, né? Fazer um alinhamento completo ali do sorriso, daí a gente faz também as facetas, as lentes de contato dental em todos os dentes. O que vai mudar, Betão, entre faceta e lente de contato dental, é a espessura da lâmina de porcelana. Então, se a cor que o paciente tem nos dentes é uma cor desejada, a gente consegue fazer um mínimo desgaste ou muitas vezes até nem desgastar o dente e só fazer uma lente cimentada em cima desse dente. Ou quando o dente já é um dente mais escurecido, que a gente precisa fazer uma mudança, né? Total do formato, a gente tira um pouquinho mais da estrutura. É importante salientar que antigamente se fazia tudo coroa, né? Então, os pacientes têm medo de ficar com aquele dentinho de tubarão, né? Que aparece na internet muitas vezes. É raros os casos que precisa desgastar tanto o dente, sabe, Betão?
0: Bom, doutora Jéssica, ainda falando sobre o alinhamento dos dentes, a gente sabe que existem aqueles aparelhos tradicionais, mas hoje, não é? Hoje, não é? Existe uma outra opção que vem ficando cada vez mais popular, que é o alinhador invisível. Alinhador invisível. Qual é a diferença entre essas opções, hein? O que é esse alinhador invisível, hein?
1: Então, Betão, a nossa clínica agora vai começar a trabalhar com essa parte de aparelhos, né, odontológicos, e até a gente tá fazendo, né, uma mudança ali na clínica justamente para isso, né? Para que os pacientes, porque tem muitos pacientes que são nossos, que têm confiança no nosso trabalho e que querem fazer: "Ah, mas eu sempre fui paciente de vocês", aí a gente indica para outro profissional botar o aparelho. Então, hoje a gente já tá implementando ali na clínica o uso do aparelho ali, né? E existem esses dois tipos de aparelho. Tem o aparelho invisível, que é o Invisalign, né? E tem o aparelho tradicional, que é aquele dos brackets, das borrachinhas, né? A diferença, Betão, é que o aparelho invisível, ele é como se fosse uma capinha que tu tira e coloca para fazer para se alimentar, e depois você vai lá e devolve. Então, esteticamente, ele é mais bonito. Só que ele depende muito também do paciente ter essa regra, né? Tipo, ó, eu vou tirar, vou me alimentar e já vou devolver, né? Mas ele é muito mais confortável, né? Ele não tem aqueles brackets, né? Então, esteticamente também fica muito mais bonito, né? Mas é um processo, é igual o aparelho convencional, só porque ele é mais estético, mais invisívelzinho, né? Então, a gente consegue alinhar os dentes também de uma forma mais previsível, né? Porque ele é todo digital, a gente faz ele com scanner intraoral, né? Então a gente tem, não molda mais com a massinha, né, Betão? A gente molda tudo em 3D, né? Com o scanner intraoral. E aí vem as plaquinhas para o paciente fazendo a troca.
0: Bom, nós estamos batendo um papo aqui com a doutora Jéssica Lopes, que é a diretora da Oralsim Vacaria. Doutora, agora vamos falar das possibilidades de tratamentos para quem já perdeu um ou mais dentes. Aquela pessoa que usa dentadura ou ponte móvel, que tem dificuldades de mastigar, ela fica com receio de sorrir por causa disso. Tem jeito de acabar realmente com esse incômodo dessas pessoas, doutora Jéssica?
1: Ai, com certeza, Betão. Então, o implante dentário é um procedimento que permite voltar a ter os dentes fixos, né? Então, para quem perdeu um ou mais dentes, com certeza é um tratamento que vai resolver, né, a vida dessa pessoa. E existem implantes unitários, ou seja, quando o paciente perde um dente só. E para quem também perdeu, né, todos os dentes de um arco dental, tem como a gente fazer a prótese fixa, né? E o tempo de cicatrização é diferente. Muitas vezes, a prótese fixa, a gente finaliza o tratamento em 15 dias, enquanto um implante unitário vai muito do osso do paciente, então a gente avalia, normalmente em 4 meses o paciente também já está finalizando, então é um tratamento rápido, que devolve o dente de uma forma muito mais definitiva, né, porque diferente da ponte móvel, que você tira e coloca, a prótese fixa, ela é parafusada, né, então o paciente consegue comer com muito mais... alimentos muito mais consistentes, sem ter o desconforto, né, da prótese empurrando ali na gengiva. Então, é muito mais firmeza para mastigar, menos incômodo, né, e um sorriso completo, né, o que favorece bastante também o autoestima.
0: Doutora Jéssica Lopes, diretora da Oralsim Vacaria, é importante conhecer todos esses avanços, né? Porque muita gente ainda deixa de cuidar dos dentes por medo do dentista, receio do dentista. 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
0: 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Volte sempre, nós estamos à disposição aqui na tua Rádio Fátima, hein?
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0: Então, ok, mais uma vez, obrigado, doutora Jéssica Lopes, que é diretora da Oralsim Vacaria. Participou desse bate-papo dentro do nosso temática nesta manhã de quarta-feira, uma quarta-feira de tempo instável. Agora a chuva amenizou um pouco, não é? Não está chovendo, mas a temperatura continua nos 12 graus aqui na Grande Vacaria. Então, muito cuidado, senhores motoristas, estavam telefonando para saber a respeito das BRs. As BRs estão liberadas, as BR-116, que vai até Caxias do Sul, até São Marcos, principalmente, está liberada. A BR-285, que vai de Vacaria a Bom Jesus, está liberada. Que vai de Vacaria a Lagoa Vermelha, também está com trânsito normal. A IRS-122, que vai de Vacaria a IP, de Vacaria a Antônio Prado, de Vacaria a Flores da Cunha, também está com trânsito normal. Só muito cuidado, com muita calma, saia com antecedência. Grande abraço a todos. 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

0: 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As fortes chuvas registradas entre a tarde de terça e a madrugada desta quarta-feira provocam uma nova elevação dos principais rios gaúchos, voltando a criar um cenário de inundação em diversas regiões. As bacias dos rios Taquari, Caí, Sinos e Gravataí registram situações críticas nesta manhã, com cidades já acima da cota da inundação e outras em rápida ascensão, indicando a possibilidade de agravamento ao longo do dia. Vale ressaltar tempestade com granizo que atinge Gramado e Canela após causar estragos na Serra Gaúcha. Tudo parece impossível até que seja feito. 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O Serviço Federal de Segurança da Rússia, a FSB, afirmou nesta quarta-feira que acusou o fundador e CEO do Telegram, Pavel Durov, de facilitar atividades terroristas e emitiu um mandato internacional para sua prisão. A FSB diz que as acusações formais contra Durov estão relacionadas à suposta falha do Telegram em remover conteúdos utilizados por serviços especiais ucranianos e por organizações terroristas e extremistas para preparar e coordenar atos de sabotagem e terrorismo, massacres e operações de fraude cibernética dentro da Federação Russa. Pouco depois, a conta oficial do Telegram, na rede X, publicou uma imagem de seu CEO fazendo um gesto obsceno com o dedo médio. Tirando isso, nem Durov, nem o app de mensagens haviam se pronunciado publicamente sobre a acusação do governo russo. 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
0: Próxima edição às 11 horas.
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1: Olá, gente, bom dia, forte abraço. São 10 horas e 7 minutos, 10 e 7, 12 graus a temperatura aqui nos campos de cima da serra. Seguimos com o Temática desta manhã. Agradecendo teu carinho, tua audiência e a tua companhia. Um bom dia, um forte abraço a todos aí na sintonia. WhatsApp da tua Rádio Fátima é o 999-93-4202. 999-93-4202. O nosso muito bom dia. A temática segue desta manhã de 29 de julho. Hoje é o dia de número 210, faltando 155 dias para acabar o ano. Hoje é Dia Internacional do Tigre. Hoje comemora aniversário em cidades de Laguna e Concórdia, em Santa Catarina, Jaraguá, no estado de Goiás, Paranaguá, no estado do Paraná, também São Félix do Piauí, no estado do Piauí, gente. 10 e 7, 12 graus a temperatura. Nosso muito bom dia, né? E o nosso estado aí, mais uma vez, passando por problemas devido ao clima, né, gente? O Rio Grande do Sul segue em alerta diante aí das cheias do rio. O estado ainda tem avisos para temporais desta quarta-feira. Tivemos tempestade com granizo em Gramado e Canela, Caxias do Sul, né? O Rio Paranhã chegou a 4,5 metros, colocando o Igrejinha em estado de alerta, né? Então, são muitas localidades aí que realmente tem que estar bem atentas a essa questão do clima ainda nesta quarta-feira, né, gente? São Sebastião do Caí também. A Defesa Civil também alertou a inundação para o Rio Uruguai, um risco muito alto entre Itaqui e Uruguaiana. São várias cidades aí que tem que estar atentas com essa questão climática ainda nesta quarta-feira, né, gente? A chuva então elevando o nível dos principais rios do estado, colocando várias cidades em alerta para inundações. E temporal destruiu casas, né, em Itaqui, em vários locais também. Aqui na Serra tivemos problemas em Flores da Cunha, em Caxias do Sul. Situação bem complicada realmente essa do tempo nos últimos dias aqui no nosso estado. 10 horas e 9 minutos, que útil em produtos de leilão com qualidade e preço especial. 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Vamos ao recado do Frei Jaime Bêtega, frase do dia, um oferecimento de assistencial CASF, mensalidade acessível para serviços completos em saúde, odontologia e bem-estar. 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
3: Um lago reflete melhor as estrelas do que um rio. Um lago reflete melhor as estrelas do que um rio. Num rio, as águas são correntes. Há também quedas d'água. Num rio, dá a impressão que as águas estão agitadas, porque elas devem seguir o curso do rio. Num lago, a água é calma, serena. Ela está quieta, e é num lago quieto, assim com águas tranquilas, que as estrelas refletem seu brilho. Um lago sempre dá oportunidade para que as estrelas sejam plenas de luz. Já num rio, é impossível que as estrelas sejam refletidas plenamente. Assim é a nossa vida. Às vezes somos como um rio, águas correntes, águas agitadas, até dá impressão de pressa, de velocidade. Dia após dia, temos que aprender a intercalar a velocidade com a calma. Sejamos também nós capazes de refletir, de pensar a vida, de ser um lago calmo, onde as estrelas possam demonstrar todo o seu brilho. Nossa vida não pode ter tanta velocidade. Nossa vida precisa de calma. Nós precisamos de paciência. A tranquilidade é um direito de viver. Que sejamos capazes de serenar os dias, de aquietar o coração e de alegrar nossos sonhos. Um lago reflete melhor as estrelas do que um rio.
1: Aí, um momento de espiritualidade e reflexão com o Frei Jaime Bettega, a frase do dia para assistencial CASF, mensalidade acessível para serviços completos em saúde, odontologia e bem-estar assistencial CASF. 10 horas e 13 minutos, 10 e 13, 12 graus a temperatura aqui nos campos de cima da serra, né, gente? Tivemos temporal em Mato Perso, distrito ali de Flores da Cunha, né, que derrubou, arrancou telhados, derrubou árvores e assustou os moradores da região, né? Também tivemos a igreja, né? A igreja da Capela Santa Juliana teve parte da estrutura destruída após ser atingido por pela força do vento, né? E também nas pedras de gelo que assustou muitos moradores da região ali em Mato Perso também, né? O granizo que atingiu as cidades aqui da Serra Gaúcha, também o Rio das Antas, em Bento Gonçalves, entrou em cota de inundação e a Defesa Civil está alertando para risco alto de enchente em Santa Teresa e Mussum também, né? Então tem que ter bastante atenção aí nos próximos dias para essa questão climática também nesta quarta-feira, gente. 10 e 14, 12 graus a temperatura. Nosso muito bom dia, um abraço, bom dia para minha amiga Geni, na audiência ali no bairro Monte Claro. Um abraço para você, Geni, um bom dia. Aqui nosso ouvinte, a Cláudia, avisando que tem 3 cavalos soltos na rotatória ali da Campos Salles, gente. Estão pastando nos canteiros, então quem está passando ali pela Campos Salles, preste bastante atenção, né? Esses cavalos estão soltos ali e atenção dos motoristas, então, neste momento. 10 horas e 14 minutos, 12 graus, já a gente está de volta com mais temática dessa manhã. Bom dia, paz e bem, já voltamos, um grande abraço.
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1: Agora 10h20, 10 horas e 20 minutos, 13 graus a temperatura. Olha só, né, gente? 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WhatsApp da tua Rádio Fátima é o 99993-4202. Para você participar com a gente aqui da programação, quero mandar um abraço e um bom dia para minha amiga Vera, a Verinha ali no bairro Santa Terezinha ouvindo a gente. Bom dia para você, Vera, obrigado pelo carinho da audiência aqui na tua Rádio Fátima nesta manhã. 10h21, 13 graus e as loterias.
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11: O sorteio do concurso 3037 da Mega Sena foi realizado na noite desta terça-feira em São Paulo. Nenhuma aposta acertou as 6 dezenas e o prêmio acumulado para o próximo sorteio está estimado em R$86 milhões. Os números sorteados ontem à noite foram 02, 11, 22, 30, 51 e 54. 02, 11, 22, 30, 51 e 54. 38 apostas marcaram a quina. Cada uma leva um prêmio de R$63.121. Resultado da Mega Sena, concurso 3037.
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1: Aí as loterias desta manhã, agora 10 horas e 23 minutos, 10h23, temperatura marcando 13 graus, companhia dos sapatos, tênis adulto e infantil a partir de R$49,90, botas femininas a partir de R$99,90, infantil a partir de R$29,90, você encontra na companhia dos sapatos, aqui na Avenida Moreira Paz, pertinho da tua Rádio Fátima. WhatsApp 99993-4202 para você participar com a gente, mandar o teu recado e um convite todo especial aqui da tua Rádio Fátima. Hoje, gente, estaremos acompanhando o Internacional no Campeonato Brasileiro, 19h30, você acompanha aqui na tua Rádio Fátima, Inter e Flamengo, 19h30, jogo de hoje, aí você vai estar acompanhando aqui na programação, 19h30, o Internacional contra o Flamengo pelo Brasileirão. Na sequência, amanhã, quinta-feira, a gente vai ter às 19h, Grêmio e Bolívar, e é claro, você também vai estar acompanhando aqui na tua Rádio Fátima todas as informações. Nosso destaque do Casa e Design desta quarta-feira.
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13: Casa e Design. Livro não é só para estante. Ele pode virar um dos objetos mais interessantes da casa. Hoje, muitos decoradores usam livros para criar diferentes alturas sobre mesas, aparadores e criados mudos. Um livro de capa bonita serve como base para uma vela, um vaso pequeno ou uma escultura. Além de deixar a composição mais elegante, essa técnica cria movimento e faz a decoração parecer mais natural. Livro bom é aquele que você lê, mas também aquele que ajuda a contar a história da sua casa.
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1: Muito bem, agora 10h24, 10 horas e 24 minutos, companhia dos sapatos, tênis adulto e infantil a partir de R$49,90, botas femininas a partir de R$99,90, infantil a partir de R$29,90, chuteiras adulto a partir de R$49,90, você encontra na companhia dos sapatos, informando a temperatura 13 graus nesta manhã. 10h25, 13 graus a temperatura, gente, nosso muito bom dia para você na sintonia aqui da tua Rádio Fátima. Daqui a pouquinho a gente vai trazer os aniversariantes do Clube da Amizade. Também vamos atualizar a previsão do tempo. Tem as oportunidades também chegando na sequência nesta manhã. Algumas informações para você, amigo ouvinte. Vamos trazer os destaques do Hoje na História. Este 29 de julho na História, você confere agora aqui da tua Rádio Fátima com Mário Vivan.
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14: 29 de julho. Os aniversariantes do dia? A cantora Vanessa Rangel.

Os fatos do dia. Em 1839, os Farroupilhas proclamaram a República Catarinense em Laguna, Santa Catarina. Em 1846, nasceu no Rio de Janeiro a Princesa Isabel, uma das mulheres de grande destaque na história do Brasil. Conhecida pela sua luta pelo fim da escravidão no Brasil, ela decretou no dia 13 de maio de 1888, por meio da Lei Áurea, o fim do trabalho escravo no país. Em 1857, nasceu na cidade de São Gabriel o advogado, político, orador, escritor, poeta, prosador, diplomata e estadista brasileiro Joaquim Francisco de Assis Brasil. Foi fundador do Partido Libertador, deputado e membro da Junta Governativa Gaúcha em 1891. Assis Brasil morreu em 1938, aos 81 anos. Em 1925, foi lançada a primeira edição do jornal O Globo, no Rio de Janeiro. Em 1926, nasceu a escritora Zíbia Gasparetto. Foi uma escritora espiritualista brasileira. Morreu em 2018, aos 92 anos. 1945. Nasceu o cantor e compositor brasileiro Ed Wilson. Ele morreu em 2010, aos 65 anos.

0: morreu aos 53 anos o humorista, ator, músico, cantor e compositor Antônio Carlos Bernardes Gomes, mais conhecido pelo nome artístico de Mussum. Na indústria musical, integrou o grupo Os Originais do Samba em meados da década de 60. Como humorista, fez parte do célebre quarteto Os Trapalhões. Mário Vivan para a tua rádio.
1: Hoje na história. Nunca tenha medo. 10h29, obrigado ao Mário Vivan com Hoje na História. Agora a temperatura marcando 13 graus aqui nos campos de cima da serra. Vamos seguindo no nosso temática nesta manhã, aqui na tua Rádio Fátima. Agradecendo a todos pelo carinho, pela audiência e pela companhia. Informação importante aqui na área da segurança, a Fábio atualizando os destaques pra gente. O júri pela morte do caminhoneiro em Bom Jesus, Fábio, chegou ao terceiro dia, né? O júri dos quatro acusados pela morte do caminhoneiro Luciano Boeira Melos, que desapareceu em julho de 2023, chegou ao terceiro dia nesta quarta-feira no Fórum da Comarca do município. A Fábio traz mais destaques pra gente nessa manhã. Tudo bem, Fábio? Bom dia.
2: Tudo bem, a retomada do júri aconteceu então por volta das 9 horas da manhã, ontem finalizou por volta das 10h30 da noite, Ronaldo, com algumas informações importantes, né? A etapa final do primeiro dia de trabalho, com os interrogatórios dos acusados, foi marcada pela confissão de um dos réus, que admitiu ter matado Luciano a tiros, depois de descobrir, no dia anterior, um relacionamento extraconjugal entre a esposa e a vítima. O depoimento coincidiu com os depoimentos da mulher e do irmão, né, do confessor, também réus, que atribuíram a ele a responsabilidade pela morte. Um outro réu, pai da acusada, exerceu o direito de permanecer em silêncio durante o júri. O réu confesso, portanto, indicou o local onde foi deixado o corpo da vítima e diz que usou uma arma própria para atirar em Luciano. Contou também que o irmão ajudou apenas a levar a moto da vítima para longe do local do crime. Tá? Essa parte da questão da moto ainda não está coincidindo bem entre os depoimentos do irmão dele e da mulher, né? Mas, enfim, ele acabou confessando aí, né, que matou o caminhoneiro a tiros e indicou o local onde teria deixado o corpo. Os quatro réus, três homens e uma mulher, respondem pelos crimes de homicídio duplamente qualificado, através de motivo torpe e recurso que dificultou a defesa da vítima, além da ocultação do cadáver e fraude processual. Eles respondem em liberdade o processo e acompanhar o julgamento no fórum ao lado dos seus advogados. Luciano tinha 27 anos, né? Era caminhoneiro. Conforme a denúncia, o crime teria ocorrido nos dias 26 e 27 de julho, após a revelação, portanto, desse caso extraconjugal entre o Luciano e a réu. Os acusados, então, o atraíram até um local, numa área rural, onde ele teria sido surpreendido e também morto. Além da mulher, né? Os réus, o marido... Os réus são o marido, o pai e o cunhado dela. Ao longo do dia de julgamento foram ouvidas de 8 das 9, aliás, testemunhas previstas, né? Incluindo o delegado responsável, Dr. Gustavo Amaral, e a mãe de Luciano. Houve ainda uma desistência de uma das pessoas que estavam como testemunha. A mãe de Luciano foi a primeira a depor, ela relembrou os últimos momentos do filho antes de sair de casa. Depois foi ouvido também o delegado, né? Gustavo da Costa Amaral, que foi o responsável pelo caso, ele lembrou que a investigação começou com a ocorrência do desaparecimento. E outras duas pessoas foram ouvidas a pedido da acusação como informantes. Portanto, né, essa informação importante, hoje a gente tem a continuidade do júri, mas já com essa confissão, né, onde esse homem passa a ser o réu confesso, dizendo que ele matou a tiros o caminhoneiro e indicando o local do corpo. Agora a polícia deverá trabalhar aí para tentar localizar esse corpo.
1: Bom, Fabi, ainda fica a questão, né, além dessa questão da área de segurança, a gente tem que destacar também nesta quarta-feira a questão do clima. A gente teve, você conversava aqui comigo sobre...
2: Você me fez cara feia, mas eu te pedi a tua mãozinha ali pra ver se tu tá quentinho.
1: Mas é o estúdio...
2: Gente, o cara tá de camiseta, eu tô com duas blusas, Ronaldo.
1: Mas o estúdio aqui é quente. Eu vim com aquela jaqueta da rádio, eu não sei se essa jaqueta da rádio...
2: 13 graus a temperatura, a jaqueta é muito quente.
1: É muito reforçada, né?
2: É sim.
1: Tu fica um pouco com ela aqui e, nossa senhora, começa a dar um calorão.
2: Ronaldo de camiseta, eu com duas blusas e gelada aqui.
1: Mas é, acho que essa jaqueta ela é muito forte, aí a gente fica um calorão. A gente falava sobre Giruá, que teve um tornado, né, Fábio?
2: Olha, acompanhei em depoimento de um morador de Giruá agora há pouco, Ronaldo, E é impressionante o que aconteceu no município. É uma comunidade rural, né? É apenas um dos casos. Eu tô falando do depoimento de um morador. Foram três cidades atingidas por esse tornado no Rio Grande do Sul, né? Não vou lembrar agora os nomes delas. Giruá, lembra os outros nomes?
3: Deixa eu ver.
2: Governador,
3: aqui.
2: Senador. Bom, enquanto o Ronaldo procura, eu vou contar sobre o depoimento desse morador. Na verdade, a filha dele mora numa comunidade rural de Giruá, tá, Ronaldo? E ele recebeu um chamado da filha pedindo ajuda. Eles chegaram nessa comunidade rural onde tinham três casas, não há praticamente mais nada.
3: 7 de setembro e senador Salgado Filho.
2: Isso aí.
3: Os meteorologistas chamam de supercélula, né? É um fenômeno, né?
2: Mas a Defesa Civil classificou como tornado,
3: pois
2: tá?
3: É.
2: Confirmando como tornado. A Defesa Civil ontem à noite, inclusive, né? Eu tô com pena desse pessoal da Defesa Civil, porque o pessoal da imprensa fica toda hora em cima. E além dos alertas, eles também têm que atender o pessoal da imprensa, né? Então eles até pediram um pouco de tempo, que fariam uma manifestação em seguida. Inclusive justificando por que não foi previsto. Diante de tantos alertas que têm sido emitidos nos últimos dias, não foi previsto nada parecido, tá? Então, e aí se fala até, nós comentamos já aqui antecipadamente na última semana sobre os dados do IMET, que são redes de estações que deveriam estar contribuindo e abastecendo. Das 90 e poucas estações do IMET que nós temos no Rio Grande do Sul, apenas 16 estão funcionando corretamente, viu? Na semana passada eram apenas 16 que estavam funcionando corretamente.
3: Dá pra ver que a gente ficou meio atrasado, apesar de todo o alerta que existe aqui pro nosso estado, a gente tá bem atrasado,
2: muito,
3: né?
2: Muito, muito atrasado. E a gente sabe, a gente sabe que o tempo, né, é uma caixinha de surpresas, você não consegue prever tudo mesmo com meteorologistas, enfim, em cima, né, o tempo todo não se conseguiu prever esse fenômeno extremo que foi esse tornado, já classificado como tornado pela Defesa Civil, e através de imagens também foi confirmado, foram muitas as imagens que circularam aí nas redes sociais ontem à noite, mostrando que de fato tratava-se de um tornado e da gravidade. Bom, que eu estava te contando ali sobre esse morador de Giruá, ele recebeu um chamado da filha numa comunidade do interior. Ele mora em outro local. E ao chegar no local, não tinha mais nada. Ele ficou desesperado, porque era um local onde haviam três casas. Moravam a filha, a sogra e uma bisavó lá. E não tinha mais nada. E eles tiveram que retirar as pessoas dos escombros. Tá? Eles levaram mais de 3 horas para retirar as pessoas debaixo dos escombros. É um cenário verdadeiramente de guerra. E aí você vê animais mortos, animais feridos, machucados, agonizando ainda por conta de todo esse cenário. É realmente um cenário de guerra. Ontem eu comentava à tarde ali na Mais Nova o seguinte, Ronaldo, nós estamos aqui na região dos Campos de Cima da Serra há alguns anos já, né? Nós estamos tendo a sorte desses fenômenos extremos estarem desviando a gente, porque é muito tempo, chegava os meses, agosto, setembro, outubro, até novembro ali, nós sempre tínhamos um vendaval, um temporal que atingia um dos municípios da nossa região e praticamente, né, devastava. É. Eram pessoas desalojadas, desabrigados, nós tivemos o tornado em muitos capões, depois nós tivemos uma sequência de temporais, vendavais fortes. Bom Jesus, São José dos Ausentes, Esmeralda, eu tenho lembrança, né, que acabou atingindo Pinhal da Serra também. E a gente há alguns anos vem tendo essa sorte, né, de não estar entre os municípios que estão registrando esses eventos extremos. Claro, a gente tem muita chuva, muito alagamento, mas nada comparado com o que está acontecendo na região central, no sul do estado, a região metropolitana ali no Vale dos Sinos. E a nossa principal preocupação é assim, ó, tudo que chove aqui acaba descendo para lá. É. Então nós não temos assim, ó, a dimensão do que está acontecendo, porque nós estamos numa boa aqui hoje, nós temos um dia de sol, né, um dia que começou com uma garoa, mais chuvoso, choveu a noite toda, agora o sol começa a aparecer, nós vamos ter uma tarde linda pelo que a gente está vendo, com temperatura bem agradável, mas nós temos logo ali para baixo do Rio Grande do Sul várias, ontem eram mais de 1.000 pessoas desalojadas no estado, esse número deve ter subido muito, né, e pessoas feridas em hospitais. Ainda não está descartado também o registro de mortes, né? Porque a Defesa Civil segue apurando o que aconteceu aí durante a madrugada e começou a contabilizar esses estragos só agora pela manhã. Então, se aguarda o boletim oficial da Defesa Civil, que deve vir ainda pela manhã, eles estão novamente pedindo para a imprensa calma, porque está conturbada a situação por lá, mas se aguarda o boletim da Defesa Civil para que a gente possa ter uma dimensão maior do que realmente é esses estragos que estão acontecendo no estado por conta de mais um episódio de chuvas fortes, de tempo severo. E aí a má notícia é o seguinte, nós temos tempo bom agora durante esta semana e na próxima semana vem aí mais chuva, com cerca de 140 milímetros em 2 dias previstos para a região aqui.
3: É um cenário desesperador aí para os próximos meses aqui no sul do Brasil, não só no Rio Grande do Sul, mas no sul do Brasil. A Defesa Civil, ela, como você havia falado, né, ela em nota, ela publicou que tornado, né, foi causado então por uma supercélula, que é um tipo de tempestade que tem uma corrente ascendente giratória. Elas causam granizo de grande tamanho, rajadas de vento intensas, em algumas ocasiões tornados. Olha, então é isso, né, gente? E, bom, a questão climática vai ser pauta, sem dúvida nenhuma, né, Fábia? Esse ano nas eleições aqui pro governo do estado.
2: Ah, mas sem dúvida.
3: Então é bom
2: nenhuma.
3: Os eleitores aqui do Rio Grande do Sul, os eleitores gaúchos, também ficarem atentos a essa pauta, que se torna importantíssima, como educação, como segurança, como saúde. A questão climática e o que fazer nessa questão também se torna uma pauta importantíssima aí para a escolha do próximo governador, né? O próximo governador eleito aqui do estado, né?
2: Inclusive, na última semana, nós já tivemos um encontro, né, com os então pré-candidatos, porque agora que estão sendo oficializadas, né, as candidaturas, mas o que pautou já esse encontro dos pré-candidatos foi a questão do clima. E só para contribuir, então, ali com a Defesa Civil, você leu a nota oficial, e aí aqui tem uma outra nota deles, né, confirmando o tornado dessa terça-feira, em Giruá, 7 de setembro, Senador Salgado Filho, e com base nos dados de radar, ocorreu às 6 horas e 25 minutos, associado a essa supercélula, viu? Então, foi um tipo de tempestade que tem já uma corrente ascendente giratória e mais o tornado, com granizo, com rajada de vento, com tudo, né, que tinha direito. Aí eu te falei sobre os alertas. A Defesa Civil emitiu um alerta laranja para a região às 5 horas e 14 minutos da tarde, indicando um potencial de tempestade severa com queda de granizo e rajadas de vento intensas com validade até às 8 horas da noite. E aí eles falam que, conforme o Centro de Monitoramento, o alerta foi sugerido com base em um radar em Chapecó, Santa Catarina, que estava a 200 quilômetros da tempestade. E o feixe mais baixo do radar estava a mais de 4,5 quilômetros de altura na região onde ocorreu o tornado, impossibilitando a identificação de uma rotação próxima à superfície que pudesse sugerir a ocorrência do tornado. Então, assim, nós tivemos muitos investimentos nessa área. Nós temos...

0: dos estragos causados no estado. E não só pelo tornado, né? Enquanto de um lado a gente fala do tornado ali na região dos Sinos, os alagamentos, né?
1: O que Rio Caí, também o deixam Rio... a Defesa Civil em alerta aí, vários rios do estado em situação de, né, possibilidade de enchente aí nos próximos dias, Fábio.
0: É, e o governo até se preparou bastante, né, para essa chegada do El Niño. Tem um site chamado PrepareRS/El Niño. Tá, ali no Prepara RS tem muitas informações, Ronaldo. Tem os avisos meteorológicos, tem as manchas de inundação dos últimos anos, né? Algumas previsões, as últimas informações. Então, quem quiser ter acesso a esses dados e saber um pouco mais do que está acontecendo, também pode ir no Prepara RS, que foi uma das medidas adotadas para se enfrentar aí, né? Ou tentar amenizar o que vem com esse nosso El Niño, que está apenas começando.
1: Obrigado, Fábia. 18, voltando para as 11, 14 graus a temperatura. Já voltamos.
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3: Estamos de volta aqui do Temática, aqui da tua Rádio Fátima. 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Kátia Valente, a previsão do tempo.
4: Olá, amigos e caros ouvintes. Segue as condições de temporais ainda sobre parte do Rio Grande do Sul, toda a metade norte, principalmente aqui na parte mais nordeste, área que inclui a nossa região da Serra, Campos de Cima da Serra. As instabilidades estão bastante presentes, ativas por causa da frente fria. Ao longo do dia de hoje, tem persistência para ainda pancadas de chuvas eventualmente fortes ao longo do dia, principalmente assim no período da manhã desta quarta-feira, e ainda com condições, né, de queda de granizo, ainda com condições de rajadas de vento. Então muita atenção ainda pelo menos ao longo do período da manhã desta quarta-feira. A partir da tarde essa condição ela diminui um pouco, ainda não tem assim um tempo mais firme predominando. Na tarde apenas podemos ser de forma mais isolada, mas o tempo vai continuar muito instável, sim. Com relação às temperaturas, estas não tem jeito, elas não diminuem. Estamos em pleno inverno, né? Mas não tem jeito das temperaturas ficarem mais baixas. As máximas previstas por aqui oscilam entre 19 e 21 graus em média. Bom, para quinta-feira, nós vamos ter uma nebulosidade ainda presente aqui para a nossa região, mas assim, eu diria que é mais variação de nebulosidade mesmo. Vamos ter aí uma trégua naquela condição de chuvas e tempestades na quinta e também na sexta-feira, mas essa trégua será pequena porque os prognósticos indicam que no final de semana a instabilidade retorna. Com a previsão do tempo, Kátia Valente.
3: 9, faltando para as 11, Sesc, a força do Sistema Fê Comércio ao seu lado. 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Hora de trazer os aniversariantes desta quarta-feira. Parabéns, felicidades, um abraço, carinho aos aniversariantes do dia.

0: estimados amigos e amigas, queridos aniversariantes do Clube da Amizade. Nós hoje estamos em festa junto com vocês. Esta data é muito especial e nós queremos dizer a Deus, obrigado, Senhor, pelo dom da vida dos aniversariantes deste dia do Clube da Amizade.
1: Parabéns e felicidade a você, aniversariante do dia 29 de julho. Em Santa Rosa de Lima, César Panisson recebe os parabéns dos pais Alfeu e Inês, dos irmãos André e Renato, Jonatas e Gelson e dos filhos e sobrinhos. Em Esmeralda, Edvan Matias de Campos recebe os parabéns dos pais João Pedro e Maria, da avó e dos tios. Em Campestre da Serra, Jeromildo Castanha recebe os parabéns da esposa Zaida e das filhas Criselen e Suelen e da neta Maria Cristina. Em Vila Flores, Gladys Rita Maria Costela recebe os parabéns da mãe Vilda, que é agente do Clube da Amizade, e do pai Antônio. Em Capinzal, Helena Dorini Basquera recebe os parabéns do esposo Dirley, dos familiares e amigos, agente do Clube da Amizade. Em Nova Araçá, Inelso Groto recebe os parabéns da esposa Gema e do filho. Em Antônio Prado, Itacir Antônio Martelo recebe os parabéns do filho Ricardo. Em Cruzeiro do Oeste, Kleber de Jesus dos Santos recebe os parabéns dos familiares. Em Monte Alegre dos Campos, Lindomar Ribeiro da Silva recebe os parabéns da esposa Terezinha, dos filhos, netos e bisneta. Em IP, Valcir Candiago recebe os parabéns dos irmãos, sobrinhos e amigos. Felicidades a você, aniversariante. Receba o carinho da tua Rádio Fátima.
0: Parabéns a todos vocês. Feliz aniversário. Um abraço de todos nós, dos freis, de toda a equipe, e fique com a bênção de Deus, Pai, Filho e Espírito Santo. Amém. Feliz aniversário. Paz e bem.
2: Parabéns aos nossos queridos aniversariantes do Clube da Amizade. 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Faltando para as 11, 14 graus a temperatura. 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
3: Oportunidades do Rádio Fátima. Troca-troca. Vende-se 3 escrivaninhas, uma está montada e 2 não, no valor de R$300. Uma mesa e 4 cadeiras em bom estado, no valor de R$500. E uma churrasqueira elétrica seminova, no valor de R$500. Entrega gratuita. Interessados, tratar pelo telefone 54-99985-9548. Balcão de empregos. Transportes Cavalinho contrata imediatamente. Ajustador mecânico. O profissional realizará inspeções internas em tanques semi-reboques. Manutenção de válvulas e preventivas. É indispensável ter conhecimento na área. Envie o currículo agora mesmo para o WhatsApp 999-68-3611 ou deixe em nossa portaria. Pomar do Riva contrata 3 homens para trabalhar com serviços gerais, salário base, livre de almoço e transporte. Interessados, entrar em contato pelo telefone 54-999-89-4087. Falar com José. Um senhor procura sítio para morar, trabalha com serviços gerais. Interessados, entrar em contato pelo telefone 54-99701-6517. Falar com Valdomiro. A Transportes Cavalinho contrata imediatamente. Ajustador mecânico, é indispensável ter conhecimento na área. Se você deseja trabalhar em uma das maiores empresas do setor, essa vaga é sua. O profissional será responsável para realizar inspeções internas em tanques semi-reboques, manutenção de válvulas dos sistemas de descarga, executar manutenções preventivas e garantir organização e segurança do ambiente de trabalho. Oferecemos salário compatível, plano de saúde, seguro de vida e acesso à nossa universidade. responsabilidade corporativa. Envie seu currículo agora mesmo para o WhatsApp 549-9968-3611 ou deixe-o em nossa portaria. Contrata-se motorista categoria D e E e auxiliar de limpeza com experiência comprovada em carteira. Interessados comparecer na BR-116, quilômetro 40,5, número 6.345, bairro Pradense, pelo telefone 54-3231-2211, com carteira de trabalho e currículo. Achados e perdidos. Procura-se um óculos de grau dentro de uma caixa preta. Foi perdido no trajeto do bairro Altos da Glória até o bairro Chácara das Palmeiras. Recompensa de R$200 para quem encontrar. Quem tiver informações, favor entrar em contato pelo telefone 54-996-90-5427. Anuncie você também no Oportunidades, tua Rádio Fátima. Venha até a portaria da emissora ou ligue para 3231-7500 e o WhatsApp 999-28-1022.
2: Obrigado, Júlia. 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Já, já, depois das notícias da hora, a gente está de volta.
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7: 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O Rio das Antas, na altura de Bento Gonçalves, atingiu no início da noite, ainda de terça-feira, mais de 10 metros, o que representa um alerta de inundação. O volume de chuva que registrou acumulados superiores a 100 milímetros em cidades próximas, como Guaporé, Nova Bassano e Veranópolis, contribuem para a cheia. Diante do cenário, a Defesa Civil emitiu um alerta laranja de risco alto de inundações que podem ocorrer em Santa Teresa, Amussum, cidades margeadas pelo rio Taquari. O coordenador da Defesa Civil de Bento Gonçalves acompanhou a situação e confirmou que as equipes passaram a madrugada em linha Alcântara para monitorar o aumento do nível da água. O alerta da Defesa Civil tem vigência até às 6 horas da tarde desta quarta-feira. 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A forte chuva de granizo que atingiu a serra na noite desta terça-feira provocou estragos em Mato Perso, no interior de Flores da Cunha. Um dos principais símbolos da comunidade, a Igreja Santa Juliana, teve parte da estrutura destruída após ser atingida pela força do vento e das pedras de gelo. O temporal também danificou o telhado de uma escola municipal de ensino fundamental, a Escola Antônio de Souza Neto, e atingiu o salão da comunidade, a subprefeitura e a unidade básica de saúde. Os danos em residências e propriedades particulares ainda estão sendo levantados. A Prefeitura de Flores da Cunha estuda alternativas para garantir a retomada das aulas na próxima semana. Segundo o prefeito da cidade, César Mulian, uma das possibilidades é transferir temporariamente os estudantes para a sede do Esporte Clube Corinthians, em Mato Perso, ou para a Escola Francisco Zilli, no distrito de Otávio Rocha. A definição dependerá de uma avaliação da estrutura disponível e deve ser anunciada após a conclusão das vistorias. 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
26: 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Vamos seguindo, gente, nessa manhã. agradecendo o teu carinho, tua audiência, um abraço, bom dia, manda o teu recado, Fore Whats 999934202. Pessoal lá da Capela da Saúde, Monte Alegre dos Campos, uma árvore caiu durante a madrugada, né? E acabou derrubando a rede de luz, gente. Então, pessoal da RGE, por favor, Capela da Luz, Monte Alegre, Capela da Saúde, Monte Alegre dos Campos, falta de luz, então, nessa manhã, essa queda de alguns fios aí, né? Vindo algumas árvores, né? Que caíram, então houve a queda de fios, né? E tá faltando energia elétrica em algumas localidades lá da... em algumas residências lá da Capela da Saúde, Monte Alegre dos Campos. Então, se o pessoal da RGE puder dar uma olhadinha também. Pessoal da Secretaria de Obras, ali na Rua Libera Graneto Bressão, pessoal avisando de um buraco, né? Acabou com a chuva forte ontem, acabou abrindo um buraco em frente ao número 1051, no bairro Monte Claro, ali na Rua Libera Graneto Bressan. Pessoal aí da Secretaria de Obras, sempre atento, né? Se puder dar uma olhadinha, pessoal ali na Rua Libera Graneto Bressan, número 1051, no bairro Monte Claro. Acabou abrindo um buraco ali na rua, então, né? O pessoal chegou a sinalizar lá para não ter maiores problemas. Então, pessoal da Secretaria de Obras, se puder dar uma olhada, né? Com atenção, nossos amigos lá do bairro Monte Claro. 11, 13, 15 graus aqui nos Campos de Cima da Serra, WhatsApp 999934202, mande o teu recado, participe com a gente aqui da programação da tua Rádio Fátima, né? Tuas dúvidas, tua informação pode trazer pra gente aí nessa manhã através do WhatsApp. Agora é hora do Informativo Emater, chegando com a extensionista Fabiele. Oi, Fabiele, bom dia!
0: Bom dia, ouvintes! O alho na horta é um aliado poderoso para quem pratica o cultivo biológico caseiro. Para além de ser um tempero essencial na cozinha, o alho funciona como um repelente natural, antifúngico e até como um estimulador do crescimento das plantas. Usar alho na horta é uma forma prática e acessível de proteger as culturas sem recorrer a químicos prejudiciais. Ao incorporar o alho no dia a dia da sua horta, pode reduzir significativamente os problemas com pragas e doenças e, ao mesmo tempo, também melhorar o equilíbrio natural do seu espaço. O alho na horta destaca-se pelas suas propriedades repelentes, antifúngicas e antibacterianas. Graças à alicina, um composto natural libertado quando o alho é esmagado, ele consegue afastar pragas como os pulgões e as moscas da cenoura, além de ajudar a prevenir doenças fúngicas como o míldio e o oídio. Repelente natural. O cheiro intenso do alho afasta muitas pragas que são comuns na horta, como os pulgões, as moscas e até algumas lagartas. O alho ajuda a combater os fungos, como o míldio e o oídio, que são muito frequentes, especialmente em regiões úmidas. Efeito antibacteriano. O alho contribui para reduzir a presença das bactérias nocivas no solo e também nas folhas. Nas plantas companheiras. Quando cultivado perto de certas culturas, ele ajuda a protegê-las do ataque das pragas e também das doenças. Experimente cultivar o alho na sua horta e utilizá-lo com essas funcionalidades. Um bom dia a todos e até amanhã. Da Emater de Monte Alegre dos Campos para a tua Rádio Fátima, extensionista Fabiele Paindeli.
26: Obrigado, Fabiele, trazendo para a gente o informativo Emater desta manhã. Um grande abraço lá para a Fabiele e pessoal da Emater. 11h15, gente, 11h15, hora da receita do dia aqui na tua Rádio Fátima. 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A nossa receita de hoje, então, chegando com o oferecimento dos amigos do restaurante, churrascaria, lancheria e hotel Brasa Viva, WhatsApp 99 9 65 28 38. E a receita do dia com a Franciele Lorscheider, vamos trazer agora aqui na tua Rádio Fátima.
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26: E a Fran trazendo destaque pra gente, então, da receita de hoje. Oi, Fran, tudo bem? Bom dia.
1: Bom dia, Ronaldo. Tudo bem? A receita de hoje tá espetacular. É uma receita de churros. Super simples de fazer, muito fácil e a criançada vai adorar, né? Vamos aos ingredientes. Você vai precisar de 250 ml de água, 2 colheres de sopa de manteiga, 2 colheres de sopa de açúcar, 1 pitada de sal, 200 gramas de farinha de trigo, 2 ovos e, para fritar, óleo suficiente para imersão. Para finalizar, açúcar e canela em pó. Para o recheio, 300 gramas de doce de leite. E esse doce de leite já tem a receita no site, então confere lá que tá tudo no site. Agora vamos ao modo de preparo. Em uma panela, coloque a água, a manteiga, o açúcar e o sal. Leve ao fogo até levantar a fervura. Adicione toda a farinha de trigo de uma só vez e mexa vigorosamente até formar uma massa lisa que desgrude do fundo da panela. Transfira a massa para uma tigela e deixe amornar por cerca de 10 minutos. Acrescente os ovos, um de cada vez, misturando até obter a massa lisa, brilhante e homogênea. Coloque a massa em um saco de confeitar com o bico pitanga grande. Aqueça o óleo aproximadamente uns 180 graus. Faça tiras de cerca de 10 a 12 centímetros e corte com uma tesoura. Frite em óleo quente até ficarem dourados e crocantes, virando quando necessário. Escorra sobre o papel toalha e passe imediatamente na mistura de açúcar com canela. Depois de frios, recheie com o doce de leite, utilizando um bico fino para a confeitaria. E essa é a receita de hoje. Com certeza a criançada vai amar.
26: Aí, gente, a nossa receita do dia aqui da tua Rádio Fátima. Obrigado, Fran, trazendo a receita do dia. Obrigado aí, trazendo destaque pra gente, né? 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E a nossa receita de hoje, já já nós voltamos com o destaque da área da saúde. 15 graus, um bom dia.
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0: bem, gente, 11h26, 16 graus a temperatura. 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
0: 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Já a gente está de volta nessa manhã aqui na tua Rádio Fátima, 11h31.
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5: Onze e 36, 16 graus a temperatura, hora do destaque da área da saúde aqui na tua Rádio Fátima. 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
8: O Bem Viver de hoje vai falar de algumas competências para o sucesso. Vivemos em uma era onde as cobranças estão cada vez maiores e os resultados esperados estão cada vez mais difíceis de serem atingidos. A palavra de ordem para conseguir lidar com esse mundo cada vez mais plural é resiliência. Quais os motivos de você continuar fazendo o que faz? Por que você resolveu trabalhar nessa empresa ou resolveu empreender? Entender a sua força interior é achar o motivo maior de você fazer o que faz. Entender o porquê você levanta cedo e se sujeita a uma série de coisas para obter um rendimento no final do mês. E por fim, pessoas de sucesso sempre estão prontas para ação. Elas não arrumam problemas para soluções, mas elas acham soluções para os problemas. Foque a sua energia e atenção para desenvolver o potencial e o potencial de todos ao seu redor. Eu sou a Ana Paula Barros e esse foi o Bem Viver no seu rádio. Te desejo muito sucesso.
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5: 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Vamos ao olhar diferente desta manhã, Frei Osmar Otávio Júnior aqui na tua Rádio Fátima.
9: Feliz é quem encontra coragem para abandonar aquilo que não pode mudar. O tempo é uma das coisas mais preciosas que existem, principalmente hoje em que precisamos correr sem parar numa busca frenética por dinheiro e pela manutenção dos bens que conquistamos com muito esforço. Por isso, perder tempo é por demais penoso, haja vista a necessidade de sorvermos com máxima intensidade os momentos em que fazemos o que dá prazer junto com quem nos merece. É preciso abandonar o que não se pode mudar. Abandone a falsa ilusão de que o outro vá mudar, de que um dia ele vai acordar e sem mais nem menos mudará seu comportamento, nem que seja daqui a anos e anos. Quem realmente quer mudar não precisa de ninguém lhe implorando dia após dia que mude. Poucos conseguem mudar comportamentos que prejudicam quem está ao lado, pois para isso é preciso enxergar o outro. Pessoas que machucam não enxergam ninguém além do próprio eu. Abandone o amor por alguém quando esse sentimento só existir dentro de você. Ninguém consegue sustentar um relacionamento sozinho, simplesmente porque afeto não vinga de forma unilateral, sem reciprocidade, sem cumplicidade. Mendigar sentimentos é humilhante demais.

0: recairá todo em um lado só. E se for você quem carrega esse peso extra, certamente não compensa permanecer mais ali. Não force uma amizade, nem se humilhe por quem nunca se lembra de que você existe. Antes de qualquer coisa, seja seu próprio melhor amigo. Seja sua própria melhor amiga. Como se vê, abandonar pessoas que não amam de volta, lugares que sufocam, situações que machucam e lembranças doídas, será uma estratégia de sobrevivência eficaz e extremamente necessária caso queiramos seguir em paz a nossa vida. É assim que a gente não perde a esperança de ir ao encontro de gente verdadeira e de momentos preciosos que nos aguardam sempre por aí, quanto menos esperamos. Até amanhã.
1: 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Vamos seguindo, gente, 16 para o meio-dia, agora é hora das oportunidades. 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
2: No Troca-Troca, vende-se 3 escrivaninhas. Uma está montada e 2 não, no valor de R$300. Uma mesa e 4 cadeiras em bom estado, no valor de R$500. E uma churrasqueira elétrica seminova, no valor de R$500. Entrega gratuita. Interessados, tratar pelo fone 54999-859548. No balcão de empregos, um senhor procura sítio para morar e trabalha com serviços gerais. Interessados, entrar em contato no telefone 54997-016517. Falar com Valdomiro. Contrata-se motorista categoria D e E e auxiliar de limpeza com experiência comprovada em carteira. Interessados, comparecer na BR-116, quilômetro 40,5, número 6.345, no bairro Pradense. Telefone 54-3231-2211, munidos de carteira de trabalho e currículo. Pomar do Riva contrata 3 homens para trabalhar com serviços gerais. Salário base, livre de almoço e transporte. Interessados, entrar em contato no telefone 54-999-894087 e falar com José. Anuncie você também aqui no Oportunidades da tua Rádio Fátima. Venha até a nossa portaria na Avenida Moreira Paz, através do telefone 3231-7500, ou você também pode encaminhar o seu anúncio através do WhatsApp 999-28-1022.
1: Obrigado, Fábio. 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Já a gente está de volta com o recado da Paróquia de Fátima, caminhando com as comunidades. 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

0: 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Já já a gente tá de volta.
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0: 9 para o meio-dia, temperatura marcando 16 graus. 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
7: Francisco de Assis, uma semente de vida eterna.
8: Trecho do Testamento de São Francisco: abandonei o mundo. E enquanto me retirava deles, justamente que antes me parecia amargo, se me converteu em doçura de alma e corpo. E depois disto, demorei só bem pouco e abandonei o mundo. Também nós somos chamados a abandonar o mundo. Não fugir da minha realidade, e sim fugir e deixar a mentalidade que me afasta de Deus. Deixar de lado tudo que me possa atrapalhar na minha caminhada com o Senhor. Seja um franciscano, seja uma franciscana, paz e bem.
0: 7 para o meio-dia, te mandar um abração, bom dia lá para minha amiga Márcia. Oi, Márcia, um abraço para você, tá na sintonia nessa manhã. Márcia, tudo bom? Bom dia, um abração. Tá de férias aí, né, e curtindo a tua Rádio Fátima. Meu amigo Everton Vieira Gomes aqui também mandando um recado. Bom dia, Everton.
9: Bom dia, Ronaldo, tudo certo? Como é que tá o amigo? Ronaldo, já que estamos falando aí em buraco, hein, ali na Getúlio Vargas, com esquina com a Presidente Kennedy, no bairro Vitória, tem um buraco ali também, ali onde está um perigo. Ali é perigoso até o cara, Deus o livre, cair aí nessa chuvarada e cair no buraco ali, dá um estrago, velho, federal no carro aí, tá? Um abraço, meu amigo.
0: Obrigado, obrigado. Pedi pro pessoal da Secretaria de Obras dar uma olhadinha ali, né, Everton? Um abraço para você, amigão. Bom dia, pessoal da Secretaria de Obras, sempre atenta aí, dá uma olhadinha, então, também aí, né, no recado aqui do nosso amigão Everton. Grande abraço. Deixa eu mandar um abraço, um bom dia aqui também para Marli Barbosa. Marli, um bom dia para você, obrigado pelo carinho. 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A hora do recado da paróquia de Fátima, caminhando com as comunidades, com o Frei Protásio Ferronato, nesta quarta-feira. E na sequência a gente volta com o No Ponto. Paz e bem.
10: Paz e bem, amigos e ouvintes do programa Caminhando com as Comunidades, neste dia 29 de julho. Hoje a igreja lembra os santos Marta, Maria e Lázaro. Eram muito amigos de Jesus. Moravam em Betânia e em sua casa frequentemente hospedavam o mestre. O evangelho é de João, capítulo 11, 19 a 27, e relata um episódio ocorrido entre o mestre e estes amigos. Naquele tempo, muitos judeus tinham vindo à casa de Marta e Maria para as consolar por causa do irmão. Quando Marta soube que Jesus tinha chegado, foi ao encontro dele. Maria ficou sentada em casa. Então Marta disse a Jesus: Senhor, se tivesses estado aqui, meu irmão não teria morrido. Mas, mesmo assim, eu sei que o que pedires a Deus, ele te concederá. Respondeu-lhe Jesus: teu irmão ressuscitará. Disse Marta: eu sei que ele ressuscitará na ressurreição, no último dia. Então Jesus disse: eu sou a ressurreição e a vida. Quem crê em mim, mesmo que morra, viverá. E todo aquele que vive e crê em mim, não morrerá jamais. Crês isto? Respondeu ela: sim, Senhor. Eu creio firmemente que tu és o Messias, o Filho de Deus, que devia vir ao mundo. Palavra da salvação. Amigos, depois da cura do cego de nascença, quando Jesus abriu os olhos dele e abre os nossos olhos para ver a realidade de Deus e do ser humano, Jesus dá a liberdade diante de nosso maior limite, que é a morte. O ressuscitamento de Lázaro é um grande sinal que abre nossos olhos em relação à morte. O povo de Israel, quando falava do Messias, que significa ungido em hebraico, e de Cristo em grego, tinham na cabeça e no coração essa forte convicção que nesta figura do ungido, seja Messias ou Cristo, está o portador da libertação, da salvação e de esperança de vida melhor. Jesus é assim identificado por Marta, que mesmo em meio ao sofrimento, não hesita professar sua fé no Filho de Deus, acolhendo-o como Salvador em seu coração, assim como o hospedara tantas vezes em sua casa, junto com sua irmã Maria e seu irmão Lázaro. Estimados amigos, que a exemplo de Marta, Maria e Lázaro, possamos acolher, hospedar em nossa casa, em nossa vida, em nosso coração, a presença do Mestre Jesus, que bate à nossa porta de tantas maneiras. Pensemos. Programa da Paróquia Nossa Senhora de Fátima para o dia de hoje, missa com bênção da saúde às 16 horas. Amanhã, quinta-feira, missa na comunidade São Sebastião do bairro Petrópolis, 17 horas. Na sexta-feira, missa no hospital às 15 horas, na matriz, 18 horas. No sábado, pela parte da manhã, no salão paroquial da Fátima, haverá mais uma etapa de formação de lideranças. Inicia às 8h30 e vai até o almoço, 12h30. Pela parte da tarde, missa na comunidade São José, Monte Alegre dos Campos, 14h30. Na comunidade das Irmãs, 15 horas. Missa na comunidade Nossa Senhora da Saúde, 16 horas. Na matriz, 18 horas. E na comunidade São João Batista, 19 horas. No domingo, missa e batizados na Igreja Matriz, às 9 horas. Missa na comunidade São Cristóvão, Jardim dos Pampas, 9 horas. E pela parte da tarde, missa na comunidade São Francisco, Monte Alegre dos Campos, 14h30. E missa na comunidade Santo Antônio, 16 horas. Na matriz, missa às 19 horas. E pela intercessão dos santos Marta, Maria e Lázaro, e da bem-aventurada Virgem Maria, Deus abençoe a todos, em nome do Pai, do Filho e do Espírito Santo. Amém.
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1: Olá, boa tarde, 12:03, 16 graus a temperatura. Hoje, quarta-feira, dia 29 de julho, você está na tua Rádio Fátima e este é o No Ponto. 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A partir de agora, o No Ponto, aqui na tua Rádio Fátima, trazendo um resumo das principais informações, os destaques desta quarta-feira, 29 de julho. Hoje é o dia de número 210, faltando 155 dias para acabar o ano. Hoje, Dia Internacional do Tigre. Hora de conferir os destaques da reportagem.
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1: No ponto de hoje, vacaria conquista grandes resultados no 8º Campeonato Internacional de Taekwondo. A vara do trabalho de vacaria destina R$200 mil para a renovação de leitos do SUS no Hospital Nossa Senhora da Oliveira. Global Edu Leaders Forum lança campanha para incentivar separação correta dos resíduos em vacaria. Réu confessa ter matado caminhoneiro durante júri em Bom Jesus. Também destacando, Glória estreia na divisão de acesso no próximo sábado contra o Santa Cruz. E também, Campeonato Amador de Futebol de Campo Série A, a rodada será disputada neste domingo. O giro de notícias pelos municípios da região, a previsão do tempo, os destaques a partir de agora aqui no Ponto da Tua Rádio Fátima. 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Curta a gente também no Facebook. 12:05, 16 graus a temperatura. A gente começa No Ponto de hoje com as informações do esporte aqui na tua Rádio Fátima. E os principais destaques esportivos chegando por aqui com Betão Carneiro.
2: Principais destaques esportivos desta quarta-feira, falando em Campeonato Brasileiro. Campeonato Brasileiro, hoje, quarta-feira, inicia a 21ª rodada do Campeonato Brasileiro com 4 jogos, às 19:30, em Porto Alegre, Internacional e Flamengo. Também às 19:30, em Mirassol, Mirassol e Remo. 21:30, no Rio de Janeiro, Fluminense e Bahia. Também 21:30 na Bahia, Vitória e Palmeiras são os 4 jogos de hoje à noite pelo Campeonato Brasileiro. Às 19:30, o Internacional, numa crise tremenda, enfrenta a equipe do Flamengo. Internacional, mais do que nunca, precisa somar pontos. Tem 21 pontos ganhos, o mesmo número de pontos que tem o Vasco da Gama, que é a primeira equipe que está na zona de rebaixamento. O Internacional, se perder para o Flamengo, pode entrar na zona do rebaixamento ainda hoje à noite, porque Mirassol e Remo se enfrentam. O vencedor de Mirassol e Remo pode ultrapassar o Internacional no número de pontos. Isso mesmo, pode ultrapassar o Internacional no número de pontos hoje à noite, caso o Internacional perca o jogo para o Flamengo. O Internacional está numa crise tremenda, inclusive ontem com um fiasco aí a respeito do julgamento do zagueiro Vitor Gabriel, não é? O Internacional, os advogados do Internacional apresentaram um vídeo que depois descobriu-se que era falso esse vídeo. E o Internacional ainda pode ser punido pelo TJD por ter apresentado esse vídeo aí na defesa do jogador do Internacional, que deverá pegar em torno de 3 meses de suspensão o zagueiro do Internacional. Aí dá pra gente ver a crise realmente que vive o Internacional, desde a sua direção até a sua comissão técnica, e isso influencia nos jogadores, no dia a dia dos treinamentos e principalmente nas partidas. O treinador Pezzolano do Internacional tem escalado a equipe diferente nos jogos. Entra com 3 zagueiros, com 2 laterais, jogando com lateral de atacante com lateral, enfim, não está agradando em nada à direção e principalmente aos torcedores do Internacional, o treinador da equipe do Inter. Por isso mesmo que esse jogo contra o Flamengo hoje é um jogo decisivo, tanto para o treinador como também para os dirigentes do Internacional. No final do ano, o Internacional vai ter eleições e, lógico, a atual direção não vai nem indicar quem será o candidato, mas quem será o novo presidente do Internacional para sair dessa crise. Tanto uma crise moral, uma crise dentro de campo e uma crise financeira também que vive o Internacional. Hoje, 19 horas e 30 minutos, Internacional e Flamengo. Você acompanha aqui na tua, na nossa Rádio Fátima de Vacaria, no Campeonato Brasileiro Internacional do Flamengo. Repito, mais uma vez, o Internacional precisando somar pontos contra esse Flamengo, que juntamente com o Palmeiras, são as duas melhores equipes do Campeonato Brasileiro. E o Grêmio, minha gente? O Grêmio joga amanhã pelo play-off da Sul-Americana, a partida de volta contra a equipe do Bolívar. Na primeira partida, lá em La Paz, o Grêmio foi derrotado por 3-2. Fala-se em altitude, mas a equipe de gremista perdeu por 3-2. E precisa reverter esse resultado para continuar no play-off da Sul-Americana. E aí, caso o Grêmio vença o Bolívar amanhã à noite, o adversário sabe quem será? Será o São Paulo. Será o São Paulo, sim, na continuidade da Sul-Americana. Esse mesmo São Paulo que será adversário do Grêmio no final de semana em Porto Alegre. O Grêmio recebe pelo Campeonato Brasileiro a equipe do São Paulo. Então, são situações e situações que vive o futebol gaúcho, principalmente as duas maiores equipes, das duas maiores torcidas, Grêmio Internacional, Internacional e Grêmio. O Grêmio pela Sul-Americana, amanhã, 19h30, você acompanha aqui na tua, na nossa Rádio Fátima de Vacaria. E no domingo também tem Grêmio e São Paulo pelo Campeonato Brasileiro. Já o Internacional, volta ao Internacional, joga hoje pelo Campeonato Brasileiro contra o Flamengo e domingo o Internacional joga pela Copa do Brasil. Pela Copa do Brasil contra o Flamengo, contra o Corinthians, joga contra o Corinthians pela Copa do Brasil. Enfim, são competições e competições, nada é fácil para a dupla Grenal neste momento, tanto no Campeonato Brasileiro, tanto na Copa do Brasil, como também na Sul-Americana. Bem, minha gente, vamos falar a respeito do Glória. Olha, com o tempo aí melhorando, o Glória vai treinar hoje à tarde. Só não está definido ainda qual será o local de treinamento e qual será a atividade. Não é só o Glória que tem sentido a falta de treinamentos devido ao mau tempo e os intempéries aí, muita chuva no Rio Grande do Sul. As demais equipes que jogam a divisão de acesso também têm sentido essa situação. Mas o Glória vai treinar hoje à tarde, visando ao seu compromisso no próximo sábado contra a equipe do Santa Cruz na abertura da divisão de acesso 2026. O jogo será lá na cidade de Santa Cruz do Sul, 15 horas. Glória e Santa Cruz e Glória. Glória poderá ter a mesma equipe que iniciou o jogo contra o Gaúcho no último amistoso realizado aqui em Vacaria. Vamos ver os treinamentos de hoje, quarta-feira, de amanhã, quinta-feira, e depois na sexta-feira à tarde, o Glória viaja para a cidade de Santa Cruz para sabermos qual será o time titular do Glória nesta estreia da divisão de acesso. Glória e Santa Cruz e Glória, você acompanha sábado aqui na tua, na nossa Rádio Fátima, a partir das 14 horas e 30 minutos, 15 horas está marcado o jogo. Você acompanha aqui na Rádio Fátima esse jogo, a estreia do Glória na divisão de acesso com a equipe forte do esporte. Minha gente, Campeonato Municipal de Amadores, tem rodada da Série A no próximo final de semana, no próximo domingo, se o tempo permitir, porque existe uma possibilidade de chuva sábado e domingo, mas todos vamos aguardar para o final de semana para ver como vai ser a situação do tempo aqui na região da Grande Vacaria. A previsão é de tempo instável com chuvas sábado e domingo na região da Grande Vacaria, mas vamos aguardar para ver qual será a posição da Secretaria de Esportes e Lazer até o final de semana, tá? Os jogos estão confirmados para domingo, 6 partidas pela Série A do Campeonato Municipal de Amadores 2026 aqui de Vacaria. Estes os principais destaques esportivos aqui na tua, na nossa Rádio Fátima de Vacaria.
1: Obrigado, Betão, trazendo as informações do esporte. Meio-dia e 12, 16 graus a temperatura. Lembrando que estaremos, então, acompanhando hoje à noite o Internacional enfrentando o Flamengo no Campeonato Brasileiro, a partir das 7:30 da noite. Meio-dia e 12, um abraço e um alô aqui para o Ricardo, da Secretaria de Obras. Secretaria de Obras comunicando que o buraco que o nosso ouvinte, o Everton, havia relatado na rua Getúlio Vargas já está arrumado, né? Já foi consertada a questão do buraco lá na rua Getúlio Vargas. Então, Obrigado, Ricardo, trazendo a informação pra gente aí, pessoal da Secretaria de Obras. Um abraço pra vocês também. Obrigado pela informação. Meio-dia e 13, 16 graus a temperatura. 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A seguir aqui na tua Rádio Fátima, a previsão do tempo. Já voltamos.
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1: Meio-dia e 18, a temperatura 17 graus aqui nos Campos de Cima da Serra. Hora de conferir os destaques da previsão do tempo aqui na tua Rádio Fátima.
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1: 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Previsão do tempo com a Kátia Valente.
2: Olá, amigos e caros ouvintes. Segue as condições de temporais ainda sobre parte do Rio Grande do Sul, toda a metade norte, principalmente aqui na parte mais nordeste, área que inclui a nossa região da Serra, Campos de Cima da Serra. As instabilidades estão bastante presentes, ativas por causa da frente fria. Ao longo do dia de hoje, tem persistência para ainda pancadas de chuvas eventualmente fortes ao longo do dia, principalmente assim no período da manhã desta quarta-feira, e ainda com condições, né, de queda de granizo, ainda com condições de rajadas de vento. Então muita atenção ainda pelo menos ao longo do período da manhã desta quarta-feira. A partir da tarde essa condição ela diminui um pouco, ainda não tem assim um tempo mais firme predominando. Na tarde apenas podemos ser de forma mais isolada, mas o tempo vai continuar muito instável, sim. Com relação às temperaturas, estas não tem jeito, elas não diminuem. Estamos em pleno inverno, né? Mas não tem jeito das temperaturas ficarem mais baixas. As máximas previstas por aqui oscilam entre 19 e 21 graus em média. Bom, para quinta-feira, nós vamos ter uma nebulosidade ainda presente aqui para a nossa região, mas assim, eu diria que é mais variação de nebulosidade mesmo. Vamos ter aí uma trégua naquela condição de chuvas e tempestades na quinta e também na sexta-feira, mas essa trégua será pequena porque os prognósticos indicam que no final de semana a instabilidade retorna. Com a previsão do tempo, Kátia Valente.
1: Obrigado, Kátia, atualizando pra gente a previsão do tempo. Agora, meio-dia e 20, 17 graus a temperatura. 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Meio-dia e 20, a seguir informações do trânsito, da área da segurança e também as oportunidades. Nós já voltamos.
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1: 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Faganelo compensados. 12:25, agora as informações chegam na tua Rádio Fátima com o Betão Carneiro. Informações do trânsito da área da segurança.
16: Principais destaques da área da segurança: júri por morte de caminhoneiro em Bom Jesus chega ao segundo dia. O júri dos quatro acusados pela morte do caminhoneiro Luciano Buera Melo, desaparecido em julho de 2023 em Bom Jesus, chegou ao segundo dia nesta quarta-feira no Fórum da Comarca de Bom Jesus. O julgamento é presidido pela juíza Luciana Reques Laviero, da Vara Judicial da Comarca de Bom Jesus. E novidades surgiram durante os depoimentos. A etapa final do primeiro dia de trabalho, com os interrogatórios dos acusados, foi marcada pela confissão de um dos réus, que admitiu ter matado Luciano a tiros depois de descobrir no dia anterior um relacionamento extraconjugal entre a esposa e a vítima. O depoimento coincidiu com os depoimentos da mulher e do irmão do confessor, também réus, que atribuíram a ele a responsabilidade pela morte. O outro réu, pai da acusada, exerceu o direito de permanecer em silêncio. O réu confesso indicou o local onde foi deixado o corpo da vítima e disse que usou uma arma própria para atirar em Luciano. Contou também que o irmão o ajudou apenas a levar a motocicleta da vítima para longe do local do crime. Os quatro réus, três homens e uma mulher, respondem pelos crimes de homicídio duplamente qualificado, motivo torpe e recurso que dificultou a defesa da vítima, além de ocultação de cadáver e fraude processual. Eles respondem em liberdade ao processo e acompanharam o julgamento no fórum ao lado dos representantes legais. Luciano tinha 27 anos de idade e era caminhoneiro. Conforme a denúncia, o crime teria ocorrido entre os dias 26 e 27 de julho de 2023, após a revelação de um caso extraconjugal entre o Luciano e a ré. Os acusados, então, o atraíram até um local em área rural, onde Luciano teria sido surpreendido e morto. Além da mulher, são réus o marido, o pai e o cunhado dela. Ao longo do dia de julgamento, foram ouvidos 8 das 9 testemunhas previstas, incluindo o delegado responsável pelo inquérito, que orientou a acusação, e a mãe de Luciano. Houve uma desistência. A mãe de Luciano foi a primeira a testemunhar e depor. Ela relembrou os últimos momentos antes do filho sair de casa sem avisar na noite do desaparecimento. Na tarde seguinte, registrou um boletim de ocorrência. A mulher disse ter passado os próximos dias com familiares em busca de Luciano. O delegado de polícia Gustavo Costa Amaral foi responsável pelo caso e lembrou que a investigação iniciou com a ocorrência de desaparecimento. O depoimento seguiu por quase 2 horas com perguntas da acusação e das defesas. O agente detalhou diligências no curso da apuração, inclusive em relação à coleta e análise de dados telemáticos de celulares dos envolvidos. Outras 2 pessoas foram ouvidas a pedido da acusação como informantes. Convocado pela assistência de acusação, um amigo disse que foi procurado por Luciano dias antes de desaparecer. A seguir, falaram 2 testemunhas convocadas pela defesa de um dos réus. Um deles, bombeiro civil, disse que participou por vários dias das buscas por Luciano. Mas, com a revelação de que o depoimento de um deles, de que teria atirado e matado Luciano, o júri pode encerrar hoje à tarde. Esse júri que está chamando a atenção da comunidade da região de Bom Jesus e da Grande Vacaria, fato que está sendo julgado na cidade de Bom Jesus. E o corpo de um homem foi encontrado na manhã de segunda-feira na estrada para a localidade da Macena, interior de Vacaria. Segundo informações apuradas no local, uma pessoa que passava pela região por volta das 7 horas e 30 minutos avistou o corpo e acionou as autoridades. De acordo com o delegado de polícia civil Anderson Silveira de Lima, há indícios de que a vítima estivesse morta há vários dias. O corpo apresentava marcas de violência e estava envolvido em uma lona e já se encontrava em avançado estado de decomposição. O Instituto Geral de Perícias IGP realizou a coleta de impressões digitais e identificou a vítima. Trata-se de Ricardo Pereira da Silva Souza, conhecido por Paulistinha, com 22 anos de idade. É natural da cidade de Caxias, do estado do Maranhão. Ele tem 2 antecedentes por crime de tráfico de drogas e suspeito de um crime de homicídio consumado. Este é o 8º homicídio ocorrido em Vacaria neste ano. A princípio, a vítima morreu em decorrência de um golpe de faca no pescoço, mas ainda aguarda-se o laudo médico oficial da necrópsia. Polícia Civil, através da seção de investigação, trabalha na identificação da autoria e os motivos do crime. Esses são os principais destaques da área da segurança nesta quarta-feira.
1: Obrigado, Betão, trazendo as informações da área do trânsito e também da segurança. 12:31, loja Flecha, frio chegando, deixe ele lá fora. 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A seguir, vamos trazer as oportunidades e também mais informações aqui na Tua Rádio Fátima.
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0: 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Meio-dia e 35, 17 graus a temperatura. As oportunidades chegando com Fábia Schiller.
1: No Troca-Troca, vende-se 3 escrivaninhas. Uma está montada e 2 não, no valor de R$300. Uma mesa e 4 cadeiras em bom estado, no valor de R$500. E uma churrasqueira elétrica seminova, no valor de R$500. Entrega gratuita. Interessados, tratar pelo fone 54999-859548. No balcão de empregos, um senhor procura sítio para morar e trabalha com serviços gerais. Interessados, entrar em contato no telefone 54997-016517. Falar com Valdomiro. Contrata-se motorista categoria D e E e auxiliar de limpeza com experiência comprovada em carteira. Interessados, comparecer na BR-116, quilômetro 40,5, número 6.345, no bairro Pradense. Telefone 54-3231-2211, munidos de carteira de trabalho e currículo. Pomar do Riva contrata 3 homens para trabalhar com serviços gerais. Salário base, livre de almoço e transporte. Interessados, entrar em contato no telefone 54-999-894087 e falar com José. Anuncie você também aqui no Oportunidades da tua Rádio Fátima. Venha até a nossa portaria na Avenida Moreira Paz, através do telefone 3231-7500, ou você também pode encaminhar o seu anúncio através do WhatsApp 999-28-1022.
0: Obrigado, Fábio, e as oportunidades. Meio-dia e 37, seguimos agora com o No Ponto, atualizando as informações e os destaques desta quarta-feira, 29 de julho. Agora as informações chegam com Luiz Barreto. Global Edu Leaders Forum lança campanha para incentivar separação correta dos resíduos em Vacaria. Luiz Barreto.
2: A Global Edu Leaders Forum, em parceria com instituições e empresas apoiadoras, está ampliando uma campanha de conscientização sobre a separação correta de resíduos em Vacaria. A iniciativa pretende envolver escolas, entidades, empresas e a comunidade com ações educativas e distribuição de materiais informativos. Além de orientar a população, o projeto também quer medir os resultados da campanha para avaliar se a mudança de comportamento está acontecendo. A presidente da Global Edu Leaders Forum, Beatriz Bisotto, explica que a proposta vai além da conscientização e busca acompanhar na prática o volume de resíduos separados corretamente.
3: Então nós, como da Global Edu Leaders Forum, nós estamos desenvolvendo várias campanhas. Mas nesta aqui que hoje nós vamos falar é sobre como separar o lixo de forma correta. Porque muitas vezes a gente pensa que todos têm o conhecimento e o discernimento exato de como separar. E essa nossa ação, ela não está somente em divulgar e falar sobre como separar o lixo correto, porque tanto para nós da Global e do Leaders Forum, bem como Ambiental Plástico, que é nosso apoiador, nós precisamos mensurar isso, ou seja, medir. Nós precisamos de resultados factíveis, resultados contáveis. Então, nós precisamos saber, por exemplo, se eu vou fazer uma fala numa escola para os estudantes, em 30 dias eu preciso de resultados, resultados que eu tenha como medir, ou seja, quanto de latas foram separadas, quanto de plástico, quanto de vidro, quanto de produto orgânico se gerou. Isso é, essa é uma ação de divulgar. E ação sem ter contada não tem resultados. E tanto para nós quanto para ambiental, isso não resolve. Nós precisamos saber se a população está entendendo a nossa linguagem, se está entendendo a preocupação que nós temos e precisamos separar o lixo de forma correta.
2: A campanha terá como foco inicial as escolas, apostando no papel das crianças como multiplicadoras das informações dentro das famílias. Além de incentivar a reciclagem, o projeto destaca os benefícios ambientais e sociais de separação correta dos resíduos. A psicóloga e voluntária da Global Edu Leaders Forum, Regina Dames, reforça que a prática contribui para gerar renda, reduzir o desperdício e fortalecer a economia circular.
4: A separação adequada de resíduos, ela gera renda para muitos catadores, renda para as cooperativas. A gente está evitando que se tenha escassez de alumínio, tenha escassez, falta, né, de várias coisas, se corte, se reaproveitamos o papel, se corta menos árvores, se é descartado de forma adequada, né? Hoje, o aterro sanitário, ele está fadado a deixar de existir, e muito, que bom, né? É uma evolução para a sociedade. Então, essa separação, essa consciência na escola, que é bonitinho ver, né? As crianças pequenas, até assim, eu sempre digo que uma criança, ela atinge 2 a 4 pessoas diretamente numa campanha, né? E às vezes o resultado está naquela criança que diz: vó, por que que tu tá colocando dessa maneira, se é mais legal e é mais saudável para a sociedade colocar de outra maneira? E contabilizar também é importante, porque a gente... E também vamos vendo o resultado em números e o resultado nas nossas ruas organizadas, as pessoas tendo os recursos, recebendo, né? Essa economia circular que a gente comenta, né? Economia circular, por exemplo, o trabalho da Pauliane, que é muito bacana, que ela faz uma vez por ano aquela feira das roupas e que tem uma circulação muito boa, né? E reaproveitamento de peças que talvez fossem ser descartadas, né? Então, assim, essa ideia, tanto da prática como da teoria conjunta, é uma ideia associada à Global Edu Learns, né?
2: A campanha seguirá com palestras, distribuição de materiais educativos e mobilização de escolas, empresas e entidades do município. Interessados em participar ou promover ações podem entrar em contato com a Global Edu Leaders Forum para integrar o movimento de conscientização sobre descarte correto de resíduos. Da Central de Conteúdos da tua Rádio Fátima, Luiz Barreto.
0: 18 agora, faltando para uma, 18 graus a temperatura. 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
0: 14, faltando para 1 hora do giro de notícias pelos municípios da região. 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Começamos com o informativo de Campestre da Serra.
4: Atenção para a data. O leilão da Prefeitura de Campestre será realizado no dia 7 de agosto, a 1 hora da tarde, de forma totalmente online. A administração municipal publicou o edital de leilão número 1 de 2026 para a venda de veículos, máquinas, equipamentos e outros bens públicos que não são mais utilizados. Os interessados já podem registrar pré-lances pela internet. Ao todo, serão disponibilizados 15 lotes com lances iniciais que variam de R$100 a R$ 170 mil. Reais. Quem desejar conhecer os bens poderá fazer a visitação entre os dias 27 e 30 de julho na Secretaria Municipal de Obras. A Prefeitura informa aos candidatos do concurso público que as provas teórico-objetivas serão realizadas neste domingo, dia 2 de agosto, no município. Os candidatos devem consultar previamente o local da prova e o número da sala na área do candidato no site da Legale Concursos e emitir o cartão de confirmação de inscrição. Para os cargos com prova pela manhã, a apresentação será às 8 horas, com fechamento dos portões às 8h40 e início das provas às 9 horas da manhã. Já para os cargos com prova à tarde, os candidatos devem comparecer às 1h30 da tarde, os portões serão fechados às 2h10 e a prova terá início às 12h30.

0: É obrigatório apresentar documento de identidade original, caneta esferográfica de tinta preta, com corpo transparente e o cartão de confirmação de inscrição. De Campestre da Serra, Bruna Zanotto Goulart, para a tua Rádio Fátima.
1: Agora 12, faltando para uma, Dondeia Festas e Eventos convida dia 1º de agosto almoço beneficente em prol da família de Tito Fiamengue na Capela São Sebastião, segundo distrito de Bom Jesus. Festas e eventos, fale com Neuci Dondeia, fone 984-386552. Seguimos agora com o informativo de Monte Alegre dos Campos.
2: A Prefeitura Municipal convida toda a comunidade para o baile da Escolha das Soberanas da 12ª Festa Municipal da Uva. Dia 15 de agosto, às 21 horas, no Salão Menino Deus, com animação Fernando Bernardi Banda. Os ingressos já estão à venda por R$ 30,00 e podem ser adquiridos com as candidatas no Mini Mercado Dois Irmãos, no Comercial de Alimentos Pelissari ou na Secretaria Municipal de Educação. A Prefeitura, juntamente com o Condica, informa que está aberto o edital para escolha suplementar do Conselho Tutelar. As inscrições estarão abertas até o dia 3 de agosto. De Monte Alegre dos Campos, Letícia de Onda Silva para a tua Rádio Fátima.
1: 10, faltando para uma, 18 graus a temperatura. Agora, destaques de Esmeralda.
3: A Prefeitura Municipal de Esmeralda, em parceria com o Sesc de Vacaria, convida toda a comunidade para participar de uma programação especial com diversas atividades entre os dias 5 e 7 de agosto na Praça Doutor Orly Labarthe Alves. No dia 5 de agosto, acontece um show de mágica às 9 horas e 30 minutos, um teatro de bonecos às 14 horas e mais uma sessão de show de mágica às 15 horas. Às 19 horas e 30 minutos, acontece o Cine Sesc. Será transmitida uma sessão gratuita para a comunidade com o filme Empyrean, uma aventura com Einstein. Já no dia 6 de agosto, acontece um passeio ciclístico com largada na Praça Matriz e chegada no Santuário do Senhor Bom Jesus, onde acontece entrega de medalhas. A largada do passeio ciclístico acontece às 9 horas e 30 minutos. E no dia 7 de agosto, das 14 às 17 horas, haverá brinquedos infláveis gratuitos na praça para todas as crianças. Participe e traga sua família para aproveitar esses momentos de lazer e integração. A Administração Municipal de Esmeralda informa que estão abertas as inscrições para o programa Minha Casa Minha Vida. Os interessados devem comparecer à sede do CRAS dentro do período estabelecido para realizar as inscrições e obter mais informações. Os atendimentos acontecem de segunda a sexta-feira nos horários da manhã e tarde. As inscrições são até o dia 25 de agosto. De Esmeralda, Simone do Amaral, para a tua Rádio Fátima.
1: Agora 9, faltando para uma, 18 graus a temperatura, informativo de Pinhal da Serra.
4: O setor de tributos relembra aos contribuintes que encerra nesta semana, no dia 31 de julho, o prazo para adesão ao Refis 2026. Programa que permite regularização de débitos junto ao município com desconto sobre juros e multas. 100% de desconto para pagamento à vista. 80% de desconto para parcelamento em até 6 vezes. 60% de desconto para parcelamento em até 12 vezes. E 50% de desconto para parcelamento em até 24 vezes. Após o prazo estabelecido para o Refis, as certidões de dívidas ativas dos créditos tributários e não tributários estarão sujeitas a envio para protesto extrajudicial e cobrança judicial, conforme previsto na legislação vigente. De Pinhal da Serra, Emily Duarte, para a tua Rádio Fátima.
1: Agora 8, faltando para uma, este foi o Giro de Notícias pelos municípios da região. 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Agora o informativo do Sindicato dos Trabalhadores e assalariados rurais, Vacaria e muitos capões.
5: Nós avisamos que aqueles produtores de uva que ainda não fizeram o cadastro de seus parreirais procurem fazê-lo quanto antes. Trazer cópia do ano passado, documentos e o bloco de produtor ou nota fiscal eletrônica. E avisamos aqueles que estão perguntando que o cadastro do ITR não começou a princípio, ele deve iniciar ali no final de agosto, início de setembro, mas estaremos avisando através desse informativo os dias que começarão esses cadastros. Também avisamos que no dia 3, na próxima segunda-feira, não estaremos atendendo aqui no sindicato. Foi nossa informação de hoje aqui do Sindicato dos Trabalhadores e Assalariados Rurais de Vacaria e Montes Capões para a tua Rádio Fátima.
1: Agora 7:01, ZC, aproveite o feirão de julho da ZC, mas vem logo, pois o preço congelado é por tempo limitado. 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A seguir o serviço de utilidade pública com a Fábia Schiller e na sequência o Sestiando na Querência com o Gianni Antunes.
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1: Nota sindical. A Comissão Eleitoral do Sindicato dos Trabalhadores Rurais de Vacaria e Montes Capões comunica aos associados kits com a tesouraria que nos dias 2 e 3 de agosto de 2026 acontece eleições para a troca da diretoria, conselho fiscal e suplentes, no período das 9 da manhã às 5 da tarde, do dia 2, nos seguintes locais, na sede do sindicato em Vacaria. Haverá urnas itinerantes nos seguintes locais e horários. Das 9 da manhã às 10 da manhã, na Capela Santa Luzia. Das 10h30 ao meio-dia, na Invernada dos Borges. Da 1 às 3 da tarde, Raia Gaúcha. Das 3h30 às 5 da tarde, na Capela do Rosário. Das 9 da manhã ao meio-dia, assentamento Nova Estrela. Da 1 às 3h30 da tarde, Capela Nossa Senhora de Fátima. Das 4 às 5 da tarde, no Capão Alto. Das 9 às 10 da manhã, Capela Nossa Senhora do Caravaggio. Das 10h30 ao meio-dia, em São Pedro. Da 1 às 3 da tarde, Itacolomi. Das 4 às 5 da tarde, no Capão da Herança. No município de Montes Capões, haverá urnas itinerantes das 9 da manhã às 10 da manhã, na Serra da Limeira. Das 11 ao meio-dia, Vila Ituim. Da 1 às 3 da tarde, São Roque. Das 3h30 às 5 da tarde, Capão Grande. Bom Retiro das 9 ao meio-dia, Muitos Capões da 1 às 5 da tarde. No dia 3, somente na sede do sindicato em Vacaria. A comissão comunica também que aqueles associados que não votarem terão que pagar multa, conforme prevê o artigo 8º do Estatuto Social, inciso 2, parágrafo 1º. A Comissão Eleitoral, Ivanor José Bortolotto, Jefferson Vanzeto de Carvalho e Estela de Vargas Borges. Haverá ônibus saindo dia 2 de agosto, à 1h30 da tarde, da Capela São Francisco, Monte Alegre dos Campos, passando pelas Capelas Santo Antônio, Monte Alegre e Capela da Luz, vindo até o sindicato, voltando em seguida. Observação: o ônibus será gratuito. 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
11: Participação de luto. A Lovato Premium Service Atendimento Funerário Integrado, através do Crematório Lovato de Vacaria e juntamente com familiares, participa o falecimento do senhor Vilmar Fernandes, com 67 anos. Esposa, Iraci Fiamuncini Fernandes. Filhos, Anderson e Roseli. Genro, nora, netos, amigos e demais familiares. O velório está sendo realizado na Funerária Lovato, Sala 4, da Funerária Lovato. Cerimônia religiosa, às 2 horas da tarde. Cerimônia de despedida e último adeus, às 15 para as 3 da tarde. Encaminhamento para o Crematório Lovato, às 3 horas da tarde. Antecipam agradecimentos. A Lovato Premium Service, atendimento funerário integrado, através do Crematório Lovato de Vacaria, comunica o falecimento do senhor Vilmar Fernandes, com 67 anos. Agradecimento e convite para a missa de sétimo dia de falecimento de Maria de Lourdes Marcantônio Murici. A família e amigos convidam para a missa em homenagem pela passagem de Maria de Lourdes Marcantônio Murici, a ser celebrada quinta-feira, dia 30 de julho, às 6 horas da tarde, no Santuário Nossa Senhora da Oliveira. Antecipam agradecimentos.
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0: De Rédeas, no Eco do Rio Grande. 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
1: Muito boa tarde, estamos começando o programa Cesteando na Querência aqui pela tua, pela nossa Rádio Fátima 90.5 FM. Até as duas eu falo com vocês, nosso WhatsApp 99993-4202, 99993-4202, nesse dia 29 de julho 2026, 1h03, 19 graus é a temperatura. Ontem foi terça, amanhã quinta, depois da manhã sexta. Nossa mensagem de hoje: a vida é um caminho longo, onde você é mestre e aluno. Algumas vezes você ensina e outras e muitas vezes você aprende. Santa alegria, paz e bem, shalom, meu amigo, shalom, minha amiga. 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O amigo Adriano, sempre na sintonia, obrigado, meu irmão. Obrigado pela companhia. 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Gente boa que admira, gente boa demais, né? É, o serviço, né? A cordialidade, nota 10, né? Vidraçaria Transparente, aquele irmão, o irmão Batista também na sintonia. Grande abraço, irmão. Aquele abraço, né? Da Vidraçaria Transparente, toda a irmandade ali, né? O Marcão, todo o pessoal ali, sempre trabalhando, atentos, né? Nota 10 também. O Betinho e seus familiares, aquele abraço. Amigo Lavorinha, um grande abraço, meu irmão. Que Deus abençoe, saúde e paz. O resto nós vamos negociando.

Agora 8 minutos, 19 graus, a temperatura. 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E pelo lado de cá, boa tarde, tudo bem? Tudo bem. Toca para nós aí Castração Apialo, Viacelli, né? Na Fazenda da Estrela, Maurício Viacelli. Aquele abraço, meu irmão. Então vamos lá. O Baitaca, Castração Apialo.

1:13, 1:13. Boa tarde. Aqui é o Evandro, né? O Evandro, escutando o programa da cidade de Pelotas. Mando um abraço, por favor, né? Para a sua família, para a minha família, né? Do Lomba Chata. Um abraço, o amigo Evandro, lá da cidade de Pelotas. Boa tarde.

Hora 17 minutos, 1:17 minutos, né? O Chita, o Oveiro e o Chita, né? E ele fala aqui na música, né? O respingado como um punhal de sal, né? Sal grosso é nunca numa prancha, né? Sal grosso numa prancha. Então esse aí é o Chita, né? E o Apalousa, não confunda com o Apalousa, A-P-A-L-O-O-S-A. É uma raça dos Estados Unidos, né? É uma raça que falava dos índios, das tribos indígenas americanas, né? Parecida com o quarto de milha. E Apalousa, com L-U-A-P-A-L-U-S-A, são dos pôneis. Os pôneis é Apalousa, não Apalousa. Certo? Sabia, parabéns. Não sabia, ficou sabendo. O Chita e o Oveiro, linda esta música, né? De Índio Ribeiro. E não confunda o Oveiro também com o Tubiano. Nada a ver. As manchas são diferentes. Sabia, parabéns. Não sabia, ficou sabendo.

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6: Então tá, já estamos de volta no compasso do Rio Grande, sesteando na querência, uma hora, 27 minutos, 19 graus a temperatura nesse dia 19 de julho, 2026. 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Fala com o Giovanni, fala com o Giovanni. 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Gente boa que admira. 1h29. Na sintonia Iara, amigo Nereu Teixeira. Alô, Nereu! E a família, aquele abraço, meu irmão. Obrigado pela companhia. O amigo Lauro Bonato. Alô, tio Lauro Bonato, mais conhecido pela alcunha de Tato. E a família, o Tigrão. Tigrão sempre trabalhando. Boa, boa, boa. Aquele abraço, Tigrão. A Maria Ferrão, seu Eri. Pessoal do Passo da Cachoeira, um grande abraço, obrigado pelo carinho e da atenção, Valdomiro, também o Flávio, o Walter, o Volmiro, o pessoal do Passo da Areia, Luciano e Simone, do Banco dos Aposentados, e pelo lado de cá, daí meu amigo, obrigado ali, aquele abraço, amigo Tito Nir, Padilha Ribeiro, abençoado, grande estampa do Rio Grande, coisas que eu aprendi com o meu avô. Mas estou aprendendo mais. Obrigado, um abraço, um grande abraço, meu irmão. Aqueles tempos, sim, né, Tio Taneiro? Nós achava que era pobre e não sabia. Isso aí. Uma e meia. Então tá. Itacunha, a pedido, né? Era do bloco passado, né? Cruzando a Querência. Tenham todos uma boa tarde. Hélio Titonir na boca das caixas. Deixa que vá.

0: 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E pelo lado de cá nós temos uma mensagem de voz aqui, uma sonora. Diz aí, dona Zélia, boa tarde.
1: Boa tarde, senhor Janinho. Dona Zélia. Hoje dona tá Zé. Mais firme o tempo, né? Tá. Mas vou lá, quando tomaram banho, aí. Aí eu queria aquela música lá, com o grupo Cordiona, já foi bom pra me oferecer pro meu amigo Paulo, lá na Fazenda dos Quatro.
0: Foi bom. Aqui. Aqueles tempos, sim. Grande abraço, dona Zélia, que Deus abençoe.

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A música do Rio Grande pra nossa gente, sesteando na querência. Então tá, já estamos de volta pro último balanço da Canoa. 999-3-4202, 999-3-4202, né? Esse foi o tempo. 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

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Meu Deus. 10 minutinhos faltando para as 2 horas, então tá. Vamos com o último balanço da Canu, último balanço da Embira. Um grande abraço, amigo Vaguinho, o pessoal também, os amigos das mecânicas, né? Os mecânicos, os chapeadores, aquele abraço. Obrigado pela companhia. Tenham todos uma boa tarde. Volto já já para nossas considerações finais.

Sete minutinhos faltando para as 2 horas, agradecendo a compreensão e colaboração de todos que nos ajudaram e colaboraram a montar mais um programa. Assistia na Querência, vem aí a notícia da hora, depois vem Alta com Luiz Barreto. Voltamos amanhã. Tenham todos uma boa tarde. Fui. Agora aquela boia canteira. Tem que ter um soquetinho, né?

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6: 2 horas, notícias da hora. 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Os temporais que atingem o Rio Grande do Sul desde o último fim de semana seguem provocando uma série de transtornos em diferentes regiões do estado. Conforme o mais recente relatório da Coordenadoria Estadual de Proteção e Defesa Civil, atualizado na manhã desta quarta-feira, pelo menos 85 municípios já reportaram danos causados por fortes rajadas de vento, chuvas intensas, granizo e alagamentos. O balanço contabiliza 5 pessoas feridas e 149 desalojadas, além de centenas de residências danificadas, bloqueios em rodovias, interrupções no fornecimento de energia elétrica e prejuízos à infraestrutura urbana e rural. Entre os destaques meteorológicos estão as rajadas de vento, que chegaram a 89,3 quilômetros em Itaqui, além de marcas superiores a 80 quilômetros por hora em Quaraí e acima de 70 quilômetros por hora em municípios como Santo Ângelo, Vacaria, Santa Maria do Herval e São José dos Ausentes. O governo brasileiro apresentou na segunda-feira um pedido de consultas com os Estados Unidos no sistema de solução de controvérsias da Organização Mundial do Comércio, no qual responde a 2 medidas tarifárias baseadas na seção 301 da Lei de Comércio dos Estados Unidos de 1974. Segundo o comunicado divulgado pelo Ministério das Relações Exteriores, o Brasil considera as tarifas injustificadas e incompatíveis com as obrigações assumidas pelos Estados Unidos no âmbito do Acordo Geral sobre Tarifas e Comércio de 1994 e com as normas que regem o mecanismo de solução de controvérsias da OMC. De acordo com o Ministério das Relações Exteriores do Brasil, a iniciativa busca questionar a compatibilidade das medidas tarifárias dos Estados Unidos com as regras do comércio multilateral. 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Um navio tanque de gás natural de propriedade dos Estados Unidos foi atingido nesta quarta-feira por um drone no porto de Damietta, no Egito, informou a empresa de segurança marítima Embry. A embarcação Energos Winter, que armazena gás natural liquefeito e pertence a uma empresa dos Estados Unidos, mas registrada sob bandeira das Ilhas Marshall, foi atingida por pelo menos um veículo aéreo não tripulado enquanto estava no porto egípcio, segundo uma avaliação inicial do incidente feita pela Embry. 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
1: Boa tarde, gente. Muito boa tarde você, ouvinte que está sintonizado na 90.5, a tua rádio Fátima de Vacaria. Eu sou Luiz Barreto e junto com vocês faço a companhia em mais um Em Alta, aqui até as 4 horas da tarde, todos juntos pela 90.5. A temperatura é de 20 graus, a hora certa, 2 horas da tarde com 6 minutos. Hoje é quarta-feira, dia 29 de julho de 2026, e nós estamos aqui com o apoio de Trilegal. 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Vamos lá, gente, participa da nossa programação, pede tua música, manda o teu abraço aí no nosso WhatsApp 549-9993-4202 ou liga no 3231-7500, pede tua música e faz a tua participação. Alô, Vaguinho, na sintonia junto com a gente, grande amigo, grande abraço, que ouviu os atuais Rio Azul desse jeito, então abrimos o nosso Em Alta.

0: Aí os atuais Rio Azul abrindo então o nosso Em Alta. Agora 2:10 com 10 minutos a hora certa, 20 graus a temperatura. Chega a informação direto da nossa central de conteúdos com a colega Fábia Schiller. Boa tarde, Fábia. Tudo
1: bem? Boa tarde para você, Luiz. Boa tarde a todos que nos acompanham. É claro que toda a região está acompanhando aí o júri que está acontecendo em Bom Jesus, né? No caso do caminhoneiro que foi morto, e o júri que acontece desde esta terça-feira. Nós trouxemos pela manhã algumas informações e a gente segue agora ainda atualizando informações que chegam à nossa central de conteúdos. Um dos destaques em torno desta informação, Luiz, do júri que vem acontecendo, é que ontem, né, no final do dia, um dos réus confessou ter matado aí o caminhoneiro, né? E através desta confissão, ele também destacou aí onde estaria o corpo, pois desde então, né, desde as primeiras horas da manhã de hoje, a Polícia Civil vem realizando diligências no interior de Bom Jesus para tentar encontrar o corpo do caminhoneiro Luciano, né, Luciano Boeira Melos, que estava desaparecido há 3 anos. Sim. A polícia vem desde as primeiras horas da manhã na localidade, deixa eu pegar o nome certinho aqui para a gente ter as informações completas, na localidade de Santo Inácio, em Bom Jesus, próximo a uma cachoeira, tá? Foram encontrados alguns vestígios. O pessoal vai perguntar, encontraram o corpo? Não, foram encontrados vestígios e o local é de difícil acesso. Portanto, foi acionado o corpo de bombeiros para que deem suporte, para que possam ser dada continuidade nesses trabalhos aí de busca, né, deste corpo agora, já que a Polícia Civil tem a localização a localização certa de onde estaria o corpo do caminhoneiro Luciano, depois que o réu, né, um dos réus, acabou confessando durante o júri que ele teria matado e também ele teria sido responsável, né, por deixar o corpo naquele local. Então, desde as primeiras horas da manhã, a Polícia Civil vem realizando, o júri segue em Bom Jesus, a gente está no segundo dia, deve seguir até amanhã, quando aí sim deverá ser declarada a sentença para os 4 réus, que se tratam, né, do homem, uma mulher, né, no caso, o irmão deste homem, que seria o réu confesso, e o sogro. Então, essas 4 pessoas são os réus desse júri, um deles já réu confesso, no caso, e a gente segue acompanhando as informações, vamos trazendo mais novidades ao longo da programação. Mas a gente sabe que há muito interesse da região em torno deste assunto, né, em torno do que vem acontecendo aí durante o júri, e hoje mesmo nós postamos a notícia lá no nosso site e nas nossas redes sociais de que ele havia confessado o crime, e o pessoal tinha muita curiosidade de saber, né, onde está o corpo, se ele havia dito. Ele disse sim, ele deu a localização e a polícia já faz buscas nesse local. Por enquanto, foram encontrados apenas indícios. A confirmação deverá, né, pelo menos levar alguns dias, se não meses, porque nós necessitamos ainda da identificação. Mesmo que sejam encontrados vestígios, é necessário que se faça a identificação aí, possivelmente através do IGP.
0: Certo, muito obrigado, Fábia Schiller, trazendo pra gente informações realmente a respeito do júri, então, que está acontecendo em Bom Jesus, o júri que teve início ontem e segue até amanhã no município de Bom Jesus, a respeito desse caso que vem chamando bastante atenção da nossa comunidade, envolvendo realmente o caminhoneiro agora com os vestígios já indiciados, já indicados pelo réu, confesso. Agora, 2:14, 14 minutos, a hora certa. 2:14 com 14 minutos, a hora certa para a Force Diesel, especialista em injeção eletrônica diesel para caminhões pesados, semipesados e leves. 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Vamos mandando um abraço pro nosso amigo Sidney, na sintonia por aqui, que é ouvir Brilha Som, Asa Quebrada, oferecendo para todo o pessoal da Cooperval na sintonia. Com certeza, amigo, grande abraço. Vamos trazendo Brilha Som, Asa Quebrada, do nosso Em Alta.

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1: 2h22, a hora certa, 2h, com 22 minutos, 20 graus a temperatura, aqui nos estúdios da 90.5 na Avenida Moreira Paz. 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Vamos seguindo por aqui, então, trazendo mais música, mandando um abração também pro nosso amigo Gilberto, na sintonia, que é ouvir a música Raízes, Baile de Amigos, que ouvimos, então, antes do nosso intervalo comercial rodado. Viu, pedido, então, amigo? Grande abraço! Por aqui, a Tatiana Oliveira, junto com a gente, uma ótima quarta-feira pra ti também. Quer ouvir uma música com a Simone Mendes? Pode deixar. Simone Mendes, Erro Gostoso, também chega no nosso Em Alta. Nossa amigana Vera também. Grande abraço, Vera. Obrigado pela sintonia. Uma ótima quarta-feira para você também. Quer ouvir a música Pra Não Morrer de Amor com o Bruno e Marrone? Com certeza, vamos trazendo Bruno e Marrone também na nossa programação. Ainda conferimos os aniversariantes deste dia 29 com a Fran Lorscheider.
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0: estimados amigos e amigas, queridos aniversariantes do Clube da Amizade. Nós hoje estamos em festa junto com vocês. Esta data é muito especial e nós queremos dizer a Deus, obrigado, Senhor, pelo dom da vida dos aniversariantes deste dia do Clube da Amizade.
1: Parabéns e felicidade a você, aniversariante do dia 29 de julho. Em Santa Rosa de Lima, César Panisson recebe os parabéns dos pais Alfeu e Inês, dos irmãos André e Renato, Jonatas e Gelson e dos filhos e sobrinhos. Em Esmeralda, Edvan Matias de Campos recebe os parabéns dos pais João Pedro e Maria, da avó e dos tios. Em Campestre da Serra, Jerumildo Castanha recebe os parabéns da esposa Zaida e das filhas Criselen e Suelen e da neta Maria Cristina. Em Vila Flores, Gladys Rita Maria Costela recebe os parabéns da mãe Vilda, que é agente do Clube da Amizade, e do pai Antônio. Em Capinzal, Helena Dorini Basquera recebe os parabéns do esposo Dirley, dos familiares e amigos, agente do Clube da Amizade. Em Nova Araçá, Inelso Grotto recebe os parabéns da esposa Gema e do filho. Em Antônio Prado, Itacir Antônio Martelo recebe os parabéns do filho Ricardo. Em Cruzeiro do Oeste, Kleber de Jesus dos Santos recebe os parabéns dos familiares. Em Monte Alegre dos Campos, Lindomar Ribeiro da Silva recebe os parabéns da esposa Terezinha, dos filhos, netos e bisneta. Em Ipê, Valcir Candiago recebe os parabéns dos irmãos, sobrinhos e amigos. Felicidades a você, aniversariante. Receba o carinho da tua Rádio Fátima.
0: Parabéns a todos vocês. Feliz aniversário. Um abraço de todos nós, dos freis, de toda a equipe. E fique com a bênção de Deus, Pai, Filho e Espírito Santo. Amém. Feliz aniversário. Paz e bem.
2: Paz e bem, felicidades, muitos anos de vida, muitas realizações para todos os aniversariantes deste dia 29 de julho de 2026. Agora 20 graus a temperatura, hora certa, 14h com 33 minutos. Chega mais informações diretamente da nossa central de conteúdos com a colega Fábia Schiller.
3: Falávamos hoje pela manhã sobre o que, Luiz?
2: Sobre chuva.
3: Sobre chuva, chuva dessa noite, a chuva dessa madrugada na região dos Campos de Cima da Serra. O Luiz disse que não viu nada. Alguém me falou em raios e trovões, eu não ouvi nada disso. Eu ouvi só o vento mesmo e a chuva forte em alguns momentos, viu? Mas o Betão chamava a atenção ali da gente de manhã pelo vento forte dessa madrugada. Sim. E agora com o boletim da Defesa Civil que saiu no finalzinho da manhã de hoje, se confirma, viu, Luiz? A gente teve aí fortes rajadas de vento durante essa madrugada. Madrugada em Vacaria. Nos dados que levam em consideração as últimas 6 horas, Vacaria ficou em terceiro lugar com ventos de 72,4 km por hora, tá? Quem levou aqui, quem teve o maior registro foi Quaraí, com ventos de 80,5 km por hora, seguido de Santo Ângelo com 74,4 e Vacaria aí com 72,4. Aparece aqui também Bom Jesus com rajadas de vento de 61,2 km por hora e Pinhal da Serra com rajadas de 54,7. Nos dados de 12 horas, Itaqui foi o município que mais registrou ventos fortes, com rajadas que chegaram a 89,3 km por hora, tá? Nas últimas 12 horas. E sobre as chuvas, também tem um dado interessante, Luiz. Os municípios aqui dos Campos de Cima da Serra registraram precipitações interessantes em um período de 6 horas. Bom Jesus, cerca de 37 milímetros, Vacaria 35, Muitos Capões 32, Pinhal da Serra em 12 horas registrou 59,6 milímetros, São José dos Ausentes em 12 horas registrou 74,8 milímetros, né? Os dados eles mudam poucos porque alguns municípios os dados são compilados nas últimas 12 horas, outros nas últimas 6, mas chama atenção que foi uma boa precipitação durante essa madrugada na região dos Campos de Cima da Serra. A informação que a gente traz aqui para complementar, né, todas as informações que nós trouxemos durante a manhã ainda sobre o tempo severo que nós tínhamos no Rio Grande do Sul até então, né? Porque agora aqui na região dos Campos de Cima da Serra, com esse sol lindo, ninguém diz que aconteceu tudo isso durante a madrugada. Mas a gente segue alerta aí pro tempo, né? E reforçando que o pessoal aproveite que a gente tem essa previsão de tempo bom pelo menos até o final de semana, depois vem chuva de novo.
2: Certo, então muito obrigado, Fábio Schiller, trazendo mais informações na nossa central de conteúdos, desta vez a respeito do tempo, a respeito das chuvas realmente que atingiram a nossa região aqui durante esta madrugada. 20 graus a temperatura, 20 graus a temperatura, e confira as ofertas do Assim Atacarejo. 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Alô, nosso amigo Everton Santos, na sintonia junto com a gente, uma abençoada quarta-feira para você também, meu amigo, que é o Zeneto e Cristiano, cadeira cativa, com certeza, Zeneto e Cristiano também no nosso Em Alta.

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7: 18 minutos então, faltando para as 3 horas da tarde, 18 para as 3, 20 graus a temperatura. 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Agora então, faltando 17 minutos para as 3 horas da tarde, vamos dando nosso giro das loterias.
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0: 51 e 54. 38 apostas marcaram a quina. Cada uma leva um prêmio de R$ 63.121. Resultado da Mega Sena, concurso 3.037.
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2: Feito então o giro das loterias, também no nosso Em Alta dessa quarta-feira, dia 29 de julho. De 2026. Vamos seguindo por aqui, trazendo mais música. Um abração pro nosso amigo Simval na sintonia, que é ouvir o Eduardo Costa Por Onde Andei, oferecendo especialmente pra Elina, pra Cleusa e pra uma pessoa lá em Bom Jesus. Grande abraço, Simval. Vamos trazendo sim Eduardo Costa na nossa programação. Depois tem Zezé de Camargo e Luciano, participação com a Thaíde Alexandre, Deus me livre, a pedido da nossa amiga Benta Vargas. Grande abraço, amiga, obrigado pela sintonia.

0: Oi, Zezé.
1: Oi, Luciano.
2: Fala, Luciano.
0: Vamos cantar uma música junto?
2: Vambora, rapaz. Que música?
0: Essa aqui, ó.
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0: Caramba, essa música é maravilhosa, Alexandre. Deixa comigo.
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Zezé de Camargo e Luciano, participação Ataíde Alexandre, Deus me livre. 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Vamos seguindo por aqui, mandando um abraço para nossa amiga Maikele, junto com a gente, que é ouvir a música Louco com o Alex Ronaldo. Pode deixar, amiga, na sequência, trago especialmente para você. Junto com o Brilha Som, Batom Vermelho, pedido da nossa ouvinte, nossa amiga Marta também por aqui. Grande abraço, Marta! Bom, trazemos essas duas músicas, agora que faltam 7 minutos para as 3 horas da tarde, na sequência tem as notícias da hora, mas eu já volto, trazendo a segunda e última hora do nosso Em Alta, dessa quarta-feira, dia 29 de julho de 2026, com muita música boa, especialmente a pedido de vocês, hein?

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4: Três horas, notícias da hora. 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A ViaSul informa que mantém monitoramento permanente das rodovias sob sua administração e realizou bloqueios pontuais em trechos da BR-386 em razão das chuvas que voltaram a atingir o Rio Grande do Sul. Na BR-386, as vias marginais do quilômetro 349 em Lajeado foram bloqueadas nos sentidos norte e sul devido à elevação do nível do Rio Taquari. A medida foi adotada em alinhamento com a Polícia Rodoviária Federal e a liberação ocorrerá assim que houver condições seguras para circulação. Ainda na BR-386, no quilômetro 308, sentido sul, em Pouso Novo, foi registrada movimentação de terra às margens da rodovia. Por medida de segurança, a faixa 2 à esquerda está bloqueada e o tráfego flui pela faixa 1. Em períodos de chuva, os motoristas devem redobrar a atenção ao volante, reduzindo a velocidade, aumentando a distância de segurança em relação ao veículo à frente e mantendo os faróis acesos. O município de Cachoeira do Sul, na região central do estado, contabiliza 42 pessoas fora de casa em razão da cheia do rio Jacuí, após as fortes chuvas desta semana. Na atualização do meio-dia, as águas estavam em 22 metros na ponte do Fandango. São 6 famílias que estão abrigadas e estão no abrigo montado na Fenarroz e outras 10 famílias que foram para casas de familiares ou amigos. Às 2 da tarde, o superintendente da Defesa Civil Municipal disse que o nível do rio vem baixando e já chegou a 22,10 metros. Mesmo assim, segue acima da cota de inundação de 21,50 metros. Quem cultiva gratidão é capaz de realizar sonhos que parecem inalcançáveis. 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O ministro das Relações Exteriores da Argentina, Pablo Quirno, disse nesta quarta-feira que o governo de Javier Milei não pretende romper relações com o Brasil em decorrência da crise diplomática em curso entre os dois países. A crise começou no fim de semana, quando o presidente argentino, Javier Milei, criticou e insultou o presidente Luiz Inácio Lula da Silva durante convenção do PL em São Paulo para confirmar a candidatura de Flávio Bolsonaro. Em reação, o Itamaraty convocou o embaixador argentino em Brasília e chamou de volta o embaixador brasileiro em Buenos Aires para consultas. 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
5: Três horas da tarde com 6 minutos a hora certa, 13:06, 20 graus a temperatura. Por aqui vamos abrindo a segunda e última hora do nosso Em Alta, então, dessa quarta-feira, dia 29 de julho de 2026. Estamos todos aqui na tua Rádio Fátima 90.5. 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Abrindo a nossa segunda hora, tem pedido, tem recadinho da nossa amiga Itamira Marasquim junto com a gente. Alô, amiga, boa tarde.
6: Boa tarde, Luiz, tudo bom? Tudo bem, graças a Deus. Tempinho meio a meio, né? É só para assustar a gente de noite, não deixar a gente dormir de noite. Ô, Luiz, dá para te pôr aquela música lá, Mente que eu sou Uber, com o grupo Bailaço. Eu tô aqui ouvindo aqui, ó, sentadinha na cozinha. Sempre tô com vocês, tá? Para que nem você diz, paz e bem.
5: Paz e bem, amiga, paz e bem, forte abraço, com certeza vamos trazendo sim Grupo Bailaço, Mente que eu sou Uber, a pedido aqui na nossa programação. Também nossa amiga Mari na sintonia, gostaria de ouvir o Rainha Musical, Teu Nome da Boca, com certeza. Um grande abraço, amiga, um grande abraço, vamos trazendo o Rainha Musical, Teu Nome na Boca também na nossa programação.

3 horas da tarde, 13 minutos a hora certa, 13, 20 graus a temperatura em Macedo. 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Vamos lá, gente, trazendo mais música aqui na nossa programação. Quero mandar um abraço para as nossas amigas, a Thaís, a Júlia e a Paula. Todo o pessoal na sintonia querem ouvir a banda Céu e Cantos, Morena Misteriosa. Com certeza, pode deixar Céu e Cantos, Morena Misteriosa também aqui no nosso Em Alto. E vamos lá, gente, participa no 549-9993-4202 ou liga no 3231-7500, que nós temos mais 45 minutos de muita música boa, ainda os destaques do esporte, dica de saúde, tudo isso até as 4 horas aqui no nosso Em Alto.

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1: Treze e 21, a hora certa, 3 horas da tarde com 21 minutos, 20 graus a temperatura. 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Nossa amiga Inocência Siqueira na sintonia por aqui junto com a gente. Alô, amiga, boa tarde.
2: Boa tarde, Luiz. Eu gostaria de que tu tocasse a música para nós escutar aqui. Lá, com o JM, Larga o Celular.
1: Com certeza, amiga, com certeza. Um grande abraço. Vamos trazendo o JM Largue o Celular também na nossa programação, junto com os atuais Voarei, a pedido da nossa amiga Isabel também por aqui. Grande abraço, Isabel. Vamos lá, trazendo mais música e na sequência eu volto com os destaques do esporte.

Aí, ouvimos Atuais, Voarei também aqui no Em Alta, 20 graus a temperatura, a hora certa, 3 horas da tarde com 29 minutos. Então, chegou a hora do nosso giro esportivo aqui pela 90.5. No futebol internacional, o Manchester City define Joia do Marrocos como substituto de Rodri e tenta acordo por 583 milhões de reais. O jogador de 18 anos se destacou pelo Lille e é alvo do clube inglês. Meio-campista é francês, mas representou a seleção marroquina na Copa do Mundo. No Internacional, um áudio falso mudou o rumo do julgamento e ampliou a punição de Vitor Gabriel do Inter. Isso, exatamente. O defensor foi julgado na manhã dessa terça-feira pela falta que provocou a fratura na perna esquerda do atacante na derrota do Inter por 2-1 para o Cruzeiro no dia 22 de julho. A utilização de um áudio falso da cabine do VAR, criado por um perfil de paródia nas redes sociais, influenciou no resultado do julgamento. Os auditores concordaram por unanimidade com a aplicação da pena mínima de 6 partidas de suspensão e, ao proferir seus votos, analisaram também o agravante que poderia ampliar a punição até o retorno do Gabriel Peck aos treinos, respeitando o limite máximo de 180 dias. Falando um pouco do Brasileirão, temos jogos respectivos da 21ª rodada hoje. Tem Mirassol e Remo a partir das 7h30. Também às 7h30 no Beira-Rio tem Flamengo contra a Internacional, Bahia contra a Fluminense às 9h30, Palmeiras e Vitória também às 9h30. Esses os jogos de hoje pelo Brasileirão. Palmeiras em primeira colocação com 44 pontos, Flamengo em segundo com 38, Atlético Paranaense em terceiro com 36 pontos, em quarto vem Fluminense com 33 e em quinto lugar o Bragantino. Bragantino que está com 31 pontos. E finalizando então o nosso giro esportivo, trazemos informação de Vacaria. Os atletas de Vacaria representaram então o município com excelência no 8º Campeonato Internacional de Taekwondo realizado em Jaquirana, conquistando importantes resultados e levando o nome da cidade ao pódio em uma das maiores competições da modalidade. A delegação vacariense integra o projeto Humanizarte, desenvolvido pela Prefeitura de Vacaria por meio da Secretaria Municipal de Cultura e Turismo, em parceria com a Secretaria Municipal de Esporte e Lazer. O projeto promove, então, inclusão, cidadania e desenvolvimento esportivo por meio do taekwondo. O campeonato reúne delegações de diversos países da América do Sul, como Uruguai, Argentina, Paraguai e Chile, além de equipes dos estados do Rio Grande do Sul, Santa Catarina, Paraná e São Paulo. Ao todo, participaram 40 delegações e cerca de 580 atletas, consolidando a competição como uma das mais importantes da modalidade. Representaram Vacaria os atletas Carlos Miguel Budke, o Antony Carneiro Lima, Caio de Vargas Brizola, Alana Leôncio Pinto, Murilo Paes Rec, o Miguel Piton de Almeida, Emanuele Dalacqua Deon e o Wallace Oliveira Pereira. Entre os destaques estão o Antony Carneiro Lima, o Miguel Piton de Almeida e o Wallace Oliveira Pereira, que conquistaram o primeiro lugar em suas respectivas categorias. Então, esses os destaques do esporte, então, desta quarta-feira, dia 29 de julho, aqui no nosso Em Alta. 20 graus a temperatura para Macedo Distribuidora. 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Vamos trazendo mais música. Vem chegando João Mineiro e Marciano. Última serenata. Depois tem os Atuais. Muda de vida.

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6: 17 minutos faltando para as 4 horas da tarde, 17 para as 4, 20 graus a temperatura. Vamos abrindo então a reta final do nosso Em Alta dessa quarta-feira, dia 29 de julho de 2026. 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

0: sucesso. Vivemos em uma era onde as cobranças estão cada vez maiores e os resultados esperados estão cada vez mais difíceis de serem atingidos. A palavra de ordem para conseguir lidar com esse mundo cada vez mais plural é resiliência. Quais os motivos de você continuar fazendo o que faz? Por que você resolveu trabalhar nessa empresa ou resolveu empreender? Entender a sua força interior é achar o motivo maior de você fazer o que faz. Entender o porquê você levanta cedo e se sujeita a uma série de coisas para obter um rendimento no final do mês. E por fim, pessoas de sucesso sempre estão prontas para ação. Elas não arrumam problemas para soluções, mas elas acham soluções para os problemas. Foque a sua energia e atenção para desenvolver o potencial e o potencial de todos ao seu redor. Eu sou a Ana Paula Barros e esse foi o Bem Viver no seu rádio. Te desejo muito sucesso.
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3: Tá aí então as nossas dicas de saúde, nosso Bem Viver também no nosso Em Alta. Vamos mandando um abraço aqui para nossa amiga na sintonia. Alô, boa tarde.
4: Boa tarde, Luiz Anzeli, aqui da Monte Claro. Eu queria aquela música lá, o Bar da Esquina, para mim ouvir, eu e meus netos aqui, e para vocês aí.
3: Com certeza, muito obrigado, amigo. Um grande abraço para ti e para toda a família. Vamos trazendo Passarela e o Bar da Esquina. Grande abraço, Zélia. Também na sequência, para nossa amiga Voni, vem Léo Canhoto e Robertinho, Soldado Sem Farda. Grande abraço também, Voni, abração pra ti. Vamos trazendo mais essas duas músicas e na sequência eu volto com vocês.

7 minutos agora, faltando para as 4 horas da tarde, 7 para as 4, 20 graus a temperatura em Macedo Distribuidora. 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Grande abraço pro nosso amigo Sadi, lá em Campestre da Serra, na sintonia junto com a gente, que ouviu Teodoro e Sampaio, Delícias de Amor, oferecendo pra esposa Almira, pras cunhadas Lourdes, Eva e Laudira, pro neto Brian, pros casais Carlos e Alcione, Uvio, Mar, Gisele. Grande abraço, Sadi, abração pra toda a família, pra todos os amigos. Vamos trazendo o Teodoro e Sampaio na sequência da programação. Também um abração aqui para nossa amiga Leonilda, na sintonia. Leonilda, vou ficar devendo o teu pedido hoje devido ao compromisso que nós temos com as notícias da hora, mas amanhã pode mandar mensagem que com certeza a gente atende e roda tua música aqui no nosso Em Alta. Grande abraço, amiga! Bem, cinco minutos faltando para as 4 horas da tarde. Desse jeito a gente finaliza nosso Em Alta falando que o programa volta amanhã na quinta-feira, dia 30 de julho, a partir das 2 horas da tarde. Eu estarei aqui com vocês mais uma vez. Muito obrigado pela sintonia, pelo carinho, pelos pedidos musicais. A nossa programação segue com as notícias da hora. Depois, nosso colega Ronaldo Pontel traz o melhor da música gaúcha no Entardecer Gaúcho. Um grande abraço a todos e até amanhã!

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5: 4 horas, notícias da hora. A Defesa Civil de Porto Alegre reforçou nesta quarta-feira a atuação na região das ilhas em razão da elevação do nível do Guaíba provocada pelas chuvas registradas nos últimos dias. As equipes já identificaram acúmulo de água em algumas vias ribeirinhas e seguem realizando monitoramento permanente das condições da região. Como medida preventiva, o posto de comando móvel foi reinstalado na Ilha da Pintada para reforçar o atendimento à comunidade e garantir uma resposta rápida caso haja necessidade. Além da estrutura fixa, agentes da Defesa Civil estão percorrendo todas as ilhas, realizando vistorias, acompanhando a evolução do nível do Guaíba, orientando moradores e mantendo contato permanente com as lideranças comunitárias. Rajadas de vento que ultrapassaram 100 km por hora na tarde desta quarta-feira provocaram a paralisação temporária das operações no Porto de Santos e das travessias de balsas, além de causar diversos transtornos, como queda de árvores e destelhamentos em várias cidades da Baixada Santista, em São Paulo. Uma pessoa foi atingida por uma árvore e morreu no local. A Defesa Civil do Estado de São Paulo enviou um alerta severo para a região após os ventos ultrapassarem os 100 km por hora, superando o previsto pelo órgão estadual. Não coloque limites em seus sonhos, coloque fé. 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A aérea Aita Airways, subsidiária italiana da Lufthansa, anunciou que vai permitir os tutores levem cães de até 30 quilos nas cabines de passageiros da companhia, sem a necessidade de uma caixa de transporte. A medida começa a valer a partir da próxima segunda-feira, anunciou a companhia aérea em Roma. Nessa faixa de peso podem se enquadrar, por exemplo, pastores alemães, dálmatas ou bull terriers, por exemplo. Segundo a Aita, o serviço Leg Dog On Board já está disponível para reservas. O serviço será oferecido, a princípio, apenas em voos domésticos selecionados. 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
8: 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A hora certa.
9: 4:04.
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9: Aqui nos estúdios da tua Rádio Fátima, 20 graus.

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1: Olá, gente amiga, um abraço, boa tarde nas férias do amigo da gauchada, nosso amigo Mário Lames. Eu estou com vocês aqui no Entardecer Gaúcho até às 7 da noite. Muito obrigado pelo teu carinho, tua audiência e a tua companhia, né? E aqui esse programa é complicado, porque daí tu começa dando boa tarde, daqui a pouco já é noite, tu ainda tá dando boa tarde, e quando vejo já é noite, daí tem que dar boa noite, depois das 6 horas, não sei se é boa tarde, se é boa noite, antes das 6 ali, então não sei de mais nada, né? Mas por enquanto, tá dia, tem sol. Boa tarde, gauchada, um grande abraço, onde vocês estiverem ouvindo a nossa programação. Muito obrigado pelo teu carinho, tua audiência e a tua companhia. A partir de agora, então, o Entardecer Gaúcho, aqui na tua Rádio Fátima. Um abraço muito especial pro nosso amigo Mário Lames, né? A dona Margarida, um abraço, boas férias aí, aproveitem, bom descanso, tudo de bom aí pra vocês, tá certo, gente? O Entardecer Gaúcho, que então vai até às 7 da noite, aqui na tua Rádio Fátima, tem sempre um timaço de parceiros, timaços de amigos, né? 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WhatsApp 99993-4202, 99993-4202, para você pedir a música, mandar o teu abraço, deixar o recadinho aqui na nossa programação. 4:07, 20 graus a temperatura. Seja bem-vindo ao nosso Entardecer Gaúcho desta quarta-feira, hoje dia 29 de julho. A todos, muito obrigado pelo carinho, muito obrigado pela companhia. Paz e bem.

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3: 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A hora certa.
4: 4:16.
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4: Aqui nos estúdios da tua Rádio Fátima, 20 graus.
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0: Agora 4:19, 4:19, 20 graus a temperatura. 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Gente, estamos recebendo aqui nos estúdios nossos amigos do CTG Rancho da Integração. Vamos bater um papo aí, conversar sobre as próximas atividades do CTG, sobre o curso de danças também. Vamos falar um pouquinho sobre o aniversário do CTG Rancho da Integração. Eu estou com muita alegria recebendo aqui nos nossos estúdios a patroa Josimere Basso Bintchen, também o professor Altemir Santos e a Leca Silva, né, o pessoal que vai bater um papo com a gente aí, falando sobre os próximos eventos, sobre as novidades aí que o Rancho da Integração está preparando. Primeiro, né, quero dar uma boa tarde aqui para a patroa. Seja muito bem-vinda, alegria estar recebendo você aqui nos nossos estúdios. Tudo bem?
1: Tudo bem, muito obrigada. Mais uma vez, uma grande satisfação estar aqui. Boa tarde aos ouvintes. E viemos então contar um pouquinho das novidades, né, relembrar o evento maravilhoso que foi o aniversário de 33 anos do CTG Rancho, né, com a apresentação das três invernadas. Foi uma noite maravilhosa, acho que com um falatório muito positivo. Isso nos deixa muito orgulhosos, porque é um trabalho de um ano, né? É uma caminhada que a gente tem feito e procurando sempre fazer da melhor forma. E aí a gente fica contente quando o resultado é positivo, né?
0: Ah, bom, a festa, o aniversário, a festa de aniversário, a gente estava conversando, né, Patua, foi realizada agora no dia 18 de julho. Mas o aniversário do CTG Rancho da Integração é amanhã, dia 30 de julho, né? O aniversário, exato. A data, né, de aniversário
1: especial
0: mesmo.
1: Especial,
0: né?
1: É amanhã, isso aí.
0: Então, gente, ó, amanhã o CTG Rancho da Integração está completando quantos anos de história, patroa?
1: 33 anos.
0: 33 anos, né? Um jovem senhor, o CTG Rancho da Integração, completando amanhã 33 anos de história, gente, no dia 30 de julho. Vamos falar um pouquinho também do que foi, né, esse aniversário, essa grande festa realizada aí no dia 18. Nós tivemos a apresentação das invernadas. Uma festa muito bonita, né, patroa?
1: Muito bonita, casa
0: cheia. Que o CTG merece, né?
1: Merece. É um CTG que tem muita história, né? Ele tem uma caminhada gigante. E, se Deus quiser, estamos a caminho de novos troféus, de novas empreitadas bonitas. E, assim, as coisas estão se encaminhando de uma forma muito bacana. Acredito que só sucesso.
0: Mas tivemos a apresentação das três invernadas durante o aniversário, a festa, né?
1: Três invernadas. A gente conta também com a escolinha nas terças-feiras, aberta a todos que quiserem participar, das 7h30 às 8h30. E a invernada veterana, que está no processo de ensaio, né? Que acredito que dentro em breve também entrará nos palcos e nos rodeios aí por esse mundão afora.
0: Patroa, eu tenho uma criança, né? Um filho, um sobrinho que se interessa pela cultura gaúcha, quer fazer parte das invernadas, né? Então pode procurar o Rancho da Integração. Como é que pode tirar suas dúvidas? Pode fazer parte aí das invernadas também.
1: Na verdade, é toda terça-feira, das 7h30 às 8h30, nós temos o casal de coordenadores, né? O Wagner e a Maria, que podem estar recepcionando esse pessoal. Então é só chegar.
0: Todas as terças lá no rancho, o pessoal faz o ensaio. E se, por exemplo, né, a criança quer participar, né? Fazer parte, ela começa devagarinho e vai aprendendo também junto
1: Isso.
0: com os outros.
1: Começa,
0: né,
1: na escolinha. Aí assim que fica apto, né? Porque daí na escolinha vai ter a questão mais coreográfica, né?
0: Sim,
1: e
0: sim.
1: Aí o professor, o instrutor Léo, cuida dessa parte. E aí quando ele tá apto, aí é encaminhado então para invernada da idade,
0: sim,
1: né, dele.
0: Idade correspondente.
1: Então, por exemplo, se for pequenininho, vai para mirim, juvenil ou adulta, conforme a necessidade, né? Mas a intenção da escolinha é iniciar os passos, pegar a coreografia, né? Porque é um pouquinho diferente as danças folclóricas, né? Então, passa pela escolinha e depois encaminhado para invernada.
0: Perfeito. Olha aí, gente, né? Boa oportunidade, né, de colocar a gurizada para aprender a nossa tradição, a nossa cultura gaúcha todas as terças lá no CTG Rancho da Integração, das 7h30 às 8h30 da noite, né, patroa?
1: Isso aí.
0: Como é que é o nome do casal responsável?
1: Maria e Wagner.
0: A Maria e o Wagner, né?
1: O instrutor,
0: né?
1: O Leonardo Pimentel.
0: E o Leonardo, né? Então tá bom, gente. Olha aí, que legal. Um abraço, pessoal, que comanda aí a escolinha do CTG Rancho da Integração. Mas a gente quer falar também sobre o curso de danças, que vai ter início agora no dia 3 de agosto, gente. 3 de agosto é na próxima, deixa eu confirmar aqui no calendário.
2: Segunda.
0: Segunda, né?
2: É.
0: Segunda-feira já, verdade. Esse que está aqui ao meu lado, professor Altemir Santos, seja muito bem-vindo, tudo bem? Boa tarde, professor.
2: Boa tarde, Ronaldo. Boa tarde aos ouvintes da Rádio Fátima. É um prazer estar aqui no programa de vocês, né? Como tivemos lá antes do outro curso. Sempre um prazer estar aqui.
0: Prazer é todo nosso. Professor, vamos falar um pouquinho sobre o curso, então, que inicia agora dia 3 de agosto, a partir das 7h30 da noite. Tem alguma idade para começar? Tem algum requisito, alguma questão assim?
2: Na verdade, idade não teria idade para começar, né? A partir dos 6 anos tu já está apta, 5, 6 anos tu já está apto para dançar, como também participar das invernadas ali, né? E, só que assim, eu prefiro trabalhar com crianças a partir dos 10 anos, uhum, né? 10 que elas anos. Conseguem acompanhar claro. Melhor junto com adultos, né? Para pegar crianças com menos idade, seria bom fazer uma aula especificamente para elas, né? Porque a criança tem aquela... ainda está na fase de brincar bastante, então teria que ser um trabalho diferenciado.
0: Isso aí.
2: É, e daí ela iria render mais, né, do que junto com os adultos.
0: Perfeito. Quero aproveitar para dar uma boa tarde aqui para a Leca também, que está no estúdio. Tudo bem, Leca? Seja bem-vinda. Boa tarde.
3: Boa tarde, Ronaldo. Boa tarde aos ouvintes da tua Rádio Fátima. É um prazer imenso a gente estar aqui, né, divulgando a segunda edição do nosso curso, né, que a primeira foi um sucesso, né, Josi? Nossa festa de formatura foi linda e somente comentários e coisas positivas. Agora... Temos novidades também para anunciar, depois o professor vai estar falando.
0: Agora, ainda nessa questão, assim, ó, quem não tem par pode ir também e né, por exemplo, eu não tenho par, e eu posso ir, posso aprender do mesmo jeito também?
2: Pode, eu aconselho sempre tu ter um par, que tá. Daí o aprendizado ele é mais produtivo, sim, entendeu? Sim. Mas se tu não tiver par, também pode frequentar o curso,
0: não,
2: né?
0: Tem
2: tanto
0: problema nenhum.
2: O homem sem par ou a mulher, ou a prenda sem par, né? Todos estão convidados a fazer o curso. Mas se tu tiver um par, não tem um par fixo e puder levar seu pai, seu primo, sua mãe ou do sexo feminino ou do sexo masculino, se for, né? Acredito que será melhor.
0: Bom, professor, assim, a outra questão, assim, que tipo de dança, né, professora Altemir, também a Leca, que tipo de dança que vocês ensinam? Eu saio aprendendo a dançar tudo que é tipo de como é que a gente costuma chamar? De ritmos, né? De ritmos.
2: Assim, nesse curso, o que a gente aborda ali? É os 8 ritmos gaúchos de salão. Não tem nada a ver com as danças de invernada,
0: sim,
2: né?
0: Sim.
2: São ritmos de salão, que dentre eles está a milonga, o shot, a vaneira... A marcha gaúcha, né, o contrapasso, a milonga, o chamamé, o bugio.
0: Certo.
2: Então são os 8 ritmos gaúchos. E a valsa, né? Que é a mãe da dança de salão.
0: Essa tem que saber, né? As valsas tem que saber.
2: Que a valsa foi a primeira dança enlaçada, né? Que antes se dançava no máximo pegado pela mão, que eram os minuetos, né? Dançada antigamente. Só se pegava pela mão, não se dançava enlaçada. Então a valsa derrubou essa... A mística aí começou, então, ali se dançar abraçado, né? Como aqui no gaúcho a gente se diz enlaçado.
0: Perfeito, professor. Olha que interessante. E para quem for fazer o curso também precisa ir pilchado nas aulas? Ou pode ir com roupa normal, do dia a dia?
2: Não, nas aulas não há necessidade de ser pilchado. Eu aconselho nas aulas usar uma vestimenta que seja agradável, roupas mais soltas, né, que esteja mais fácil para os movimentos, um calçado que de preferência ele deslize, que não segure a pisada, né, para evitar já contusões, porque às vezes tu exige rodar o quadril ou rodar o joelho, e se o calçado segura muito pode... vir a gerar alguma contusão.
0: Perfeito, bem importante isso. Professora, é o seguinte, a pessoa que não sabe dançar nada, tá? Deve fazer o curso, mas aquela pessoa que já sabe dançar um pouquinho, ele quer se aperfeiçoar, também pode fazer o curso, mesma coisa, né?
2: Pode, o meu curso de dança salão, ele é dividido em níveis, né? Tu tem iniciante, intermediário, avançado, e às vezes tem até master, né? Dependendo do curso, né? Como eu dou aula na academia também, lá na academia eu dou aula de tango, de samba de gafieira, de forró e de bolero, soltinho, outros ritmos, né? Mais clássicos. E ali na gaúcha, então, não tem problema. Ali eu tô com o nível, nessa primeira parte aí, nível 0 a nível 2.
0: Claro. Né? Para quem sabe, quase
2: então, nada. Então, o nível 0 é quem está começando do zero. Uh-huh. Aquele que não sabe nada.
0: Sim.
2: Né? Ele vai começar do zero e depois ele vai chegar até no máximo nível 2 nessa primeira... Claro.
0: Primeira etapa.
2: Nessa primeira etapa, né? E quem já sabe dançar também pode participar do curso, porque ele pode melhorar o abraço dele, melhorar a condução dele, ele vai aprender o comportamento dele no salão, a se locomover melhor no salão, a respeitar os demais integrantes do baile. Né? Então, tudo isso a gente aborda durante a dança, durante o curso.
0: Sim. Professora, outra questão importante é... São quantos meses? Como é que é o tempo de duração do curso? Se eu me formar no curso, posso continuar dançando para aprender cada vez mais? Como é que fica essa parte, assim?
2: Assim, então, como eu te falei, a gente, então, está com uma novidade, né? A gente fez, como eu dividi em modos ali o curso. Sim. De iniciante, nessa primeira etapa, então, ele vai até o nível 2. Uhum. Agora... O pessoal que se formou no primeiro curso uhum. ali, então agora eles já vão passar para módulo 3 e módulo 4, que eu vou começar a ensinar umas figuras mais elaboradas para eles, sim. Entendeu? Então, quem se formou no primeiro curso pode participar desse segundo curso, né? Mas só quem tem o nível 2 do primeiro curso. Porque se tu atingir o nível 1 lá no primeiro curso, não poderá participar desse, vai ter que voltar a fazer o nível... O curso novamente, a primeira etapa até atingir o nível 2.
0: É como se a gente fosse comparar com a luta, né? Tu começa com a faixa branca, vai subindo. Exatamente. De faixa aí, né? Até vai virar subindo. Faixa preta.
2: Exatamente.
0: Então tá aí, gente. Ó, quem, né, já fez o curso, né, quer continuar também, vai ter a sequência aí com o próximo módulo também. E para quem quer aprender do zero, quer começar do zero também, então essa oportunidade agora no dia 3 de agosto. Professor, e daí depois que... conforme tu vai se formando ali, tu tem o certificado, né? É uma Isso. formatura como se fosse uma formatura...
2: É uma formatura, né? Conforme que a gente, no final do curso ali, tem o baile da formatura, né? Onde entrega o certificado para cada aluno de acordo com o seu progresso.
0: Certo, certo. Olha que interessante, gente. E isso aí, olha, gente, para você que quer aprender a dançar, a oportunidade agora, tá? Dia 3 de agosto inicia o curso de danças lá no CTG Rancho da Integração. E muito legal isso mesmo. Para quem quiser tirar mais dúvidas, quem quiser saber mais informações, como é que pode entrar em contato com você, gente? Fone Whats aí também, ou só vai lá na segunda-feira no CTG. Como é que pode saber mais informações, gente?
3: Pode ser através das redes sociais do CTG ou tem a rede social do professor também, que é Dança de Salão em Vacaria. Também pode estarem tirando as dúvidas pelo telefone 54-99616-9260 ou diretamente no CTG.
0: Vamos repetir o telefone, por favor.
3: 54-99616-9260.
0: 9616-9260, né? Isso. Fone e WhatsApp, né, Leca?
3: Isso.
0: Fone e WhatsApp, 54-99616-9260. A rede social Danças de Salão Vacaria.
3: Isso.
0: Arroba, pro Instagram, né? Danças de Salão Vacaria e Facebook também.
3: Exato. Uhum.
0: Então, Danças de Salão Vacaria.
3: Ou as redes sociais do próprio CTG Rancho da Integração também.
0: Tem informações também,
3: tem,
0: né?
3: Tem todas as informações lá, tem o link para fazerem as inscrições, né? E o pessoal que tem interesse, aí a gente pede que o quanto antes, porque
0: é,
3: como o prof trabalha com um número reduzido de alunos, depois ele vai explicar isso, as inscrições são limitadas, tá? E já tá quase esgotando.
0: Certo. Então tá aí, gente, quanto antes, né? Professora Altamira, então, considerações aí pra gente fechar o nosso bate-papo de hoje, meu amigo?
2: Como ela falou ali, o pessoal que quer fazer o curso, favor de se agilizar aí, porque já está terminando a quantidade, porque eu costumo trabalhar com um número limitado de alunos. Eu não gosto de trabalhar com um excesso de aluno. Por quê? Porque o aprendizado é melhor. Eu não consigo atender tanta gente e eu sou chato, sou daquele professor chato que eu gosto de estar olhando cada aluno, olhar como ele está dançando, se o abraço está correto, eu vou lá, se não está correto, eu corrijo, se o passo está meio errado, eu corrijo, se a postura dele não está correta, eu corrijo. Né? Então, eu vou passando de casal em casal. Então, por isso que eu limito o número de participantes em 50 pares, ou seja, 100 alunos.
0: Perfeito. Então tá aí, gente. Professor, muito obrigado pela presença aqui no estúdio. Professor Altemir, né? Sucesso aí com mais um curso de dança de músicas gaúchas lá no CTG Rancho da Integração. Muito obrigado pela presença, viu?
2: Eu que agradeço a oportunidade.
0: Estamos muito felizes de receber você também. Leca, muito obrigado. Seja sempre bem-vindo aqui. A gente
3: está... Obrigada, gente que agradece.
0: Patroa, temos algum recado aqui para fechar o nosso bate-papo?
1: Pessoal, corre que as inscrições estão encerrando, pessoal.
0: Isso aí, gente. Vamos se mexer, então. E próximas atividades do CTG Rancho da Integração também, Patroa? As novidades aí para o segundo semestre, né?
1: Estou bombando, né? Como sempre, graças a Deus, né? Dia 15 de agosto, então, a gente tem um baile, um jantar dançante em prol do nosso amigo Everton Reis, que é o nosso amigo, nosso violonista... Então, o Everton está passando por uma questão de saúde, né? Ele tirou um rim e agora começou com os tratamentos de químio, tá precisando fazer os tratamentos em Porto Alegre. E ele é uma pessoa maravilhosa, uma pessoa muito querida e a gente, então, está fazendo esse jantar dançante, né, para ajudar ele, que a gente sabe que quando a gente trata de doença, a coisa é mais delicada, né? Então, o pessoal que quiser... adquirir os ingressos, né? A partir de segunda também, dia 13 de agosto, lá no CTG, a gente vai estar com os ingressos, né? Que seria esse próximo baile para ajudar nosso amigo. Nossas prendas de faixa também, né? Concurso interno chegando dia 8 de agosto. Então, nas todas as categorias, vai ser um evento bem bacana. E o resultado daí do evento, né? O concurso só a gente entrega as faixas no dia 15. Aí a gente aproveita, né, para festejar. Já o dia 15 também. Setembro, Semana Farroupilha, nossa participação do CTG vai ser bem grande, né? Nós estamos com uma parceria muito bacana nas entidades do município. E eu acho que promete muito sucesso, ser um evento muito bacana. Outubro, 23 de outubro, temos então o Grupo Cordiona no rancho, né? Então, a gente, quem quiser já ir se organizando, né? A gente também vai ter limite de venda de ingresso, porque o espaço é pequeno para a proporção de ingressos que estão sendo pedidos, né? A gente já tem algumas reservas. Então, o pessoal que tem interesse em prestigiar o Grupo Cordiona, também, se quiser já se antecipar, entrar em contato com a gente, já deixar suas reservas, fiquem bem à vontade.
0: Perfeito. Então é isso, gente. Muito obrigado a todos, né? Agradeço mais uma vez a presença do pessoal aqui do CTG Rancho da Integração. Queria falar alguma coisa, professor, pra gente encerrar?
2: É só para lembrar que o curso é totalmente gratuito.
0: É verdade.
2: São 4 meses de curso, totalmente gratuito.
0: Bem lembrado, muito bem lembrado. Nós ia encerrar o bate-papo sem avisar que o curso é gratuito, gente. Curso gratuito, então, o curso de dança do CTG Rancho da Integração. Curso gratuito, mais uma vez lembrando, pessoal. Muito obrigado a todos, a gente fica muito feliz mais uma vez com a presença de vocês aqui nos nossos estúdios. Gente, vamos ouvir agora o nosso destaque, né, da nossos amigos do Banco da Família, que também estão preparando novidades aí para você. 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
0: 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Alô, minha amiga Jussara Cavaleiro, alô, Pinhal da Serra, um abraço para vocês e muito boa tarde, gente. Alô, Pinhal da Serra, obrigado pelo carinho da audiência. A Jussara tá pedindo para ver aqui o Porca Véia e o Baile da Serra. Então tá bom, né? Chegando agora aqui na programação.

0: Tá aí o Porca Véia e o Baile da Serra. Muito bem, gente. 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Alô, Ivo, um abraço pra vocês. 17 para as 5, 19 graus, já voltamos.
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2: 16:44.
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2: 19 graus.
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Muito bem, gente, tá aí o nosso Entardecer Gaúcho, o comercial de gás Vacaria. 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Um abraço tá pro meu amigão Everton Santos na sintonia. Everton, um abração pra você, uma boa tarde. Segue mandando teu recado também, pedindo a música aqui da nossa programação. Boa tarde, o seu Vonei tá pedindo a música do Xarai Timbaúva, Gaúcho de Coração. Assim que possível, né? Nono Dirceu gostava muito dessa dupla antiga, né? Um abraço pra vocês aí, o Dirceu Magrinelli, o Éder Magrinelli, ouvindo a gente ali em Campestre da Serra, né, meus amigos? Um abraço pra vocês e uma boa tarde. Alô, amigos de Campestre da Serra, aí na sintonia. Xarai Timbaúva, Gaúcho de Coração.

abraço, pessoal que tá trabalhando lá na poda, né? Um abraço, então, lá pro nosso amigo, o Éder Magrinelli, também um abraço lá pro seu Vorei Magrinelli, um abraço. Também um abraço lá pro, né, nosso querido, o Paulo César Magrinelli, o Chico, né? Lá de São Manuel, pessoal da Sintonia, trabalhando lá na poda e ouvindo a tua Rádio Fátima, um grande abraço para vocês aí, gente. Obrigado pela companhia, pela audiência de todos vocês, né? E o Nono Dirceu, que gostava muito do Xará e Timbaúva, o Dirceu Magrinelli, né? Grande abraço a todos aí na Sintonia. Gente, obrigado pelo carinho de vocês. Minha amiga Nelci Godoy, também um abração, Nelci. Uma boa tarde para você aí na Sintonia. Obrigado pelo carinho também ouvindo a gente aqui na programação. Minha amiga Inocência Siqueira, lá em Monte Alegre dos Campos, um abraço, boa tarde. A Vera Verinha ali no bairro Santa Terezinha ouvindo a gente. 8 para as 5. Ei, Ronaldo, 8 para as 5, 19 graus. João Chagas Leite, altas horas.

0: Tá aí, João Chagas Leite. João Chagas Leite aqui no Entardecer Gaúcho. Vamos seguindo aqui na programação. 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Nosso Entardecer Gaúcho. Aqui na tua Rádio Fátima. O WhatsApp é o 999-93-4202. Muito obrigado pelo carinho da audiência a todos que estão na sintonia nessa tarde. Alô!
1: Boa tarde, Manoel Pontel. A Zélia aqui da Monte Claro.
0: Oi, Zélia.
1: Eu queria aquela música lá do... Aquela música lá da Morena Faceira pra me oferecer pra minha gente aqui, pra mim aqui e pra vocês aí.
0: Muito bem! Os Milongueiros, né? Morena Faceira. Daqui a pouquinho tem notícias da hora, então a gente vai, mas volta daqui a pouco, tá? Rapidinho. Não sai daí, não.

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2: 5 horas. 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Vamos às informações da central de conteúdo da Tua Rádio.
3: Em Marau, destaque para esse período de tempo firme previsto até a sexta-feira, 31 de julho, que será aproveitado pela Defesa Civil Municipal para realizar intervenções emergenciais em ruas, estradas do meio rural e em recursos hídricos. A intenção é minimizar os impactos das chuvas fortes, novamente previstas para ocorrerem agora no final de semana e no início da próxima semana. Apesar das chuvas desta semana, o município registrou apenas ocorrências pontuais, sem necessidade de retirada de moradores das áreas de risco. Até o momento, já choveu em Marau mais de 300%. A média histórica dos meses de julho. Da Tua Rádio Alvorada de Marau, Ana Lúcia Giacomini.
4: A palestra do escritor Tiago Link, marcada para o dia 11 de agosto em Lagoa Vermelha, já estão com os ingressos esgotados. O evento, promovido pela Prefeitura Municipal, integra as comemorações do Dia do Estudante e deve reunir grande público. Em entrevista, Tiago afirmou que pretende compartilhar uma mensagem de superação, inclusão e valorização da vida, convidando as pessoas a enxergarem as oportunidades e não apenas as dificuldades. Da Tua Rádio Cacique de Lagoa Vermelha, Bernardo César.
5: A Vara do Trabalho de Vacaria destinou 200 mil ao Hospital Nossa Senhora da Oliveira para a renovação dos leitos da ala destinada ao Sistema Único de Saúde SUS. Os recursos serão utilizados na aquisição de 26 novas camas hospitalares, proporcionando mais conforto, segurança e qualidade no atendimento aos pacientes. A nova destinação soma-se a 240 mil já repassados pela Vara do Trabalho ao hospital para aquisição de equipamentos hospitalares. Os recursos são provenientes de ações civis públicas ajuizadas pelo Ministério Público do Trabalho no Rio Grande do Sul e pelo Sindicato dos Empregados no Comércio de Vacaria. Da Tua Rádio Fátima de Vacaria, Júlia Rodrigues.
6: O forte temporal que atingiu Caxias do Sul na madrugada desta terça-feira deixou um rastro de destruição em diversos bairros da cidade. A combinação de chuva intensa e rajadas de vento entre 60 e 65 km por hora, registradas pela Estação Meteorológica do Estado no aeroporto Hugo Cantergiani, causou destelhamentos, quedas de árvores, postes e muros, além de interrupções no fornecimento de energia elétrica e no abastecimento de água. Os maiores danos foram registrados nos bairros São Cristóvão, Quarta Légua, Galópolis, Desvio Risso, Esplanada, Jardim das Hortênsias, Universitário, Santa Fé e Cruzeiro. Da Tua Rádio São Francisco de Caxias do Sul, Luan Varela.
7: Em Veranópolis, a professora, pesquisadora e colunista cultural Clarita Pagnoncelli Gabrielli foi anunciada na manhã desta quarta-feira, dia 29, como patrona da 33ª Feira do Livro do município. O convite foi oficializado pela administração municipal durante um encontro realizado no gabinete do prefeito. A edição de 2026 da Feira do Livro ocorre entre os dias 25 e 30 de setembro, no Salão da Gruta Nossa Senhora de Lourdes. Da Tua Rádio Veranense de Veranópolis, Alessandra Bernardi.
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4: 5 da tarde, mais 6 minutos.
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2: 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E a temperatura?
4: 18 graus é a temperatura.
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Agora 5:10, 5:10, 18 graus. Estamos de volta com o Entardecer Gaúcho, aqui da tua Rádio Fátima. Daqui a pouquinho a gente vai atualizar a previsão do tempo, né, gente? Olha, estamos com um tempo muito bonito aí, comparado com o que a gente viu e conferiu e sentiu aí nos últimos dias, né? 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Meu amigo Gilson, um abração. 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Seguimos aqui no Entardecer Gaúcho, nas férias do meu amigo da gauchada, nosso amigão Mário Lames. Um abraço pro meu amigo Rudimar. Grande Rudimar, uma boa tarde para você, dona Elvira, o seu Arlindo, para toda a família aí, gente. Obrigado pela companhia, Rudimar. Um abraço para você, meu amigo. Grupo Cordiona, mateando saudades.

Thaís Ribeiros, gaúcho guapo. Essa aqui vai lá pro meu amigo Renan, na sintonia, grande Renan, Renan Bueira, um abraço pra você aí, Renan, obrigado pela audiência, pela companhia, lá na sintonia aqui da tua Rádio Fátima também, nosso amigo, uma boa tarde, um grande abraço. 5:18, gente, 5:18, 18 graus, a temperatura, entardecer gaúcho, aqui na programação da tua Rádio Fátima. Minha amiga Nelci Godoy na sintonia. Oi, Nelci, um abraço pra você, obrigado pela audiência. A Nelci, a dona Irma, né, toda a família Godoy ali, um abraço pra vocês, obrigado pela sintonia. Um abração. Um abraço aqui também pro meu amigo Nelson Antunes Xavier, manda um abraço pra mãe em Cerro Negro, lá em Santa Catarina, né? Ô Nelson, manda o nome da mãe aí, meu amigo, pra gente mandar um abraço completo aqui, tá? Um abração pra mãe lá do nosso amigão, o Nelson Xavier, lá na sintonia, Nelson Antunes Xavier, manda o nome da mãe lá em Cerro Negro, ouvindo a tua Rádio Fátima, meu amigo, um grande abraço. Vamos trazendo por aqui o Cássio Ferreira e os Queras Oriundos. Música.

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2: 5 horas mais 24 minutos.

0: 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E a temperatura?
1: Temperatura de 17 graus.
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nosso Entardecer Gaúcho aqui da tua Rádio Fátima. Um abraço a todos, gente. Bom finalzinho de tarde. 5h27, 17 graus a temperatura, né? Devagarinho a gente vai atendendo a pedido de todos os nossos ouvintes aí na sintonia, tá, gente? Seguidinha tem o serviço de utilidade pública. Alô, Ronaldo, grande abraço. Bom trabalho, os Bertucci, hoje pra nós. Querência abandonada, meu amigão. Lá na sintonia, né? Um abraço lá pro nosso amigo Adão Santos. Um abraço, Adão, tudo de bom pra você, né? Obrigado pela sintonia. Deixa eu ver aqui também, minha amiga a Benta lá no Passo do Carro. Oi, Benta, um abraço pra você, tudo de bom. A Benta e o Gringo lá no Passo do Carro, muito obrigado pela companhia, um abraço. Gostaria de ouvir uma música com o grupo Matizes. Um abraço pra você, Benta, também na sintonia aí com a gente. A Benta, o Gringo, toda a família, a Agatha Martins, a Anne, também lá um abraço pra todas as netas, né, lá na sintonia. Obrigado pelo carinho de vocês aí, gente. Vamos trazendo por aqui o Neide Bertucci e a Querência Abandonada, 5h28, já já o serviço de utilidade pública, 17 graus.

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1: Já já, serviço de utilidade pública, Grupo Matizes e o Trote do Alazão.

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3: Serviço de utilidade pública na tua rádio Fátima. Agora 5 horas e 36 minutos, 17 graus a temperatura. Documentos encontrados estão na portaria da tua rádio Fátima. Cartão da Lojas Becker em nome de Silvana de Vargas, um RG de Jefferson Ferreira Santana dos Santos. Uma carteira com documentos em nome de Antônio Carlos Batista da Silva, o RG de Leonardo Servinski Machado e um RG de Alessandro Camargo Nascimento da Silva. Serviço de utilidade pública, agora 5 horas e 36 minutos, 17 graus. 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
8: 5 horas mais 38 minutos.
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10: 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E a temperatura?
8: Temperatura de 17 graus.
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0: volta aqui no Entardecer Gaúcho da tua Rádio Fátima, agora 20, voltando para as 6, daqui a pouquinho a oração da Ave Maria. Entardecer Gaúcho, segue aqui na programação, agradecendo a todos com o oferecimento de Dr. Jonatas Ascioli Filho na rua Pinheiro Machado 455, em frente ao Hospital Nossa Senhora da Oliveira. 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Agora dia 3 de agosto, com o início do curso de danças, né? Danças gaúchas, lá no Rancho da Integração. 5h41, ou 19, faltando para 6, como vocês preferirem, né? Meu amigo Rafael Machado, grande. Rafael, um abraço, boa tarde.
1: Buenas, meu amigo.
0: Bueno, bueno.
1: Contel, tudo tranquilo e sereno?
0: Tudo tranquilito.
1: Olha só, hoje o pedido aqui da galera do Supermercado Bortolom é Bagual Corcoreador com João Luiz Correia, oferecer para toda a galera que tá peleando aí, para toda a audiência. Valeu, meu caro, um abraço.
0: Um abraço para vocês aí, gente, ouvindo a tua Rádio Fátima lá no Supermercado Bortolom. Bom trabalho, bom final de tarde, pessoal do açougue lá da padaria também. Um abraço lá pro seu Lírio, né? Pra toda a família aí, gente. Obrigado pelo carinho de vocês aí na audiência e também a Luísa lá, né? Um abraço, tudo de bom. Vamos trazer então, né, na voz do nosso grande João Luiz Correia, um Bagual Corcoviador. 18 para as 6, 17 graus.

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aí os tropeiros. Alô, meu amigo Aldoir Santos, um abraço lá pro nosso gerente, o Alexandre da Alberto também, então, retornando aí de Caxias do Sul e ouvindo a tua Rádio Fátima, né? Um abraço, uma boa viagem para vocês, com cuidado aí na estrada, sempre com segurança, né? Um abraço lá pro Alexandre da Alberto, nosso gerente, também pro Aldoir Santos. Um abraço, Aldoir, tudo de bom. Gente, essa música aqui do Léo Almeida foi a vencedora da quarta sapecada da Canção Nativa, lá no ano de 1996, né, gente? Lá se vão 30 anos dessa bela canção, letra do Nilo, Bairros de Brum, na voz do Léo Almeida, vencedora da quarta sapecada da Canção Nativa de Lages, Santa Catarina, no ano de 1996. Meu amigo Nelson Tunes Xavier, um abraço pro Nelson, um abraço.

Para a mãe, a dona Jandira. Ô, Nelson, um abração para você, meu amigo. Obrigado pela companhia, tá? Um abraço, uma boa tarde também. Meu amigo, o Gelson Vanim, grande Gelson, um abraço para você, meu irmão. Obrigado pela sintonia. Tio Gelson está desde cedito, né? Desde as 5 da manhã, ouvindo a tua Rádio Fátima. Grande abraço, tio Gelson, para você, meu amigo. O Gelson está aproveitando aqui para mandar um abraço lá pro Manuel Luiz Couto Baladão. Grande Manuel. Manuel, sei que às 5 da manhã tá sempre na sintonia também, né? O tio Manuel Luiz Couto Baladão, um abraço. Grande gremista lá, o tio Manuel. O Biônico, um abraço, tio Biônico. Obrigado também pela audiência. Tio Eloir Bairros, um abraço lá pro tio Eloir, né? Nossos amigos aí também. Tudo de bom aí pra vocês, tio Eloir Bairros, o Biônico, o Manuel. Alô, tio Eloir, uma boa tarde pra você, meu amigão, ali na Samuel Guazelli aí também, sempre na sintonia, tio Eloir, né? Um abração pra toda a família lá, pra nossa querida também, a Simone. Um abraço pra vocês aí, gente. Obrigado pela audiência nesse final de tarde. 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Muito obrigado a todos aí pela sintonia, pelo carinho. Pode mandando teu recado, tua participação. O WhatsApp é o 999-934202. Nós seguimos juntos no Entardecer Gaúcho até às 7 da noite. Os Serranos nos Varzedo da Fronteira.

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1: É a hora do silêncio. O dia declina no horizonte. A natureza se recolhe. O Senhor glorificado resplandece no coração de toda criatura. Oração da Ave Maria.
2: O anjo do Senhor anunciou a Maria.
3: E ela concebeu do Espírito Santo.
2: Eis aqui a serva do Senhor.
3: Faça-se em mim segundo a vossa palavra.
2: E o Verbo divino se fez homem.
3: E habitou entre nós.
2: Ave Maria, cheia de graça, o Senhor é convosco. Bendita sois vós entre as mulheres, e bendito é o fruto do vosso ventre, Jesus.
3: Santa Maria, Mãe de Deus, rogai por nós, pecadores, agora e na hora de nossa morte. Amém.
2: Rogai por nós, Santa Mãe de Deus,
3: para que sejamos dignos das promessas de Cristo.
2: Oremos. Infundi, Senhor, nós vos suplicamos, a vossa graça em nossos corações, para que nós, pela anunciação do anjo, viemos ao conhecimento da encarnação de Jesus Cristo, vosso Filho, pela sua paixão e morte na cruz. Chegamos à glória da ressurreição, pelo mesmo Cristo, Senhor nosso. Amém.
3: Amém.

0: Queridos irmãos e queridas irmãs, o Evangelho de hoje nos apresenta Marta e Maria. Marta nos ensina duas lições que se complementam. No Evangelho de João, diante da perda pela morte do irmão, ela faz uma das mais belas profissões de fé. Eu creio que tu és o Cristo, o Filho de Deus. No Evangelho de Lucas, Jesus a convida a ir além da preocupação e a escolher a melhor parte, permanecer na sua presença e escutar sua palavra. A fé verdadeira une serviço e contemplação. Quem trabalha por amor precisa também encontrar tempo para estar com o Senhor. É na intimidade com Cristo que encontramos força para enfrentar as perdas, renovar a esperança e servir com um coração cheio de paz. Assim como Marta, somos chamados a crer, escutar e confiar que Jesus é a ressurreição e a vida. Peçamos a bênção a São José. São José, em nome da Santíssima Trindade, abençoai-nos e defendei-nos. Ide à nossa frente para nos guiar, atrás de nós para nos proteger e ao nosso lado para nos amparar. Com a vossa súplica, ajudai-nos a sermos perseverantes na fé e no compromisso com o Evangelho, fazendo sempre o bem para assim alcançarmos, com a graça de Deus, a glória eterna. Amém. Que o Senhor Todo-Poderoso nos abençoe e nos guarde. Em nome do Pai, do Filho e do Espírito Santo. Amém. Que tenhamos todos uma boa noite e um bom descanso.
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6: 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E a hora?
7: 18 horas mais 7 minutos. 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
8: 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E a temperatura?
9: 16 graus é a temperatura.
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13: Aqui no Entardecer Gaúcho, bom final de tarde, gente, bom início de noite a todos, obrigado pela audiência, pelo carinho, um forte abraço, obrigado pela companhia. 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Daqui a pouquinho, a gente vai trazer aqui na tua Rádio Fátima a previsão do tempo com a Kátia Valente. Vai atualizar para a gente a previsão do tempo aí para a sequência da semana, também para o final de semana aqui na nossa região. Um abraço, meu amigo Ronaldo Pimentel, obrigado pela companhia. Pessoal lá da comunidade São Judas, Monte Alegre dos Campos, na audiência, né? Mandando o Ronaldo Pimentel aqui, tá mandando um abraço para todos os amigos lá da comunidade São Judas, Monte Alegre dos Campos, né? Um abraço para vocês, gente. Obrigado pela companhia. Alô para minha amiga Itamira Barpe Marasquim. Alô, Itamira, um abraço para você, tudo de bom. A Itamira Barpe Marasquim, também na audiência aí nesse final de tarde. Obrigado pela companhia, minha amiga. Um abração para você lá na sintonia também com a gente, curtindo a nossa programação. Grande Itamira, um abraço para você, Itamira, para toda a sua família aí também. Na sintonia com a gente aqui na tua Rádio Fátima. Gente, o WhatsApp é o 999-93-4202, 999-93-4202. O pessoal tá pedindo a música do Porca Véia, lembranças, né? Então vou abrir mais essa hora aqui do Entardecer Gaúcho, na voz do nosso saudoso Porca Véia, aqui na tua Rádio Fátima. Esses versos tão lindos, né? Essa canção que é bonita por demais aí. Autoria de Telmo de Lima Freitas, né? E eternizada aí na voz do Porca Velha.

0: 6:16 graus a temperatura. Gente, um ótimo final de tarde, início de noite. 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A previsão do tempo, chegando aqui na tua Rádio Fátima, a gente vai atualizar a previsão do tempo para amanhã, previsão do tempo aí para os próximos dias, para o final de semana também. 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
2: Olá, amigos e caros ouvintes. Bom, para quinta-feira, nós vamos ter uma nebulosidade ainda presente aqui para a nossa região, mas assim, eu diria que é mais variação de nebulosidade mesmo. Vamos ter aí uma trégua naquela condição de chuvas e tempestades na quinta e também na sexta-feira, mas essa trégua será pequena, porque os prognósticos indicam que no final de semana a instabilidade retorna. Com a previsão do tempo, Kátia Valente.
0: Então tem que aproveitar aí os próximos dias, porque a gente deve ter instabilidade retornando aí pro final de semana. Obrigado, Kátia. 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Alô, tio José Fontana, dona Mercedes da Narraia Gaúcha. Alô, tio José, melhora da gripe aí, meu amigo. Grande abraço, os serranos e o quarto centenário. Alô, tio Nereu Ramos aí no bairro Santa Cruz, um abraço pra você, tio Nereu, obrigado pela sintonia também.

0: Tá aí o Serranos e o Quarto Centenário 6:21. Deixa eu mandar um abração e uma boa tarde lá pro meu amigo Paulo Borghetti. Grande Paulo, um abração para você. Bom final de tarde, meu amigo. Bom início de noite. Obrigado pela companhia. Também um abraço aqui para minha amiga querida, né, a Nara Lúcia Teles. Um abraço, Nara. Tudo de bom para você. Um abração a Nara Lúcia Teles de Souza, ela e toda a família aí na sintonia. Um abração para vocês aí, gente. Obrigado pela audiência e um ótimo início de noite aí para todos vocês. Obrigado pela companhia. Vamos pro espaço comercial, 6:21. Já a gente volta, 16 graus. Boa noite.
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4: 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E a hora?
5: 18 horas mais 23 minutos.

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1: 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E a temperatura?
2: 16 graus é a temperatura.
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0: 6h25, 16 graus a temperatura. Uma boa noite para você aqui na sintonia com a tua Rádio Fátima e o Entardecer Gaúcho, gente. Um abraço a todos, obrigado pela companhia. Boa tarde, boa noite lá pro meu amigão, o Luiz Gonzaga Luz, né? O Luiz Gonzaga Rodrigues da Luz. Grande tio Luiz Gonzaga Rodrigues da Luz, um abraço. Obrigado pela audiência, meu amigo. Tudo de bom para você. Obrigado pela sintonia, né? Diz que escuta desde amanhã cedito a tua Rádio Fátima até a noite. Grande abraço, meu amigo, tio Luiz Gonzaga da Luz, né? O Luiz Gonzaga Rodrigues da Luz, um abraço para você, meu irmão. Tudo de bom aí para você na sintonia com a gente aqui na tua Rádio Fátima. Vamos seguindo aqui na nossa programação. 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Alô, alô, alô, boa tarde, boa noite, sei lá o que, lá pro meu amigo que tá ouvindo a gente, mandando um recadinho aqui, boa tarde.
1: Tudo bem, que é o Hamilton que tá falando.
0: Grande
1: que
0: Hamilton.
1: Eu ouvi a música de Teixeirinha, Gaúcho de Passo Fundo, faz um favor pra nós, tá muito bom que é o programa.
0: Obrigado, obrigado, a gente se esforça, né? Não com o talento do nosso amigão Mário Lame, mas vamos se esforçando. Aliás, o nosso amigo Mário Lame está lá curtindo férias, né? Viajando e levando a tua Rádio Fátima de carona. Grande Mário Lames, aproveita as férias aí, tá de volta aí a partir da segunda-feira aqui no Entardecer Gaúcho da tua Rádio Fátima, né, gente? Tio Hamilton, vamos lá então, né? Teixeirinha aí, o Gaúcho de Passo Fundo, tchê!

0: Viva! Tem recadinho aqui do meu amigão Paulo Roberto. Alô, Paulo, abraço.
1: Boa tarde, meu amigo Ronaldo. Temos ligado na programação da tua Rádio Fátima, escutando o programa do amigo aí. E ligado aqui do Vitória, o Márcio, a Sandra e a Ana. Puder mandar um alô aí pros irmãos, o Jair, o Júnior, minha mãe Zenir, o Ivan, o Domingos, o Bolacha, o Paulinho, a Márcia, a família Melo, Guaraná e todos do Cavaleiro do Quinto, aquele abraço. E se puder rodar para nós a música Quando a Cavalo num Crioulo, a música do Wagner Nunes, oferecer para todo o pessoal aí do campo, do ICT também, aquele abraço aos Paresoto, seu Alex e até mais.
0: Até mais, grande Paulão, um abraço para você, meu amigo.

0: amiga.
1: Tá aí o Tiburcio da Estância Cantiga de Mãe. Alô, IP, tio Genor Escudeiro, um abraço, tio Genor. Um abraço, obrigado pela companhia lá na audiência aqui da tua Rádio Fátima. 6h38, gente, 6h38, Posto Glória, passe no Posto Glória. 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Lá de IP, agora a gente segue aqui mandando um abração pro meu amigo, o Juca Jardineiro, lá no bairro Vitória. Abraço, tio Juca. Os mirins e o Chate Laranjeira, 6h39. Tio Juca Jardineiro, um abraço, uma boa tarde aí na sintonia, né? Ei, coisa boa.

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1: 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E a hora?
2: 18h42.
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1: 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E a temperatura?
2: 16 graus é a temperatura.
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16, agora faltando para as 7, 16 graus a temperatura. É o nosso entardecer gaúcho aqui na tua Rádio Fátima. Agradecendo a todos pelo carinho, pela audiência e pela companhia nesse finalzinho de tarde, né? Um abraço para minha amiga querida na audiência, né? Dorothy Barbosa, aqui no centro de Vacaria. Oi, Dorothy, um abração para você. 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Todos os veículos com procedência, compre na Invocar você também. 16 para as 7, 16 graus lá para Tia Dorothy Barbosa, Délcio Tavares e o Mate da Esperança. 15 agora faltando para as 7, 16 graus a temperatura.

0: 12, faltando para as 7, 12 para as 7. Deixa eu ouvir aqui nossos amigos da audiência. Alô, boa noite.
1: Tudo bom, irmão? Que é de Birayara, São Luís, Faraó, Valmir.
0: Alô, tio Almir.
1: É uma música pro seu papagaio que tá lidando com a polenta pra sair um peixe frito. Uma do Mano Lima, se for, agradeço. Obrigado.
0: Valeu, tio Almir, um abraço lá pro papagaio, pessoal lá na sintonia, lá em Ibiraiaras, né, ouvindo a gente, um abração pra vocês, tudo de bom, gente, obrigado pela companhia. Meu amigo Valmir de Paula, alô, príncipe dos Inetes, um abraço.
2: Boa noite, Pontel, tamo sem luz aqui no Passo da Areia aqui, ó, desde a madrugada aqui, com o temporal que deu aqui, raio e coisa arada, caiu chave, deve ter queimado alguma coisa do fuzil ali, e não conseguiram, a RGE não conseguiu vir atender nós aqui ainda.
0: Ô, pessoal da RGE, vamos lá no Passo da Areia. Alô, meus amigos da RGE, um abração. Sei que trabalham bastante, trabalham bem legal. É pessoal da RGE, são muito responsáveis. Vamos lá dar uma força pro meu amigão, o Valmir de Paula, pessoal lá que tá sem luz lá no Passo da Areia, né? Alô, tio Valmir, grande abraço, meu amigo. Alô, RGE, pessoal, dá uma olhadinha lá no Passo da Areia, então. Não retornou a luz aí desde a madrugada pros amigos lá do Passo da Areia. Pessoal, tem geladeira, tem freezer lá, né? Tem que ouvir a programação da tua Rádio Fátima também. Dá uma força pros amigos lá do Passo da Areia. Tio Valmir, um abraço pra você, tio Valmir de Paula, nosso príncipe dos direitos aí na sintonia. Vamos pedir pro pessoal da RGE dar um pulinho aí pra dar um jeito na situação, né? Um abraço pra vocês aí. Vamos trazendo o Mano Lima, então, 10 soltando pras 7, gente. Ei, coisa boa. Mano Lima aqui na tua Rádio.

0: o Mano Lima, 8 faltando para as 7. Ronaldo, um abraço pro Tadeu, lá na Santa Luzia. O tio Tadeu Farias da Silva, lá na Santa Luzia, um abraço. O Gilberto Ferreira tá mandando um abração aqui, né? Com o mestre Adelar Bertucci, de Cipó em Cipó, né? Alô, tio Gilberto Ferreira, alô, tio Tadeu Farias da Silva, lá na Santa Luzia. Um grande abraço para vocês aí, gente. Obrigado pela companhia. O tio João Carlos aqui mandando um recado também, alô?
1: Boa noite.
0: Boa noite, João.
1: Eu quero escutar a música Neguinho Macho. Não, quem falou que também.
0: Um abraço, vamos ver se dá tempo de tocar a música aqui, né? Um abraço, gente. Vamos finalizar o nosso Entardecer Gaúcho de hoje aqui na tua Rádio Fátima. Agradecer mais uma vez o carinho, a audiência de todos. Boa noite, meu amigo. Manda um abraço aqui pra nós. Estamos ouvindo a Fátima. Estamos sem internet. O Sidney de Camargo, né? Alô, Sidney, um abraço pra você, meu amigo. Estão sem internet. Qual é a localidade aí, Sidney? Um abraço pra você. Pessoal sem internet aí, né? O Sidney Camargo aí, um abraço. Bom final de tarde aí, meu amigo. Tudo de bom, pessoal, lá no quilômetro 4, né? Sem internet, mas tem luz, né? Tem luz aí. Então, sem sinal de internet aí no quilômetro 4, né, tio Sidney? Um abraço pra vocês aí, meus amigos, aí no quilômetro 4, né? Luz tem, né? Luz tem. Então, me confirma aqui o tio Sidney. Tem luz, mas estão sem sinal de internet aí. Pessoal, prestador de serviço aí no quilômetro 4, dá uma olhadinha aí pro pessoal que tá lá sem internet, quer acompanhar o jogo do Internacional. Enquanto isso, né? A gente vai trazendo música boa pra vocês aí, viu, tio Sidney? Um abraço pra você, meu irmão. Tudo de bom, viu? Tudo de bom. Obrigado pela companhia. Pessoal que tá presta serviço de internet lá no quilômetro 4, lá dá uma olhadinha lá, né, pessoal que tá sem internet nesse momento. E eu fechei, né, gente? Fechei tudo por aqui. Na sequência, jornada esportiva aqui na tua Rádio Fátima para Inter e Flamengo pelo Campeonato Brasileiro. Tô de volta amanhã aqui no Entardecer Gaúcho. 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Se porventura não atendi algum pedido musical, peço desculpas, gente. É muita gente participando. Eu agradeço de coração a cada um de vocês. Um grande beijo no coração de todos. Um abraço sincero pra vocês. E depois, né, dessa bela canção aqui com Adelar Bertucci, instrumental desse Pó em Cipó, você fica com o futebol aqui na tua Rádio Fátima. Tchau, gente!

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1: Porque em futebol o improvável acontece com muita frequência, Pedro.
2: 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Lucas Arruda. E a campanha do Inter e do Flamengo tem diferenças acentuadas, né?
3: Muito, né, Pedro? A diferença é gritante, extremos na classificação. O Internacional é o 16º colocado com 21 pontos, é o primeiro time fora da zona de rebaixamento e chega para essa partida com 4 derrotas consecutivas na competição. 2 antes da Copa e 2 depois da volta do futebol brasileiro. Se perder para o Flamengo, repito, vai para a zona de rebaixamento de qualquer forma. O Flamengo, por sua vez, Pedro, vice-líder do campeonato, 38 pontos em 19 jogos. Ele tem uma partida a menos ainda a ser realizada contra o Mirassol. Mas na última rodada deixou 2 pontos pelo caminho no estádio Maracanã, no empate com o São Paulo por 1-1. Está a 6 pontos do líder Palmeiras. O Flamengo é segundo colocado nesse Brasileirão.
2: Muito bem, Carlos Conklin, Rio Grande, ligado no futebol da Gaúcha. Sérgio Vasquez manda uma nota para mim aqui. Sérgio Vasquez, a gente sabe, é conselheiro do Grêmio, já foi diretor e tal.
1: Mas é o cara da diretoria que dos anos dourados de 95, 96,
2: exatamente.
1: Aquele monte de título.
2: Cacalo, Fábio Koff, Denis Abraão, aquela turma toda, né, que foi tão bem, né? Ele diz assim, o treinador pensou certo, o Flamengo, quando é atacado, não fica à vontade. O Vitória e o Racing fizeram isso e se deram bem. Será que ele tem razão, hein?
1: Não, a estratégia, o Sérgio, que conhece muito futebol, ele está acertando na intenção do treinador ao montar um time tão ofensivo, perto do que todos os repórteres, e não é erro da nossa reportagem, é porque a lógica mandava, eu que estou falando tanto dessa palavra, que o Inter se defendesse muito mais do que atacasse. Mas pensando nessa premissa que traz o Sérgio, o Internacional coloca um time muito ofensivo. Qual é o grande risco que ele corre? É que, tecnicamente, o Flamengo é tão superior que se o Flamengo ficar com a bola e tiver que ser marcado por esse meio campo do Internacional, ele não é um meio campo bom marcador. E aí daqui a pouco tem bola no Pedro, tem bola no Samuel Lino, e aí melhor nem seguir, né?
2: Pois é, o Coronel Amorim também está aqui no estádio, o Marco Brenner está lá na cidade de Montenegro, ligado no futebol da Gaúcha. Tem ainda o Daniel Jequis, que veio lá de Santana do Livramento para ver o Internacional jogar. Vamos lá, tem mais gente aqui, o Zé Dedão está ligado também, né? A Tamara é minha gerente lá no Banrisul, Maurício. Ela liga pra mim quando não tem saldo. Quando tem saldo, ela não liga.
1: Mas a lógica tá certa. A lógica tá certa.
2: Fazer queixa pro Fernando Baleiro. Tá bom. Então tá, um beijo, Tamara. Olha aqui, ó. 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Agora vamos lá, porque o Arruda vai trazer o jogo do Mirassol e Remo, é isso que tem hoje, né?
3: É, Pedro. Atenção total para esse jogo. Estarei aqui acompanhando ao longo de Inter e Flamengo, também às 7:30 no Estádio Maião, lá em São Paulo. As duas equipes que estão dentro da zona de rebaixamento e uma delas pode tomar a posição do Inter em caso de derrota do Inter para o Flamengo no estádio Beira-Rio.
2: Explica direitinho. O Inter tem quantos pontos agora?
3: 21.
2: Mirassol e Remo?
3: O Remo tem 21 também, só que está dentro da zona de rebaixamento pelos critérios, e o Mirassol tem 20 pontos.
2: Então, se der empate e o Inter perder o jogo aqui, o Inter está no rebaixamento.
3: É. Isso, porque alguém vai pontuar, Pedro, o empate já serviria, por exemplo, para o Remo tomar a posição do Inter. Se alguém vencer, né, o vencedor da partida também passa o Inter, em caso de derrota para o Flamengo. Então, ele sabe que se for derrotado no Beira-Rio, ele vai entrar no Z4 nessa noite.
2: Muito bem, quero mandar um abraço para o nosso Adelar Amarante, narrador da nossa Rádio Jornal da Manhã de Juí, que está ligado também no futebol da Gaúcha, um dos grandes narradores que nós temos aqui no Rio Grande do Sul, né? 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Arruda, vamos adiante, vamos lá, tem dois jogos ainda do dia no Brasileirão, né?
3: Perfeito, Pedro, outras duas partidas a partir das 9:30 da noite nesta quarta-feira. Um jogo que talvez não interesse em nada a dupla Grenal, especialmente ao Inter, que acontece no estádio Maracanã, no Rio de Janeiro. Tem Fluminense contra o Bahia, dois times da parte de cima da classificação. Mas o outro jogo eu coloco também como um ponto de atenção, Pedro, por conta do Vitória. No estádio Barradão, em Salvador, o Vitória recebe o líder Palmeiras. O Vitória tem 26 pontos, 5 a mais do que o Inter, só que tem campanhas muito distintas dentro e fora de casa. Vence praticamente todos os jogos no Barradão e perde fora de casa. Então, atenção, às 9:30, Vitória contra o Palmeiras, porque lá na frente, Pedro, o Vitória pode ser candidato também ao rebaixamento à Série B.
2: Pois é, mas o Vitória vem fazendo uma campanha bastante razoável.
1: Se o Vitória escapar, deve diretamente ao Barradão, onde ele faz a imensa maioria, a esmagadora maioria dos seus pontos. Onde, inclusive, venceu esse Flamengo, que hoje o Inter quer vencer no Beira-Rio. Eu estou dizendo que é impossível? Não, eu não sou maluco. O futebol é o esporte, por isso tão apaixonante, em que mais vezes, com naturalidade, o pior ganha do melhor. Então, se o Internacional conseguir competir mais do que o Flamengo, se o Inter conseguir levar o Flamengo ao desconforto pressuposto aí pelo Serginho Vázquez, de que o Flamengo se defende mal, o Inter pode ganhar o seu jogo. Claro que pode. E uma vitória como essa, ela tem a importância direta dos três pontos, mas tem também a importância de ganhar de um time que muito provavelmente vai ganhar do Mirassol, vai ganhar da Chapecoense, vai ganhar do Remo, de todo mundo que está embaixo. Por isso que essa vitória seria tão extraordinária para a confiança e para a tabela.
3: Pedro, ainda sobre o Vitória, é importante que se diga o seguinte: como mandante, ele tem a quarta melhor campanha desse campeonato.
2: Olha só.
3: Só está atrás do Atlético Paranaense, do Palmeiras e do Fluminense. Só que como visitante, ele tem a segunda pior campanha fora de casa. Então, é uma campanha de extremos, por isso que o jogo de hoje é importante. O Vitória recebe o líder Palmeiras no estádio Barradão e o Inter, o Grêmio e os demais times torcem pela derrota do Vitória.
2: Mas na última semana o Palmeiras perdeu e o Flamengo não aproveitou e empatou com o São Paulo.
1: Foi no fim de semana.
2: Então, imagina hoje, se o Palmeiras não aproveita aqui e o Palmeiras aproveita lá, bom, aí fica mais próximo do
1: Flamengo, por mais que ele esteja modernizado, profissionalizado, o Flamengo é sempre uma pressa por cair, né? Tem muita gente, tem muita torcida, fica no Rio de Janeiro, uma cidade turística, o jeito de torcer lá. Então, o Flamengo de Sapucaí é um Flamengo menos competitivo. O Flamengo ferido, o Flamengo desafiado, que é este que vem aqui porque empatou com o São Paulo no Maracanã, ele fica mais concentrado. E com a qualidade disponível, ele fica mais perigoso.
4: Ô Maurício, e sobre essa qualidade, terminou agora o aquecimento dos jogadores do Flamengo, voltaram para o vestiário. A intenção da diretoria do Flamengo é reforçar ainda mais esse plantel. Dois jogadores estão em uma negociação, inclusive um deles aguardado para chegar amanhã ao Rio de Janeiro. Thiago Almada, meia atacante do Atlético de Madrid, esteve na Copa do Mundo com a seleção argentina. E o Flamengo deve pagar 25 milhões de euros, o que dá quase 15 milhões de reais por 60% do passe do argentino. E além dele, tem conversas também em andamento com Luiz Henrique, atacante que hoje está no Zenit da Rússia, ex-Botafogo, esteve no Mundial também com a seleção brasileira. Por ele, o Flamengo está prestes a desembolsar 35 milhões de euros, o que dá 204 milhões de reais.
2: Então, dinheiro que o Maurício tem no Banrisul, né?
4: É muito dinheiro, né, Pedro?
1: Ô Pedro, Felipe, para se ter uma ideia...
2: Passou o teu dinheiro para o Sicredi, eu estou sabendo. Está no Sicredi.
1: Se eu tivesse esse dinheiro todo, eu não saberia sequer o que fazer com ele. Mas uma coisa é certa. O Flamengo estaria contratando, se isso andar, os dois destaques individuais do Botafogo, que foi campeão brasileiro, e da Libertadores. Lembra? No mesmo ano, os destaques eram o Marlon Freitas do meio para trás e, na frente, Almada e Luiz Henrique. Ambos estiveram na Copa do Mundo. O Almada jogou algumas vezes. O Luiz Henrique jogou menos de meio tempo contra o Marrocos. Mas se vierem para o Flamengo, imagino que fica o elenco do Flamengo.
4: E por outro lado, Pedro, Maurício, teve uma proposta do Beşiktaş da Turquia pelo Léo Pereira, zagueiro Léo Pereira, também esteve na Copa do Mundo com a seleção. 10 milhões de euros. O Flamengo não quis vender. 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
2: Pois, dona Nani,
5: Por outro lado aí, Pedro, o Inter também, claro que é um outro patamar, né? Mas o Inter também está tentando contratar um jogador de Copa do Mundo, que é o atacante paraguaio Alex Arce, do Independiente Rivadavia, da Argentina. Esteve na seleção do Paraguai na última Copa do Mundo, numa negociação que deve girar em torno de 3 milhões de dólares. O Inter também tenta contratar o seu jogador de Copa do Mundo.
2: É, tu tá falando em números aí, juntamente.

0: com o Felipe Duarte, que tem a ver com a realidade financeira do Internacional e do Flamengo e do Grêmio também. Vamos botar o Grêmio junto, porque estamos aqui em Porto Alegre, aqui moramos, aqui vivemos, né? E eu quero dizer para a Nani o seguinte: Nani, já deve ter 5 mil pessoas aqui, ainda é um público pouco significativo, mas eu imagino, pelos congestionamentos, pelas fotos que recebi, etc., que tenhamos ainda um movimento bastante interessante. Aí fora no pátio, é isso ou eu estou enganado?
1: Está certo, Pedro. O movimento está bem intenso aqui no pátio nesse momento. A fila para o estacionamento, para a entrada de carros, também é grande. Então eu acho que o público hoje, com certeza, vai ser muito melhor do que aquele que a gente viu semana passada. Claro que a trégua da chuva ajuda bastante. Vamos conversar aqui com o torcedor, tem um nome?
0: Ainda falta 18 minutos, viu?
1: 18 minutos, e tem gente que chega depois de começar o jogo, né?
0: Mas dá para chegar bastante gente. 18 minutos é um bom tempo.
1: Eu acho que vai aí muito próximo dos 20, Pedro. Vamos ver aqui, Dalton, né?
2: Isso.
1: Dalton, o que tu achou da escalação? Matheus Cunha no gol hoje, Alan Patrick no lugar do Alejandro.
2: Infelizmente, eu acho que o treinador ele erra bastante, tá? Porque ele não dá uma continuidade. No início do campeonato, eu achei que ele tinha que mudar, tá? Que meio que perdeu a convicção dele. Bora, mas três zagueiros em casa contra o Cruzeiro, e aí jogando fora com três zagueiros, agora contra o Flamengo ele muda para dois zagueiros. Acho que falta um pouquinho de convicção para ele nesse momento, né? Acho que ele tem que tentar reagrupar esse grupo de jogadores aí para tentar dar uma dignidade e voltar a vencer. O Inter não pode ficar tanto tempo sem vencer. E não vem de hoje, vem desde o ano passado. É o time que mais perdeu no campeonato desses 60 jogos.
1: Não tá muito contente com a escalação, mas acha que dá para ganhar? Dá para arrancar uma vitória? Pô, uma esperança, assim?
2: Pelo histórico do Inter, né? O Inter sempre num momento difícil, em jogos grandes, é onde os jogadores aparecem, né? E eles têm que aparecer, eles têm que mostrar por que eles recebem o salário deles, por que a torcida não abandona eles.
1: Perfeito. Tá aí o Dalton, então, confiante, apesar da escalação de Pezzolano para Pão de Alho Santa Massa.
0: Pois é, Maurício, a reação do torcedor não é a pior, pelo contrário, acho que vão fechar aí com 15 mil almas, por exemplo.
3: Olha, se forem as 20 mil que a Nani está projetando, então seria extraordinário para o momento que o Inter vive. O que me chama a atenção...
0: Tu viste a torcida do Flamengo lá? Tá quase lotado.
3: Dois terços do espaço dela já está tomada, que vive outro tipo de expectativa, a torcida do Flamengo. Para você ter uma ideia, tá, dessa diferença financeira que você acabou de trazer. O Eduardo Gabar está falando no Internacional, juntando os trocos para poder chegar a 3 milhões e meio de euros ou de dólares para contratar o Arce, o centroavante do Rivadavia da Argentina. O Flamengo, segundo Felipe Duarte, está trazendo Almada e Luiz Henrique a 25 e 35 milhões de euros, o que dá, até na minha matemática, 60 milhões de euros. Essa é a diferença financeira dos dois, o que significa automaticamente uma diferença também de qualidade de elenco. Por isso que a gente fala com tanto pessimismo, que eu chamaria de realismo, a possibilidade de o Inter vencer. Porque as realidades, no momento, não é para sempre, mas a realidade do momento tem um oceano no meio.
0: É, por aí. Bom, amanhã tem mais jogos na rodada, não é, Arruda?
4: Sim, Pedro. O encerramento parcial desta rodada acontece amanhã com dois jogos. Em São Paulo, Neoquímica Arena Corinthians contra o Atlético Paranaense. E às 9:30, no estádio Couto Pereira, tem Curitiba contra o Cruzeiro. Também atenção com Curitiba, que tem 27 pontos na tabela. Os outros quatro jogos, Pedro, que seriam nesta semana, nesta rodada de Brasileirão, estão adiados por conta da repescagem da Sul-Americana. Botafogo e Grêmio, São Paulo e Santos, Atlético Mineiro contra o Bragantino e Chapecoense contra o Vasco.
0: Aliás, a Copa do Brasil também é bom situar, né? Porque ela tá diferente, assim, ela é jogada no domingo e na quarta. Me explica direitinho isso aí.
4: Exatamente, eu confesso, Pedro, que desde que eu acompanho futebol, eu nunca tinha visto isso, né? Eu posso estar enganado, mas não me lembro dessa fórmula de disputa da Copa do Brasil.
0: É que quando a Copa do Brasil nasceu, tu já era nascido também, né?
3: A única, para ter uma ideia, Lucas, a única final de Copa do Brasil que foi num fim de semana foi a da primeira Copa do Brasil, conquistada pelo Grêmio num sábado à tarde contra o Sport Recife no Olímpico, 2-1. Foi num sábado, e no domingo o Brasil jogou contra o Chile pelas eliminatórias, o jogo da fogueteira, aquele jogo que o Rojas cortou a própria cara, 1-0 Brasil, gol do Careca. Então foi a final no final de semana. Dali em diante, as finais, a semi, sempre a Copa do Brasil jogada em meio de semana.
0: É, dá uma ideia da minha idade, como eu tô velho, Maurício, eu tava nesse jogo.
3: Eu
0: narrador era
3: tava.
0: O Ranzolim, eu era o repórter.
3: Eu tava.
0: E o Rui era o comentarista.
3: O meu narrador na Bandeirantes era o Sérgio Moraes, dos Pampas aos Seringais.
0: Fazia
3: o comentário e a reportagem. Como é que você chama? Louco, como é que ele...
0: Não, eu era na Recomplatec, né?
3: Eu tava nessa vida.
0: Quando eu viajava, naquele tempo viajava achava um, né? Excursão do Grêmio na Europa, do Inter e tal, lá ia eu. Na Recon Platec. O que quer dizer isso?
3: Você é narrador?
0: Não. É narrador, repórter, comentarista, plantão e técnico. Tudo junto. Ia sozinho, viajando pelo mundo. Bah, vou te dizer, que loucura aquilo. Bom, mas enfim, aconteceu, né? Arruda, o que tu ia dizer mesmo?
4: É isso, Pedro, porque a configuração ela sempre foi, né, de meio de semana, e agora teremos a abertura da fase de oitavas de final no próximo final de semana e os jogos de volta na semana que vem, na metade. Então, em relação ao Inter, domingo às 7:30 da noite no estádio Beira-Rio, o Inter recebe o Corinthians, atual campeão da Copa do Brasil. E o jogo da volta na próxima quinta-feira, dia 6, lá em São Paulo, na Neoquímica Arena, Corinthians e Internacional às 8 horas da noite, valendo R$4 milhões e a classificação às quartas de final.
0: 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Você, torcedor, tá ligado no futebol da Gaúcha. Que bom, que maravilha saber que você tá ligado conosco, né?
3: E eu quero... Rodrigo Adams faz uma correção importante. Nosso ouvinte, nosso amigo, nosso integrante de equipe de Copa.
0: Não foi na nossa festa de confraternização.
3: Certamente devia ter algum compromisso importante. O Rodrigo me lembra que
0: deslixo.
3: Grêmio e Corinthians na Copa do Brasil, com o Tite, aquela lavada que o Grêmio deu no Corinthians 3-1, foi num domingo. A primeira das finais foi no domingo na Arena, no Olímpico 2-2. E no outro domingo se jogou a final da Copa do Brasil com 3-1 para o Grêmio. Boa, Rodrigo.
0: Morumbi. Muito bem. Torcedor chegando, aumentando bastante o público aqui no Beira-Rio. Vamos ver se chegamos. A previsão seria 20 mil pessoas, é isso, Nani?
1: É, assim, o Inter ele não passou uma previsão exata, porque adotou essa nova estratégia de não passar uma expectativa de público. Mas... eu acredito que em torno de 15 a 20 mil. Agora, o Inter acabou de anunciar que tem 10 mil já.
0: 15 é o banco pra ti.
1: Então, já tem quase 10 mil. Vamos conversar com essa gurizada aqui? Vem cá. Vamos conversar? Vem comigo. Teu nome?
5: Guilherme,
1: no que tu te apega pra uma vitória hoje?
5: Bah, eu me apego na fé, né? Porque esse time é muito ruim. Bah, tá louco. Eu acho que tem chance de ganhar. Se ganhar, vai ser na tradição do clube, claro. Mas tem que ir pra cima, né? Tem que ir pra cima e tem que tentar ganhar.
1: O que tu achou da escalação com o Matheus Cunha no gol?
5: Ah, tem o Antony, tem o Rocher. Rocher tá mal, o Antony tá mal. Tem que testar alguma coisa diferente.
1: Então, vai que pega tudo hoje, né?
5: Exato, então acho que é válido.
1: Teu placar pro jogo?
5: 2-1 Inter.
1: Gol do Alan Patrick que tá voltando?
5: Um gol do Alan Patrick e um do Vitinho.
1: Perfeito, valeu, querido. Tá aí o torcedor do Inter pra Pão de Alho Santa Massa.
6: A escalação do Inter tá nos alto-falantes agora e no telão do Beira-Rio.
0: O pessoal não tá reagindo bem, né?
6: É, agora tá no Matheus Bahia, lateral esquerdo. Vamos sentir aqui a reação da torcida.
7: Rodrigo Vidiagra!
0: Isso foi bem.
7: 8, Bruno Henrique!
0: Não perdeu o carinho do torcedor, apesar de tudo.
7: 28, Vitinho! Paulo Pergolano, eles em campo, você na arquibancada, pra cima deles, Colorado.
0: Aí o Montanha, fazendo aquela animação extraordinária, bonita, beleza, aquela coisa toda, né? Bom, o que eu tenho que perguntar pro Arruda? Quem é que tá no G6? Me conta aí.
4: Vamos lá, Pedro, porque o Palmeiras é líder do Campeonato Brasileiro, 44 pontos conquistados, mesmo com a derrota na última rodada. O Flamengo é vice-líder com 38, o terceiro, o Atlético Paranaense, tem 36, o quarto, o Fluminense, tem 33 e o quinto colocado, o Bragantino, tem 31. Fecha o G6, o Bahia, também com 31 pontos, atrás no critério das vitórias, o G6 do Campeonato Brasileiro.
0: Muito bem, lá no Z4, meu Deus, já tô me coçando.
4: Ai.
0: Vamos lá,
4: Pedro, não temos o Inter, não temos a dupla Grenal nesse momento, mas pode acontecer em breve. 17º colocado Vasco da Gama tem 21, 18º Remo também tem 21, a diferença está no saldo de gols. O vice-lanterna Mirassol tem 20 pontos e a lanterna Chapecoense tem apenas 10. O Z4 do Campeonato Brasileiro que tem à sua frente imediatamente.

0: Obviamente, Internacional e Grêmio.
1: 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Ainda com a Ruda, eu quero saber os brasileiros que estão na Sul-Americana. O Grêmio, por exemplo, é amanhã.
0: Perfeito, Pedro. Amanhã a Rádio Gaúcha transmite a partir das 7h em Porto Alegre, na Arena, Grêmio contra Bolívar. Na ida, na altitude de La Paz, o Grêmio foi derrotado pelo placar de 3-2. Hoje, Pedro, destaque para outros dois brasileiros que estarão em campo. O Vasco da Gama enfrenta o Independiente Medellín no Rio de Janeiro, no estádio São Januário. Bola já está rolando pelo placar de 0-0, na ida 2-2. E ainda o Bragantino, às 9h30, no estádio Cícero de Souza Marques, recebe o Sporting Cristal do Peru. Na ida, em Lima, placar de 0-0. Ontem, o Santos se classificou, venceu mais uma vez a UCV, a Universidade Central da Venezuela, por 4-2 na Vila Belmiro. Está classificado à próxima fase da competição.
1: 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Futebol da Gaúcha, agora nós temos 19h23, faltam 7 minutos para começar a partida. Eu imagino que ainda tenha movimento, porque eu estou vendo aumentar o público aqui, Dani.
2: Aqui no pátio, Pedro, o público tá bem bom. Realmente muita gente se movimentando, muita gente chegando. Vamos conversar aqui com o torcedor, teu nome?
3: Leandro.
2: Leandro, vocês passaram falando, vai dar hoje.
3: Tem que ser hoje, não adianta, né? Depois do Cruzeiro, o time foi mal. Mas, se Deus quiser, hoje o Internacional aí vai para cima, com força, com vontade. As peças não são muito boas, a gente sabe, mas tem que dar.
2: Pelo menos entrega e vontade tem que ter, né?
3: Tem que ter, bastante. 2-0.
2: 2-0, teu placar tá ótimo?
3: Tá excelente.
2: E aí, tu acha que a gente sobe ou a gente ainda tem que ficar cuidando?
3: Não, vamos subir, vamos subir.
2: Valeu, Leandro. Tá aí o torcedor para Pão de Alho, Santa Massa. E Pedro, eu vou subindo, te encontro aí em cima.
1: 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Eduardo Gabardo está trazendo agora, para você que ligou o rádio agora, para você que está no automóvel, está tentando chegar, está congestionado, está na fila do estacionamento, sei lá quem mais. Gabardo, diz aí o time do Inter, Gabardo.
4: Que tem novidade, Matheus Cunha, o goleiro titular. E além disso, Alan Patrick está de volta. Escalação de Paulo Pezzolano. Matheus Cunha, Bruno Gomes, Mercado, Maripan e o Matheus Bahia. Dijagra, Bruno Henrique, Alan Patrick, Bernabé, Carboneiro e Vitinho.
1: Muito bom, Felipe Duarte, este Flamengo.
5: Rossi, Varela, Vitão, Léo Pereira, Alexandro, Everton Araújo, Jorginho Arrascaeta, Carrascal, Samuel Lini, Pedro, técnico Leonardo Jardim.
1: Hino Nacional Brasileiro aí no seu rádio.

0: Internacional Brasileiro executado aqui no Beira-Rio, o público aumentando bastante, a Nani já nos deu uma ideia de que tem muita gente entrando ainda, há congestionamento na chegada de Porto Alegre, talvez não tenha mais, talvez as pessoas já tenham conseguido passar por este processo, mas agora tem congestionamento aqui na garagem do Beira-Rio. Mas enfim, Maurício Saraiva, e esta faceirice do Pezzolano?
1: Bom, você que brinca comigo sobre a minha leviandade, a minha irresponsabilidade por gostar de futebol ofensivo, até eu estranho essa escalação, diante do que o Inter não conseguiu fazer com uma escalação parecida no início do campeonato, porque se fragilizou defensivamente, porque quando jogava bem, perdia, quando jogava mal, perdia também. Houve modificações para o Inter reagir, e reagindo, ganhou assim do Corinthians e do Santos, jogando mais na defesa do que na frente, e hoje pega o melhor time do Brasil, o melhor elenco da América Latina. E contra esse time, o Inter vai mais alegre, mais audaz, mais faceiro do que em qualquer outra partida do ano. É all-in, a aposta completa, tudo ou nada, na conta de Paulo Pezzolano, que tenha sucesso.
0: 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Nasceu
1: isso.
0: Ali aqueles gringuinhos ali, lá de Encantado.
1: E o pessoal tá louco para poder fechar alguma coisa com pão de alho para poder oferecer lá nos Estados Unidos, porque eles só não oferecem, me disse um dos gerentes, porque eles não têm abastecimento suficiente para toda a rede. Quando tiver, vai ter pão de alho lá também.
0: Então tá. Bom, nós temos agora 20 horas mais...
2: 7h28.
0: 28 minutos, faltam 2 minutinhos. Estão tirando fotografia, aquela coisa toda. Onde é que tu anda, hein, Gabarito? Tá à minha direita, né?
2: Isso, atrás do gol à direita
0: tá
2: aqui.
0: Tá tudo bem contigo?
2: Tudo ótimo, Pedro.
0: Gabriel também? Tá
2: muito bem, tava com saudade, né? Depois do longo período da Copa do Mundo.
0: Tu Pedro... tava com saudade ou ia?
2: É, os dois. Eu os dois. Acho que mais, né? Mas ele também.
0: É, porque tu é velhinho, já tá chorando. Tá com 50 anos. Não
2: exatamente.
0: É mais aquela criança do outro lado. Aí, quem é que tava me chamando aí?
2: O coração bate mais forte. Pedro, pra dizer que aqui atrás desse gol, onde tá a Guarda Popular, o ambiente é de cobrança. De pressão. A todo momento o grito da torcida é de sejam mais guerreiros, enfim, cânticos de cobranças aos jogadores do Inter antes da bola rolar.
0: Que é muito bom,
1: aí não é,
0: Maurício,
1: aí não é só a direção.
0: Me surpreendeu com uma coisa que eu não
3: Pedro,
0: tinha dado ponto. Fala, Nani.
3: Eu subi agora e junto com os cânticos de seja mais guerreiro para os jogadores, tiveram gritos direcionados ao presidente Alessandro Barcelos mais uma vez.
0: Muito bem, Maurício.
1: É que quando é em relação à direção, é autoexplicativo. A gestão é ruim há bastante tempo. Mas não estão levando livre os jogadores, falando sobre ser mais guerreiros, mais competitivos, ganhar dividida. É nessa levada que o Inter vai tentar competir com o Flamengo.
0: Eu cheguei aqui no Beira-Rio, tu me chamasse a atenção, o Inter tem 4 derrotas consecutivas.
1: 2 antes da Copa, 2 depois da Copa.
0: É um retrospecto realmente muito aquém daquilo que é o interesse do torcedor colorado, né? Bom... Mas vamos adiante, porque a partida vai começar, os jogadores do Inter estão reunidos ali, certamente muito mobilizados, diante da necessidade de conquistar uma vitória. E tomara que eles consigam. É difícil, eu sei que é difícil, muito difícil, tá? 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A saída vai favorecer o time do Flamengo, são 9h29, portanto, o senhor juiz está na hora de começar a partida, está na hora de vermos emoção aqui no Beira-Rio, está na hora de torcermos muito pelo Internacional. Convido o torcedor a ficar solidário com o time, mesmo diante de alguma dificuldade que eventualmente possa acontecer e irá acontecer, afinal o adversário é poderoso. E aí apita o árbitro e a bola está rolando, saída para o time do Flamengo. A bola foi jogada lá na esquerda, por lá está colocando a Arrascaeta, meteu na ponta, a bola foi para Samuel Lino, ele está recuando onde está colocado o jogador Léo Pereira. Léo Pereira domina pelo campo defensivo e empurra a bola para o Alexandre. Ele corre ali pelo lado esquerdo, levando a bola para o campo de ataque. Ainda ele chegou à marcação, o passe foi mal feito, a bola foi tirada e foi para Carboneiro. Carboneiro dominou na ponta direita, tem 3 caras, tem uma blitz ali. Ele consegue recuar, tocando a bola para o jogador Bruno Gomes. Bruno Gomes tenta jogar, jogou a bola, ela foi na ponta direita, ela está ele de novo colocado pela ponta. Tentou ganhar, tocou a bola para o Carboneiro. Carboneiro dominou, tentou meter no meio. A bola foi recuada, onde está colocado Alan Patrick, que está dominando ali pelo meio. Não há marcação, agora quando chega ele mete a bola na esquerda. A Ali está colocado o jogador Matheus Bahia. Matheus Bahia faz o domínio, procura jogar, jogou na frente, cortou para o Internacional Maripan. Maripan jogando a bola na frente, encontrou colocado o Vijagra. Vijagra carregou ali pela meia esquerda, abertura na ponta. A bola foi para o Matheus Bahia, pode tentar o cruzamento, prefere reter a bola. Dois jogadores do Flamengo chegou na marcação, recuou, tocou a bola para Vijagra. Vijagra colocou ali pelo meio, jogou a bola para Bruno Henrique. Tocou na esquerda, o cruzamento acontece. Carboneiro está ali. A bola está saindo pela linha de fundo. O juiz está dando tiro de gol, Felipe.
4: Está dando tiro de meta porque o último toque foi do Carboneiro. O cruzamento que veio da esquerda de Bernabé, ele dividiu a bola com o Léo Pereira, mas tocou por último, o colombiano colorado. Por isso, tiro de meta para o Flamengo. 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
0: 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E a bola é dominada para o time do Flamengo através do jogador Jorginho. Jorginho tocou a bola, deu para Vitão. Vitão carregou ali pelo lado direito, conduziu. Tem colocado o Everton Araújo, dá a bola para ele. Recolhe o volante do time do Flamengo, empurra a bola para Léo Pereira. Ele domina ali pelo lado esquerdo, abriu a bola na ponta esquerda. Alex Santos está colocado por lá, por elevação, tentou para o campo de ataque. Foi lá para dominar o jogador do Flamengo, a bola chega na bandeirinha de escanteio, estava lá o jogador Samuel Lino, a bola saiu pela linha de lado, arremesso lateral cobrado pelo Alexandre para o Flamengo, ele deu a bola para o Samuel Lino, que recuou, tocou, encontrou colocado o Léo Pereira, que joga no meio, a bola para Jorginho, Jorginho recuou tocando para Everton Araújo, buscou a direita, Varela está colocado por ali, recolheu a bola, tocou para Carrascal, recuou para Varela, Varela deu para o Everton Araújo, que fez a bola chegar para Vitão, Vitão recolhe, jogando acho que pela primeira vez contra o Internacional aqui no Beira-Rio, né?
4: Primeira,
0: né? É, e tá aí ele com a bola, dominando com a sua categoria de sempre, jogando uma bola curta, recebeu devolução, tocou a bola para o Everton Araújo, agora com Varela, Flamengo tentando descer para o campo de ataque, o placar é 0-0, são 3 minutos do primeiro tempo, a bola foi no Vitão, Vitão deu para Rascaeta, que deu para Varela, Varela recuando a bola onde está colocado o Everton Araújo, que dá para Vitão, Vitão tocou para Léo Pereira soltou na esquerda, por lá está colocado Jorginho, pé direito na bola, levantou, corta de cabeça para o Internacional, o zagueirão, o Maripan, Maripan jogando a bola na frente, ela foi, onde está colocado o Carboneiro, Carboneiro dominou, jogou com o Alan Patrick, chegou para dentro da grande área, marcado, ganhou do marcador, bateu no canto, e a bola foi para a linha de fundo, chegou forte o time do Inter, ei, Felipe.
4: Chegou no contra-ataque, puxado por Carboneiro, que serviu o Alan Patrick, é bem verdade, marcado, ele chutou, a bola desviou no defensor flamenguista, ao menos ganhou o escanteio, o próprio Alan Patrick na cobrança, a informação é do Meleiro.
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1: A última linha de marcação, e eu chamo de última porque antes disso tem ataque e meio campo, do Internacional tem 5 defensores. O Bruno Gomes sem a bola vem para dentro ser zagueiro e o Vitinho é quem cobre a lateral direita. Defende-se com 5 o Inter. Quando ataca, aí o Bruno Gomes vira a lateral direito.
0: Uma bola longa para o ataque do Inter. Bernabé correu, tentou chegar, chegou no fundo do campo, dominou na bandeirinha de escanteio. Veio Varela na marcação, recuou, tocou a bola onde está colocado o seu companheiro, o jogador Matheus Bahia. Ele tenta chutar, a bola bate no adversário, linha de lado. O arremesso favorece o time do Internacional. Você, torcedor, está ligado no Futebol da Gaúcha, né? E a Rede Gaúcha, com quase 100 de emissoras, espalhada por todo o território brasileiro. Começou o quê mesmo?
5: Tem bola rolando, Pedro, e com atraso, quase 5 minutos de delay no jogo entre Mirassol e Remo, 0-0 no estádio Maião, em função da fumaça, Unimed Porto Alegre.
0: Matheus Cunha, hoje o goleiro do Inter, estreando, jogando a bola no meio do campo, ela ficou dominada pelo jogador do Flamengo, Everton Araújo. Everton Araújo procura jogar, foi desarmado, a bola foi para o Alan Patrick, Alan Patrick dominou, ganhou de 2, soltou para o Vijagra, veio de trás com bola dominada, abriu na direita, por ali está colocado Vitinho, Vitinho tocou na área, bomba, e a bola está na linha de fundo. Inter é esse que eu tô vendo aí, senhor Maurício Saraiva.
1: É o Inter que tenta fazer a jogada de lado com o Bruno Gomes aberto e o Vitinho já aí se transforma no atacante do corredor direito. Do outro lado, o Bernabé é um ponta esquerda da antiga, mas ele agora tá por dentro porque sem a bola. Quem defende pelo lado de um é Matheus Bahia, do outro é o Vitinho. E por dentro vem o Bruno Gomes.
0: 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Placar é 0-0, Inter e Flamengo. São 5 minutos, 40 segundos, primeiro tempo. E você tá ligado no futebol da Gaúcha. O Arrasca tem a bola, recuou, tocou a bola, está colocado o Everton Araújo. Ele procurou jogar na direita ali, está colocado Varela, pisou na bola. Everton Araújo tá pedindo também o Carrascal. A bola foi no Carrascal, que deu para o Everton Araújo, que tentou jogar na frente. A bola foi tirada, o rebote ficou pra bomba. Grande defesa do goleiro do Internacional, Matheus Cunha. No chute forte, ele defendeu.

0: com o pé. E, claro, salvou, né? Salvou aquilo que seria o gol do Flamengo. A bola do Arrascaeta tentou levantar, ficou para Varela, dominou dentro da área, recuou. Carrascal tentou para a área do Internacional, a bola foi tirada. O goleiro da primeira experiência foi um sucesso, hein, Gabardo?
1: Olha, Pedro, primeira impressão do goleiro Matheus Cunha, boa. Carrascal escapou pela ponta direita, livre, chutou rasteiro. Matheus Cunha defendeu bem com o pé direito, informando o trilegal.
0: Everton Araújo procura jogar a bola para o campo de ataque. Ela foi o destaque colocado do Léo Pereira. Léo Pereira tentou jogar, jogou, tocou a bola na esquerda. Por lá está colocado Samuel Lino. Ele faz o domínio, atacado, recua a bola, encontra colocado por ali o Jorginho. Jorginho está recuando mais ainda, tocando a bola para o Alexandro, que está recuando para o goleiro Rossi, que está saindo fora da sua grande área. Está lá na intermediária, dominando a bola, olhando para todos os lados. Não há ninguém do Inter por ali. Ele faz a bola chegar onde está colocado o Alexandro. Alexandro corre lá pelo lado esquerdo. Samuel Lino está mais à frente. A bola foi para ele. Dominou lá pela ponta esquerda. A marcação chega, ele recua a bola, deu para Arrascaeta. Arrascaeta procurou jogar ali pelo lado direito, meteu a bola para o Alexandre, ele foi para o fundo do campo, marcado, procura passar, a bola tirada, linha de lado, arremesso lateral. E há um jogador do Inter caído e tem uma falta marcada, não é, Gabardo?
1: A falta foi cometida pelo lateral esquerdo, Alexandro, que derrubou o Bruno Gomes ali pela lateral direita, campo de defesa do Internacional. Falta marcada, 0-0 o placar. 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
2: O risco do jogo, Pedro, o primeiro ataque do Flamengo virou chance de gol. A primeira vez que o Flamengo atacou, trocou três passes e o Carrascal estava a três passos da pequena área, chutando mais o chão do que a bola, e o Matheus Cunha fazendo sua primeira grande defesa. Esse é o problema de o Flamengo ficar tanto com a bola, porque se ele verticalizar o seu jogo, o risco é muito grande.
0: 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É mais importante, né? Matheus Cunha, na primeira vez que foi exigido, fez uma defesa extraordinário e tirou um gol do Flamengo. Lá vai Jorginho. Jorginho tá recuando a bola, soltou para o Everton Araújo, que dominou ali pelo meio, tocou a bola para Vitão. Vitão vai partir para o campo de ataque, levar o time do Flamengo para lá, tocou a bola e encontrou colocado para ali o Carrascal, recebeu no Varela, deu para Vitão. Vitão dominou, recuou. É Jorginho que está dominando ali pelo campo defensivo. Ele faz o domínio, toca a bola curta e encontrou colocado por ali o Everton Araújo, que deu para o Jorginho. Jorginho recolheu, tocou na esquerda. Lá está colocado o jogador Alexandre. Ele faz o tabelamento, a bola foi outra vez para o Jorginho. Jorginho tentou levar, jogou na frente, o Inter tem o domínio da bola. O toque foi feito pelo Alan Patrick, ele buscava a profundidade, mas a zaga do Flamengo cortou. Lá vai Alexandro, correndo pelo lado esquerdo, meteu no meio, encontrou colocado Jorginho, tá livre de marcação, meteu a bola para o Varela. Varela dominou, Carrascal pedindo, a bola foi para ele, chegou no fundo do campo para cruzar, pé direito, a bola chutada no gol, e outra vez Matheus Cunha tem ela, acarinhando, colocando nos braços e levando tranquilidade para o torcedor colorado. Gabardo,
1: Samuel Lino girou de perna direita na entrada da grande área. O chute foi no meio do gol. Aí o goleiro do Inter, estreando hoje, Matheus Cunha, soltou, pegou de novo com segurança. Aí, boa defesa do Matheus Cunha, mais uma informando o Sicredi.
0: 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Lá tá o Inter no ataque, Bernabei lutando, tentando ganhar, derrubou o adversário, cometeu falta, parou tudo, né, Felipe?
3: É, mas o Léo Pereira, zagueiro da seleção brasileira, se atrapalhou, ele não conseguiu dominar a bola e quase o Carboneiro rouba dele dentro da área. Cometeu a falta, já cobrada, informando, claro.
0: Pois é, Nani, o que o torcedor tá achando?
4: Vamos ver aqui com o seu Ayrton. Ayrton, tá gostando do Inter por enquanto?
5: Sim, tá bem. Tem que continuar assim. Lutar que podemos conseguir alguma coisa.
4: Tá aí o seu Ayrton para Pão de Alho Santa Massa.
0: Uma bola longa para o Pedro, ela foi tirada, linha de lado, arremesso lateral para favorece o time do Flamengo. Lado esquerdo, Alexandre cobrou, dominou por lá o Arrascaeta, dominando pela meia esquerda ainda, ele jogando para o Alexandre. Ele domina pela ponta, recua outra vez para o Arrascaeta, que está jogando no meio do campo. Quando nós temos 10 minutos e 15, é o primeiro tempo, o placar é 0-0, é Inter e Flamengo, é a gaúcha, né? 37 milhões e 600 mil pessoas alcançadas na grande cobertura que a gaúcha fez e a RBS toda na Copa do Mundo. É muita gente, que bom, que maravilha, né? E a bola foi para o Arrascaeta. É a Arrascaeta, é o Varela. Varela dominou ali pelo lado direito e colocado por ali o Carrascal. Prefere, no entanto, recuar a bola, tocando para o Everton Araújo. Ele domina, recua a bola para Vitão. Vitão está colocado no campo de defesa do time do Flamengo. Empurrou a bola para o seu companheiro Léo Pereira. Léo Pereira jogou na esquerda, Alexandre está colocado por lá, faz o domínio, tenta jogar do meio, cortou parcialmente Bernabei, a bola ficou para o Alan Patrick. O Alan Patrick está esperto, está movediço para tudo isso, só que agora ele perdeu, a bola ficou para o Arrascaeta, uma bomba, a bola está na linha de fundo. Mas de qualquer forma, mesmo que tenha perdido essa bola, me parece, Maurício, que a movimentação do Arrascaeta

0: extremamente superior àquele que ele estava tendo, né?
1: O Alan Patrick, ele é o centro de toda a iniciativa de contra-ataque que o Internacional tem, porque o passe dele é diferente. Só que o Flamengo tem duas conclusões dentro da área em dois ataques iguais. O Pedro sai de dentro da marcação dos zagueiros, vem para o meio desmarcado, dá no Varela. Varela faz com o Carrascal 2-1 em cima do Matheus Bahia. A primeira foi uma chance real de gol que o goleiro evitou, e a segunda foi um chute comum que ele pegou com naturalidade. Mas o lado esquerdo de defesa do Internacional está vazando.
0: 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Amanhã tem o Grêmio contra o Bolívar. E aí é Copa Sul-Americana. Marcelo Debona comandará o futebol da Gaúcha para você, torcedor. Lá vai o Flamengo, a bola do Samuel Lino. Lino tenta no meio, deu para Jorginho. Jorginho recolheu, levantou a cabeça, deu atrás, deu para Léo Pereira. O Flamengo chegando para o campo de ataque. Ele faz a bola chegar no Everton Araújo. Ele domina ali pela meia direita, conduz a bola, tentou na frente, deu para o Carrascal. Carrascal tentou o tabelamento, a bola foi para o Arrascaeta, deu para o Carrascal. Foi desarmado e a bola foi tirada para o Internacional. Mas não deu o contra-ataque. Volta o Flamengo. Lá vai Léo Pereira. Léo Pereira soltou a bola, encontrou o Alexandro. Alexandro está colocado pelo lado esquerdo, tem um jogador caído. Ele está jogando a bola pela linha de lado. Parou tudo. É o Jorginho, pensou.
2: Não. Léo Pereira.
0: É o Léo Pereira que está caído. Gabardo.
3: É isso aí, Léo Pereira, ele sentiu, Pedro, acho que a perna esquerda, num choque ali com o atacante do Internacional. O Carboneiro vai bater um papo com ele. Médico do Flamengo em campo para o atendimento médico, jogo parado, a informação é de Trilegal.
0: E a Nani falando com o torcedor.
4: Vamos falar aqui com o Gabriel. Gabriel, o que tu achou do Inter até essa pausa?
5: Eu acho que estão controlando bem o meio campo do Flamengo, acho que esses 5 atrás estão dando sustentação, eu acho que tem que escapar e fazer 1-0 e vão ser felizes.
4: Tá aí o Gabriel torcendo para ser feliz hoje, Pedro. Eu tô torcendo muito também para Pão de Alho Santa Massa.
0: Jorge, tu tem um olhar atento para tudo isso? Ele se machucou sozinho.
6: Sozinho, né? Absolutamente sozinho. Ele tava caminhando ali, não sei se foi alguma coisa no movimento de perna ali, mas parece que é joelho, Pedro. Parece
1: quando,
6: que é joelho.
1: Foi quando ele antecipou o Carboneiro, Jorge. Ele antecipou o Carboneiro, dividiram uma bola, mas o Carboneiro sequer toca no Léo Pereira.
6: Talvez tenha pisado mal, de mau jeito ali e tal, mas ele tomou o spray mágico aquele no joelho esquerdo. E joelho é a base de tudo, né?
0: É, e o Léo Ortiz já tá no aquecimento.
3: Mas vai tentar continuar o Léo Pereira.
0: Vai tentar continuar.
2: Tem dois jogadores no aquecimento, Danilo e Léo Ortiz. Voltaram pro banco.
0: 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Obrigado a você que torce, que acompanha. Olha a bola no ataque, tem outra falta. Tem outra falta, o Inter metia um contra-ataque, o técnico do Inter está ali com os braços abertos, reclamando. Felipe Duarte.
2: Porque o Vejagra roubou a bola do Carrascal e já descolava o passe para o Carboneiro, que sairia na cara do Rossi. Mas a origem da jogada foi faltosa. Na opinião do Matheus Candançan, árbitro que marcou, paralisou o jogo, segue 0-0 a informação. Tubeleiro, Léo Pereira está de volta.
0: Teve essa falta aí, Jorge?
6: Teve a falta, Pedro. A chegada foi mais forte ali por cima, o Vejagra cometeu a falta bem marcada pela arbitragem.
0: Muito bem, cobrada para o Flamengo, através do jogador Everton Araújo. Ele joga a bola onde está colocado Léo Pereira, que toca a bola outra vez para o Everton Araújo, que domina e dá a bola para Vitão. Vitão tentou abriu na ponta direita, a bola foi onde está colocado Varela. Varela dominou, recuou para o Everton Araújo, pé direito na bola, suspendeu, corta para o Internacional Maripan jogando a bola na frente. A tentativa foi do jogador Bernabé, mas a bola ali foi tirada, recuada para o goleiro Rossi sai jogando, metendo a bola onde está colocado o jogador Everton Araújo. Ele está recuando a bola para Vitão deu para Everton Araújo, que conduz a bola ali pelo lado direito defensivo do time do Flamengo, empurra a bola na ponta esquerda, por lá está colocado Alexandro parte para o ataque, mas a marcação chega, ele é obrigado a recuar e toca a bola para o Léo Pereira, que está buscando recuperação daquilo que ele teve no joelho, que ninguém entendeu muito, mas enfim, a bola está com a Arrascaeta e o Flamengo está no ataque, deu para Jorginho, Arrascaeta, recua da bola ali no campo defensivo, onde está colocado outra vez o Léo Pereira, que sai jogando, metendo uma bola para o Everton Araújo, que joga como volante, dá bola para Vitão para Everton Araújo, estendeu na frente para o Varela não deixou passar, a bola ficou para o Carrascal, levou para o fundo do campo, a bandeirinha de escanteio, chegaram dois do Internacional, e a bola saiu agora aqui.

0: Mas a partir das 9:30, outras duas partidas, Fluminense contra o Bahia, Vitória contra o Palmeiras.
1: Foi chutado o jogador Varelo, o juiz não deu falta, a bola ficou para Matheus Bahia, tentou arrancar, arrancou, tocou a bola, encontrou colocado o Carboneiro, Carboneiro deu para o Matheus Bahia, boa bola, chegou no fundo do campo para cruzar, cruzou sem olhar, cruzou mal, faltou capacidade, agora era uma boa chance que foi desperdiçada pelo time do Inter, Felipe.
2: Ele buscava o Alan Patrick, ingressava na pequena área, mas também tinha Vitinho no segundo pau como opção, a zaga do Flamengo chegou antes, cortou, é lateral pro Inter, Bernabé com a bola.
1: É, Bernabé tá colocado para cobrança no arremesso lateral, o Inter está empatando, 17 minutos, primeiro tempo e você tá ligado no futebol da Gaúcha e da Rede Gaúcha, né? Afinal, somos praticamente 100 emissoras ligadas no satélite em todo o Brasil. Bernabé levantou lá dentro da grande área, já o que ele tá marcando ali?
2: Uma reversão, acredito eu, o Varela vai lá cobrar o lateral, reverteu o lateral.
1: Reverteu o lateral.
2: E os dois zagueiros do Flamengo voltaram para aquecimento, Léo Ortiz e Danilo. Me parece que o Léo Pereira não está 100%, Pedro.
3: Pedro, não dá para lateral esquerdo reverter lateral. Aí não dá. Não é casados contra solteiros. Lateral esquerdo tem que saber bater lateral, pelo
1: verdade.
3: Amor de Deus.
1: 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Vai o Inter. A bola do Bruno Gomes dominou lá pelo lado direito, meteu na frente. Alan Patrick está colocando por ali. Ele fez o domínio, girou. A bola foi para dentro da grande área. Varela afastou de cabeça, mas o Inter volta com Alan Patrick que dá para Vijagra. Vijagra faz o domínio, foge da marcação do adversário, recua a bola, soltou para Mercado. Mercado dominou, deu para Bruno Gomes que dominou ali pelo lado direito, que meteu a bola na frente. Encontrou colocado por lá o Vitinho. Vitinho recolheu, pé direito na bola, suspendeu. Bernabé está tentando chegar. Abandonamento, goleiro Rossi. A bola é dele e o placar é 0-0. 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Muito obrigado a todos os gaúchos, brasileiros, para o pessoal que está em qualquer lugar do mundo, pela receptividade que nós tivemos nesta grande cobertura que orgulhou a todos nós que lá estivemos e também aos nossos companheiros que aqui em Porto Alegre fizeram um trabalho impressionantemente efetivo. Vitão tem a bola para o Internacional. Soltou, deu a bola para o Jorginho. Jorginho abriu na esquerda, a bola foi para Léo Pereira. Ele arranca na perna da esquerda, levando o time do Flamengo. Tocou a bola na esquerda, ela foi para Alexandre, que recuou, deu para Jorginho. Jorginho domina, recua a bola para o Léo Pereira, que está colocado ali no meio do campo. Ele conduz a bola, levanta a cabeça, tocou outra vez para Jorginho. Jorginho tentou na frente e encontrou colocado por ali Samuel Lino. Lino recua a bola para Jorginho. Jorginho tocando, encontrando colocado Everton Araújo. Tentou para o Varela, errou o passe. A bola está na linha de lado. São 20 minutos, primeiro tempo. Quem está falando com você, olha só, é Maurício Saraiva, tá?
3: Pedrinho, lá pelo lado direito, o Internacional controla toda a movimentação do Samuel Lino, quando tenta correr também o Arrascaeta por lá, mas o seu lado esquerdo de defesa aqui é mais problemático, aqui se faz 2-1 em cima do Matheus Bahia. O Inter não tem até agora a conclusão na direção do gol, a única foi do Carboneiro para o alto, mas ele controla o jogo porque o Flamengo não põe intensidade, não põe velocidade na partida, esse toque macio que o Flamengo está tentando, o Inter está controlando.
1: 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A bola foi na direita, Vitinho deu para Bruno Gomes, recolheu. Tem colocado o Alan Patrick ali pelo meio, tentou para ele, foi lá. Alan Patrick tentou levar, levou pelo lado direito. É o Inter chegando para o campo de ataque. A bola foi para o Vitinho, Vitinho recuou, encontrou colocado o seu companheiro, o jogador Bruno Henrique. Bruno Henrique deu para Alan Patrick, limpou para bater, não deu. Chegou mais um na marcação, ainda ele girou de um lado para o outro. Alan Patrick vendo para quem pode fazer o lançamento, tocou a bola curta para Bernabé tem Alan Patrick ali pelo meio, tentou para ele, a bola bateu no adversário e no rebote o Flamengo ficou com a bola com o Carrascal, chegam dois na marcação e a bola está na linha de lado, o árbitro está dando arremesso lateral para o Internacional. 21 minutos, já cobrado, tentativa ali do jogador Alan Patrick, deu para o Carboneiro, o Carboneiro dominou, recuou e encontrou colocado ali pelo meio o jogador Bruno Gomes, que está recuando, soltando a bola para Bijagra. Bijagra jogou para Vitinho, Vitinho dominou na ponta esquerda, tentou na frente, conseguiu. O toque foi onde está colocado o jogador Bruno Henrique, que recua para Vitinho. Vitinho dá mais atrás ainda, jogando a bola. Onde está colocado o Mercado, que está jogando com Bijagra? Vai começar tudo de novo lá para o campo de ataque do Internacional. A 21 minutos e meio deste primeiro tempo, o placar é 0 a 0. E a bola

0: Foi na frente, dominada pelo Alan Patrick, recuou para o Matheus Bahia, a bola outra vez para o Alan Patrick, tem jogador do Inter caído, é o Bernabé, ele parou tudo, vai ser atendido o jogador do Internacional, ficou caído, foi uma chegada forte, Felipe.
1: É, e o Maripan agora foi falar com o árbitro pedindo até um cartão amarelo. O Alan Patrick pisou na bola, viu que o Bernabé ficou no meio do caminho e que também não sairia nenhuma jogada dali. É falta pro Inter, pode pintar cruzamento na área do Flamengo. A informação é Tumeleiro.
0: A dor é grande, mas não tem cartão amarelo, Jory.
2: É, não tem cartão amarelo por enquanto, foi uma pegadinha por trás ali, mas uma falta de jogo, né? O Bernabé tá de costas, o pisãozinho ali no pé. O árbitro vai controlando o jogo sem cartões, Pedro.
3: Mas aqui no jogo ficou engraçado aqui no campo, Jory, porque quem marcou a falta foi o Alan Patrick. A bola ficou com ele, ele abriu os dois braços, tipo assim, não, eu prefiro não ter vantagem. Aí o juiz parou, mas não foi pro atendimento. Tanto é que ele não tá botando bola ao chão pro Inter. Ele marcou a falta depois que o Alan Patrick parou.
0: 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Falta para o Internacional, Alan Patrick está colocado para a cobrança. É uma boa chance do Inter, né? Essa bola vai parar lá dentro da grande área. O Inter tentando chegar ao primeiro gol. 0-0 é o placar. São 23 minutos deste primeiro tempo, portanto, passamos da metade da primeira etapa. Alan Patrick na bola, pé direito, levantou. Ela foi tirada. O rebote ficou para o time do Flamengo. Está ali Samuel Lino afastando, metendo uma bola na esquerda. Tentou Jorginho. Jorginho foi desarmado. O Inter tem a posse de bola. Lá vai Vitinho. Vitinho recuando a bola para Bruno Henrique, que jogou na direita. O Inter chegando, lá vai o jogador Vitinho. Vitinho tentando levar, levando ali pela ponta direita, tentou jogar no meio, a bola foi afastada, e aí o toque foi feito onde está colocado o meio campista, Arrascaeta, que busca o campo de ataque. A tentativa foi para o Samuel Lino, dominou, não, mas antes tem uma falta anterior que foi marcada, e o Felipe Duarte diz exatamente o que, que teria acontecido.
1: A bola foi lançada pelos jogadores de defesa do Flamengo buscando o Pedro, para o contra-ataque. O Pedro foi no corpo do Gabriel Mercado e fez a falta, mas o Pedro está reclamando que ele sofreu uma falta no lance anterior que não foi dado. Agora bola no chão, favorece a equipe do Inter, informando claro.
0: É, eu vou reclamar que tu reclamou bastante também. Ah? 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Uma falta para o time do Internacional, será cobrado, é o Bruno Henrique, tá ali, né?
1: Ele mesmo.
0: É, ele mesmo, tá todo mundo lá dentro da área. Outra vez o Inter vai na bola aérea, levantamento, o toque de cabeça, a bola ficou dentro da grande área, voltou o rebote, cruzamento, chute foi dado pelo jogador Alan Patrick, mas a bola saiu, liga de fundo, de qualquer forma, foi um arremate do Internacional e isso, digamos que é uma boa evidência, né, Maurício?
3: É o segundo chute a gol, o segundo que é por cima do gol, não é na direção do gol, mas é uma presença ofensiva do Inter, Flamengo.
0: Ela vai Flamengo, a bola do Pedro tentou levar, foi desarmado, Mercadão chegou nele, tocou a bola pela linha de lado, arremesso lateral. 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Alan Patrick tocando a bola para Varela, os dois de cabelo descolorido. E a bola foi tirada, linha de lado, arremesso lateral é do Internacional. 25, Nani, e o torcedor, hein, Nani?
4: Vou falar com o Sérgio. Sérgio, o que, que tu tá achando da postura do Inter até aqui? Se continuar assim, dá pra sonhar?
5: Dá pra sonhar, tô gostando. O time tá esperando, marcando bem. Só tem que melhorar a saída de bola. Se a gente acertar uma saída, abrir o placar, aí é fechar, segurar e aguentar no osso.
4: Tá aí o torcedor colorado confiante para Pão de Alho Santa Massa.
0: 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Vamos lá, 25 minutos e meio, primeiro tempo, placar é 0-0. Você, torcedor, ligado no futebol da gaúcha, né? Estamos aí. A bola do Matheus Bahia cobrando falta, tocou a bola para o Vijagra, que recuou, tocou a bola para o Maripan. Maripan faz o domínio, dá para Mercado. O Mercado vai ser marcado pelo Arrascaeta, fez a bola chegar do Bruno Gomes. Ele domina, lança a bola na ponta direita. Lá está o jogador Bruno Henrique para dominar, ganhou do marcador, tocou a bola, encontrou, colocado para ali o Vitinho. Vitinho busca o campo de ataque, a bola foi para o Alan Patrick, ali o Carboneiro para marcar o gol, o goleiro faz uma defesa espetacular, voltou o Inter, a bola chutada, gol! Gol! É do Internacional! sensacional! O massacre colorado que veio agora nesse ataque. Primeiro numa grande defesa do Rossi quando o jogador do Internacional Carboneiro chutou. E no rebote, tem o gol marcado pelo Vitinho. Vitinho está marcando o gol para o Internacional. Senhoras e senhores, 26 minutos e meio. O Inter ofensivo, o Inter que vai para cima do Flamengo, que não se acovarda, que não fica retrancado. É o Inter que está fazendo 1-0, largando na frente nesse primeiro tempo, Felipe.
1: E esse é o Inter que a torcida colorada gosta de ver. Por isso a festa, não é apenas um gol, é o Inter que se impõe. Ah, do outro lado é o milionário Flamengo, não importa, é no Beira-Rio. Inter vai o ataque, Carboneiro lançado dentro da pequena área, cara a cara com Rossi, o goleiro do Flamengo fecha bem o ângulo. Em outros tempos, o Inter poderia lamentar. Chance de gol perdida, desperdiçada. Vitinho briga de novo, retoma a bola e percebe, Rossi está fora do gol. Finaliza, Varelo, lateral uruguaio, se joga, toca na bola, tenta tirá-la dali, não consegue. A bola estufa a rede, é 1-0 para o Inter sobre o Flamengo, Maurício.
3: O Flamengo esburacado no seu lado esquerdo, com o Léo Pereira claramente abaixo, sem poder nem velocidade ter, nem competir, problema do Flamengo. O Inter atacou com o Carboneiro, o rebote foi do Vitinho por dentro e de esquerda para fazer um gol, que é um gol de vitória que leva o Inter para onde, hein, Lucas?
2: Vitinho, vice-artilheiro da última temporada, marca o 5º gol neste ano, primeiro dele no Brasileirão, 23º do Inter no campeonato. Vitória que está rompendo a sequência de 8 jogos sem vencer o Flamengo. O Internacional, com esta vitória chegando a 24 pontos, é o 14º colocado.
0: Olha o Pedro, tocou na frente, a bola tirada para o Internacional, havia uma chance muito forte. O que você estava dizendo mesmo?
2: É o 14º colocado, Pedro, com 24 pontos. O Flamengo, vice-líder, segue com 38.
0: Olha que subida na tabela bonita, está dando o Internacional com esta vitória aqui, começou a conseguir, né? Mas tem muito jogo ainda, gente. São apenas 28 do primeiro tempo. Daqui a pouco a Nani vai desfilar pela arquibancada, vai ouvir você, torcedor colorado, que veio aqui, que acreditou no Inter. Será que vai dar, gente? Será que vai dar? Está 1-0, está legal, né? Lá vai o time do Flamengo, a bola solta para o Varela, apareceu pela ponta direita, cruzou, está ali o goleiro Matheus Cunha para pegar. Ele é aplaudido pelo povo, Gabardo.
6: Porque está muito bem no jogo, cruzamento pela ponta direita do Varela, Matheus Cunha com segurança defendeu. Tem jogador do Inter caído, Vijagra está pedindo atendimento médico.
0: Parou tudo, Nani, desfila por esse grande, extraordinário Beira-Rio, fala com esse povo que nesse momento vive uma felicidade em comum esse ano, Nani.
4: É, Pedro, o torcedor está feliz e eu vou conversar com o charado autor do gol, o Vitor. Vitor, boa jogada do Inter, o Inter já estava chegando, resultado justo até aqui, né?
7: Justo, eu acho que o time entrou muito bem armado, a escalação, eu admirei como foi postado o Inter, esperando o Flamengo, e foi um ótimo passe, o Vitinho fez o que tinha que fazer, né?
4: É isso, se o atacante faz o que tem que fazer, facilita, Pedro, para Pão de Alho Santa Massa.
0: É, e Pão de Alho Santa Massa facilita o teu churrasco, né? Lá vai Bruno Henrique, tocou a bola para o Alan Patrick, abriu na direita, Bruno Gomes chegou de trás, deixou a bola para o Vitinho, recolheu, recuou a bola, deu para Bruno Gomes, que trabalhou, Arrascaeta vem na marcação, ele dá para Vitinho está recuando a bola para o Mercado sai jogando, tocando a bola para Vijagra jogou na direita, a bola foi para Vitinho, Mercado levantou a bola para o campo de ataque, tá ali o Léo Pereira, foi mal na bola, tá lá o Carboneiro, dominou, vai ser mais um gol, bateu, meu Deus, cheguei a pensar que era gol, que coisa impressionante. Felipe,
1: chama o pintor.
0: Será que essa bola não entrou? Porque será que...
1: Não entrou, Pedro.
0: Não entrou mesmo.
1: Chama o pintor para dar uma retocada na trave, porque tirou a tinta, viu? É. Acho que o Flamengo reclamaria a falta. Houve carga do Carboneiro no Léo Pereira, ele finalizou, o Rossi pulou. A bola passou do ladinho da trave, mas teimou em não entrar, Pedro.
0: É, mas eu vou te contar, tu fizesse uma frase aí que agora ficou bem claro. O Léo Pereira tá capengando,
3: então. Não, o Léo Pereira é um a menos. O Flamengo tá jogando com 9 jogadores de linha e pelo setor esquerdo de defesa, o Internacional tem o seu gol e tem esta segunda chance. Esse gol porque o Léo Pereira manca e o Leonardo Jardim não age, problema do Flamengo.
0: É, lá vai o time do Flamengo tentando o ataque, a bola foi para Varela, Matheus Bahia chegou cortando, tocando a bola pela linha de lado. Atenção, tempo e placar do futebol da Gaúcha. 31 minutos, tá 1-0 pro Inter. Alô, você aí que tava, sei lá, onde? Cara, daqui a pouco tava, sabe, dormindo, né, mano? Não vou adiante, vou deixar assim, tá bom? Não, o cara tava numa outra atividade, que não, futebol, ligou o rádio. O Pedro Ernesto enlouqueceu, tá 1-0. Não enlouqueci, não, tá 1-0 pro Inter. O Inter tá muito legal. Olha lá o Flamengo, tem escanteio. Fala, Ruda.
2: Pois é, Pedro, o Inter tá rompendo a sequência de 4 derrotas consecutivas no Brasileirão, 14º colocado com 24 pontos, abrindo 2 em relação ao Z4, segue 0-0 no estádio Maião, Mirassol contra o Remo.
0: Coronel Amorim tá aqui no Beira-Rio, que é um sorriso só, né? Tá uma beleza pro Coronel. 31 minutos e meio, etapa inicial, cobrança de escanteio, uma bola curta, ali onde está colocado o jogador Samuel Lino, deu pro Arrascaeta, levantou, tá ali o goleiro Matheus Cunha para pegar firme. Até agora o Matheus Cunha tá legal, né, Maurício? Não teve bronca nenhuma.
3: Ele,
0: né,
3: tem uma defesa na única chance de gol do Flamengo e boas intervenções.
0: Olha lá o Inter, a bola foi para o Alan Patrick, levou, Carboneiro pediu, a bola foi para ele, ao lado da grande área, dentro dela, agora chutou em cima do adversário, e a bola no rebote fica dominada para o Flamengo. Samuel Lino tá ali para dominar e tocar para Arrascaeta. Arrascaeta faz o domínio, a marcação chega, é o Vitinho que tá em cima dele, ele procura passar, a bola foi recuada, onde está colocado o Léo Pereira, que deu para Jorginho, que soltou para Arrascaeta, que tocou pro Varela, e lá vai o Flamengo. 32, primeiro tempo. Linguiça é Borrússia, né? Ah, aquela qualidade da Borrússia. 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Lá vai Samuel Lino, dominou, Alex Santos tá pedindo pelo lado esquerdo, é o Flamengo chegando, o Pedro tá pedindo dentro da grande área, a bola não foi para ele, foi recuada para o Carrascal. Carrascal chocou, tocou a bola curta para o Everton Araújo, que domina, recua a bola para Vitão. Vitão soltou ali na meia direita, está colocado o jogador Jorginho. Jorginho deixou para Léo Pereira, agora sim com o Jorginho, tentou na ponta esquerda, olha o cruzamento, a bola passa na frente do gol do Internacional. Matheus Bahia chega do outro lado para tirar, dá um chutão para o campo de ataque, é aplaudido pelo torcedor, mas aí Rossi foi lá quase no meio do campo para dominar e soltar a bola curta, ali colocado Jorginho tocando a bola para o Varela, Jorginho outra vez, ele faz o domínio. Carrascal está colocado por ali também, ele prefere jogar a bola onde está colocado o Everton Araújo, que domina, jogou a bola na esquerda, lá está colocado o jogador do Internacional, Alexandre, tocou para Samuel Lino, para o Arrascaeta, de costas para o gol, tentou girar, foi desarmado, recuperou para o Flamengo, Everton Araújo deu a bola para Vitão soltou, ela foi na esquerda, ali o Jorginho levantou a cabeça, tocou outra vez para o Everton Araújo, buscou a frente, a bola foi tirada, ficou lá na esquerda, Alexandre dominou, ainda ele passando, pedalando, chegando a bola no fundo do campo, vai rolar cruzamento veio, corta a Bijagra para o Internacional, completa então de qualquer maneira a zaga colorada, o chutão foi dado, a bola está na linha de lado, o Flamengo está tentando acordar Maurício Saraiva, porque até agora o Flamengo não existiu no ataque quase, né?
3: Para os recursos humanos que dispõe o Léo Jardim, esse Flamengo está jogando muito pouco futebol. Ele joga sem velocidade e sem verticalidade. Que é isso, Maurício? Ele não joga na direção do gol, muito em paralelo. E agora o Internacional fecha todos os caminhos, o Flamengo vem para dentro do campo.
0: Tem Carrascal levando, tocando a bola dentro da grande área, o chute foi dado, a bola foi tirada, a linha de lado é do Flamengo. O Rodkin.
2: Tem gol, Pedro, no estádio Maião, Campeonato Brasileiro, 30 minutos da etapa inicial, o Mirassol abre o placar contra o Remo, 1-0, gol contra do zagueiro Marlon. O Mirassol chega ao terceiro jogo de invencibilidade no campeonato, 21 pontos na 18ª posição.
0: O arremesso cobrado pelo Varela foi no Carrascal, por trás chegou o jogador do Internacional Matheus Bahia, a bola está na linha de lado outra vez, é novo arremesso para o time do Flamengo, 34 minutos e meio. E a bola foi no Arrascaeta, tentou girar, Pedro está pedindo, a bola não chega nele, chega, sabe quem? No Carboneiro. Ele foi desarmado na sequência, a bola ficou para Arrascaeta tocando a bola para o Léo Pereira tentou para Arrascaeta, antecipação feita pelo Bijaga cortando, tentou ligar com o Carboneiro, mas errou o passe, a posse de bola fica outra vez para o Flamengo, lá está dominando o time carioca a 35 minutos desse primeiro tempo e perdendo por 1-0, lançamento foi feito para Varela, dominou na ponta direita, encostou por ali o jogador Carrascal, a bola foi para ele, fez o domínio, foi marcado, foi obrigado a recuou, tocando a bola, encontrou Everton Araújo, outra vez a bola foi onde está colocado o Carrascal, deu para Varela domina pela ponta direita, tocou na frente, a bola foi para o Everton Araújo, tentou recuar, a bola fica dominada então para o Internacional, quem está por ali é Bijagra deu para Bernabé perdeu a bola, olha o perigo, tentativa do Arrascaeta, a bola foi tirada, o rebote, Arrascaeta chegou para marcar o gol, não deu porque chegou a marcação colorada e a bola foi afastada, lá no Alan Patrick, ele foi empurrado, é falta, o juiz da partida está parando e está marcando, 35 e meio. O Flamengo tá perdendo. Tá ganhando o Internacional, Dani!
4: Tá ganhando, Pedro. Vamos falar aqui com o Eduardo. Eduardo, o que tu me falou agora sobre o Bruno Gomes?
8: Pô, o Bruno Gomes na zaga, lateral zagueiro, ele é muito melhor que volante.
4: Tá gostando?
8: Pô, muito. A atitude do Inter é a atitude de time grande. Só não podemos recuar demais, mas assim, ó, se precisar dar bico, vamos dar bico. E vamos tirar, vamos ganhar esse jogo.
4: Tá aí o torcedor do Inter confiante, gostando da atuação do Bruno Gomes pra Pão de Alho Santa Massa.
3: Todo recurso defensivo que inclui o bico dá legal. No primeiro ataque do Flamengo, goleiro e pro chão, Alan Patrick pro chão ao mesmo tempo pra parar, Ah, é do jogo. É do jogo, mas não precisa. Precisa o Internacional, que até então controlava o Flamengo à base de organização, de marcação, de compactação. Se o Flamengo fazia esse toque macio em paralelo ao gol, problema do Flamengo. O Inter tem uma chance de gol e converteu. Agora, não pode vir tão para trás e não pode entrar na vida de se o Flamengo atacar, cair dois pro chão. Aí não é negócio, aí não é jogo, né, Pedro?
0: 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Fala, Gabardo.
6: O goleiro do Inter, Matheus Cunha, sentiu a mão esquerda. Tirou a luva, tá pedindo um atendimento médico. Acho que deu um mau jeito ali em um dos dedos. Tá pedindo uma proteção extra, passou spray ali. Vamos ver se ele vai conseguir continuar, tá com cara de dor, né? Vai reforçar a proteção, vai colocar a luva para continuar no jogo, goleiro do Internacional.
0: Pois é, tá meio calorzinho, né? Tá meio calorzinho. Eu pensei que ia tá frio. Tem a temperatura aí, Rodolfo? Tu consegue para nós ou eu tô te pedindo uma coisa impossível? Não, não tem. Não respondeu porque não tem. 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
1: Pedro,
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1: Aqui 17 graus, aqui no campo 17 graus.
0: 17 graus. Tá bem pra ti ou tu tá com um casaquinho aí?
1: Já passei mais frio lá em Bagé, viu, Pedro? Em La Paz também.
0: É, lá em Bagé é duro.
3: O Flamengo repete um primeiro tempo pouco vertical que ele tinha feito também contra o São Paulo, que tem muita queixa da sua torcida, da imprensa, dos influencers flamenguistas, de que o Flamengo só jogou o segundo tempo. Aqui, em grande parte, pelo mérito do Inter, mas em outra parte, porque o Flamengo está menos diante dos jogadores que tem, o Flamengo se repete e, por isso, perde merecidamente de 1 a 0.
0: O Inter busca o ataque, mas a bola foi tirada pelo Arrascaeta, meteu a bola para o Pedro, dominou lá pelo lado esquerdo, tentou levar, foi desarmado, a bola está fora do campo, o arremesso vai ser do Internacional. 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Arremesso lateral cobrado pelo Bruno Gomes. Ele jogou a bola na frente, ela foi tirada, ficou para o Samuel Lino, que recuou, tocou a bola, ali está colocado o Jorginho, ele faz o domínio, recua jogando a bola curta, onde está colocado o Bruno Henrique, ele faz o domínio, Bruno Henrique, o Everton Araújo, ele joga a bola para o Vitão, Vitão procura jogar lá pelo lado esquerdo, empurra a bola, encontra colocado o Alexandre, que domina lá pela ponta esquerda, marcado, ele procura passar, ainda ele levando, chegou mais um na marcação, ele procura ganhar dos dois, mas ele vai perder essa bola, não vai ganhar todo esse tempo, né? Claro que perdeu, a bola foi tirada e Vijagra ficou com a posse de bola para o Internacional, deu para o Alan Patrick dominou pelo meio, jogou a bola na esquerda, chegou para ali, Matheus Bahia, tentou levar, levou pelo lado esquerdo, levou para o fundo do campo, ainda ele tentando jogar, se fez a volta sobre si mesmo, recuo de bola foi feito, ela foi para o Vijagra, Vijagra abriu na direita, chegou Vitinho ao lado da grande área, o recuo para o Bruno Gomes, pé direito na bola, levantou, virou, Varela salvou o time do Flamengo, estava chegando ali o jogador do Inter para marcar o gol e Varela conseguiu o cabeceio para salvar o Flamengo, e o Inter está no ataque outra vez, a bola foi para o Vijagra, Vijagra jogando uma bola curta, deu para o jogador Bruno Henrique, deu para Vijagra, Vijagra tentou jogar, jogou do outro lado, Bruno Henrique está colocado por lá, ele vai avançando com bola dominada, ainda ele levando, a marca quem chegou foi Everton Araújo, ele procura passar, não dá para ir adiante, aí levou uma carga, pediu falta, o juiz da partida parou, marcou, a falta foi marcada em cima do Bruno Gomes, favorece o time do Internacional, lado direito, campo de ataque, Felipe.
1: E foi esperto o Bruno Gomes, ele estava cercado por dois flamenguistas e viu que o Everton Araújo faria a carga, foi exatamente o que aconteceu, desacelerou, deixou o flamenguista chegar mais perto, cometeu a falta, ele é na quina da grande área pelo lado direito. Vai pintar cruzamento, Alan Patrick, Maripan e Mercado estão na área do Flamengo. A informação é do Meleiro.
3: O grande mérito do Inter é o paradoxo em que ele se defende muito bem com um time mais ofensivo do que os últimos que ele colocou em campo. Se defende sem dar muito bote, sem dar muita entrada, tomando a bola dos outros, mas compactado, cortando linha de passe e vindo para o contra-ataque. Faz uma boa partida
0: isso. Isso vale 5 salas de redação para discutir, Maurício, porque realmente é o que está acontecendo. Tá bem, vamos ver. Falta para o Inter e é chance, hein? Olha lá, cobrança, a bola no Carboneiro, girou, tocou para a linha de fundo, não deu nada, Felipe.
1: Jogada ensaiada, né? Carboneiro partiu lá da área, por trás da marcação do Flamengo, para receber esse passe. chutou torto, para fora, tiro de meta já cobrado pelo Flamengo.
0: É, e sai jogando o Jorginho, levando o time do Flamengo, conduzindo a bola, ele carregando, ainda chegando no meio do campo, tocando a bola onde está colocado o Everton Araújo. São 41 minutos, é o primeiro tempo, o Inter ganha por 1-0, a bola foi onde está colocado o jogador Arrascaeta, abriu na esquerda, está colocado por lá o Samuel Lino, ele está recuando a bola, soltando ali onde está colocado o Léo Pereira. Léo Pereira tocou a bola para Vitão, Vitão sai jogando, empurra a bola para o Carrascal, Carrascal se mete pela meia direita, jogou na ponta, a bola foi para o Varela, ele foi desarmado, voltou para o Carrascal tocou, deu para Everton Araújo, ele procura jogar lá do outro lado, Alex Santos está colocado por lá, chegou o lateral no campo de apoio, ali do lado dele está o Samuel Lino, a bola foi para ele, fez o domínio, recupera Jorginho, Jorginho está jogando pela meia esquerda, o Flamengo tentando chegar, o Inter agora está fechadinho defensivamente, a bola foi para o Everton Araújo, tentou levantar para o Varela, corta Matheus Bahia para o Internacional, mas volta o time do Flamengo, a bola foi no Carrascal que jogou a bola curta, deu para Everton Araújo, Flamengo trocando passes, 42 minutos, não tem penetração, não chega próximo da área do Internacional, ali o Inter não permite, e lá vai o Jorginho, pé canhoto na bola, levantou, buscando Varela, essa bola vai sair pela linha de lado, péssimo passe, é arremesso lateral, eu estou chamando, tempo e placar do futebol da Gaúcha. Linguiça Borrússia, né? Tu sabe, né? No teu churrasco, meu irmão. 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Que loucura. Vamos lá. 42 minutos e meio. Primeiro tempo. Inter 1-0. O gol do Vitinho.
2: 39 minutos da etapa inicial no Estádio Maião, em São Paulo. 1 para o Mirassol, 0 para o Remo. Gol contra do zagueiro Marlon. Neste momento, a zona de rebaixamento. Tem Grêmio 17º com 22. Vasco 18º com 21. Remo vice-lanterna também com 21. E a Chapecoense, a última colocada, com 10 pontos.
0: Vida do Inter mudando para melhor, Dani.
4: Vamos ver aqui com o Fábio. Fábio, o Inter, com esse resultado, está saindo lá de baixo e deixando o rival.
9: Será que estamos vendo um novo Inter? Esperamos que sim, viu? Na minha opinião, o melhor jogo do Inter nessa temporada, viu? Eu gosto muito das ideias de jogo do Pezzolano. Acho que ele escalou bem o time hoje com o melhor material humano que a gente tinha disponível para a partida, né? E vamos ver se a gente aguenta aí a pressão deles, que vai vir no segundo tempo. E garantir os 3 pontos, já vamos convocar o pessoal para domingo. Pessoal, domingo a gente precisa da torcida, viu?
4: Tá aí o Fábio já convocando a torcida para domingo, para Pão de Alho Santa Massa.
0: É, domingo tem o Corinthians, aí é a Copa do Brasil, é outro papo, é outra competição. Alexandre domina, joga a bola na ponta esquerda, a bola foi lá onde está colocado o Arrascaeta, levou para o fundo do campo, tentou jogar por ali, mas a marcação é forte, a bola sai, linha de lado, arremesso lateral, a lateral do Flamengo, o jogador Alexandre está colocando para a cobrança, deu a bola para o Everton Araújo, a bola na ponta esquerda, tem 10 caras em cima da bola, ela sai para a linha de fundo, sofre com eles. O arremesso é cobrado, a bola saindo na linha de lado, a bola foi para o Everton Araújo, que dominou, recuou no meio do campo, ali está colocado Vitão, Vitão está jogando a bola para o Carrascal, Carrascal está recuando para Vitão, Vitão domina pelo meio do campo, deu para o Everton Araújo, jogou a bola para o Jorginho, estendeu na ponta esquerda, Alexandre colocado por ali, empurrou a bola, tocou para o Samuel Lino, foi para o fundo do campo, tentou jogar, deu para o Alexandre, chegou com perigo, corta de cabeça o zagueiro Mercado do Internacional, tirando para fora da grande área, Carrascal vem pegar o rebote, ela foi onde está colocado o jogador Vitão. Vitão joga a bola para Jorginho. Jorginho tentou na frente, conseguiu o toque. Samuel Lino tentou o domínio, foi desarmado. Voltou o Flamengo. A bola do Everton Araújo. Ele faz o domínio. O Flamengo não cansa de tentar chegar, mas não chega. O Inter não está deixando. A bola foi na ponta esquerda. O cruzamento aconteceu. Corta Mercado e mete a bola para a liga de fundo. Pedro estava chegando ali para marcar o gol e tirar o pão da boca, né, o Gabardo?
6: Foi exatamente isso. Corte fundamental. Presença importante no Mercado, porque o Pedro estava chegando para marcar o gol. Escanteio, ponta esquerda para o Flamengo, informando o Trilegal.
0: 45 minutos esgotado o primeiro tempo. E agora vamos para o período de recuperação, que em seguida será mostrado pelo árbitro reserva. Saberemos quantos minutos tem ainda o jogo nesse primeiro tempo e o Flamengo tem escanteio para cobrar. Portanto, todo cuidado é pouco. Virar com 1-0 é fundamental. Olha o levantamento. Chegou o Vitão, atropelou todo mundo. 2 caíram fora do campo, tá todo mundo ali.
6: Mais 5.
0: O Mercado tá por ali também, se abraçaram. Tá tudo certo, gente boa, né, o Gabardo?
6: Ah, já levantou. Vitão derrubou o Mercado, mais 5. É o tempo de acréscimo aqui no Beira-Rio.
3: O Flamengo tem uma atuação mole. Uma atuação que não firma a ponta na direção do gol do Internacional. Parte disso é uma atitude do próprio Flamengo, que se repete em 3 dias, mas a grande parte é a organização defensiva do Inter, que não é um time cheio de volantes e de zagueiros, e sim um time bem distribuído. O Flamengo joga pouco em parte por ele, mas em grande parte pelo que o Inter faz.
0: 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É o Sicredi, né? 46, já temos um minuto adiante do tempo regulamentar. Portanto, faltam 4 minutos para terminar o primeiro tempo. A vantagem do Internacional, que ganhou por 1-0. E o Flamengo vai tentar descer para o ataque. Carrascal está levando, soltando a bola para o Varela. Varela vai ser marcado pelo Bernabé, que chegou na frente e recuou. Tocou a bola para o Matheus Bahia, que de pé esquerdo levantou a bola, buscando o campo de ataque. Ela caiu, sabe em quem? É ele, Alan Patrick, o homem que coordena o jogo do Internacional. Meteu boa bola para Bruno Henrique. Bruno Henrique dominou, tentou abrir, abriu para o Vitinho. Vitinho apareceu pela ponta direita. Ele é o autor do gol que está dando vitória para o Internacional. O recuo foi feito, a bola foi para Bijagra, Bijagra dominou, recuou mais ainda para Mercado, Mercado deu para Bruno Gomes, dominou pelo lado direito, é o Inter que troca a passe, agora errou o Vitinho, deu um presente, a bola ficou para o Flamengo, que vai buscar o campo de ataque com Samuel Lino, ele é desarmado, a bola voltou para o Mercado, Mercado deu para Bijagra, lá vai o Inter outra vez, Bernabé tocou, Alan Patrick recolheu ali pelo meio, pediu uma falta, o juiz que não houve absolutamente nada, a bola foi tirada, lá está o Pedro, Pedro tocando a bola, no Arrascaeta, Arrascaeta botou a bola para Jorginho, Flamengo descendo, levando perigo, ali pelo lado esquerdo, ainda ele carregando, levantando a cabeça, jogando a bola na ponta esquerda. Samuel Lino está colocando por lá. Ele procura jogar, passou pelos dois adversários. Tocou a bola para o Arrascaeta, que abriu. Deu a bola para o Varela. 47, 2 minutos adiante no tempo regulamentar. A bola foi para o Arrascaeta. Corta, bem colocado o Maripan. Maripan chuta a bola para o meio do campo e Vitão volta. É o Flamengo outra vez com a posse de bola, tentando pressionar. E a bola foi curta. Onde está colocado o Carrascal, que deu para o Varela, que cruzou. Está lá o goleiro do Inter para tirar de soco. Voltou a bola para o Everton Araújo, chutou, outra vez a zaga do Inter tem vantagem, a bola até pela linha de lado, Flamengo não consegue chegar no gol do Inter, 47 minutos e meio, senhor, está terminando o primeiro tempo, você ligou o rádio agora, é? Tá 1-0 pro Inter, viu? É, 1-0 pro Inter, gol do Vitinho, acredite, o Inter tá ganhando e vai ganhar, eu tenho convicção disso, ou pelo menos tenho muita esperança. A bola foi do Carrascal, tocou no Arrascaeta, buscou o meio, a tentativa ali do Samuel Lino, ele foi desarmado, a bola ficou para o Carboneiro. Carboneiro tentou passar, derrubaram o coitadinho do Carboneiro, derrubaram o coitadinho do Carboneiro aí, Gabardo.
6: O primeiro desarme perfeito do Vijagra, e entregou a bola pro Carboneiro disparar pro contra-ataque. Foi derrubado por 2 jogadores do Flamengo, ganha tempo, o Inter prende a bola na frente, vai terminar o primeiro tempo com vitória colorada, 1-0, informando o Sicredi.
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2: Tem gol.
0: O gol de quem?
2: Empata o Remo, Pedro, reta final da etapa inicial no estádio Maião, 1 para o Mirassol, 1 para o Remo, Leonel Pico faz com desvio. Nesse momento, o Grêmio sai da zona de rebaixamento, 16º colocado com 22, e as duas equipes que se enfrentam lá no Maião estão no Z4 Unimed Porto Alegre.
0: 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Olha a cobrança, ele falta para o Inter, chega para afastar Carrascal para o time do Flamengo, Matheus Bahia vem dominar para o Internacional, recua a bola, soltou, encontrou colocado por ali o Maripan, Maripan tentou por elevação, a bola está saindo lá do outro lado, vai sair pela linha de lado, era o Mercado que estava ali, né? É. E a bola foi tirada, ficou para o Flamengo, 49, 1 minutinho para terminar o primeiro tempo, 1-0 para o Internacional. E o Inter está faturando, né? É, vamos ver se vai aguentar o segundo tempo também. Por enquanto, está muito bem, obrigado. Disse Maurício Saraiva, comentarista do futebol da Gaúcha. Torcedor está jogando, está vaiando, porque o Flamengo está trocando bola. Ela foi para o Jorginho, que deu para Vitão. Vitão tentou carregar ali pelo lado direito, meteu a bola para Carrascal. Chegou pelo lado direito, deu para o Varela. Foi forte demais, ele não vai chegar. Ele não tem motorzinho, não tem motorzinho, não dá estilo, tá? 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Vai terminar o primeiro tempo, terminou, né? Fim de papo, 1-0, nós vamos ao Bola Parada, quem é que se habilita aí pro Bola Parada, vamos ver.
10: Luciano Périco.
0: Ah, o grandão. Gigante, que vitória gigante do Inter, gigante.
10: É, Pedro Ernesto, 1-0 pro Inter, gol do Vitinho, 8:20, 300, parceira do produtor do planejamento até a comercialização, oferecendo o ecossistema completo de grãos, insumos e indústria, o Inter tá ganhando, 1-0 no Beira-Rio, a saída de campo por aí, Eduardo Gabardo. Torcedor do Inter feliz da vida, hein, Gabardo?
6: É verdade, Luciano, se teve muita cobrança antes da partida, né? Agora aplausos para os jogadores do Inter pela vitória no primeiro tempo, pela boa atuação, os jogadores já saindo em direção ao vestiário. o Vitinho ele parou para dar entrevista, enfim. Um ambiente bem diferente agora no intervalo com a satisfação do torcedor colorado.
1: E da parte do Flamengo, Lucianinho, três jogadores terminaram o primeiro tempo no aquecimento aqui atrás do gol. Léo Ortiz, Danilo e Pulgar. Não te surpreende, Lucianinho, se na volta das equipes eu disser troca e é do lado do Flamengo.
10: 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A vantagem é do Inter, 1-0. Maurício Saraiva, comentarista do futebol da Gaúcha. Maurício, o Inter fez por merecer este 1-0, Maurício.
3: A vitória do Internacional começa pelos méritos do Internacional. Essa é a melhor notícia que o Internacional dá para sua torcida, além do próprio placar. Não foi aleatório, não foi um gol de chiripa num escanteio depois de o Inter tomar 10 bolas na trave, nada disso. O Flamengo abre o jogo com uma chance importante, que o Matheus Cunha defende no chute do Carrascal. Fizeram 2-1 em cima do Matheus Cunha, aliás, do Matheus Bahia, lateral esquerdo do Internacional. Depois tem um segundo chute de dentro da área do Flamengo, sem perigo, o goleiro pega no centro do gol. O Flamengo fez esses dois movimentos atacando pelo lado esquerdo do Inter. Depois, o Inter foi ajustando esta marcação, e sem bote, sem muito carrinho, sem muita falta, apenas cortando linha de passe e compactando os setores. Então o paradoxo aqui, seria interessante para quem torce para o Inter, é que o time está formatado com muitos jogadores ofensivos, mas eles estão conseguindo defender bem. E aí o Inter tem um ataque que não é contra-ataque, tá? Ele não é um Flamengo perdendo uma bola e o Inter em velocidade transitando para chegar no gol. É um ataque do Inter posicionado lá na frente, que dá as costas do Léo Pereira, que não tem capacidade de competir depois da lesão que sofreu. Veio o cruzamento, desperdício no primeiro momento do Carboneiro, e depois o Vitinho faz um gol improvável de longe, de pé esquerdo, que o Varela tenta tirar em cima da linha e não consegue, justíssimo. Depois o Flamengo passa a ter mais a bola, projeta mais a sua presença sobre o campo do Inter, mas mole, jogando em paralelo ao gol, sem jogada pessoal, sem vitória sequer em dividida. Então, o Inter compete com esse seu time formatado com jogadores ofensivos e merece muito 1-0 que tem.
10: 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No Bola Parada, que chama Lucas Arruda. Arruda, o outro jogo desta noite pelo Campeonato Brasileiro que está em andamento, Arruda.
2: Pois é, Lucianinho, com interesse direto do Internacional, intervalo de partida agora no Estádio Maião, lá em São Paulo. Um para o Mirassol, gol do zagueiro Marlon contra, um para o Remo, gol de Leonel Pico. Os dois times que se enfrentam lá no Maião, Lucianinho, estão na zona de rebaixamento. 17º Remo com 22 e o 18º Mirassol com 21. O Grêmio esteve na zona de rebaixamento precisamente por 16 minutos, do gol do Mirassol até o empate do Remo, mas nesse momento o Grêmio é 16º colocado com 22 e o Inter dá o salto. 14º colocado com 24 pontos, 2 a menos que o Vitória.
10: Esse detalhe é importante, a vitória do Inter faz com que o Colorado chegue a 24 pontos e suba na tabela. 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Nani Quemelo, tá 1-0 pro Inter, Nani. Torcedor queria a vitória, o torcedor que veio de carona com a Gaúcha queria os dois, pai e filho apostaram no 1-0 e tá dando 1-0, Nani.
4: Olha, que felicidade por enquanto, né, Lucianinho? Só um detalhe, na saída dos jogadores de campo não teve protesto contra eles, mas, de qualquer forma, a torcida protestou contra o presidente mais uma vez. Gritos contra o presidente foram ouvidos mais uma vez. Vou conversar aqui com o Marcelo. Marcelo, te esperava um Inter com uma postura tão boa nesse primeiro tempo, indo para o intervalo com 1-0?
11: Olha, o Inter é capaz de dar as maiores tristezas e as maiores surpresas. Eu vim aqui porque eu sou colorado desde que nasci, mas estou admirado com o resultado e tomara que nós sustentamos isso até o final do jogo, que vai ser uma evolução na tabela e uma evolução para todos, até na confiança da torcida.
4: Acha que vai ficar assim o placar? Ou 2-1, 2-0?
11: Quem sabe a gente não consegue um segundo golzinho para deixar eles mais nervosos ainda. e conseguir essa vitória que tanta torcida quer no Brasileirão dentro de casa. Que dentro de casa eu acho que nós estamos ainda virgem esse ano.
4: Valeu, Marcelo. Tá aí o torcedor faceiro por enquanto, Lucianinho.
10: 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Bom, Maurício, o Inter tem que mudar alguma coisa na postura nesse Nada. Segundo tempo? Nada. Mantém como está e o que, que o Flamengo pode fazer de perigoso aí para o Inter, Maurício?
3: O perigo está na sua pergunta. Só o Flamengo tem que melhorar no jogo. O Inter não. O Inter já está muito perto do seu teto. A assistência para o Carbonero chutar e o Rossi defender é um passe de meio armador que no elenco do Inter só o Alan Patrick é capaz de dar. E o passe foi do Alan Patrick. Corredor direito, desmarcado, a frouxidão de marcação do Flamengo, o problema é deles. Vem o passe, vem o chute. O Jorginho depois perde uma dividida para o Vitinho, como se o Jorginho estivesse jogando futebol de praia no Leblon, o que também é problema do Flamengo. O Inter está firme, o Inter está compactado, consegue jogar o melhor futebol possível para a qualidade que ele tem disponível. E esse é o grande paradoxo, que bom, que positivo para colorados em geral. O Inter está formatado com um monte de gente ofensiva. Alan Patrick, Vitinho, Carbonero, especialmente esses caras. E nem por isso o Inter tem menos capacidade de se defender. O Bernabéu passou a ajudar o Matheus Bahia, que no primeiro momento tomava 2-1. Depois ele ajudou, não se criou mais nenhuma jogada por aqui. O Leonardo Jardim tentou inverter os pontas, botou o Carrascal à esquerda, Samuelino à direita. Nada deu certo. E o perigo é esse na sua pergunta, Lucianinho. O Inter está bem perto do seu teto para a qualidade disponível. O Flamengo jogou tão mal, em parte provocado pelos méritos do Inter, em outra parte por ele mesmo, que só o Flamengo pode melhorar no jogo e ele tem recursos humanos para isso.
10: Maurício Saraiva, opinião, neste intervalo Sicredi, no plano Safra, você tem com quem contar, Tumeleiro, ninguém facilita tanto, foi o Pedro que chamou?
0: Sim, eu.
10: Fala, Pedro.
0: Pra te dizer que faleceu Egon Linderman, ele é pai do Rafael Linderman, nosso colega, a quem eu mando um abraço muito carinhoso, seu pai partiu e todos os sacerdotes de amigos precisam saber disso para acompanhar então as últimas homenagens que serão feitas e um abração muito, muito, muito, muito especial para o Rafael Linderman, que é um cara extremamente competente, uma figura humana maravilhosa, é esse o recado.
10: Ok, obrigado Pedro, obrigado, um abraço para o nosso querido Rafael Linderman aí, encontrei ele ontem inclusive quando eu estava chegando aqui para trabalhar, enfim, um beijo, um abraço para ele, muita força nesse momento Rafael e sinta-se acolhido por todos nós aqui da equipe da Rádio Gaúcha, do Grupo RBS, nosso querido parceiro aí que perde o seu pai. Então, como é que é o nome mesmo do pai do Rafael?
0: Egon Linderman.
10: Egon Linderman. Então, grande abraço aí para o nosso Rafa aí, muita força nessa hora. 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O sinal em seguida vai marcar 8:30, antes dos recados aí, Lucas Arruda, da Interatividade, vou ver com o Diori. A arbitragem teve alguma incidência no primeiro tempo? Diori,
12: não,
10: praticamente nem falou, né?
12: Não, praticamente não falei. É um jogo jogado, um jogo que as equipes, ao contrário do que a gente tem visto desde a retomada do futebol brasileiro depois da Copa, quando os jogadores parece que não estão muito preocupados em jogar e sim tumultuar, cercar a arbitragem, hoje a gente vê um jogo que os jogadores colaboram de um certo modo e a arbitragem conduz bem a partida sem grandes dificuldades, sem grandes problemas, foi bem o Matheus Candançan.
10: Muito bem, Diori com a arbitragem tranquila. 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Bola Parada vai com o jornalismo. Maria Regina Eichenberg, informações da noite desta quarta-feira. Maria Regina, tudo bem?
13: Tudo bem, Lucianinho. A gente traz informação de que o Guaíba atingiu a cota de atenção no Cais Mauá, em Porto Alegre, no início desta noite. Segundo a Defesa Civil da capital, o nível da água alcançou a marca de 2 metros. Com a previsão de chuva para os próximos dias, expectativa da Prefeitura é que o Guaíba alcance a cota de alerta, que é de 2 metros e 50 centímetros. A Defesa Civil informa que com a cheia, regiões ribeirinhas das ilhas, extremo sul e sul, podem ter algum impacto. A vigência do alerta segue até às 6 horas da tarde de sábado. E só para a gente trazer informação também, Lucianinho, hoje bastante complicada a situação também no Rio de Janeiro e em São Paulo. No Rio, duas pessoas morreram devido à queda de um muro no bairro Santa Teresa, que aconteceu durante uma ventania com rajadas de ventos superiores a 100 km por hora. Houve apagão também por lá, com impactos no transporte. E no estado de São Paulo, os ventos também superaram os 100 km por hora, causaram 3 mortes em cidades do litoral e também região metropolitana de Sorocaba.
10: Ok, obrigado Maria Regina Eichenberg, informações do jornalismo aqui no nosso Bola Parada, 8h31, Trestento, sempre parceiros, o ecossistema mais completo do agronegócio brasileiro. Vamos com a interatividade, Lucas Arruda, o que, que a galera está comentando na nossa live aqui no chat, em Gaúcha Esportes. Se não te inscreveu, vai lá, te inscreve em Gaúcha Esportes e manda recado, participa com a gente, Arruda.
12: Pois é, Lucianinho, temos uma interativa no ar perguntando se o Internacional deve mudar algo para o segundo tempo. Sim, 24%, não 76%. Convido o pessoal também a deixar o voto na enquete.
3: E a resposta sensata dos 76%, porque o Inter faz tudo certo até aqui, sempre contando aquilo que ele vinha jogando até esse momento, nas outras partidas, e o que consegue fazer hoje com essa escalação. É por isso que o risco, é preciso evitar, Lucianinho, que o Flamengo melhore, porque só o Flamengo é que precisa melhorar, o Inter não.
10: Mais alguma coisa, Arruda?
12: Mais mensagens, Lucianinho. O Gabriel De Vargas coloca o seguinte, falem do semiautomático, muito interessante, né, a respeito do tempo.
10: O gol funcionou
12: para validar, né, o gol do Internacional, exatamente. O Pablo Silveira manda o seguinte, o resultado do Inter é louvável, mas o Carboneiro não está bem. Já errou 3 gols do estilo só fazer, né? Então a crítica ao Carboneiro por parte do torcedor Pablo Silveira na nossa interatividade. O pessoal está se manifestando, Lucianinho, mas satisfeitos com o resultado parcial de 1-0 no estádio Beira-Rio.
10: É, o Inter está ganhando, 1-0. 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Em seguida, os times voltando para o segundo tempo no Beira-Rio. Dá tempo de falar, Ruda, ainda da Sul-Americana, que tem o Vasco em campo.
12: É, drama lá no Rio de Janeiro, 75 minutos de jogo, ou seja, 30 da etapa final em São Januário, 0 para o Vasco, 0 para o Independiente Medellín. Repescagem da Sul-Americana, na ida foi 2-2 e tem uma revisão de pênalti para o Vasco nesse momento, Lucianinho. O Adson foi calçado dentro da área, a bola bateu na mão do zagueiro, não sei, acho que...
10: Bola sobe.
12: Acho que talvez ele vai marcar o pênalti, viu?
10: Você chamou a revisão, isso. É porque tem treta.
12: Mas o Vasco está jogando em casa, buscando a classificação às oitavas de final da Sul-Americana. Ainda hoje, o Bragantino recebe o Sporting Cristal no Cícero de Souza Marques, na ida 0-0 em Lima.
10: 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Ainda não confirmou o pênalti. Eu pergunto...
12: Ah, vão achar uma mão lá
10: no, na origem.
12: Se foi pênalti, vão achar essa mão na origem da jogada.
10: Ah, mas ali é muito a mão, né?
12: E é muito origem, tá? É muito atrás. Mas eu acho que vão marcar essa falta para o Independiente Medellín.
10: Para ter voltado até essa imagem ali.
12: Isso aí. E o pênalti não vai ser marcado lá no Rio.
10: Bom, vamos ficar no aguardo ali da confirmação. Em seguida, os times voltando por aí, Gabardo e Felipe no Beira-Rio para o segundo tempo. Apareceu alguém já?
14: Do Inter, o Matheus Cunha, goleiro, já voltou e os reservas sentaram ali no banco. Daqui a pouco voltam os titulares.
1: E no Flamengo tá voltando agora e já vem com a placa de substituição que vai ser erguida. Vai ter troca, né? O Léo Pereira terminou o primeiro tempo completamente capenga. Um lance com o Carboneiro, sentiu ali o joelho. E vamos ver, vai subir a placa agora. O Léo Pereira é o número 4. Vamos confirmar se é ele quem vai sair. Tem dois jogadores que estão na beira do campo. Teremos duas trocas. Um dos jogadores é o Pulgar e o outro me parece o Danilo.
14: É, o Léo Pereira não voltou.
1: É, sai o 4, entra o 13, Danilo. Essa é a primeira troca. Danilo, que foi lateral com a seleção brasileira, no Flamengo é zagueiro. E a outra mudança é Everton Araújo sai com a 52 para a entrada do 5, Pulgar. Duas mudanças do Flamengo.
3: A troca principal que o treinador Leonardo Jardim não fez, e foi um erro grosseiro dele para a qualidade de treinador internacional que ele é não ter percebido o Léo Pereira logo depois da lesão ficar incapaz de competir. incapaz de correr para trás, como no lance do gol do Internacional, depois perde uma dividida com o Carboneiro, ele está trocando com 1-0 contra. E um volante por outro para tentar ter mais firmeza do que o Everton Araújo. Para mim, o problema maior do Flamengo não foi do meio para trás, foi do meio para frente, mas isso é um problema do Léo Jardim. O Inter não mexeu em nada porque não precisava, tá, Lucianinho?
10: Muito bem, ficamos por aqui com Bola Parada, volta o comando do futebol da Gaúcha com Pedro Ernesto Denardim. Vai, Pedro!
0: Danilo 21, né?
1: Danilo é o 13, 5 Pulgar.
0: 13. Então tá, começou o segundo tempo, o Flamengo duas alterações, o Inter o mesmo time, e o Inter tá buscando o ataque, mas a bola foi tirada e ficou dominada pelo Arrascaeta, que deu a bola para o Alexandre, que chutou prensado, e no rebote, quem está dominando é Jorginho para o time do Flamengo, jogando lá do outro lado, onde está colocado o Vitão, e lá vai o Flamengo para o campo de ataque, ele vai conduzindo, levando a bola, fazendo um recuo, ela foi ali onde está colocado o jogador Danilo, Danilo procura jogar, tocou a bola na esquerda, ela foi dominada então pelo jogador Samuel Lino, ele fugiu da ponta, levou para o meio, jogou lá do outro lado, encontrou colocado por lá o Carrascal. Carrascal tocando para Varela. Varela tá recuando a bola para o Danilo. Danilo domina, dá a bola curta para Vitão. Vitão faz a bola chegar do outro lado. Lá vai o Flamengo. Alexandro. Alexandro levando pelo lado esquerdo, pisou na bola, esperou a marcação chegar pelo Carboneiro. Recua a bola, tocou para o Danilo. Danilo tocou a bola para o Carrascal. Recolhe pela ponta direita, buscou o meio, tocou para Jorginho. Jorginho abriu. A bola foi onde está colocado o jogador Varela. Varela tá recuando, soltando a bola outra vez para Carrascal, que recolhe. Olha ali pelo lado direito, ataque do time do Flamengo, dá para o Danilo, Danilo toca no meio, recebe devolução, toca a bola para o Vitão, lá vai o jogador Vitão, Vitão cara conduzindo a bola ali pela meia esquerda, abrindo na ponta, a bola foi para o Arrascaeta, Arrasca domina, procura fugir, marcação de dois adversários, ele recua a bola para o Vitão, Vitão toca a bola para o Danilo, Danilo domina, dá para Vitão, Vitão jogou na direita, a bola foi para o Varela, Varela recolheu, foi marcado, tocou para o Carrascal, escapou do primeiro, jogou a bola na ponta, é bom lançamento, chegou o Flamengo pelo lado direito, mas antes Matheus Bahia está tirando e metendo a bola pela linha de fundo, vai ser pela linha de lado, aliás, vai ser arremesso lateral para o time do Flamengo. Varela está colocando para a cobrança, Varela tocando a bola, onde está o seu companheiro, o jogador Carrascal. Carrascal tocou, a bola foi para o Vitão, Vitão deu para Danilo, pé canhoto na bola, caiu um jogador do Flamengo, pediu uma falta ali, mas o árbitro não houve nada, e o jogo continua andando, e a posse de bola do Internacional dominada pelo lado direito, a tentativa foi do jogador Vitinho, ele chutou em cima do adversário, está na linha de lado, arremesso lateral será colorado, lado direito no seu campo defensivo.
12: Começou. Bola rolando, Pedro, segundo tempo de jogo no Estádio Maião, Campeonato Brasileiro, Mirassol 1, Remo também 1, com a vitória do Inter, passa a ser um bom resultado, Unimed Porto Alegre.
0: 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Placar de 1-0 para o Internacional, Flamengo tentando se armar outra vez, Alexandre dominou pelo lado esquerdo, chegou a marcação, ele tocou a bola curta, deu para Samuel Lino, ele dominou ali pela ponta, recuo de bola bem apertado pro Vitão, mesmo assim ele conseguiu o toque, jogou na frente, a bola foi para o Jorginho, Jorginho jogou lado do lado direito, Danilo tá chegando, Danilo empurrando a bola para o Carrascal, Carrascal tem Varela colocado pela ponta, pisou na bola, Varela o acompanha, a bola foi para ele, o recuo de bola foi feito para o Danilo, Danilo vem de trás com a bola dominada, tentou abrir, soltou a bola na frente, Carrascal deu o toque para o Varela, outra vez com o Carrascal, tá colocado pela ponta direita, rente a linha de lado, recua a bola para o Danilo, Danilo tem Pulgar colocado pelo meio, deu a bola para ele, o recuo de bola foi feito, onde está colocado Vitão, Vitão deu para Alexandro, Alexandro procurou abrir, errou o passe, a bola está na linha de lado, vai ser apenas arremesso lateral que favorece o time do Internacional, Maurício.
3: Alexandro é um jogador muito, muito no fim da sua capacidade de competir, faz uma partida pequeníssima, só que o Ayrton Lucas é menos confiável ainda do que ele, é um jogador que marca menos e ataca mais, o Inter continua compacto nesse início de segundo tempo e compacto, digo, os setores todos muito próximos, não é um time de dar bote, de tentar tomar a bola do Flamengo, o que faz é cortar o passe, não tem para quem dar a bola, isso é um mérito da organização do Pezolan.
0: 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Lá vai Alexandro, lá vai o Flamengo a 4 minutos e meio. Ele toca a bola na frente, era tirada na linha de lado pelo Bruno Gomes, é arremesso do Flamengo. Alexandro cobrou, empurrou a bola curta, deu para Vitão. Vitão jogando do outro lado, a bola foi lá no Carrascal. Ele domina a bola pelo lado direito, Varela o acompanha pela ponta. É sempre aquela jogadinha ali, ó. Outra vez a bola pro Varela. Varela com, marcado pelo jogador Matheus Bahia, levou vantagem, cruzou com perigo. Pedro chegou, tentou, não conseguiu fazer o cabeceio, está reclamando, pedindo, argumentando que alguém pegou ele. A bola foi no Carboneiro e perdeu para o Vitão. Vitão tentou na frente, agora ele parou, marcou a falta, mas aconteceu tanta coisa, tanta reclamação, todo mundo vai para cima dele. Nesse momento, o doutor Johnny Vasconcelos, parece que o juiz meio que deixou correr demais, né?
12: É, o fio se perdeu, né? Se foi o boi com a corda, Pedro. Falando nisso, o centroavante do Flamengo ficou reclamando ali, e eu não vi nada, não vi infração, não vi motivos para reclamação do jogador flamenguista por uma penalidade.
1: Jori, os dois lados, tanto o Flamengo como o Grêmio, estão reclamando do mesmo lance. O Flamengo pede um pênalti numa carga do Pedro e o Inter pede uma falta do Pedro, falta de ataque que não foi dada. Agora a falta é pro Flamengo, do lado de fora da área. Bom, vai tentar bola aérea na área do Inter, Pedro.
0: Já que um reclama, outro reclama também, faz o que não dá nada.
1: 0-0, né, Pedro?
0: É, deixa assim, tá bom. Todo mundo tem argumento para reclamar. Arrascaeta está colocado para cobrar falta. É falta para o time do Flamengo. 6 minutos, etapa complementar. Pé direito na bola, levantou. O toque da zagueirada foi dado. A bola está na linha de fundo, tem escanteio.
1: Maripan foi o último a tocar. E se ele não dá a casquinha na bola, o Danilo vinha babando atrás dele. Então, escanteio para o Flamengo. Carrascal na cobrança. 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
0: Lado direito, campo de ataque flamenguista. O Inter está ganhando por 1-0, hein? Ligou o rádio agora. O Inter está ganhando o Flamengo, gente. Vamos ver se segura. Vamos lá, Inter. Vamos lá, Inter, vamos lá, torcida colorada. Olha o escanteio, a bola alta, afasta o zagueiro do Internacional, Maripan. A bola no rebote do Flamengo, a tentativa foi feita, mas o Varela está reclamando, sabe da onde? Da intermediária do ataque do Flamengo para o goleiro Rossi, que está jogando quase no meio do campo. E a bola foi solta agora para o Samuel Lino, que dominou e que recuou, tocando a bola curta para o jogador Alexandro, que recolhe pelo campo defensivo, faz a bola chegar no Danilo. Danilo, Varela. Varela está colocado no canto, no lado direito. Quem está na marcação é o jogador do Internacional, o jogador colorado, sim, o Vitinho, né? Mas a bola ficou para o Flamengo, dominada ali pelo lado esquerdo. A tentativa é do Arrascaeta, ele vai levando, chega a marcação, ele tenta passar, é derrubado. E a falta está marcada, falta que foi cometida pelo Bruno Henrique, se agarrou nele, né? Não precisa nem saber, daqui tu não passa, daqui ninguém te tira. E fica por aí, o Flamengo está de novo no ataque. Outra vez Arrascaeta, tentou em profundidade, jogou no fundo do campo, cruzamento aconteceu, olha o perigo. Erra em bola o jogador do Flamengo, voltou o rebote, corta Maripan. Essa bola estava entrando dentro do gol. E agora erra o zagueiro do Flamengo, mas tem conserto pelo Alexandro. E a bola foi recuada outra vez para o goleiro do time do Flamengo, que vai de novo para o ataque. O Flamengo agora quer atacar, Carrascal domina, procura jogar ali pelo lado direito, foi desarmado pelo Bijagra. Bijagra tocou a bola para Alan Patrick, Alan Patrick buscou Carboneiro. Não se entenderam e o Flamengo tem outra vez a posse de bola. Lá vai carregando Vitão, Vitão levando para o meio do campo, parando agora a sua corrida, recuando, soltando a bola. Onde está colocado o seu companheiro, o Danilo. Danilo tem o domínio e toca a bola no meio, encontrando, colocado por ali, o jogador Alexandro, que dá a bola para o Samuel Lino. Lino que recua para Alexandro. Já são 8 minutos, etapa complementar, a bola foi jogada onde está colocado Pulgar. Pulgar jogou a bola na direita, Varela está outra vez no campo de apoio, Carrascal está pedindo, a bola foi para ele, outra vez Varela, Pulgar está por ali tentando entrar na jogada, mas a bola foi recuada para o Vitão. Vitão está tocando a bola para o Danilo, Danilo soltando no meio, a bola para Pulgar. Pulgar faz o giro, mete a bola na direita, Carrascal está colocando por ali, conduz a bola, leva o Flamengo, tocou a bola na frente, deu para Arrascaeta, Arrascaeta soltando, a bola foi onde está colocado Pulgar. Pulgar deu para o jogador flamenguista, Carrascal está recolhendo a bola, tocando na esquerda, chegou por ali, o Alexandro tentou cruzar, a zaga do Inter afastou e a bola voltou para o Alexandro, que outra vez está jogando pelo lado esquerdo, a 8 minutos 45 segundos, tentativa do Flamengo, uma bola que vai até o Carrascal, vai ao Jorginho, ele tenta de calcanhar, mas a bola é tirada, o Bruno Gomes tirou para o Internacional, soltou na frente, o Danilo está ali recuando a bola para o goleiro Rossi, que outra vez está jogando fora da sua grande área. Fala, Maurício.
3: Tem uma atuação individual do Inter que não tem um erro erro até aqui é Vidiagra, à frente da zaga. Há pouco ele tomou uma bola do jogador do Flamengo que estava em progressão, que ia armar um contra-ataque, tomou só na bola, sem falta, sem nada. Tem acerto de passe, tem proteção à zaga. E o Bruno Gomes, que acaba de errar um passe por precipitação, vem logo abaixo com capacidade individual de marcação no meio e de ser também um zagueiro quando o Inter não tem a bola. São os dois melhores do Inter até aqui.
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2: Tem gol.
0: Número um, gol de quem?
2: Mais um gol do Mirassol, Pedro, 2-1 no estádio Maião, início do segundo tempo e de novo de escanteio, assistência do Reinaldo, gol do zagueiro João Vitor. Mirassol está vencendo em casa, o Grêmio entra mais uma vez no Z4, 17º com 22.
0: 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Lá vai o jogador Arrascaeta, tentou jogar em direção à área, chegou para cortar, o Mercado tirando a bola para o meio do campo, Vitão domina para o Flamengo, empurra a bola curta, soltou, colocado ali pelo meio, Jorginho abriu, deu para o seu companheiro, o jogador Daniel Lino, o Samuel Lino tem o domínio, ali pelo lado esquerdo, deu a bola, recebeu a devolução, ainda o Samuel tocando a bola para Jorginho, outra vez com o Samuel Lino, ele faz o domínio, atacado, recua a bola, solta, onde está colocando Pulgar, joga lateralmente, tocando a bola para o Danilo, lá vai o time do Flamengo descer para o campo de ataque, Danilo vai levando, tocou a bola no meio, Carrascal está colocando por ali, outra vez com o Danilo, troca passe, o time do Flamengo não tem progressão nenhuma o time do Flamengo, não consegue passar pelo Internacional, que se defende muito bem, e a bola foi jogada na esquerda, Samuel Lino está colocando por ali, enganou o marcador, pé direito na bola, levantou,
1: sentiu
0: linha de fundo, sentiu o quê?
1: Matheus Bahia sentiu, cai agora na pequena área, o cruzamento do Samuel Lino vinha para o segundo pau, não sei se foi um choque ou se foi uma entorse, me parece sozinho o Matheus Bahia cai no gramado agora e conversa com o Artur, e é sempre bom repetir, né Pedro? 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

0: Para Bruno Gomes, que jogou na frente, a bola saiu pela linha de lado, o arremesso lateral favorece o Internacional, e o Alexandro inconformadamente pega a bola, vai até o bandeirinha, reclama bastante, mas o lateral é do Internacional. Já são 12 minutos, etapa complementar. O Inter está ganhando o Flamengo por 1-0. Está subindo na tabela. Onde é que anda o Inter nesse momento, hein, Arruda?
1: Ah, Pedro, a vitória do Inter pega o elevador. 14º colocado com 24 pontos, 2 a menos que o Vitória, que entra em campo logo mais contra o líder Palmeiras.
0: Vitinho buscou Carbone. Ele estava impedido, bandeira marcou, o juiz da partida confirmou. São 12, primeiro tempo. Segundo tempo, claro. Primeiro tempo o Inter ganhou por 1-0 e agora continua ganhando por 1-0. E lá vai o Flamengo descer para o ataque, a bola é do Danilo. Danilo levando ali pelo lado direito, o Inter vai se encolhendo outra vez. A bola foi solta para Pulgar, recolheu pelo meio, conduziu a bola, tentou abrir, abriu para Alexandro. Ele ultrapassa a metade do campo, joga a bola para o Samuel Lino, dominou pela ponta esquerda. A marcação chega primeiro pelo Vitinho, ele tenta no meio, erra o passe, o Internacional tem outra vez a posse de bola. Bijagra tenta jogar no meio, Carboneiro está ali, lutou e foi desarmado, Alexandre ficou com a bola, jogou, encontrou colocado o seu companheiro, o Samuel Lino, deu a bola para Pulgar, Pulgar para Alexandre, recua a bola para Vitão, Vitão sai jogando com Danilo, troca passes no time do Flamengo, já são 13 minutos, etapa complementar, a bola foi na direita, onde está colocado Varela, Varela tocou para Carrascal, Carrascal está recuando a bola para Pulgar, Pulgar busca a combinação, encontra colocado Arrascaeta, ele vem buscar bola na intermediária, conduziu, vai levando, buscou jogar pessoal, ainda o Arrascaeta, a marcação chega forte, com o jogador Bruno Henrique, ele tem a bola ainda, Arrascaeta, fica um minuto com a bola, mas não consegue absolutamente nada, a não ser recuar uma bola que nada tem a ver com perigo para o Internacional, para o Pulgar. Outra vez a Arrascaeta, tentou por elevação, cortou o Maripã, voltou o Flamengo, Pedro dominou, tentou a combinação, errou.
2: E quem é isso que eu falo, foi... Pedro. Ei. Agora teve o corte da defesa, tá? Não tem ninguém do Inter nem perto da bola e o Flamengo já retoma.
0: É, o Flamengo retomou e a bola foi para o Alexandre, que dominou na ponta esquerda, Samuel Lino, foi lançado, passou pelo Vitinho derrubou ele, cometeu falta, o juiz marcou. Tá caído o jogador do Flamengo, Felipe.
3: Caído e rolando. Samuel Lino passava pela marcação colorada. Vitinho triscou no calcanhar, é na quina da grande área pelo lado esquerdo de ataque do Flamengo. Mais uma bola vai ser cruzada. Atenção aí, Matheus Cunha, informando, claro.
0: São 14 minutos, etapa complementar. O Inter tá ganhando por 1-0. 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A Arrascaeta levantou, corta a Maripã, a bola fica na esquerda lá dominada pelo Bernabé. Bernabé tentou por elevação, a bola foi tirada para o Flamengo pelo Varela, Varela tocou, encontrou colocado por ali o Carrascal, ele levou uma chegada, o recuo de bola foi feito para o Varela, ele ataca pela ponta direita, meteu a bola na frente, vai pintar cruzamento, o cruzamento é defeituoso, o Alan Patrick está cortando para o Internacional, está tranquilizando, recuando a bola para o Matheus Bahia, pé canhoto na bola, levantou buscando o jogador Carboneiro, chega antes o Vitão, recuando a bola para o goleiro Rossi, Rossi sai jogando rapidamente, não quis saber, toque de primeira, tocando a bola para Danilo, Danilo Varela, Varela Danilo, Flamengo trocando passes ainda pelo seu campo de defesa e a bola foi agora para o jogador Pulgar. Pulgar joga a bola na esquerda, Jorginho tá colocando por ali, quem o acompanha, Samuel Lino, ele pelo lado esquerdo, ele prefere jogar do meio, deu a bola para o Arrascaeta, outra vez para o jogador Jorginho, viu o outro lado, viu colocado por lá, o seu companheiro Varela, Varela dominou, recuou, encontrou Carrascal, outra vez Varela, Varela na ponta direita, pé direito na bola, jogou curto, meteu a bola para o Carrascal, tá jogando lá pela ponta direita, procura de Blar, recua a bola para Varela, não sai dali a bola, tá perdendo tempo o Flamengo, quem tá ganhando é o Internacional, e a bola foi recuada para Vitão, esse vai, não, Danilo dominou, tentou abriu, tocou Alexandre para Samuel Lino vai ser marcado, Bruno Gomes está em cima dele, a bola foi recuada e a bola ficou dominada então para Pulgar leva o Flamengo, tenta chegar próximo à grande área do Inter, recua a bola, ela foi no Carrascal, pé direito, levantou, subiu Pedro, cabeceou, sai o goleiro do Inter e de Soco tira a bola para fora da grande área. Boa intervenção do goleiro Matheus Cunha. Volta o Internacional, mas aí uma falta em cima do Carboneiro. Juiz da partida está parando.
2: Agora não tá bom. Agora não tá bom, Pedro, porque o Inter não joga. Agora toda bola, todo o tempo é do Flamengo. e consegue progredir pelos lados, está conseguindo botar essa bola dentro da área do Inter, como não conseguia no primeiro tempo. O Inter, quando dá a saída, quando toma essa bola do Flamengo, ele não contra-ataca, ele não faz

0: Flamengo vou correr para trás. Nesse momento, o Inter só defende. Continua defendendo bem? Sim. Mas todo tempo não dá.
1: É, melhor dar uma escapadinha. Vou escapar agora da narração e vou chamar tempo e placar do futebol da Gaúcha. São 17 minutos, etapa complementar. Está 1-0 para o Inter está ganhando, está construindo uma vitória importantíssima, não é, doutor Arruda?
2: É verdade, Pedro, outros dois jogos acontecem às 9:30 no estádio Maracanã, tem Fluminense contra o Bahia e no Barradão, Vitória contra o Palmeiras. O Inter é 14º colocado com 24 pontos, 2 a menos que o Vitória.
1: 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Meu Deus. Tá Vitinho jogando para o Internacional, ele é autor do gol do Inter, vai carregando ali pelo lado direito, ele tenta jogar no meio. A bola é tirada pelo Jorginho, linha de lado, arremesso lateral, favorece o Internacional.
3: Vai trocar.
1: Ah, vai trocar.
3: Flamengo vai trocar, Emerson Royal e Bruno Henrique. Tá saindo agora o 15, que é o Carrascal, para a entrada do 27. 27 é Bruno Henrique, temos dois Bruno Henrique. Bruno Henrique do Flamengo é atacante. E o 26 pelo 22. Alexandro, lateral esquerdo, vai deixar o time para a entrada do Emerson Royal, que é lateral direito, a informação é claro.
1: A pouco... repete, Alexandro deixa o time, qual é o outro que deixa?
3: O Carrascal. E entram Bruno Henrique, 27, e Emerson Royal, 22.
1: Muito bem.
0: Há pouco eu falei sobre a pouquíssima competitividade do Alexandro, cada vez menor, fazia uma partida ruim, tão ruim que o Varela vai vir para o lado esquerdo e o Emerson Royal vai ser lateral direito. Está saindo um desses jogadores. E o Carrascal, muita perfumaria, pouco jogo, muita bola em paralelo ao gol e também por isso está saindo.
1: 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O Inter com Vitinho, Vitinho tentou jogar. Opa! Uma chegada fortíssima, uma falta marcada, cartão amarelo imediatamente aplicado pela arbitragem, Gabardo.
4: Cartão amarelo para o zagueiro Vitão. O Alan Patrick escorregou e aí o Vitão pegou a bola, só que o Vitinho veio na velocidade e ganhou. Tomou a bola do Vitão. O Vitão foi tentar fazer o corte, acertou em cheio o Vitinho. Amarelo para o Vitão, que ainda levou a pior, está sentindo o joelho direito.
5: É, o cartão mais... o cartão bem aplicado por uma falta mais forte, né, Pedro? O Vitão mirou a bola, só que o Vitinho foi mais rápido. Aí ele levantou o Vitinho. Deu joelho com joelho ali, ele levou a pior, o Vitinho sentiu menos, mas o cartão tá bem aplicado.
1: É, mas a dor que sente o Vitinho é alguma coisa assim... importante, Vitão, né? Preocupante. O Vitão, é o Vitão. No caso, o Vitinho do Internacional. É Vitão e Vitinho. Bom, ele está sendo levantado agora pelos jogadores do Flamengo, também pelo departamento médico. Vamos ver se ele recupera, tomara que não tenha acontecido nada. Grande figura, querida figura esse Vitão, né? 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Pedro, é falta para o Inter, Alan Patrick está na cobrança. Olha a chance aí,
4: Pezzolano, o Pezzolano chamou o Juninho e o Paulinho.
1: Juninho e Paulinho.
0: O Paulinho é diretamente no Bruno Henrique, que já cansou, já por duas vezes chegou atrasado na bola, pode tomar cartão amarelo.
1: Tá bom. Alan Patrick está colocado para cobrança da falta, ao lado da área, pé direito, levantou, toque de cabeça, a bola ficou pingando, ali dentro da grande área, tá valendo, o Carboneiro girou, o goleiro pegou no chão. Que coisa estranha, quase milagrosa a sua defesa, hein, Gabardo?
4: Carboneiro tentou de calcanhar, a bola sobrou, Maripã tentou dividir com o goleiro Rossi, que defendeu, não deu rebote. O Inter teve oportunidade de ampliar, mas parou no goleiro argentino do Flamengo, informando o grupo IESA.
1: 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Ah, o Maurício fica tão bonito naquele carro. 21 minutos, etapa complementar. Não, fica bonito em qualquer lugar.
0: Ah, obrigado, Pedro.
1: Estou um cara
0: com medo da próxima frase agora.
1: Quem é que vai sair? Maripã?
3: Maripã está caindo.
1: Está caindo?
3: É. Caiu pela segunda vez e levantou agora, Pedro.
1: É, tem que levantar, porque enquanto ele estiver em campo, tem que estar de pé, porque o Flamengo está querendo atacar. E o lançamento foi feito lá para... o campo do Flamengo, não há ninguém do Internacional, o Rossi está pegando, são 21 minutos e meio, já estamos na metade do segundo tempo. Verdade que o Inter não atacou, mas o Flamengo também não conseguiu, bulhufas, hein,
0: Maurício? O Flamengo só conseguiu ocupar mais o campo do Inter e colocar mais vezes a bola dentro da área do Internacional, o que sempre é uma temeridade se o centroavante é o Pedro, tem uma taxa muito alta de conversão da chance que chega, né? Chega nele e acaba entrando. É mais ou menos guardadas as proporções, guardadas bem as proporções, o que a gente sofreu com o Haaland lá no jogo do Brasil com a Noruega, traz para a proporção do Pedro aqui. O Juninho no lugar do Maripan e o Fernando Henrique, o Bruno Henrique sai esgotado e começou a chegar atrasado, fez duas faltas no Pulgar já sem a bola, poderia tomar amarelo a qualquer momento. O próximo jogador talvez a sair seja o Alan Patrick, que também não compete há muito tempo, está fazendo boa partida, deu passe participando do gol, mas... Para motivar mais a vitalidade do seu time, talvez o Pesolano faça mais trocas.
4: Só confirmando aí, Pedro, Paulinho, número 27, entrou no lugar do Bruno Henrique. E tá lá o Juninho, com o número 18.
1: No lugar do Maripan.
4: Isso aí.
1: Muito bem, Juninho que não andou bem. Vamos lá, Juninho, hein? Te flagra, tá? 23 minutos, 23, passamos da metade do segundo tempo. O Inter continua ganhando, que vitória importante está surgindo aqui no Beira-Rio, né? E lá vai o Varela, lá vai o Flamengo, mudou de lado o Varela, tá aqui do lado esquerdo agora. A bola foi solta lá na direita, lá onde está colocado o jogador Emerson Royal. Ele tem o domínio, jogou a bola na ponta e recebeu devolução. A bola foi agora para o Danilo, Danilo soltando a bola para o Varela. Varela está colocado pelo lado esquerdo, conduz a bola, arrasca aí. Está pedindo ali pelo meio, ele prefere jogar a bola para o Matheus Lino, para o Samuel Lino. Samuel Lino recua a bola e toca onde está colocado o Vitão. Vitão joga na direita, a bola foi lá onde está colocado o Pulgar. Pulgar tentou na frente, conseguiu a bola para o Emerson Royal, ele recuou, tocou para Pulgar. Emerson Royal de novo, vai pintar cruzamento agora, a bola bate na bunda do adversário, que é o jogador do Internacional, que entrou nesse momento e a bola está na linha de lado, já foi cobrado o arremesso lateral com a bola para o Danilo. Danilo tocando para Vitão, 23 e meio, etapa complementar, o Inter ganha por 1-0. A bola foi ali onde está colocado o jogador Arrascaeta, ele tenta o domínio, pegaram ele, hein? Pegaram o tornozelo dele e a bola foi tirada pelo mercado com categoria. Ele toca a bola para o Vitinho, Vitinho domina no peito, põe na grama, tenta lançar no campo de ataque, cortou Varela, voltou Vijagra para o Internacional, Vijagra tentando na frente, a bola foi tirada e o rebote ficou então dominado pelo time do Flamengo com o jogador Pulgar. Pulgar tocando a bola para Varela, Varela está dominando ali pelo lado direito, a marcação chega pelo Carboneiro, ele acaba recuando a bola, soltando para Pulgar, Pulgar levantou a cabeça, tocou para Varela, vai o Flamengo para o campo de ataque, tentou levar, Vitinho está na marcação, jogou no meio, encontrou, colocado por ali o seu companheiro e a bola foi tirada, tirada e o Internacional busca o contra-ataque, Alan Patrick ia fazer o lançamento para o Carboneiro, mas tiraram o porco dele e jogaram a bola lá na esquerda, Arrascaeta está levando, Varela está pedindo pela direita, preferiu jogar do meio, jogou e encontrou, colocado ali o Emerson Royal, dominou, jogou e o chute foi dado. A bola está na linha de fundo, é apenas tiro de gol e é do Internacional que escapou dessa aí, Felipe.
3: E o Alan Patrick sai caído no círculo central depois do chute do Samuel Lino. O contra-ataque foi armado com o Alan Patrick sendo desarmado e agora a finalização passa sobre a meta do Matheus Cunha. 1-0, o Inter vai vencendo. 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
1: 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Bom, o fato, Maurício, é que são 25 minutos, o tempo vai passando, o Inter está se segurando. E o Flamengo tenta o ataque. E a bola foi tirada para o Internacional. Lançamento feito na ponta esquerda. Correu por lá o jogador colorado, mas já tinha a marcação do Danilo. Tirando e jogando a bola. Danilo não, quem estava lá era o Emerson Royal. Jogou a bola para o Samuel Lino. Ele foi desarmado, linha de lado, arremesso lateral do Internacional. Do time do Flamengo, aliás, a bola foi recuada para o Danilo. Danilo sai jogando com o Vitão. O Inter continua ganhando 1-0. Isso é o importante. E a bola foi no Varela. Varela tem um domínio ali pelo lado esquerdo. Pé direito na bola. Soltou. Encontrou colocado Vitão. Vitão olhou para cima. Lá no campo de ataque, todos estão marcados. Mas Varela está colocado pelo lado esquerdo. De Varela, a bola foi para o Arrascaeta. Lance em profundidade. Chegou o Emerson Royal lá no fundo do campo. Só que o campo terminou. Maurício Saraiva, 26 minutos. O Flamengo tem alguma chance de gol? Tem alguma coisa
0: não,
1: importante?
0: Não.
1: Não tem nada, Maurício.
0: O Flamengo só tem... O risco que o Flamengo oferece é estar o tempo inteiro no campo do Internacional com a bola, quando o Inter mata, porque continua se defendendo de uma forma brilhante.
1: Que eles chamam de volume, né?
0: Volume. volume, muito bonitinho o volume. Só que cada vez que o Internacional toma essa bola, ele não reinicia um contra-ataque. O Flamengo não sofre. No primeiro tempo, o Flamengo tinha que se preocupar. Toma um gol, tem um contra-ataque pré-armado. No segundo tempo, não. A bola, todo o tempo com o adversário desta qualidade individual, é um problema que o Inter tem que resolver.
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